Panorama Musical de volta com o melhor da música católica, você encontra aqui, hein? Eu sou Ana Raquel e agora chegou o momento de fazer memória do nosso querido Padre Jonas. É preciso ser discípulo de Jesus, andar com Jesus, viver com Jesus e olhar para Jesus. Ser outro Jesus para agir como ele, no modo de ser, no modo de falar e no modo de agir. Isso aqui encontrou para nós, quem disse esta frase foi o nosso fundador, Padre Jonas Habib. Ser discípulo de Jesus é mais do que conhecê-lo, é escolher caminhar com ele e aprender com o seu modo de viver. Olhar para Jesus é ter nele a referência para a nossa palavra, para as nossas palavras, para as nossas escolhas e para a nossa atitude.

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0: Este é o Panorama Musical aqui na Rádio Canção Nova 89.1. Vamos para um breve intervalo agora e daqui a pouco eu estou de volta.
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4: Este é o Panorama Musical aqui na Rádio Canção Nova 89.1. Nós espalhamos o amor pelo ar. Chegando Gabriela de Sá, Eu Vou Gritar.

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Panorama Musical trazendo para você um pouco da vivência dos nossos músicos católicos. E hoje eu quero falar sobre a música Eu Vou Vencer. Em janeiro de 2025, Milena Paixão estava passando por um retiro interno na comunidade Canção Nova. Ela estava vivendo um momento desafiador em sua vocação, diante de algumas mudanças e também realidades em sua saúde. Tudo isso virou uma oração durante o momento de adoração. Em meio às suas lágrimas, Milena foi levando sua oração, declarando que Ele é o Senhor da sua vida, da sua história e da sua vocação. Essa oração sincera e singela foi se transformando na letra dessa linda canção que a gente vai curtir agora. Milena Paixão cantando pra nós, Eu Vou Vencer.

0: 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Gente, chegando ao final aqui do nosso programa de hoje, obrigada pela sua companhia. Meu abraço pra você que tá ligado na rede Canção Nova de Rádio. 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
10: São 10 horas na sua Rádio Canção Nova. Sou eu, Padre Sandro Magalhães, que estou com você nesse programa que é o Dai-nos a Bênção. Que bom poder chegar à sua casa, que bom poder chegar onde você está agora e fazer companhia com você, estar com você até às 11 horas em momento de oração, de bênção de Deus. Que bom que você está aí nos acompanhando pela Rede Canção Nova de Rádio, mas também pelos aplicativos. Seja bem-vindo, seja bem-vinda. Sou o Padre Sandro Magalhães, missionário da comunidade Canção Nova. E, como disse, estou aqui no Dai-nos a Bênção hoje, 17 de setembro de 2026. E a primavera está chegando. É tempo de renovação. Então que sejam bênçãos em sua vida, na sua família, na sua casa. Prepara o coração para a gente rezar juntos. E não estou só. O Fernando está ali na técnica. Boa noite, Fernando. Vamos juntos até às 11 horas. E você pode participar conosco também, viu? Nós estamos esperando a sua mensagem, o seu pedido de oração pelo WhatsApp 12 99145-5871. É o nosso WhatsApp 12 99145-5871. Deixa o seu pedido de oração que nós queremos rezar por você. Fazemos esse momento tão bonito de oração para a gente poder agradecer a Deus pelo dia, pedir graças a Deus para mais um dia que está chegando. Descansar na graça de Deus. Qual é o pedido que você traz? Então venha, coloque o seu pedido, coloque a seu nome, a cidade, o estado de onde você está enviando essa mensagem, porque eu quero rezar por você. Hoje nós queremos, claro, mergulhar em uma frase muito bonita e que traz para nós essa mensagem. Vinde a mim, todos vós que estáis cansados, e descanso eu vos darei, diz o Senhor. Uma passagem bíblica para a gente preparar o coração, preparar o nosso dia, o nosso coração para esse momento de oração, essa noite, esse dia que está chegando. Jesus diz para mim e para você: vinde a mim, todos vós que estáis cansados, e descanso eu vos darei. É uma promessa. Se a gente derrama o nosso coração diante de Deus, Ele nos dá esse descanso, essa graça. Então, vamos rezar? Vamos colocar diante de Deus o nosso coração? Para você que está no carro agora, no trânsito, acompanhando, ligadinho na Rádio Canção Nova. Você que está trabalhando, talvez você esteja aí no trabalho com a rádio, com o rádio do seu lado, ligadinho, acompanhando. Ou você que está também em tantos lugares pela internet. Que Deus abençoe você. Que bom você está aí e eu estou aqui te fazendo companhia. O dia está chegando ao fim e talvez, ao olhar para trás, você perceba que algumas coisas ficaram pelo caminho. Uma preocupação que não conseguiu resolver. Uma conversa que precisa ter acontecido. Uma situação que ainda espera por uma resposta. Mas a noite também pode ser um momento de colocar a vida diante de Deus. A oração nos ajuda a reconhecer que nem tudo depende das nossas mãos. Existem situações que precisam ser entregues à providência de Deus, confiando que Deus continua trabalhando, mesmo quando ainda não conseguimos perceber o caminho. Por isso, nessa noite, não tenha medo de apresentar ao Senhor aquilo que está inquietando o seu coração. A oração não muda apenas as circunstâncias, ela também nos fortalece para atravessá-las com fé. Peça ao Senhor a graça de terminar esse dia em paz, com o coração voltado para Ele e a certeza de que a nossa história está nas mãos de Deus. Vamos juntos fazer esse programa acontecer? Então, manda seu pedido de oração, vamos de música, daqui a pouquinho a gente volta. Tiago Tomé, Lugar para Descansar.

0: São 10 horas e 9 minutos na sua Rádio Canção Nova. Estamos no Dai-nos a Bênção, esse momento de oração, momento de intercessão. Convido você a apresentar a sua intenção pelo nosso WhatsApp 12991455871. Deixa seu pedido de oração. Diga de onde você está, escreva ali. Eu estou falando da cidade tal, do estado tal. E nós queremos rezar juntos. Sou eu, Padre Sandro Magalhães, aqui da Comunidade Canção Nova, que estou com você nessa noite de terça-feira, ao vivo. 10 horas e 9 minutos. Para você olhar aí no seu relógio e ver que é 9 horas. Tá na hora, tá certo, hein? 10 e 9. Então, vamos juntos. Você que hoje está cansado, trabalhou, como a gente leu aquela mensagem no início do programa, quantas coisas que foram passando hoje, algumas a gente conseguiu resolver, não é isso? Outras a gente pede a graça a Deus para resolver depois, mas a gente não pode. Em alguns momentos, e aí eu digo algumas situações, nós não conseguimos responder como deveríamos ou resolver como deveríamos. E aí é na mão de Deus. Situações que a gente traz ou que chega até nós e que tira a nossa paz. Muitas vezes a gente pensa em resolver e não consegue, porque é a graça de Deus. É apresentar a Deus, pedir a Deus a graça, a força. E muitas vezes é Ele mesmo quem vai resolver a situação. Com as nossas forças a gente não consegue. Não é que a gente vai ficar parado, né? E deixar Deus resolver. Mas é colocar nas mãos dEle. Pedir o auxílio, a sabedoria. Como a gente diz, pedir a Nossa Senhora também. Passa à frente, Nossa Senhora. Cuida dos detalhes. Olha aquilo que eu não consigo e arruma. Organiza. Para que as coisas possam ir se resolvendo, ou pelo menos possa ir dando, como a gente diz, uma luz para que a gente chegue à resolução da situação. Em Deus, com Deus e na graça de Deus. São 10 horas e 11 minutos. Vamos à meditação da palavra de Deus, que hoje está em Lucas 7, de 36 a 50.
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0: Do Evangelho de São Lucas. Naquele tempo, um fariseu convidou Jesus para uma refeição em sua casa. Jesus entrou na casa do fariseu e pôs-se à mesa. Certa mulher, conhecida na cidade como pecadora, soube que Jesus estava à mesa na casa do fariseu. Ela trouxe um frasco de alabastro com perfume e, ficando por detrás, chorava aos pés de Jesus. Com as lágrimas, começou a banhar-lhe os pés, enxugava-os com os cabelos, cobria-os de beijos e os ungia com perfume. Vendo isso, o fariseu que o havia convidado ficou pensando: se este homem fosse um profeta, saberia que tipo de mulher está tocando nele, pois é uma pecadora. Jesus disse então ao fariseu: Simão, tenho uma coisa para te dizer. Simão respondeu: Fala, mestre. Certo credor tinha dois devedores. Um lhe devia 500 moedas de prata, o outro 50. Como não tivesse com que pagar, o homem perdoou os dois. Qual deles o amará mais? Simão respondeu: Acho que aquele ao qual perdoou mais. Jesus lhe disse: Tu julgastes corretamente. Então Jesus virou-se para a mulher e disse a Simão: Estás vendo esta mulher? Quando entrei em tua casa, tu não me ofereceste água para lavar os pés. Ela, porém, banhou meus pés com lágrimas e enxugou-os com os cabelos. Tu não me destes o beijo de saudação. Ela, porém, desde que entrei, não parou de beijar meus pés. Tudo não derramastes óleo na minha cabeça. Ela, porém, ungiu meus pés com perfume. Por esta razão eu te declaro, os muitos pecados que ela cometeu estão perdoados, porque ela mostrou muito amor. Aquele a quem se perdoa pouco, mostra pouco amor. E Jesus disse à mulher, teus pecados estão perdoados. Então os convidados começaram a pensar, quem é este que até perdoa pecados? Mas Jesus disse à mulher, tua fé te salvou, vai em paz. Palavra da salvação, glória a vós, Senhor. Nós estamos nesse evangelho diante de situações. Primeiro, Jesus é convidado para estar na casa de um fariseu, de ir fazer uma refeição. E toda vez que no evangelho diz casa, quer dizer intimidade, lugar do encontro. E eu vou mais além. Jesus quer entrar no coração daquele que ele foi convidado a entrar na casa. No caso aqui, o fariseu, que pelo jeito, apesar do convite, não recebeu Jesus como deveria. Ele ainda estava como que observando quem era Jesus, como que ele se comportava. Aquele olhar não de acolhimento, mas um olhar de julgamento, que a todo momento estava observando, até que veio essa outra cena. Essa mulher que entra e começa a chorar e que traz um perfume, passa em Jesus. Tudo isso sendo observado, até que Simão, que é o fariseu, diz, se ele fosse profeta, ele saberia que tipo de mulher está aí, aos teus pés. Mas Jesus olha e vê, observa tudo e começa a dizer o que aquela mulher estava fazendo e o que Simão não fez. O acolhimento, o demonstrar amor, já que ao invés do fariseu demonstrar o acolhimento, o amor, o carinho, ele não demonstrou isso para Jesus. Enquanto aquela mulher, que era uma pecadora, estava demonstrando todo o amor. E aí Jesus conta essa parábola do perdão. Mais uma vez, essa semana, nós estamos ouvindo o que é o perdão. No domingo nós ouvimos no evangelho falar sobre o perdão. E hoje, mais uma vez, diante de uma pessoa pecadora, que era excluída, que era mal vista, e que diante de Jesus derrama a sua vida. Através daquele gesto, através do perfume. E que Jesus, olhando, observando, vê o amor, vê a entrega e perdoa o pecado daquela mulher. Mas o fariseu e quem estava ali provavelmente ficou só no julgamento. E mais, quando Jesus vai falar do perdão à mulher, ele olha para Simão. Ou seja, eu estou falando para você, Simão. Observa, aprende, Simão, e fala daquilo que era necessário, do perdão, ou seja, ele fala da dívida, que foi perdoado, tanto um que devia muito, outro um pouco menos, e ele faz aquela questão, e aí, quem ele perdoou, quem ele amou mais? Aquele que perdoou mais, a dívida era maior, e ele perdoou aquela dívida grande. A mesma coisa aquela mulher, que estava no pecado, mas que mostrou muito amor, e Jesus perdoou todos os seus pecados. Primeiro, se você está num pecado, se eu estou num pecado, eu preciso buscar o Senhor. Me lançar aos pés de Jesus. E aí eu digo, lance-se aos pés de Jesus. Derrame o teu coração diante de Jesus. Derrame-se diante daquele que pode perdoar os teus pecados, lavar a tua alma. E olha aqui, um outro gesto, e que esse gesto todos puderam sentir literalmente, que era o cheiro do perfume. O perfume que ela estava ali lançando a Jesus, provavelmente tomou todo aquele lugar. Então todos sentiam aquele perfume, um perfume da graça, eu digo para você. O perfume que ele exalava ali era o perfume da presença de Deus. E esse perfume precisa exalar no nosso coração, na nossa vida. Se eu deixo, eu acolho Jesus no meu coração, eu começo a exalar o perfume, o bom perfume. E é isso que o Senhor quer. Que tenhamos esse desejo de lançar sobre Jesus aquilo que é a minha vida, as minhas dificuldades, e tenha certeza que disso o Senhor faz exalar o perfume da santidade, o perfume que nos mostra o caminho que devemos seguir, de ser, de viver, porque estamos com Ele. Foi isso que Jesus fez com aquela mulher. E falou para todos que estavam ali: teus pecados estão perdoados. E depois disse: tua fé te salvou. O Senhor quer dizer isso para mim e para você. Perdoar e falar: tua fé te salvou. Mas é preciso a gente ir ao encontro dEle, se lançar aos pés, colocar o nosso coração e ter certeza que Ele está conosco. Vamos de música, daqui a pouquinho eu volto. Quem não adorar, não vai aguentar. Ana Lúcia.

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1: 10 horas e 26 minutos na sua Rádio Canção Nova. Sou eu, Padre Sandro Magalhães, que estou com você nessa noite no programa Dai-nos a bênção, aqui direto de Cachoeira Paulista, para toda a rede Canção Nova de rádio, ou também pelo aplicativo, pela internet. Quero dizer para você, viu? Quantas pessoas que você conhece, sua família, amigos, que você fala do programa da Rádio Canção Nova. Ah, aqui na minha cidade tem a Rádio Canção Nova. Às vezes a pessoa mora em outro lugar, mas você pode falar para a pessoa, olha, tem os aplicativos, põe lá no aplicativo Rádio Canção Nova que vai aparecer o aplicativo da Rádio Canção Nova. Você vai escolher as rádios para a rede toda para escolher aquela que você quer ouvir. Ou também pela internet. Como é que eu faço, padre, para acessar a rádio na internet? Você coloca lá rádio.cançãonova.com, rádio.cançãonova.com, e você consegue sintonizar a Rádio Canção Nova. Onde estiver internet nesse mundo, você consegue sintonizar a Rádio Canção Nova. Se a pessoa estiver lá no Japão, lá na Austrália, do outro lado do mundo, ela sintonizar pela internet, ela consegue pegar a Rádio Canção Nova e ouvir a Rádio Canção Nova. Não é isso? Então você que está aí e está acostumada a ouvir a rádio, como o povo em Vitória da Conquista que nos ouve pela Canção Nova aí, também pode deixar o seu pedido de oração, claro, e falar para outra pessoa. Olha, reza lá para que Deus derrame bênção sobre a sua família. Pessoa que mandou um pedido de oração aqui, a Lia, de Vitória da Conquista. Sua bênção, Padre Sandro. Boa noite, Fernando, ela diz aqui. É a Lia. Peço oração por meu impossível, minha conversão e da minha família. Por sua mãe. Opa, obrigado. É isso mesmo. Abigail, é com B. B-I. E tô em oração pela Sônia. E reza o texto mariano. Jesus abençoe vocês da Canção Nova. Um abraço, Lia, para todos aí em Vitória da Conquista e região também. Um abraço para todos. Tem mais pedido que chegou aqui, a Maria da Cruz. Ela diz assim: boa noite, salve Maria. Peço oração pela minha saúde, também pela minha família, pela saúde do esposo Daniel Miranda, pelas filhas Mariane, Patrícia e Marta Caroline, aliás, Marta Caroline, que está grávida de alto risco. Opa, vamos pedir a Deus sobre essa situação que ela está vivendo. Também os netos Davi, Luca, Benício, Murilo, Mirela, João Miguel e Luiz Gustavo. Amém, que Deus abençoe você. Ela é lá de Planaltina, em Goiás. Um abraço para você, provavelmente também está ouvindo pela Rádio Canção Nova de Brasília. A pessoa deixou aqui o pedido, é a Maria do Carmo de Barra Mansa, também está nos acompanhando. Um abraço para você, Maria do Carmo. Cláudia de São José dos Campos, ela diz: boa noite, peço oração pela cura da fobia de atravessar a avenida, depressão, ansiedade. Ela pede oração também pela sua família e amigos. Que Deus te abençoe, Cláudia. Vamos colocar sim, já estamos em oração. Vamos pedir a Deus essa graça sobre a sua vida e sobre todos aqueles também que sofrem com ansiedade, depressão e todos os que sofrem também de síndrome do pânico, como você colocou também, de fobia. Pedindo a Deus essa graça, essa libertação. E você também pode deixar o seu pedido de oração. Tenho certeza que vamos rezar. Aquele momento de oração, daqui a pouquinho eu vou fazer com todos os pedidos que chegarem, para que a gente peça a Deus essa graça, essa bênção sobre a nossa vida. Tem mais pedido que acabou de chegar aqui? É da Jovetina. Ela é de Passagem Caetanos, lá na Bahia. Opa, um abraço. Ela pede oração pela sua família. E ela diz assim: acompanho a rádio pelo aplicativo RádiosNet. Opa, isso é bom também você colocar aí, olha, RádiosNet. Você vai lá no aplicativo, na loja de aplicativo do seu celular, pede para a pessoa colocar lá Rádios Net. Você vai baixar esse aplicativo, lá tem muitas rádios. Só é você escrever Rádio Canção Nova, vai aparecer também lá nas Rádio Nets para você poder acompanhar a gente. Beleza? Um abraço. Bem lembrado, viu, Joventina? Um abraço para você e para todos que nos acompanham pela Rádios Net, espalhado pelo Brasil e além Brasil. São 10 horas e 31 minutos. É isso, minha gente. Nós ouvimos a palavra de Deus, que hoje tem uma mensagem bonita, um acontecimento bonito, momento de perdão, convite à conversão. E agora eu quero convidar você que está aí acompanhando para fazer uma coisa bem simples: colocar diante de Deus, diante de Jesus, a sua vida. Como eu disse há pouco, aquela mulher se lançou aos pés de Jesus, colocou a sua vida ali diante de Jesus através daquelas lágrimas. Coloque diante dele não apenas aquilo que foi bonito nesse dia, tudo que você viveu, não só o que foi, vou usar esse termo, vitórias na sua vida, mas tudo. Também aquilo que trouxe preocupação, aquilo que machucou o seu coração e aquilo que você ainda não sabe como resolver. Coloque diante de Jesus. Deus quer falar com você nesta noite, principalmente com você que nem queria voltar para casa hoje. Talvez aconteceu alguma situação na sua família, no seu casamento, com seu filho, com seus pais, e você está com essa sensação no coração: eu não queria nem entrar em minha casa hoje. Coloque diante de Deus essa situação. Talvez a preocupação é tão grande, a angústia é tão grande, mas diante de Deus, diante de Jesus, pensa nessa mulher que se lançou aos pés de Jesus. O coração dela estava angustiado por causa dos pecados, mas ela derramou a sua vida aos pés de Jesus. Deus quer falar também com você que está preocupado com seu filho, que não sabe mais como ajudá-lo. Você já tentou conversar, aconselhar, rezar, mas ainda não encontrou uma saída. Olha, Deus quer falar com você. Nas dificuldades que você está enfrentando no trabalho, você que está aí pensando: e agora, Jesus? Esse trabalho está tirando a minha paz. Coloque diante de Deus tudo isso. Apresente a Jesus tudo isso. Meu irmão, minha irmã, abra o seu coração para Deus. Coloque diante dele todas as suas angústias, preocupações. Repito, aquilo que te traz, ou melhor, que não está te trazendo a paz. Aquilo que está tirando a sua paz, o seu sono. As angústias e preocupações, coloque diante de Deus. Deixe a graça de Deus agora tocar o seu coração. Eu peço ao Senhor que tudo aquilo que está no seu coração, que está como que uma tempestade, um vulcão prestes a entrar em erupção. Quantas vezes a gente fica assim? Nesse momento eu peço ao Senhor que a graça e o poder do Espírito Santo traga toda a paz. Vamos de música. Daqui a pouquinho a gente vai rezar mais. Quem canta pra gente é Frei Gilson. Acalma a minha tempestade.

0: Vinde, prostrados adoremos de joelhos diante do Senhor que nos criou. Ele é o nosso Deus, e nós o povo sob o seu governo, o rebanho que ele conduz. Salmo 95, versículos 6 e 7.
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2: Estamos de volta com Dai-nos a bênção, direto de Cachoeira Paulista. E são 10 horas e 41 minutos. Deixe o seu pedido de oração pelo WhatsApp 12991455871. 12991455871. Para a gente fazer aquele momento de oração, colocar diante de Deus nosso coração, a nossa vida, e tenha certeza que Deus tem muitas bênçãos para derramar sobre o nosso lar, sobre a nossa família. Eu quero colocar diante de Deus também toda a situação que estamos vivendo, né? De tempo político, quantas pessoas que brigam na sua casa e criam tantas confusões por causa de política. Nós queremos colocar isso diante de Deus, que haja paz. Cada um escolhe quem quiser. Não é eu, nem é o outro que vai ficar mudando o pensamento, mas sim, como cristão, você tem que escolher Jesus. Político, você escolhe quem você quiser. Agora, em Jesus, a gente não tem divisão. Então, cada um escolhe aquele que quer votar, aquele que time que você torce, ninguém vai ficar querendo que você mude de time. Então, a gente tem que ter o respeito. Cada um escolhe o que quer. E a gente precisa rezar nesse tempo. Pedir a Deus a paz, porque estamos já passando de tantas guerras e tantas mortes de pessoas, e ainda ter divisão na família é muito ruim. Então peçamos ao Senhor essa paz no lar, na família, com os amigos. Quantas pessoas que perdem até amizade por causa desse tempo, não é? Colocamos diante de Deus isso, pedindo essa graça da paz, na paz na casa, paz no lar, nos trabalhos, na escola, na faculdade, onde você estiver, que haja paz. Pedimos também nesse momento, e eu peço a Deus a graça sobre todas as pessoas que fazem tratamento contra o câncer, pedindo essa graça que você que está fazendo esse tratamento, se você tem algum conhecido que está fazendo tratamento contra o câncer, nós apresentamos diante de Jesus agora, pedindo essa graça da cura, da restauração, que acelere também a recuperação desse irmão, dessa irmã, que a graça de Deus venha. Eu quero colocar também aqui, nesse momento, a alma do Turita, conhecido como Turita aqui em Cachoeira Paulista, trabalhou muitos anos ali no Instituto da Canção Nova e que faleceu hoje. Nós queremos pedir por ele, pela sua família, pela alma e pela família que está passando por esse momento, pedindo a graça do consolo em Deus. E que Deus, como a gente diz, né, coloque, acolha o Turita em um bom lugar. O homem de Deus que sempre encontrava ele nas missas aqui em Cachoeira Paulista, trabalhava aqui na Canção Nova, trabalhou na Canção Nova durante muito tempo no Instituto. Quantas crianças que quando viam o Turita era aquela alegria, porque ele sempre trazia uma balinha para dar para as crianças. Sempre ele estava ali com aquele sorriso, acolhimento, que Deus o acolha em sua infinita misericórdia nesse momento. E rezo também pela alma do meu irmão. Alguns dias atrás perdi meu irmão também, então quero rezar aqui pelos meus pais. Talvez você também esteja passando por um momento de luto, quero rezar por você também. É em Deus que a gente encontra o consolo, a força para caminhar. Você que está aí, tem algum objeto que você quer que seja abençoado, prepara aí, daqui a pouquinho eu vou dar a bênção na água, você já pega aí a água, já deixa pertinho, mas a gente vai rezar agora. Colocar diante de Deus as intenções que chegaram, aquilo que você traz no coração nesse momento, você que está trabalhando, você que está em casa, você que está no trânsito, como eu falei, você que está talvez aí em um hospital, está acompanhando a gente. Eu quero pedir ao Senhor nesse momento, pedir a Jesus que Ele te visite, Eu peço, Senhor, nesse momento, por tantos filhos e filhas, Jesus, que nesse momento abre o coração diante de Ti, que derrama a sua vida, Jesus, diante da Tua presença. Eu quero pedir a graça do Teu Espírito Santo, Senhor, que vai onde nossa humanidade não consegue ir, aos corações de tantas pessoas, às famílias que estão passando dificuldade, Jesus, aqueles que estão doentes, aqueles que estão sem esperança, aqueles que estão angustiados. Eu peço nessa hora que fosse o poder do Teu Espírito Santo, Jesus, que vai além, que penetra o coração, que liberta os corações. Eu peço, Senhor, derrama a Tua graça, a Tua bênção, Jesus, sobre a vida de cada um desses que nós colocamos agora. Aqueles que desejam ser mãe, pais, aqueles que estão nos hospitais, Senhor, por algum motivo, alguma doença, por aqueles, Senhor, que estão esquecidos em um asilo, a casa de repouso. Eu peço nessa hora, Senhor, o Teu consolo, a Tua graça, Jesus. Aqueles que sofrem, Senhor, com depressão. Eu peço, Jesus, que a luz e o poder do Teu Espírito Santo possa ir à mente desse irmão, dessa irmã, Jesus, refazendo o pensar, curando as feridas mais profundas. Eu Te peço, Senhor, derrama, Jesus, a Tua graça. Derrama a Tua graça, Senhor, sobre os casais, sobre os lares, Jesus, as famílias. Quantos que agora estão pedindo pela sua família, Jesus? Entra nesse lar, Jesus. Entra nessa casa. Olha aquilo que ele precisa, que ela precisa, que eles precisam, Jesus. E que a graça e a força

0: 10:51, 10:51, Deus te vê, Eliana Ribeiro. E se você tem algum objeto para ser abençoado, traga aí agora para a gente abençoar enquanto você está pegando aí. Nós estamos com 51% do projeto da Minha Alma, mas faltam uns 49%. Quero agradecer a você que é sócio e que nos ajuda. Deus abençoe você. Eu peço nesse momento agora a bênção sobre você e sobre os objetos. O Senhor esteja convosco. Ele está no meio de nós, e que venha a bênção de Deus sobre cada um de vós, sobre todos os objetos que você está apresentando, em especial a água, criatura vossa, Senhor, para que seja sacramental da tua presença na vida desse filho, dessa filha. Abençoa essa água, abençoa aqueles que vão tomar, onde vai ser aspergido. Abençoa também, Senhor, aqueles que fazem tratamento e que estão apresentando nesse momento seus medicamentos. Acelera, Jesus, a sua recuperação. E que venha a bênção de Deus Todo-Poderoso, Pai, Filho e Espírito Santo. Amém. Obrigado pela companhia. Até a próxima quinta-feira. Obrigado, Fernando. Que Deus abençoe. Fica com Deus. Até mais.
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2: Motoristas com carteira nacional de habilitação ou autorização para conduzir ciclomotor, vencidas entre 5 de junho e 8 de dezembro, ganharam um novo prazo para renovar o documento, de acordo com o Conselho Nacional de Trânsito. Uma deliberação prorrogou a validade desses documentos para 9 de dezembro. A partir do mês que vem, planos de saúde serão obrigados a cobrir exames de mamografia digital para todas as pessoas que tenham indicação médica.
3: A determinação é da Agência Nacional de Saúde Suplementar, ANS. A nova regra entra em vigor

0: de outubro. Atualmente, a cobertura obrigatória desse exame é restrita a mulheres entre 40 e 69 anos. Com a mudança, a exigência de faixa etária deixa de existir, ampliando o acesso a um dos principais exames utilizados para a detecção precoce do câncer de mama. A mamografia digital é considerada uma versão mais avançada do exame convencional. Entre as vantagens do procedimento estão a menor exposição à radiação, o menor tempo de compressão da mama durante o procedimento e a possibilidade de o armazenamento digital das imagens, o que facilita o acompanhamento clínico e a avaliação por diferentes especialistas. Segundo a ANS, a mamografia digital já está consolidada como padrão de cuidado oncológico e a restrição por idade pode atrasar o diagnóstico da doença. De acordo com estimativas do Instituto Nacional do Câncer, o INCA, o Brasil registra cerca de 73.600 novos casos de câncer de mama por ano. Como na maioria dos casos de tumores malignos, o diagnóstico precoce aumenta as chances de sucesso no tratamento e pode reduzir a necessidade de procedimentos mais invasivos. Da Rádio 2, Milena Abreu.
1: Em Cruzeiro, também em São Paulo, a comunidade São Benedito vai realizar a novena de São Benedito. As celebrações acontecem de 2 a 11 de outubro. O tema deste ano é São Benedito, simplicidade que evangeliza, vida que se doa. A Canção Nova, em Cachoeira Paulista, recebe nesse fim de semana, de 18 a 20 de setembro, a Conferência Jovem. O encontro será realizado no Auditório São Paulo e deve reunir jovens de todo o país para uma experiência com o Espírito Santo e com o carisma Canção Nova. A idade mínima para participação é 14 anos, as vagas são limitadas e é necessário adquirir ingresso no site eventos.cancaonova.com. Da Central de Jornalismo Canção Nova, Ana Elisa Castro.
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3: Boa noite, meu irmão, minha irmã. Que bom estarmos juntos para rezar com muita confiança em nosso coração. Sou eu, seminarista Guilherme, membro da comunidade Canção Nova, que tenho a graça, a alegria de estar aqui com você para mais uma vez rezarmos juntos com muita confiança em nosso coração. Nós sabemos que trazemos em nós muitas intenções, muitas súplicas, mas também muitos agradecimentos. E que bom, no final desse dia, a gente poder parar um pouco para rezar, para nos colocar na presença de Deus, nos cuidados de Nossa Senhora. Convido você a abrir o seu coração para a oração, se preparar já para rezar, escutando esta canção. Que você possa, nessa música, de fato, abrir o seu coração para que a graça de Deus lhe alcance.

0: Uma salva de palmas a Nossa Senhora! Viva Nossa Senhora! Nossa mãe! Nós temos uma mãe que cuida de nós. Amém.
1: Como eu dizia, muitas são as intenções que nós trazemos em nosso coração. E esse é um momento propício para nós apresentarmos a Nossa Senhora aquilo que nós trazemos. Não sei como que se encontra o seu coração nesse dia, não sei quais as suas lutas, quais os seus desafios, aquilo que você enfrentou ao longo desse dia. Mas vamos rezar pelo aquilo que nós vivemos. Vamos rezar pelas pessoas que mais precisam nesta hora. Quantas pessoas que nesse momento se encontram desanimados, se encontram se sentindo sozinhos, perdidos. Talvez você seja uma pessoa que se encontre assim. Não sei de onde que você está escutando a Rádio Canção Nova, mas saiba que nós vamos rezar nesta hora por você e com você. Rezemos, traçando sobre nós o sinal da cruz. Pelo sinal da Santa Cruz, livra-nos Deus nosso Senhor dos nossos inimigos. Em nome do Pai, do Filho e do Espírito Santo. Amém. Professemos juntos a nossa fé. Creio em Deus Pai Todo-Poderoso, Criador do céu e da terra, e em Jesus Cristo, seu único Filho nosso Senhor, que foi concebido pelo poder do Espírito Santo, nasceu da Virgem Maria, padeceu sob Pôncio Pilatos, foi crucificado, morto e sepultado, desceu à mansão dos mortos, ressuscitou ao terceiro dia, subiu aos céus, está sentado à direita de Deus Pai Todo-Poderoso, donde há de vir e julgar os vivos e os mortos. Creio no Espírito Santo, na Santa Igreja Católica, na comunhão dos santos, na remissão dos pecados, na ressurreição da carne, na vida eterna. Amém. Pai nosso que estais no céu, santificado seja o vosso nome. Venha a nós o vosso reino, seja feita a vossa vontade, assim na terra como no céu. O pão nosso de cada dia nos dai hoje. Perdoai-nos as nossas ofensas, assim como nós perdoamos a quem nos tem ofendido. E não nos deixeis cair em tentação, mas livrai-nos do mal. Amém. O anjo do Senhor anunciou a Maria, e ela concebeu do Espírito Santo. Ave Maria, cheia de graça, o Senhor é convosco. Bendita sois vós entre as mulheres, bendito é o fruto do vosso ventre, Jesus. Santa Maria, Mãe de Deus, rogai por nós, pecadores, agora e na hora de nossa morte. Amém. Eis aqui a escrava do Senhor, faça-se em mim segundo a vossa palavra. Ave Maria, cheia de graça, o Senhor é convosco. Bendita sois vós entre as mulheres, bendito é o fruto do vosso ventre, Jesus. Santa Maria, Mãe de Deus, rogai por nós, pecadores, agora e na hora de nossa morte. Amém. E o Verbo Divino se fez carne e habitou entre nós. Ave Maria, cheia de graça, o Senhor é convosco. Bendita sois vós entre as mulheres, bendito é o fruto do vosso ventre, Jesus. Santa Maria, Mãe de Deus, rogai por nós, pecadores, agora e na hora de nossa morte. Amém. Glória ao Pai, ao Filho e ao Espírito Santo, como era no princípio, agora e sempre. Amém. Ó Maria concebida sem pecado, rogai por nós que recorremos a vós. No primeiro mistério luminoso, nós contemplamos o batismo de Jesus nas águas do Rio Jordão. Pai nosso que estais no céu, santificado seja o vosso nome. Venha a nós o vosso reino, seja feita a vossa vontade, assim na terra como no céu. O pão nosso de cada dia nos dai hoje, perdoai-nos as nossas ofensas, assim como nós perdoamos a quem nos tem ofendido. E não nos deixeis cair em tentação, mas livrai-nos do mal. Amém. Ave Maria, cheia de graça, o Senhor é convosco. Bendita sois vós entre as mulheres, bendito é o fruto do vosso ventre, Jesus. Santa Maria, Mãe de Deus, rogai por nós, pecadores, agora e na hora da nossa morte. Amém. Ave Maria, cheia de graça, o Senhor é convosco. Bendita sois vós entre as mulheres. Bendito é o fruto do vosso ventre, Jesus. Santa Maria, Mãe de Deus, rogai por nós, pecadores, agora e na hora da nossa morte. Amém. Ave Maria, cheia de graça, o Senhor é convosco. Bendita sois vós entre as mulheres. Bendito é o fruto do vosso ventre, Jesus. Santa Maria, Mãe de Deus, rogai por nós, pecadores, agora e na hora da nossa morte. Amém. Ave Maria, cheia de graça, o Senhor é convosco. Bendita sois vós entre as mulheres. Bendito é o fruto do vosso ventre, Jesus. Santa Maria, Mãe de Deus, rogai por nós, pecadores, agora e na hora da nossa morte. Amém. Ave Maria, cheia de graça, o Senhor é convosco. Bendita sois vós entre as mulheres. Bendito é o fruto do vosso ventre, Jesus. Santa Maria, Mãe de Deus, rogai por nós, pecadores, agora e na hora da nossa morte. Amém. Ave Maria, cheia de graça, o Senhor é convosco. Bendita sois vós entre as mulheres. Bendito é o fruto do vosso ventre, Jesus. Santa Maria, Mãe de Deus, rogai por nós, pecadores, agora e na hora da nossa morte. Amém. Ave Maria, cheia de graça, o Senhor é convosco. Bendita sois vós entre as mulheres. Bendito é o fruto do vosso ventre, Jesus. Santa Maria, Mãe de Deus, rogai por nós, pecadores, agora e na hora da nossa morte. Amém. Ave Maria, cheia de graça, o Senhor é convosco. Bendita sois vós entre as mulheres. Bendito é o fruto do vosso ventre, Jesus. Santa Maria, Mãe de Deus, rogai por nós, pecadores, agora e na hora de nossa morte. Amém. Ave Maria, cheia de graça, o Senhor é convosco. Bendita sois vós entre as mulheres. Bendito é o fruto do vosso ventre, Jesus. Santa Maria, Mãe de Deus, rogai por nós, pecadores, agora e na hora de nossa morte. Amém. Ave Maria, cheia de graça, o Senhor é convosco. Bendita sois vós entre as mulheres. Bendito é o fruto do vosso ventre, Jesus. Santa Maria, Mãe de Deus, rogai por nós, pecadores, agora e na hora da nossa morte. Amém. Glória ao Pai, ao Filho e ao Espírito Santo, como era no princípio, agora e sempre. Amém. Ó meu Jesus, perdoai-nos, livrai-nos do fogo do inferno. Levai as almas todas para o céu e socorrei principalmente as que mais precisarem. Ó Maria concebida sem pecado, rogai por nós que recorremos a vós. São José, valei-nos. E no segundo mistério nós contemplamos o milagre de Jesus nas bodas de Caná. Pai nosso que estais no céu, santificado seja o vosso nome. Venha a nós o vosso reino, seja feita a vossa vontade, assim na terra como no céu. O pão nosso de cada dia nos dai hoje, perdoai-nos as nossas ofensas, assim como nós perdoamos a quem nos tem ofendido. E não nos deixeis cair em tentação, mas livrai-nos do mal. Amém. Ave Maria, cheia de graça, o Senhor é convosco. Bendita sois vós entre as mulheres. Bendito é o fruto do vosso ventre, Jesus. Santa Maria, Mãe de Deus, rogai por nós, pecadores, agora e na hora da nossa morte. Amém. Ave Maria, cheia de graça, o Senhor é convosco. Bendita sois vós entre as mulheres. Bendito é o fruto do vosso ventre, Jesus. Santa Maria, Mãe de Deus, rogai por nós, pecadores, agora e na hora da nossa morte. Amém. Ave Maria, cheia de graça, o Senhor é convosco. Bendita sois vós entre as mulheres. Bendito é o fruto do vosso ventre, Jesus. Santa Maria, Mãe de Deus, rogai por nós, pecadores, agora e na hora da nossa morte. Amém. Ave Maria, cheia de graça, o Senhor é convosco. Bendita sois vós entre as mulheres. Bendito é o fruto do vosso ventre, Jesus. Santa Maria, Mãe de Deus, rogai por nós, pecadores, agora e na hora da nossa morte. Amém. Ave Maria, cheia de graça, o Senhor é convosco. Bendita sois vós entre as mulheres. Bendito é o fruto do vosso ventre, Jesus. Santa Maria, Mãe de Deus, rogai por nós, pecadores, agora e na hora da nossa morte. Amém. Ave Maria, cheia de graça, o Senhor é convosco. Bendita sois vós entre as mulheres, bendito é o fruto do vosso ventre, Jesus. Santa Maria, Mãe de Deus, rogai por nós, pecadores, agora e na hora da nossa morte. Amém. Ave Maria, cheia de graça, o Senhor é convosco. Bendita sois vós entre as mulheres, bendito é o fruto do vosso ventre, Jesus. Santa Maria, Mãe de Deus, rogai por nós, pecadores, agora e na hora da nossa morte. Amém. Ave Maria, cheia de graça, o Senhor é convosco. Bendita sois vós entre as mulheres, bendito é o fruto do vosso ventre, Jesus. Santa Maria, Mãe de Deus, rogai por nós, pecadores, agora e na hora de nossa morte. Amém. Ave Maria, cheia de graça, o Senhor é convosco. Bendita sois vós entre as mulheres, bendito é o fruto do vosso ventre, Jesus. Santa Maria, Mãe de Deus, rogai por nós, pecadores, agora e na hora de nossa morte. Amém. Ave Maria, cheia de graça, o Senhor é convosco. Bendita sois vós entre as mulheres, bendito é o fruto do vosso ventre, Jesus. Santa Maria, Mãe de Deus, rogai por nós, pecadores, agora e na hora da nossa morte. Amém. Glória ao Pai, ao Filho e ao Espírito Santo, como era no princípio, agora e sempre. Amém. Ó meu Jesus, perdoai-nos, livrai-nos do fogo do inferno. Levai as almas todas para o céu e socorrei principalmente as que mais precisarem. Ó Maria concebida sem pecado, rogai por nós que recorremos a vós. São José, valei-nos. No terceiro mistério nós contemplamos o anúncio do reino de Deus e o convite à conversão. Pai nosso que estais no céu, santificado seja o vosso nome. Venha a nós o vosso reino, seja feita a vossa vontade, assim na terra como no céu. O pão nosso de cada dia nos dai hoje, perdoai-nos as nossas ofensas, assim como nós perdoamos a quem nos tem ofendido. E não nos deixeis cair em tentação, mas livrai-nos do mal. Amém. Ave Maria, cheia de graça, o Senhor é convosco. Bendita sois vós entre as mulheres, bendito é o fruto do vosso ventre, Jesus. Santa Maria, Mãe de Deus, rogai por nós, pecadores, agora e na hora da nossa morte. Amém. Ave Maria, cheia de graça, o Senhor é convosco. Bendita sois vós entre as mulheres, bendito é o fruto do vosso ventre, Jesus. Santa Maria, Mãe de Deus, rogai por nós, pecadores, agora e na hora da nossa morte. Amém. Ave Maria, cheia de graça, o Senhor é convosco. Bendita sois vós entre as mulheres, bendito é o fruto do vosso ventre, Jesus. Santa Maria, Mãe de Deus, rogai por nós, pecadores, agora e na hora da nossa morte. Amém. Ave Maria, cheia de graça, o Senhor é convosco. Bendita sois vós entre as mulheres, bendito é o fruto do vosso ventre, Jesus. Santa Maria, Mãe de Deus, rogai por nós, pecadores, agora e na hora da nossa morte. Amém. Ave Maria, cheia de graça, o Senhor é convosco. Bendita sois vós entre as mulheres, bendito é o fruto do vosso ventre, Jesus. Santa Maria, Mãe de Deus, rogai por nós, pecadores, agora e na hora da nossa morte. Amém. Ave Maria, cheia de graça, o Senhor é convosco. Bendita sois vós entre as mulheres, bendito é o fruto do vosso ventre, Jesus. Santa Maria, Mãe de Deus, rogai por nós, pecadores, agora e na hora da nossa morte. Amém. Ave Maria, cheia de graça, o Senhor é convosco. Bendita sois vós entre as mulheres, bendito é o fruto do vosso ventre, Jesus. Santa Maria, Mãe de Deus, rogai por nós, pecadores, agora e na hora da nossa morte. Amém. Ave Maria, cheia de graça, o Senhor é convosco. Bendita sois vós entre as mulheres, bendito é o fruto do vosso ventre, Jesus. Santa Maria, Mãe de Deus, rogai por nós, pecadores, agora e na hora de nossa morte. Amém. Ave Maria, cheia de graça, o Senhor é convosco. Bendita sois vós entre as mulheres. Bendito é o fruto do vosso ventre, Jesus. Santa Maria, Mãe de Deus, rogai por nós, pecadores, agora e na hora de nossa morte. Amém. Ave Maria, cheia de graça, o Senhor é convosco. Bendita sois vós entre as mulheres. Bendito é o fruto do vosso ventre, Jesus. Santa Maria, Mãe de Deus, rogai por nós, pecadores, agora e na hora da nossa morte. Amém. Glória ao Pai, ao Filho e ao Espírito Santo, como era no princípio, agora e sempre. Amém. Ó meu Jesus, perdoai-nos, livrai-nos do fogo do inferno, levai as almas todas para o céu e socorrei principalmente as que mais precisarem. Ó Maria concebida sem pecado, rogai por nós que recorremos a vós. São José, valei-nos. Nesse quarto mistério, quero convidar você a rezar pelo padre da sua cidade, pelos sacerdotes da sua diocese, pelo seu bispo diocesano. Também rezamos pelos seminaristas, pelas vocações religiosas, pelos consagrados e pelas consagradas. E nesse quarto mistério nós contemplamos a transfiguração de Jesus no Monte Tabor. Pai nosso que estais no céu, santificado seja o vosso nome. Venha a nós o vosso reino, seja feita a vossa vontade, assim na terra como no céu. O pão nosso de cada dia nos dai hoje, perdoai-nos as nossas ofensas, assim como nós perdoamos a quem nos tem ofendido. E não nos deixeis cair em tentação, mas livrai-nos do mal. Amém. Ave Maria, cheia de graça, o Senhor é convosco. Bendita sois vós entre as mulheres. Bendito é o fruto do vosso ventre, Jesus. Santa Maria, Mãe de Deus, rogai por nós, pecadores, agora e na hora da nossa morte. Amém. Ave Maria, cheia de graça, o Senhor é convosco. Bendita sois vós entre as mulheres. Bendito é o fruto do vosso ventre, Jesus. Santa Maria, Mãe de Deus, rogai por nós, pecadores, agora e na hora da nossa morte. Amém. Ave Maria, cheia de graça, o Senhor é convosco. Bendita sois vós entre as mulheres. Bendito é o fruto do vosso ventre, Jesus. Santa Maria, Mãe de Deus, rogai por nós, pecadores, agora e na hora da nossa morte. Amém. Ave Maria, cheia de graça, o Senhor é convosco. Bendita sois vós entre as mulheres. Bendito é o fruto do vosso ventre, Jesus. Santa Maria, Mãe de Deus, rogai por nós, pecadores, agora e na hora da nossa morte. Amém. Ave Maria, cheia de graça, o Senhor é convosco. Bendita sois vós entre as mulheres. Bendito é o fruto do vosso ventre, Jesus. Santa Maria, Mãe de Deus, rogai por nós, pecadores, agora e na hora da nossa morte. Amém. Ave Maria, cheia de graça, o Senhor é convosco. Bendita sois vós entre as mulheres. Bendito é o fruto do vosso ventre, Jesus. Santa Maria, Mãe de Deus, rogai por nós, pecadores, agora e na hora da nossa morte. Amém. Ave Maria, cheia de graça, o Senhor é convosco. Bendita sois vós entre as mulheres. Bendito é o fruto do vosso ventre, Jesus. Santa Maria, Mãe de Deus, rogai por nós, pecadores, agora e na hora da nossa morte. Amém. Ave Maria, cheia de graça, o Senhor é convosco. Bendita sois vós entre as mulheres. Bendito é o fruto do vosso ventre, Jesus. Santa Maria, Mãe de Deus, rogai por nós, pecadores, agora e na hora de nossa morte. Amém. Ave Maria, cheia de graça, o Senhor é convosco. Bendita sois vós entre as mulheres. Bendito é o fruto do vosso ventre, Jesus. Santa Maria, Mãe de Deus, rogai por nós, pecadores, agora e na hora de nossa morte. Amém. Ave Maria, cheia de graça, o Senhor é convosco. Bendita sois vós entre as mulheres. Bendito é o fruto do vosso ventre, Jesus. Santa Maria, Mãe de Deus, rogai por nós, pecadores, agora e na hora da nossa morte. Amém. Glória ao Pai, ao Filho e ao Espírito Santo, como era no princípio, agora e sempre. Amém. Ó meu Jesus, perdoai-nos, livrai-nos do fogo do inferno. Levai as almas todas para o céu e socorrei principalmente as que mais precisarem. Ó Maria concebida sem pecado, rogai por nós que recorremos a vós. São José, valei-nos. No quinto mistério luminoso, nós contemplamos a instituição da Santa Eucaristia. Pai nosso que estais no céu, santificado seja o vosso nome. Venha a nós o vosso reino, seja feita a vossa vontade, assim na terra como no céu. O pão nosso de cada dia nos dai hoje, perdoai-nos as nossas ofensas, assim como nós perdoamos a quem nos tem ofendido. E não nos deixeis cair em tentação, mas livrai-nos do mal. Amém. Ave Maria, cheia de graça, o Senhor é convosco. Bendita sois vós entre as mulheres. Bendito é o fruto do vosso ventre, Jesus. Santa Maria, Mãe de Deus, rogai por nós, pecadores, agora e na hora da nossa morte. Amém. Ave Maria, cheia de graça, o Senhor é convosco. Bendita sois vós entre as mulheres. Bendito é o fruto do vosso ventre, Jesus. Santa Maria, Mãe de Deus, rogai por nós, pecadores, agora e na hora da nossa morte. Amém. Ave Maria, cheia de graça, o Senhor é convosco. Bendita sois vós entre as mulheres. Bendito é o fruto do vosso ventre, Jesus. Santa Maria, Mãe de Deus, rogai por nós, pecadores, agora e na hora da nossa morte. Amém. Ave Maria, cheia de graça, o Senhor é convosco. Bendita sois vós entre as mulheres. Bendito é o fruto do vosso ventre, Jesus. Santa Maria, Mãe de Deus, rogai por nós, pecadores, agora e na hora da nossa morte. Amém. Ave Maria, cheia de graça, o Senhor é convosco. Bendita sois vós entre as mulheres. Bendito é o fruto do vosso ventre, Jesus. Santa Maria, Mãe de Deus, rogai por nós, pecadores, agora e na hora da nossa morte. Amém. Ave Maria, cheia de graça, o Senhor é convosco. Bendita sois vós entre as mulheres. Bendito é o fruto do vosso ventre, Jesus. Santa Maria, Mãe de Deus, rogai por nós, pecadores, agora e na hora da nossa morte. Amém. Ave Maria, cheia de graça, o Senhor é convosco. Bendita sois vós entre as mulheres. Bendito é o fruto do vosso ventre, Jesus. Santa Maria, Mãe de Deus, rogai por nós, pecadores, agora e na hora da nossa morte. Amém. Ave Maria, cheia de graça, o Senhor é convosco. Bendita sois vós entre as mulheres. Bendito é o fruto do vosso ventre, Jesus. Santa Maria, Mãe de Deus, rogai por nós, pecadores, agora e na hora de nossa morte. Amém. Ave Maria, cheia de graça, o Senhor é convosco. Bendita sois vós entre as mulheres. Bendito é o fruto do vosso ventre, Jesus. Santa Maria, Mãe de Deus, rogai por nós, pecadores, agora e na hora de nossa morte. Amém. Ave Maria, cheia de graça, o Senhor é convosco. Bendita sois vós entre as mulheres. Bendito é o fruto do vosso ventre, Jesus. Santa Maria, Mãe de Deus, rogai por nós, pecadores, agora e na hora da nossa morte. Amém. Glória ao Pai, ao Filho e ao Espírito Santo, como era no princípio, agora e sempre. Amém. Ó meu Jesus, perdoai-nos, livrai-nos do fogo do inferno. Levai as almas todas para o céu e socorrei principalmente as que mais precisarem. Ó Maria concebida sem pecado, rogai por nós que recorremos a vós. São José, valei-nos. Infinitas graças vos damos, soberana Rainha, pelos benefícios que todos os dias recebemos de vossas mãos liberais. Dignai-vos agora e para sempre tomarmos debaixo do vosso poderoso amparo, e para mais vos obrigar, vos saudamos com a Salve Rainha. Salve Rainha, Mãe de Misericórdia, vida, doçura e esperança nossa salve. A vós bradamos, degradados filhos de Eva, a vós suspiramos, gemendo e chorando neste vale de lágrimas. Ea, pois, advogada nossa, esses vossos olhos misericordiosos a nós volvei. E depois desse desterro, mostrai-nos Jesus, bendito fruto do vosso ventre. Ó clemente, ó piedosa, ó doce e sempre Virgem Maria, rogai por nós, Santa Mãe de Deus, para que sejamos dignos das promessas de Cristo. Amém. Muito obrigado a você que rezou conosco. Foi uma alegria estar com você no final desse dia e chegar até a sua casa juntos com Nossa Senhora, com muita fé em nosso coração. Que Deus abençoe você, que você tenha uma noite abençoada e amanhã um dia cheio da graça de Deus.

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3: Vai pedindo então, vem Espírito Santo. Vem Espírito Santo, sela-me Espírito Santo, enche-me Espírito Santo, fortalece-me Espírito Santo, revigora-me Espírito Santo, faz-me novo Espírito Santo, faz-me passar por todas as tentações Espírito Santo, faz-me Espírito Santo ser forte nessa luta, ser forte nessa batalha, nós queremos, nós precisamos, Espírito Santo, vem, fortalece-nos, marca-nos, assinala-nos, lacra-nos Espírito Santo, nós precisamos de ti, porque nós queremos chegar lá, vem Espírito Santo e batiza, Senhor, cada um desses meus irmãos e irmãs no teu Santo Espírito, derrama, Senhor, o teu Espírito sobre cada um desses meus irmãos e irmãs, porque precisamos do teu Espírito, Senhor, precisamos da tua força, Senhor, precisamos do teu vigor, Senhor, só com o vigor do teu Espírito, Senhor, é que nós aguentaremos e chegaremos lá onde tu estarás na glória e nós estaremos também. Amém, Senhor.
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13: Não entregues a tua alma à tristeza e não aflijas a ti mesmo com as tuas preocupações. Eclesiástico capítulo 30, versículo 22.
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17: Muito bom dia para vocês sintonizados aqui pela Rádio Canção Nova. Eu sou o Padre Toninho, missionário da comunidade Canção Nova, Falo ao vivo aqui dos estúdios da Rádio Canção Nova em Cachoeira Paulista, estado de São Paulo, sede da comunidade Canção Nova. Começamos o nosso programa dessa sexta-feira, 18 de setembro de 2026. Que bom estarmos juntos, te faço companhia então até uma da manhã. Está saindo aí o Fernandinho, Deus abençoe, obrigado aí pelo trabalho, agora descansar, né, Fernandinho? É isso aí. E assumindo a nossa técnica, o Edmar. Deus abençoe, bom trabalho aí, meu irmão. Tamo junto e misturado, minha gente. Rádio Canção Nova, nós espalhamos o amor pelo ar. É uma alegria acolher vocês que estão em sintonia conosco. Um abraço carinhoso e fraterno e as boas-vindas a você aqui do Vale do Paraíba e por toda a Rede Canção Nova de Rádio, através das nossas emissoras espalhadas por todo o Brasil. Gravatá, Pernambuco, Vitória da Conquista, Bahia, Curitiba, Paraná, Nova Esperança também no Paraná e aqui no estado de São Paulo, as rádios América, São José dos Campos, Paulínia, São José do Rio Preto e Brasília, Distrito Federal. E é claro, você que nos acompanha pela internet, através do aplicativo da Rádio Canção Nova ou pelo site rádio.cançãonova, em tantos lugares do Brasil e além Brasil. Que bom estarmos juntos, onde você estiver. Está em casa? Está aí no seu trabalho? Está descansando? Está aí no hospital? Está bem? Está no presídio? Está viajando nas estradas desse meu Brasil? Que Deus abençoe você. Então, estamos juntos aqui no programa Madrugada Amiga. Madrugada Amiga só está começando. Então fique conosco. Irei rezar por você, com você nas suas intenções no dia de hoje. Já passo então os contatos que você pode estar entrando em contato conosco. Através do nosso WhatsApp, o DDD é 12. O número 991455871. Vou repetir. O DDD 12 e o número 991455871. Mas também você pode ligar para nós aqui no nosso telefone fixo da Rádio Canção Nova. O DDD também 12-3186-2046. Isso mesmo. Ontem no programa tivemos muitas participações, viu, Edmar? Foi muito bom mesmo. Então você aí, olha, ligue para nós ou mande a sua mensagem, o seu mensagem de texto ou mensagem de voz através também no WhatsApp. Mas no número fixo a gente conversa ao vivo aqui, né, nos estúdios da Rádio Canção Nova. 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Começo trazendo para você o santo do dia, meu irmão, minha irmã. Hoje é dia de São José Cupertino, irmão burro. Assim José de Cupertino se definia, ciente da sua pouca formação escolar. No entanto, este santo, que viveu no século XVII, recebeu o dom da ciência infundida e de levitações místicas. Hoje, São José de Cupertino é considerado padroeiro dos estudantes e aviadores. São José Cupertino, rogai por nós. Programa Madrugada Amiga, olha aí, minha gente, o pessoal tá ligado no programa. Já temos participação aqui pelo nosso telefone 3186-2046. Então vamos atender esse ouvinte. Bom dia!
1: Oi, bom dia, padre.
17: Bom dia, quem fala?
1: Maria Benedita.
17: Maria Benedita, de Guará,
1: é
17: isso?
1: Sim, conversei com o senhor ontem, pedi orações. Hoje eu fiz toda a programação com a Canção Nova, padre Padre Pio. Sim. Coisa linda, maravilhosa. Então, estive acompanhando toda a programação hoje com o Padre Pio, pedindo a bênção e a graça dele, que ele é um grande santo da nossa igreja. Só na nossa igreja mesmo, né, que tem, né? Então, eu tô pedindo aí as orações, o senhor interceder aí, Padre Pio, Nossa Senhora, todas as Nossas Senhoras. Tá? E pela minha saúde, eu tenho diversos tratamentos, essas coisas que eu faço, e precisando de oração. E tem um negócio que eu estou também tentando resolver há 3 ou 4 meses. Eu não consigo. Estou conseguindo assim, através de orações, porque estou procurando uma casa para me mudar. Então, eu queria que intercessão de São Padre Pio para ajudar eu a resolver, né? Um lugar para mim, de acordo. E também pela vida do meu irmão Tarcísio, que está fazendo tratamento de oncologia. E ele precisa também resolver um apanhado de problemas que tem, de saúde, de negócios. As coisas dele estão tudo assim, meio amarrado, vamos dizer assim. E também as minhas necessidades que eu estou precisando resolver, né? Essas orações. E pelas almas do purgatório, pelo projeto da N Almas, pela Canção Nova, por todos os as pessoas que servem a Canção Nova, né? Os padres, missionários, né? Os consagrados, todo mundo aí. E aqueles que estão sofrendo aí com as enchentes, com as guerras, com tantas catástrofes que nós sabemos, aí no Brasil já temos muito. Então, para essas pessoas sofredoras, pecadores, a intercessão do Padre Pio, Nossa Senhora, São Miguel, que eu faço também a quaresma, né? São Miguel de manhã, de madrugada. É assim, a minha vida é assim, orando, pedindo, clamando. E agora, nesse momento maravilhoso que agora eu descobri que tem.
17: Tá certo. Obrigada. Maria. Então tá bom, filha. Vamos estar unidos em oração com você, viu? Que Deus tá abençoe. Bem. E aí que tudo concorra para a honra e glória de Deus na sua caminhada, nossa, filha. Tá nossa, bem?
1: É.
17: Isso. Tá. Então, um santo dia para você. Obrigado por ter ligado e até a próxima. É isso aí, minha gente. Programa Madrugada Amiga aqui pela nossa rádio Canção Nova. Eu, Padre Toninho, missionário da comunidade Canção Nova, não estou sozinho aqui nos estúdios, né? Já disse, o Edmar está aqui conosco, entrando aí agora no seu trabalho, vai até de manhãzinha com a graça de Deus. Mas é isso aí, minha gente. Onde você estiver, sinta-se acolhido aqui no nosso encontro, viu? É muito bom estar aqui para poder levar para você, né, a mensagem da Palavra de Deus, falar de tantas coisas aqui, que é bom que nós estejamos sempre unidos. E a Canção Nova é a sua companhia. Como dizia Padre Jonas Abib, a Canção Nova é a rádio do Senhor. E que bom você estar aí do outro lado, nos acompanhando, seja nas diversas atividades, descansando ou trabalhando. Deus te abençoe aí o seu dia. Então, hoje vamos falar aqui no nosso programa sobre discernir, compreender o que é melhor. E diz assim, Filipenses 1, de 9 a 10. E a minha oração é que o vosso amor aumente cada vez mais em conhecimento e em toda percepção, para que possais aprovar as coisas excelentes. Muito bem, minha gente. Então, começando este nosso novo dia, sexta-feira, 18 de setembro de 2026, vamos então clamar o Espírito Santo, como nós aprendemos com o Padre Jonas Abib. Bom dia, Espírito Santo. O que vamos fazer juntos hoje? Convido você então a rezar a oração do Vinde Espírito Santo. Vinde Espírito Santo, enchei os corações dos vossos fiéis e acendei neles o fogo do vosso amor. Enviai, Senhor, o vosso Espírito e tudo será criado e renovareis a face da terra. Oremos, Deus que instruíste os corações dos vossos fiéis com a luz do Espírito Santo, fazei que apreciemos retamente todas as coisas segundo o mesmo Espírito e gozemos sempre da sua consolação. Por Cristo Senhor nosso. Amém. Que o Espírito Santo nos dê os seus dons necessários para bem vivermos este nosso dia. E assim, o Espírito Santo orientar todo o nosso modo de proceder, o nosso pensar, o nosso escutar, o nosso enxergar, o nosso falar, o nosso sentir, enfim, todo o nosso agir. Bom dia, Espírito Santo. O que vamos fazer juntos hoje? Vamos com música para vocês sintonizados aqui pela nossa rádio Canção Nova. Espírito Santo, habitas em mim, geração 7.7.

0: Programa Madrugada Amiga aqui pela nossa rádio Canção Nova. Vamos com mais uma participação aqui pelo nosso telefone fixo 12-31-86-2046. Vamos então acolher este ouvinte. Bom dia!
1: Bom dia, Padre Toninho.
0: Bom dia, quem fala?
1: É a Rosa de Guaratinguetá.
0: Ô, Rosa, seja bem-vinda. Deus abençoe, obrigada, filha. Diga lá, quais são as suas
1: hoje
0: intenções?
1: Eu quero oferecer... É, para mim, né, para minha saúde, que hoje eu passei bem melhor
0: que
1: ontem, né? E oferecer para minha sobrinha, que as crianças dela estão doentes, bastante saúde para eles, para Fabiano, Jurandir, por toda a minha intercessão da minha família.
0: Tá certo, Rosa. Vamos estar rezando sim por vocês,
1: pra
0: viu?
1: Para todos vocês, a Canção Nova.
0: Amém, querida. Muito obrigado por ter ligado, viu?
1: Obrigado.
0: Que Deus abençoe.
1: Também. E também que amanhã vai ser a saída Nossa Senhora de Aparecida, vai lá para Frei Hans, né?
0: Sim.
1: Que dê tudo certo para eles amanhã.
0: Amém.
1: A caminhada deles lá no Frei Hans.
0: Amém, querido. Então vamos estar...
1: Hoje também participei da missa também hoje. Deu pra mim até ir na missa hoje.
0: Ai, que maravilha, Rosa. É isso aí, querido.
1: É, tem que rezar pra melhorar mais meu nervo ciático. Tá quase melhorando.
0: E vai tudo correr para concorrer para a honra e glória do Senhor. Temos fé, filha. Tudo pode ser mudado pela força da oração, viu?
1: Isso aí, Pastor Toninho. Obrigada.
0: Amém. Conte com as nossas orações. Boa noite. Bom dia, Deus
1: boa
0: abençoe.
1: Noite. Bom dia, Espírito Santo, né?
0: É, bom
1: que
0: dia.
1: Que vamos fazer junto hoje,
0: isso
1: né,
0: mesmo.
1: Pai?
0: O Espírito Santo é
1: isso
0: nossa companhia.
1: É. Obrigada.
0: Fica com Deus. É isso aí, minha gente. Madrugada Amiga aqui pela nossa rádio Canção Nova. 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
0: Isso mesmo, você que está na nossa Rede Canção Nova de Rádio, muito bom, muito bem-vindo ao nosso encontro. Tivemos aí a música Espírito Santo Habitas em Mim, geração 7.7. E isso mesmo, você está acompanhando então este nosso encontro. Padre Toninho com você, de segunda a sexta, é hoje, é sexta-feira, depois eu volto aí, já na madrugada de segunda, isso mesmo.
3: Hoje é sexta-feira!
0: É isso mesmo, de novo aí, Edmar.
3: Hoje é sexta-feira!
0: Hoje é sexta-feira, como a gente fala lá no, onde eu trabalho, no Instituto Canção Nova, sextou, minha gente, é isso mesmo, sextou, hoje é sexta-feira. Mas vamos entrar aí mais um fim de semana com a graça de Deus. Então eu desejo para você um excelente fim de semana, uma ótima sexta-feira, muita paz, muita alegria, muito discernimento. É isso que nós vamos falar no nosso programa de hoje, né? Sobre discernimento, compreender as coisas com a visão de Deus. É isso mesmo, minha gente. Então você tem pedido a Deus o dom do discernimento? Então... Para evitarmos erros graves em nossa caminhada com Deus, precisamos buscar o bom discernimento em todas as coisas. Nos diz o Salmo 119, no versículo 125, dá discernimento a este teu servo, então entenderei teus preceitos. E é isso, minha gente. Vamos aqui agora para a participação no nosso WhatsApp. Isso mesmo, já temos aqui várias participações. Eu começo aqui com o Odair de Itajaí, Santa Catarina. Ele diz assim: olá, Padre Toninho, me chamo Odair, estou por aqui em Itajaí ouvindo a rádio. Oh, que maravilha! E olha, hoje, como é meu aniversário, peço oração pela minha vida. Parabéns! Parabéns, Odair! E também ele diz aqui, uma oportunidade de trabalho. Então, parabéns, Odair, pelo dom da sua vida. E aproveitando o ensejo para todos os aniversariantes deste dia. É isso mesmo, você que faz aniversário de vida, aniversário de batismo, aniversário de casamento, parabéns, que Deus abençoe. E comemorar o dom da vida é muito bom, porque esta é a maior graça que Deus pode nos dar, o dom da vida. E que possamos fazer com que a graça de Deus faça com que esta nossa vida seja um dom para tantos aqueles que convivem conosco. Então, parabéns, Odair, de Itajaí, Santa Catarina. Temos outra participação aqui. Boa noite, Padre. minha bênção, eu peço intenção para minha saúde e da minha família e para você, padre. Valdo de Praia Grande, São Paulo. Obrigado, Valdo. Deus abençoe você e toda a sua família. Mais uma participação. Bom dia, padre Toninho, sua bênção. Rezo pela conversão de minha família, pelas almas do purgatório e por todos os padres. É a Rosa de Samambaia Norte, Distrito Federal. Deus abençoe, Rosa. E mais uma participação. Bom dia, sou Ilma do Rio de Janeiro. Peço oração por minha saúde, recuperação de minha visão e por minha família. Conte com as nossas orações, Ilma. Que Deus abençoe você e toda a sua família. É isso, minha gente. Temos aqui, a pessoa está ainda digitando, depois a gente traz aqui a participação deste nosso ouvinte. Muito bem, programa Madrugada Amiga aqui pela nossa Rádio Canção Nova, com música para você. Eu escolhi a melhor parte, Fraternidade São João Paulo II.

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2: Eu escolhi a melhor parte. Escutamos aí a música Confraternidade São João Paulo II. Esse é o programa Madrugada Amiga aqui pela nossa Rádio Canção Nova. Eu, Padre Toninho, sou a sua companhia de segunda a sexta aqui nos estúdios da Rádio Canção Nova em Cachoeira Paulista, São Paulo, onde está a sede da comunidade Canção Nova. Que bom estarmos juntos. Você, onde estiver, sinta-se sempre acolhido aqui na nossa casa. Você faz parte da nossa família. Você que é sócio da Canção Nova, sócio evangelizador, então que bom podermos estarmos juntos. 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Isso mesmo, minha gente. O projeto da M Almas não é só apenas numerário, mas ele salva vidas, né? Que bom, né? Tem uma foto muito bonita do Padre Jonas, que ele está com um colete salva-vidas, né? Então, o projeto da M Almas é isso, é salvar vidas. 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Temos mais participação aqui pelo nosso WhatsApp, 12991455871. Temos aqui então, a pessoa só disse assim: bom dia, Padre Toninho. Então, bom dia para você que mandou a mensagem. Temos aqui a participação. Boa noite, Padre Toninho. Sou Leonor de Caçapava, São Paulo. Peço oração. Não consigo dormir. Ô, Leonor, Deus que te conceda, filha, um sono restaurador. Tantas pessoas que têm dificuldades em dormir, né, insônia, enfim. Peço ao Senhor hoje que conceda para cada um de vocês, meus irmãos e irmãs, que têm dificuldade em dormir, que o Senhor conceda esta noite um sono restaurador, que o Senhor conceda livrar você de todo este mal, de toda essa situação que você não consegue dormir. Então que Deus abençoe todas as pessoas que necessitam ter este sono restaurador, para que possam descansar e acordar bem. Deus abençoe aí, Leonor. Estamos rezando por você, filha. Também aqui, Boa noite, sou de Imbituba, Santa Catarina. Peço oração pelo meu filho Newton José. Então, que Deus abençoe você que mandou esta mensagem. Temos outra mensagem aqui. Santo dia, sua bênção, sou Marco Aurélio de Taubaté. Tô no trabalho, olha aí, sou vigilante. Peço orações por todos os meus e todos os que precisam de oração. Isso aí, Marco Aurélio, está no trabalho? Então Deus abençoe você, meu irmão. Deus abençoe todos vocês que também estão aí trabalhando, né? Seja como o Marco Aurélio, seja vigia, né? Temos lá o nosso tio vozinho lá de São João da Boa Vista, que é fiscal lá na rodoviária de São José do Rio Preto. Falei da criatura aqui, já tá mandando mensagem, Dimar. Olha aqui, seu Cláudio Antônio, lá de São João da Boa Vista. Então já vamos aqui. Então, um abraço aí pro Marco Aurélio de Taubaté, tá no trabalho, Deus abençoe. Olha aqui, diz aqui o Cláudio Antônio. Bom dia, benção, Padre Toninho. Edmar Quintanilha, olha que Edmar Quintanilha, com KY, olha, ele caprichou aqui, Edmar. Muitíssimo obrigado pelas rezas, orações. Minha queridíssima esposa Luciana Eduardo, cirurgia realizada com sucesso, agora é tomar as medicações para uma recuperação. Tio Vozinho, Claudinho, fiscal noturno no terminal rodoviário de São João da Boa Vista, mandou aqui uma foto do dedinho, da mão esquerda, do dedinho do anel, da mão esquerda, que ele faz questão de mostrar isso. Então, tá aqui, mandou um monte de figurinha, tem até do Padre Jonas, você é especial para Deus, olha, é uma benção esse menino. E depois aqui, ó, hora sagrada abençoada, vamos degustar algumas frutinhas, saladinhas saudáveis. Com Deus, Nossa Senhora da Conceição Aparecida e todos os anjos do universo, estejam conosco. É isso aí, tio vozinho, Claudinho, fiscal noturno do Terminal Rodoviário de São João da Boa Vista, São Paulo. Deus abençoe. E também aqui, a pessoa aqui de Imbituba, Santa Catarina,

mandou aqui, muito obrigado por nós termos falado aqui. Deus abençoe, filha. Deus abençoe aí você e toda a sua família. Estamos unidos com vocês, cada ouvinte que estão sintonizados conosco neste dia, aqui pela nossa rádio Canção Nova. Que Deus abençoe você, Deus abençoe seu dia, Deus abençoe sua família, e diante daquilo que você vive hoje, os seus desafios, conte conosco. Eu, Padre Toninho, mais tarde, daqui a algumas horas, estarei aqui de volta, não nos estúdios da Rádio Canção Nova, mas na capela Nossa Senhora das Graças, aqui na Rádio Canção Nova, para rezar a Santa Missa. Temos aí o horário eleitoral gratuito. A Canção Nova tem a obrigação, né? Não é porque é uma emissora católica que não vamos transmitir as propagandas gratuitas eleitorais. Toda a rádio, seja ela religiosa ou secular, temos a obrigação. E senão a gente pode correr, sofrer uma multas e multas grandes, tá bom? Seja na TV, seja na rádio. Então, muitas vezes as pessoas não aceitam isso, mas eu digo para você que está sintonizado conosco. Nenhuma rádio está isenta de não transmitir as propagandas eleitorais, tá bom? É uma obrigação que nos é imposta. Então, nós temos que seguir a lei, porque senão depois nós sofreremos as consequências disso, tá bom? Então, meu irmão, minha irmã, então aqui a propaganda eleitoral na Rádio Canção Nova das 7 às 7h25. Depois temos uns minutinhos, depois às 7h27 entramos com a missa. E eu, Padre Toninho, estou celebrando e vamos estar rezando por você nas suas intenções. Então conte com as minhas orações e pode acompanhar a missa pela Rádio Canção Nova, viu? Por toda a rede Canção Nova de rádio. É isso aí, minha gente. Programa Madrugada Amiga, aqui na Rádio Canção Nova. 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Voltando com o tema que hoje o nosso programa está falando para você, você tem pedido a Deus o dom do discernimento? Espero que você peça isso todos os dias, porque é um dos dons do Espírito Santo. Diversos são os conselhos que encontramos na palavra de Deus sobre a importância de discernir bem. Em Provérbios, capítulo 24, versículo 3, diz assim: com sabedoria se constrói a casa, e com discernimento se consolida. Isso é uma grande verdade, minha gente. Em Efésios 8, de 5 a 10, né, diz assim: vivam como filhos da luz, pois o fruto da luz consiste em toda bondade, justiça e verdade, e aprendam a discernir o que é agradável ao Senhor. Então, o Espírito Santo, o dom do discernimento, que é um dos sete dons do Espírito Santo, que nós possamos pedir aí. Se você está com alguma dúvida, uma coisa que precisa, então, você saber discernir se é o certo ou se é o errado, então peça ao Espírito Santo para que ele possa iluminar a sua mente, o seu coração, para que você saiba fazer a opção certa. Então vamos pedir a Deus esta graça, e com música para você, Valmir Alencar, Bom e Agradável.

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1: Escutamos aí a música de Valmir Alencar, Bom e Agradável. Você está no programa Madrugada Amiga e eu convido você a participar do nosso encontro, mandando aí a sua mensagem através do nosso WhatsApp 12 99145-5871 ou ligando aqui para nós no telefone fixo da Rádio Canção Nova 12 31 86 20 46. Vamos trazer uma mensagem aqui que eu coloco como é palavra de vida eterna para você meditar neste dia, nesta sexta-feira. O tema é: os sofrimentos não foram em vão e vão dar frutos. A partir do acontecimento da sua conversão, Paulo secundarizou e relativizou tudo e todos e absolutizou a Cristo, tornando-o a sua referência fundamental e preocupando-se apenas e unicamente em fazer da sua vida uma oblação ao Senhor. Para ele, a pessoa e as propostas e os valores de Jesus Cristo são os únicos que vale a pena acolher e abraçar. O único necessário é Cristo, a sua vida, o seu testemunho, a sua cruz e a sua ressurreição. Paulo sofreu muito para levar a proposta de salvação a todos os homens, mas sente-se feliz, pois sabe que esses sofrimentos não foram em vão e vão dar frutos. Ele considera que os sofrimentos completam o que falta à paixão de Cristo em favor do seu corpo, que é a Igreja. Se o desígnio da salvação significou para Jesus a cruz e o dom da vida, os cristãos que aceitam ser testemunhas da redenção também devem saber sofrer e dar totalmente a sua vida. É palavra de vida eterna. Programa Madrugada Amiga aqui pela nossa Rádio Canção Nova. Vamos com música para você, a belíssima música Salete Ferreira, Pai das Misericórdias.

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2: Programa Madrugada Amiga, aqui pela nossa rádio Canção Nova. Muito bem, minha gente. Temos aqui participação pelo nosso WhatsApp, que diz assim: Oi, Padre Toninho, boa noite. Me chamo Mayra, sou de São Paulo, capital, Santa Mara. Sua bênção, Deus te abençoe, filha. Gostaria de pedir oração pelo meu irmão, que é especial e anda muito agitado. O nome dele é Geraldo. Vamos estar rezando, sim. Peço oração pela saúde dos meus pais. Aliás, todos os dias a gente escuta a Canção Nova no nosso radinho de pilha, que, aliás, é meu irmão que liga, ela diz aqui. E peço oração por mim, porque cuido dos três. Infelizmente, sou sozinha e não tenho ninguém para me ajudar a cuidar deles. Mas sei que Deus cuida de todos nós. Que Deus abençoe sua vida, padre. Obrigado, filha. Vamos estar rezando por você, né? Nessa sua empreitada, né? É o seu desafio. Então, não esqueça. Não tire os olhos de Jesus. Tudo que você fizer, você está fazendo por Jesus. Seja pelo seu irmão, seja pelos seus pais, né? Que Deus cuida. E você vai estar aí saindo como vencedora de tudo isso. Rezo por você e todas as pessoas que estão também nessa situação como você, viu, filha? Então, que Deus abençoe, Mayra. Temos aqui também a participação. Venho pedir oração para Vanessa Telo e seu filho, Rodrigo Telo e seus familiares e seus amigos e amigas do Facebook. Por favor, venho pedir oração de cura e conversão e libertação. Pedir também oração para o Senhor Jesus Cristo e a Mãe Maria Santíssima. Derrame seu amor e sua misericórdia sobre todos nós. Então vamos estar rezando, sim, por cada um de vocês. Que você, Douglas Carvalho, de Volta Redonda, Rio de Janeiro, está mandando aí o seu pedido. Então que Deus abençoe e vamos pedir, sim, que a intercessão do nosso bom Deus, para que tudo concorra para a honra e glória do Senhor. Você aqui está no programa Madrugada Amiga. E vamos agora para o nosso programa trazer o nosso Momento Mariano. Nós aprendemos aqui na Canção Nova, Padre Jonas deixou isso como legado, que Nossa Senhora tudo fez e tudo faz na Canção Nova. E é isso que nós queremos hoje pedir, a intercessão da Mãe. Confiar as nossas intenções, confiar a nossa vida, para que Nossa Senhora, como nas bodas de Caná, que teve aquele olhar atento às necessidades daquele casal, daquela família, na festa de casamento, e recorreu a seu filho Jesus. Eles não têm mais vinho. E Jesus, então, realizou o seu primeiro milagre a pedido de sua mãe. Que Nossa Senhora hoje também possa olhar as talhas que estão vazias na nossa vida. A paciência, a caridade, o perdão e tantas outras coisas que muitas vezes estamos deficitários. Que Nossa Senhora hoje, neste dia que se chama hoje, possa nos ajudar a encher as talhas e assim continuar a festa da vida. Que Nossa Senhora interceda por mim, por você, meu irmão, minha irmã, que está sintonizado conosco aqui pela Rede Canção Nova de Rádio. Não se esqueça que Maria é nossa mãe por ordem da graça. Ela é nossa mãe. Quando eu morava em Portugal, tive a alegria de poder escutar isso do Papa Francisco quando ele esteve para canonizar os pastorinhos Francisco e Jacinta. Ele disse em alto e bom tom: temos mãe. E aquela multidão aplaudiu o Papa Francisco. Temos mãe. Então vamos pedir à nossa mãe do céu que interceda por nós junto ao seu filho Jesus. E como a gente diz, né? Pede à mãe que o filho atende. E que Nossa Senhora olhe por cada um de vocês. Então vamos com música. Bendita entre as mulheres, Léo Montavani.

Bom dia, Padre Toninho, sua bênção, Deus te abençoe. Sou Gustavo, estou no trabalho, sou motorista aqui na Irlanda. Olha só, minha gente, acabo de chegar em Dublin e que maravilha de companhia a Rádio Canção Nova. Peço oração por minha esposa Nel e nossos filhos Emanuel, Noá e Maria Rosa. Amamos a Canção Nova e somos sócios, graças a Deus. Oh, minha gente, eu fico tão feliz de ver tantos brasileiros que moram fora e acompanham a Rádio Canção Nova na Irlanda. Olha aí, minha gente, que maravilha. Ô Gustavo, conte com as nossas orações, viu, meu irmão? Que Deus abençoe aí o seu trabalho, a sua família. E olha, quando estiver aqui no Brasil, venha nos visitar, viu? Deus abençoe, estaremos acolhendo você de braços abertos. Temos aqui também a participação da Zilda. Bom dia, Padre Toninho, sou Zilda Moraes de Vitória da Conquista. Peço oração pela minha família e por todos os meus familiares e todos da Canção Nova. Valeu, Zilda. Deus abençoe você, filha. E a gente, programa Madrugada Amiga chegando ao seu término. Oh, meu Deus, passa rápido, né, Edmar? Que bom. Mas que bom, viu, gente? Obrigado pela sua participação, obrigado por você acolher a programação da Canção Nova. E eu me despeço, então, pedindo a bênção do Senhor para você, para sua família e para tudo que você vai viver neste dia, nesta sexta-feira. O Senhor esteja convosco, Ele está no meio de nós. E que pela intercessão da bem-aventurada Virgem Maria, Mãe de Deus e Nossa Mãe, desça e permaneça sobre você, sobre a sua família, sobre tudo que você vai viver neste dia, a bênção do Deus Todo-Poderoso. Pai, Filho e Espírito Santo. Amém. Obrigado, Edmar, pelo trabalho. Que Deus abençoe. Meu irmão, minha irmã, fique na paz do Senhor Jesus, com o amor de sua mãe Maria Santíssima. Última música, Juras de Amor, Padre Jonas Abibi. Até mais.

0: Muito obrigado.
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2: O mês de setembro bateu recorde de mês mais chuvoso da história em São Paulo, desde que os dados começaram a ser medidos em 1943.
3: Em apenas 14 dias, o acumulado de chuvas ultrapassou 250 milímetros. Em decorrência dos temporais, 3 pessoas morreram desde sexta-feira, em São Bernardo do Campo, Itaquaquecetuba e Jandira, e 2 seguem desaparecidas, uma em Jandira e a segunda em Embu-Guaçu. Em Guarulhos, a Defesa Civil atua para resgatar moradores ilhados. Em Osasco, 13 casas foram interditadas de forma temporária e os desalojados foram acolhidos em casas de parentes. 6 cidades decretaram situação de emergência no estado após as fortes chuvas dos últimos dias. Eldorado, Registro, Ribeira, Iporanga, Barra do Turvo e Piracaia. 5 delas ficam no Vale do Ribeira, onde cerca de 2.000 pessoas foram afetadas pelos temporais na região. De acordo com a Defesa Civil Estadual, não há mais pontos de alagamento em Ribeira, Iporanga e Eldorado, e as famílias fazem a limpeza das casas para retornar aos seus lares. Em 7 Barras, Registro e Pariqueiraçu, o nível do Rio Ribeira de Iguapé ainda é alto em alguns trechos e cerca de 50 famílias estão desabrigadas nessas cidades. Para prevenir doenças como leptospirose, foram enviados remédios aos trabalhadores da linha de frente dos resgates. Cada família também receberá frascos de hipoclorito de sódio para tratar a água domiciliar. Até esta quinta-feira, a previsão é de pancadas isoladas com rajadas de vento em algumas regiões. No sábado e no domingo, uma frente fria deve causar chuvas de intensidade moderada a forte no estado. Com as chuvas, o sistema Cantareira, principal fonte de abastecimento de água da região metropolitana de São Paulo, aumentou seu volume útil de 33% para 39,6% da capacidade, mas continua operando na chamada faixa 3 de alerta. Da Rádio Nacional em São Paulo, Sara Kines.
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7: O que é nascido de Deus vence o mundo. Esta é a vitória que vence o mundo, a nossa fé. Primeira carta de São João, capítulo 5, versículo 4.
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10: Bom dia para você, ouvinte da Rádio Canção Nova. Seja muito bem-vindo e muito bem-vinda. Começa agora o Mensagens e Canções e junto com você, eu, Dawana Salles, missionária da comunidade Canção Nova, te fazendo companhia nesta madrugada. Quero acolher você que nos acompanha no Vale do Paraíba e por toda a rede de Rádio Canção Nova, através das nossas emissoras espalhadas por todo o Brasil. E claro, você que nos acompanha também pela internet, através do aplicativo da Rádio CN ou pelo nosso site radio.cancaonova.com em tantos lugares do Brasil e além Brasil também. Um ótimo dia para você. Mensagens e Canções está só começando. Fica com a gente. Na primeira carta de São Paulo aos Coríntios, capítulo 2, versículo 1. Irmãos, eu mesmo, quando fui ao encontro de vocês, não me apresentei com o prestígio da oratória ou da sabedoria para anunciar-lhes o ministério de Deus.

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1: Mensagens e canções trazendo salmo para meditarmos hoje. Por que tumultuam as nações? Por que tramam os povos vãs conspirações? Este é o salmo que vamos meditar. É o salmo de número 2. Erguem-se juntos os reis da terra e os príncipes se unem para conspirar contra o Senhor e contra o seu Cristo. Quebremos seu jugo, disseram eles, e sacudamos para longe de nós as suas cadeias. Servi ao Senhor com respeito e exultai em sua presença. Prestai-lhe homenagem com tremor, para que não se irrite e não adoeça quando em breve se acender sua cólera. Felizes, entretanto, todos os que nele confiam. Dirigindo-se a ele,

em cólera, ele os aterra com o seu furor. Sou eu, diz, quem me sagrei um rei em Sião, minha montanha santa. Tá aí o Salmo de número 2, dizendo de tempos em que nós estamos vivendo. São esses os tempos que as pessoas tramam contra os povos, conspiram contra o ungido de Deus, contra o próprio Deus. Não é isso que vemos? As pessoas perseguindo os valores de Cristo, perseguindo a sua palavra, seus seguidores, a sua igreja. Mas nós precisamos continuar dando testemunho e servindo com respeito o nosso Deus, exultando em sua presença, prestando-lhe homenagem, porque ele é o nosso rei. Assim, no dia da ira do Senhor, porque ela virá, porque assim está escrito na palavra, o Senhor vai manifestar a sua glória, e aqueles que são contrários à sua glória, esses vão perecer. Então, que nós permaneçamos firmes neste testemunho, porque de fato, a todo o nosso redor estão conspirando, o mal conspira contra o bem, as nações tumultuam contra o povo de Deus, mas nós precisamos permanecer firmes. Eu desejo neste dia que a graça do Senhor te envolva e te faça fiel, para que você possa experimentar hoje e no dia da glória do Senhor a sua presença e fidelidade.

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1: E no nosso programa de hoje, a mensagem do dia: esperança na eternidade como meio de alcançar a salvação. É do nosso querido Eto Jardim. Esta palavra volta a nos falar da importância da esperança alicerçada em Deus, ou seja, não simplesmente uma esperança humana vazia, baseada em coisas naturais, em seguranças falsas. Hoje, Deus nos prepara para enfrentar todo sofrimento de nossa vida sem perder a esperança. Qualquer que seja o problema, a doença, a aparente desgraça, uma vez que nossa esperança não está só nesta vida, mas precisamente e principalmente na eternidade. De que vale a terra quando pensamos e olhamos para o céu? De que adianta vivermos aqui 100 anos se, de qualquer jeito, vamos ficar velhos e morrer? Não significa, contudo, que não devemos dar valor a esta vida, muito pelo contrário. Se Deus nos deu, é porque ela é muito importante, portanto devemos vivê-la. A felicidade verdadeira, porém, e permanente, nós a viveremos na outra vida, na eternidade. Santo Agostinho disse uma frase muito adequada: de que me vale viver bem se não puder viver para sempre? Chegando música para você no Mensagens e Canções.

0: 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Mensagens e canções vai para um breve intervalo e já volta.
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4: Quem não está disposto a esperar um só dia, não será capaz de amar para sempre. São João Paulo II.
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0: E nós já voltamos aqui na sintonia da Rádio Canção Nova. Eu sou Dawana Salles, missionária da comunidade. Fico com você até as 2 da manhã neste programa que é o Mensagens e Canções. Vamos para o nosso modelo de santidade. Hoje vamos saber um pouquinho sobre a vida de Santa Iolanda. Iolanda nasceu no ano de 1235. Era filha do rei da Hungria, que era da Ordem Terceira de São Francisco. Além disso, era sobrinha de Santa Isabel da Hungria, também da Ordem Terceira. Iolanda foi educada desde muito pequena pela irmã. Por tradição familiar e social da época, Iolanda deveria se casar com alguém da terra e escolheu Boleslau, o duque de Kalisz, conhecido como Pio. Foi uma época de muita alegria para o povo polonês, que viu em Iolanda uma pessoa profundamente bondosa, justa e caridosa. Tinha então 3 filhas, das quais 2 se casaram e uma terceira retirou-se para o convento das Clarissas. Iolanda e sua irmã, quando ficaram viúvas, resolveram também entrar para a vida religiosa. As 3 damas cristãs viveram muitos anos em um mosteiro de Clarissas, fazendo do silêncio, do claustro, o terreno para fecundo período de meditação e oração. Quando sua irmã morreu, em 1292, e Holanda mudou de mosteiro. No novo lar, ela foi superiora e ali mesmo faleceu no dia 14 de junho de 1298. Santa Yolanda, rogai por nós.

Tudo isso criei para ti, esposa minha. Fica sabendo que toda essa beleza nada é em comparação com o que preparei para ti na eternidade. Diário de Santa Faustina, parágrafo 158.

E chegou o nosso momento de oração no Mensagens e Canções. Vamos juntos fazer a nossa oração, pedindo a intercessão de Santa Iolanda. Ó Deus, que destes a Santa Iolanda a graça de permanecer na humildade, mesmo vivendo na nobreza, a graça de praticar a caridade para com os pobres, doentes e necessitados, fazei que também nós tenhamos o coração atento para as necessidades do próximo e que as virtudes cristãs guiem nosso comportamento e nossa vida. Por Cristo nosso Senhor. Amém. Santa Iolanda, rogai por nós, em nome do Pai, do Filho e do Espírito Santo. Amém.

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1: E nós estamos chegando ao final deste programa de hoje. 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O nosso Pix é este, pix.doação@cancaonova.com. Que desde já, Deus abençoe você, ótimo dia e amanhã a gente se encontra. Tchau, tchau.
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2: E nesse gesto de fé, reconhecemos que Ele está no meio de nós.
4: Buscai em primeiro lugar o reino de Deus e a sua justiça, e todas essas coisas serão dadas em acréscimo. Evangelho de São Mateus, capítulo 6, versículo 33.
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6: Que bom saber que você está na sintonia da Rádio Canção Nova FM 89.1 e por toda a rede de Rádio Canção Nova. No Brasil, além Brasil, sou eu, Inácio Filho, missionário da comunidade Canção Nova. Estarei junto com você aqui no nosso programa. Nossa missão é evangelizar. E antes de trazer o tema do programa de hoje, eu tenho uma pergunta para fazer para você. 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Mas vamos ao tema do programa de hoje: amor produz amor. Olha que tema lindo. Amor produz amor. O nosso querido, saudoso Monsenhor Jonas Habib é o tema do programa de hoje e eu convido você mesmo a prestar muita atenção nesta pregação. Padre Jonas, que é fundador da comunidade Canção Nova, que já está na glória de Deus intercedendo por cada um de nós. Vamos ouvir.
7: Deus quer de nós uma decisão. Deus quer de nós. Diga para você mesmo: Deus quer de mim uma decisão. Deus quer de mim uma decisão. E hoje eu quero me decidir. Diga: e hoje eu quero me decidir. Dá-me a graça da decisão, Senhor. Hoje é um dia de decisão. Deus quer a minha decisão. Hoje, portanto, eu me decido. E agora vai comigo para o texto-chave de todo esse livro. Texto-chave de todo esse livro. Livro de Josué, capítulo 24, versículo 14. Livro de Josué, capítulo 24, versículo 14. Agora, pois, temei o Senhor e servi-o com toda retidão e fidelidade. Tirai os deuses que serviram vossos pais além do rio e do Egito e no Egito, e servi o Senhor. Porém, se vos desagrada servir o Senhor, escolhei hoje a quem quereis servir. Se aos deuses a quem serviram vossos pais além do rio, se os deuses dos amorreus em cuja terra habitais. Porém, quanto a mim, eu e minha casa serviremos ao Senhor. Esta proposição de Josué é chave. Ele já se pôs na frente, como aquele brasileiro, aquele comandante brasileiro que disse: quem for brasileiro me siga. Igualmente Josué: quanto a mim, eu e minha casa, nós serviremos ao Senhor. Por que que Josué teve que dizer assim? Porque na verdade não quer dizer que o povo tivesse abandonado o Senhor. Não. Não quer dizer também que o povo de Israel tinha se entregado aos ídolos. Não. O que aconteceu é que o povo de Deus, o povo de Israel, ficou ali. O povo ficou ali no meio-fio. Ficou ali na coluna do meio. Ficou naquilo que Elias vai dizer ao povo. Até quando sereis como passarinhos saltitando nos dois galhos da forquilha? Você vê a forquilha da árvore, né? E o passarinho está lá, saltitando, pulando de galho em galho, saltitando nos galhos da forquilha. Meus irmãos, infelizmente, nós somos um povo assim. Nós pessoalmente somos assim. E nós brasileiros especialmente, e nós católicos brasileiros, caprichamos para ser da coluna do meio. A gente não se compromete nem de um lado e nem do outro. Só que não é possível. Não existe coluna do meio. É por isso que Josué teve que dizer: hoje escolhei a quem quereis servir. Até ele diz: se vos desagrada servir ao Senhor, então decidam-se hoje. Veja, até eu vou ler diretamente aqui na Bíblia: porém, se vos desagrada servir o Senhor, escolhei hoje a quem quereis servir. Quanto a mim, eu e minha casa serviremos ao Senhor, mas escolhei hoje a quem quereis servir. Não quer dizer que Josué estava dando liberdade. Não, se vocês quiserem, vocês podem seguir outros deuses, você pode seguir outra crença, tudo bem. Não era isso, não. O que Josué estava mostrando é que o povo não podia continuar ficar mais ali na coluna do meio, saltitando nos dois galhos da forquilha, nem para cá e nem para lá. Era preciso escolher ou um caminho ou outro, e era preferível não se enganar a si mesmo e ficar vivendo de enganação, porque muitas vezes nós vivemos de enganação. É preferível a pessoa pegar o caminho: eu não quero servir o Senhor, para mim é muito pesado, eu não sou desse negócio de radicalismo, eu não quero ser assim, desse jeito, eu não quero levar as coisas assim, tão a sério, porque afinal das contas, eu prefiro as coisas light, eu prefiro as coisas no mais ou menos. Então, quer dizer que você não quer servir ao Senhor. Ah, mas também eu não quero abandonar o Senhor. Só que meu filho, Jesus falou claro: quem não está comigo, está contra mim. Eu também não estou mandando que você vá para os caminhos errados. O que eu estou dizendo é que você está se enganando a si mesmo, e você está vivendo de enganação, querendo ficar no meio fio, querendo ficar na coluna do meio, querendo ser católico brasileiro que adora ficar justamente nesta mediocridade. A palavra mediocridade vem de médio, vem de meio. Pessoas medíocres. É aquilo que o Apocalipse vai dizer: oxalá fosseis ou frios ou quentes, mas porque sois mornos, estou na iminência de vomitar-vos da minha boca. Gente, são palavras claras. Deus detesta o morno. Até ele diz: oxalá fosseis frio ou quente, mas porque sois morno, estou para vomitar-te da minha boca. Você está me entendendo? E eu quero repetir: nós católicos brasileiros, infelizmente, está tudo errado. Optamos, tornou-se uma coisa cultural para nós, queremos viver nesta mediocridade, neste meio fio, em sermos mornos. Bom, eu não sou exagerado, não quero viver um exagero, não quero ser fanático, não quero ser radical, não quero ser beato, não quero ser nada disso, eu quero ser morno. Só que o Senhor tem outra opinião: oxalá fosses frio ou quente, como eu quero, mas porque sois mornos e optastes por ser mornos, eu estou na iminência de vomitar-vos da minha boca. Você entendeu? É por isso que hoje é um dia de decisão, e foi providencial que nós estivéssemos cantando essa música: amor em mim, amor em ti, amor em nós. Eu digo que sim. Também o comentário desta música está no livro. Nós nem combinamos nada, mas está comentado nesse livro, esta música. Foi providencial porque, primeira verdade, você que é casado, e todos nós que somos família, em primeiro lugar, há amor em mim. E você tem tudo para amar. É questão de, desculpe a expressão, botar para fora esse amor que está em você. expressar esse amor, traduzir esse amor em gestos. Há amor em mim, mas também há amor em ti, na pessoa com quem você se casou. Deixa eu dizer com toda franqueza, mesmo que seu marido tenha mudado muito depois que vocês se casaram, não descarte isso, porque é uma realidade, ainda há amor nele. Talvez criou-se pedra por cima, talvez a terra por cima ficou dura, árida, e você não vê nada mais de umidade, mas lá no fundo esse amor existe. Acredite nisso, tanto quanto existe amor em você. Porque também há muitas pessoas que, por mil coisas que aconteceram, até mesmo pelos coices que você levou, e aí quem dá coice não é apenas homem, não. Desculpe, tem muita mulher coiceira, e um coice doído. Você não imagina como é dolorido para o seu marido os coices que você dá. Me desculpe a expressão, mas é a realidade. Então, pelos coices que você recebeu, você se machucou, e na machucadura formou ali uma resistência, e você já não sente mais amor. Você não sente mais amor porque foi alguém muito machucado, alguém muito ferido, calejou. Então você não sente amor. Veja, mas o Senhor hoje está dizendo: mesmo que você não sinta mais este amor, há amor em ti, meu filho, há amor em ti, minha filha, porque eu sou amor. Mesmo que não te amaram, mesmo se seu marido não te amou, mesmo se a sua mulher te traiu, o Pai sempre te amou e ama. Deus com amor sempre te amou, mesmo que você tenha sido muito ferido, muito ferida, machucada pela sua vida afora. E com isso você não sente mais amor. Há amor em você, há amor. Mas por outro lado, também entre tapas e beijos existe amor. Também entre coices e palavrões, infelizmente não devia haver coices e nem palavrões, mas entre coices e palavrões existe amor. Um amor muitas vezes mal entendido, mas até mesmo quem sabe porque se machucaram tanto um ao outro, eles acabaram se tratando entre coices e palavrões, entre tapas e beijos. Mas é possível, e é isso que Deus quer. É possível reconstruir tudo, é possível restaurar tudo, só que é preciso uma decisão. E qual é a decisão? Em primeiro lugar, você saber que mesmo que você não sinta mais amor em você, e mesmo que você não sinta mais amor da parte do outro, da outra, há amor em mim, há amor em ti, e há amor em nós. E este amor pode voltar a funcionar, pelo menos do seu lado pode voltar a funcionar. E amor provoca amor. Amor provoca amor. Amor causa amor. Não tem sal que não salgue. Não tem sal que não salgue. Só se o sal for uma porcaria. Mas o nosso amor não é, porque o nosso amor é o próprio Deus. Não há fermento que não fermente. Se você não quer que uma massa seja fermentada, põe o fermento longe, porque se é o fermento se aproximar da massa, já começa a fermentar. Principalmente o sal, não há sal que não salgue. Se você não pode salgar aquilo, põe o sal longe, porque se o sal voar para cima daquela comida, vai salgar, não tem por onde. Foi sal que foi levado pelo vento, mas que salgou, salgou. É como o pólen que fecunda as plantas. Uma beleza que a natureza faz, porque Deus criou assim. É o próprio vento, e muitas vezes as patinhas da abelha, que vai de flor em flor, os bicos dos passarinhos que vão de flor em flor, que vai levar a fecundação de uma flor para outra, da flor masculina para a flor feminina. Gente, é da mesma forma. Deixa eu dizer, mesmo se na outra pessoa o amor já morreu, se em você o amor é vivo, e é verdade que ele está vivo, está, porque Deus está vivo em você. Se você ama, esse amor vai provocar amor, esse amor vai fecundar amor, esse amor vai fazer nascer amor, esse amor vai ressuscitar amor que morreu no outro. Acredite nisso, porque amor é amor. Se até aquele pozinho do pólen fecunda a planta, e a planta vai produzir uma fruta, a flor vai produzir uma fruta, e a fruta vai ter semente, e a semente vai ser fecunda e vai produzir uma outra árvore, uma outra planta. Isso tudo é verdade, creia que o seu amor é capaz de transformar tudo. Também o estúpido ou a estúpida da pessoa com quem você se casou. Eu não estou dizendo que a pessoa com quem você casou é estúpido ou estúpida, mas estou dizendo, mesmo se você considere, mesmo que a pessoa com quem você se casou se tornou uma geladeira, ou pior ainda, um cadáver, frio e sem vida, frio e sem vida, o seu amor é capaz de ressuscitar. O amor faz tudo, porque o amor é o que criou todas as coisas. Deus é amor. Gente, esse mundo, a beleza desse mundo que está aí, foi criada por um Deus que é amor. Portanto, nós podemos dizer sem medo, nós podíamos colocar coraçãozinho em todas as coisas, nas montanhas, nos mares, nos rios, mas também nas árvores, nas plantas todas, nas flores, nem se fala, nos passarinhos, nos peixes, nos animais todos, especialmente nas pessoas, nos homens, nas mulheres, nos grandes, nos pequenos, nos nenéns, em todos eles nós podíamos colocar coraçõezinhos, coraçõezinhos e coraçõezinhos muito vivos, porque tudo foi criado pelo amor e tudo continua sendo sustentado na vida pelo amor. E esse amor se chama Deus. Não existe outro amor a não ser Deus. Talvez o que chegou a você foram apenas migalhas, poeirinha desse amor que é Deus, mas essa poeirinha é poeirinha de amor que é Deus. Porque de uma pedra, por exemplo, você pode quebrar a pedra, então são pedaços de pedra, mas você pode britar essa pedra e fazer pedrinhas bem pequenas, você pode triturar essa pedra e fazer areia, e você pode ainda triturar mais ainda essa areia e fazer dela um pozinho, e o vento vai levar, mas será sempre o pó de pedra. Você está me entendendo? É como o cimento é fininho. E por que que o cimento depois vai endurecer daquele jeito que endurece? Porque ele veio de uma pedra. Está me entendendo? Mesmo se o que sobrou em você, mesmo que o que sobrou na outra pessoa, mesmo que o que sobrou no seu casamento, o que sobrou na sua família é apenas aquela poeirinha do amor que é Deus, creia, tudo isso vem de Deus, que é mais forte do que qualquer pedra e é mais do que qualquer cimento. Bate firme no chão onde você está. Olha quanto cimento que tem aí. Olha para os degraus. Olha para os degraus. Olha quanto cimento que tem aqui. Gente, essa construção aqui é um prodígio de cimento e de ferro. Verdade ou não é? É. É. E não é verdade que o próprio ferro se torna pó? A ferrugem, por exemplo, é pó de ferro. E na química nós encontramos, e muitas vezes na indústria se usa pó de ferro. E interessante, é um pozinho tão fino que o vento leva, mas é pó de ferro. É pó de ferro. Há pó de ferro em você, há pó de pedra em você, capaz de fazer um prodígio como é esse centro de evangelização Dom João Hipólito de Moraes. Saúde com uma salva de palmas, porque o amor que está em você faz coisas grandiosas, lindas, belas, como esse grande rincão. Veja, isso aqui é um prodígio. É um prodígio. É um prodígio de cimento e de ferro. A madeira está por aqui por acaso. Olha a proporção. O que há de ferro nisso é que você está olhando de baixo, mas se você viu quando estas, nem sei como é que chama isso aqui, esses arcos estavam no chão, o tamanho desses arcos, a espessura deste ferro que está aí, se você visse em cada um dos pés desses arcos a quantidade de cimento, está vendo aquele quadrado em cada um? Gente, isso aí está plantado no chão a 30 metros, não é 3 metros, 30 metros. Vê quanto cimento e ferro tem aí para poder sustentar isso aqui. e a engenharia que está aqui. E o engenheiro continua presente na sua construção. O engenheiro continua presente na sua construção. Ele continua presente na sua construção. Ele não pulou fora. Ele não pulou fora. Não é como podia ter acontecido, né? Ele viu tanta desordem na sua casa, no seu casamento, na sua família, que ele resolveu pular fora. Tô fora. Não, graças a Deus. Até se você pulou fora, ele, o engenheiro do seu casamento, não pulou fora. Por isso, acredite. Há amor em mim, há amor em ti, há amor em nós. Eu digo que sim. Antes de dar um passo para frente, vou trazer para vocês uma coisa até interessantinha. Nesses dias eu fui a um recital, e lá cantaram uma trovinha de Mário de Andrade, que é um desses literatos da literatura moderna do Brasil, que fizeram o modernismo lá nos anos 1900, mas introduziram, saíram do clássico e vieram para o moderno. E o Mário de Andrade era professor de uma grande universidade, e ele era entusiasmado nas aulas dele, e uma aluna, né, entusiasmou-se tanto pelo professor, que o professor já viu que ela estava passando um pouco dos limites no entusiasmo dela pelo professor, porque o professor era um poeta, inclusive. Imagina ter um professor poeta. E as moças babavam, mas o Mário de Andrade estava no lugar dele. E um dia, esta moça pegou e levou um livro dele para ele autografar. Ele viu que a coisa era meio perigosa. Então, ao invés de ele autografar aqui na frente, ele autografou na última página do livro. Começa por aí. E o que ele escreveu no livro dela foi uma trova de repentista, né? Saiu na hora, mas escreveu assim: diante de mim uma cerca, diante da cerca uma estrada, diante da estrada outra cerca, diante da cerca um ipê, depois de ipê outra cerca, depois da cerca outra estrada, depois da estrada outra cerca, depois da cerca você. Que a moça devia ter entendido, né? Se não entendeu, essa trova ficou guardada durante muito tempo, porque ficou só no livro da moça. E bem mais tarde encontraram e musicaram essa trova da música, né? Porque toda a trova da música. Eu vou repetir para você. Diante de mim, você que é casado, você que é casada, diante de mim uma cerca. Não tem por onde. Não tem por onde. Mas diante da cerca, uma estrada, que é a estrada da sua vida, que você já andou, olhe bastante. Verdade ou não é? Mesmo que você seja casadinho de novo, quanto caminho você já caminhou, mas quanto caminho ainda por você caminhar, ainda mais se mais gente entrou nessa estrada, que são os seus filhos. E por isso, depois dessa estrada, outra cerca. Agora, depois dessa cerca, um ipê. Quem conhece Mário de Andrade, ele era encantado pelos ipês. O amor da vida dele era o ipê, e o amor da vida dele ele comparava a um ipê. Por isso que ele colocou, depois dessa cerca, um ipê, que era a esposa dele, escolhida por ele, amada por ele, que Deus colocou na vida dele. Depois de ipê, outra cerca. Depois da cerca, outra estrada, que é a estrada dela. Depois da estrada, outra cerca. e depois da cerca, você. Por amor de Deus, você homem, você mulher, deixa de ser trouxa, meu filho. Ponha essas estradas e essas cercas na sua vida. É trouxismo que o inimigo está jogando na nossa cara. Ele quer nos fazer de trouxas, mostrando que nós somos galãs, que você é aquela beldade que não encontrou a pessoa certa, que agora vai encontrar a pessoa certa. Deixa de trouxismo. É o inimigo que quer fazer você de trouxa. Deixa dessas ideias tolas. Ponha cercas nas coisas preciosas. Primeiro, você é uma pessoa amada por Deus, escolhida por Deus, querida por Deus, e a pessoa com que você casou igualmente. Só se o seu casamento foi um engano fatal, mas é preciso provar antes que verdadeiramente foi um engano, foi um erro o seu casamento. E antes de provar isso, você não pode tirar as cercas, não pode tirar as cercas. Há muita gente que tirou as cercas e por isso deixou que os bichos todos entrassem pela estrada de um e pela estrada do outro. Sim, se você deixa a estrada livre, entra boiada por tudo que é canto, verdade ou não é? E os desastres acontecem um em cima do outro, verdade ou não é? Quantos desastres na sua vida e na vida da pessoa com que você se casou, na vida de vocês, na vida do seu casamento, porque você tirou as cercas. E por que é que você tirou as cercas? E nem é uma cerca que foi feita, é uma cerca natural. Porque a sua vida é uma estrada. É uma estrada suada, não é verdade? Não foi fácil. Até mesmo para você chegar ao casamento não foi fácil. Sustentar o seu casamento não é fácil. Você homem e você mulher. Você mulher e você homem. Mas também a vida do outro, da outra, é outra estrada que foi dura. E você precisa respeitar. Ela tem cercas. Ninguém pode varar essa cerca impunemente. Desculpe, mocinha nenhuma, rapazinho nenhum, ouvinte nenhum que começa a ouvir você, mulher, porque ninguém te ouve. Nenhuma sereia encantadora que você encontra por aí pode varar impunemente esta cerca. Não pode, porque a pessoa com quem você se casou, ou seu marido ou a sua esposa, tem uma estrada que foi custosa. Ela foi, essa pessoa, né, foi amada pelos seus pais, criada pelos seus pais, homem e mulher principalmente. Se eu fosse pai, eu daria um tapa na cara daquele marido que traiu a sua esposa, que vive traindo a sua esposa, que vive varando, porque eu sou pai, eu tenho o direito de te dar um tapa na sua cara e dizer um nomão na cara dele, porque você está pegando a coisa mais preciosa para a minha vida, para a minha família, que eu criei, que não foi mole. Você não sabe tudo aquilo que eu fiz para criar essa filha, e você faz com ela isso que você está fazendo. Imoral. Poxa, você não sabe o que está fazendo. Mas eu não posso deixar de dizer que pai ama, pai e mãe ama também o seu filho homem. Mesmo que ele saiu meio feito a machado, porque nós homens somos meio feitos a machados, e alguns bem a machado mesmo. Mas é a nossa vida. É a nossa vida. É próprio de homem. É próprio de quem tem que enfrentar a vida e ter decisões. Mas justamente porque nós somos pessoas assim, machucadas pela vida, feridas pela vida, porque temos que ser pessoas de autoridade e de decisão, pessoas de resolução, nós temos que respeitar muito o nosso IP ou a nossa rosa, chame você do jeito que você quiser chamar. Mário de Andrade gostava do ipê, outros gostam da rosa. Mais do que o pai e a mãe desta moça, colocou na sua mão uma rosa. Mais do que o pai e a mãe desse rapaz, Deus colocou na sua mão um ipê. Seja ipê amarelo, seja ipê rosa, seja o ipê roxo, mesmo que ele seja roxo, mas é ipê. Ele tem um valor, ele tem uma beleza. E nenhum outro rapazinho, e nenhum outro bom ouvinte e falador pode varar essa cerca impunemente. Se eu fosse a mãe dela, porque o pai não deve fazer, se eu fosse a mãe dela, eu te puxava os cabelos e dizia: desmiolada, não foi para isso que eu criei o meu filho, não. Se ele não saiu certinho como precisa, você é que pegou da minha casa para continuar a educação que eu dei para o meu filho, para continuar a dar o amor. Eu confiei em você para você continuar amando o meu filho até o fim da vida. Não foi isso que você disse, desmiolada? Estou puxando o seu cabelo, estou puxando as suas orelhas, estou batendo na sua cara, sua desmiolada, porque não é assim que se trata um filho que foi amado, criado com muita dor, com muito sofrimento. Você não passou as noites que eu passei por causa dele. Você não sofreu até mesmo por causa dos defeitos dele. Eu sofri por causa dos defeitos do meu filho, e eu confiei. Você quis, não é verdade que você quis o filho para você, o meu filho para você se casar? Eu acabei confiando e deixando. É assim que você trata agora aquilo que eu confiei a você? Gente, é lógico ou não é lógico? É que nós, infelizmente, temos agido como pessoas realmente desmioladas. Preserve aquilo que é seu, aquilo que é dos pais e aquilo que é principalmente de Deus. Diante de mim uma cerca, diante de uma cerca uma estrada, diante da estrada outra cerca, diante da cerca um ipê, depois do ipê outra cerca, depois da cerca outra estrada, depois da estrada outra cerca, depois da cerca você. E qualquer outro homem, qualquer outra mulher, ocupe o seu lugar, fique no seu lugar. Entre mim e você há uma cerca, diante da cerca uma estrada, diante da estrada outra cerca, diante dessas duas cercas e dessa estrada um ipê, o amor da minha vida. Depois desse ipê outra cerca, que é precioso. Depois da cerca, outra estrada. Depois da estrada, outra cerca. E depois da cerca, você. Então, fique no seu lugar. Mas você fique no seu lugar também, entre todas essas cercas e estradas, e principalmente o ipê. Pode aplaudir. Já faz vários anos que eu tive a graça de ajudar esse casal. Eu disse a eles ontem, ou anteontem: agora está maduro para vocês poderem testemunhar. Eu vi todo o sofrimento de um lado e do outro. Não foi apenas uma que sofreu, foram os dois que sofreram. Graças a Deus que vocês viram que havia cerca, estrada e estrada, havia ipê no meio de vocês dois, e havia outra cerca. Embora aparecesse um você, tudo pôde se sanar, porque tudo é possível àquele que crê e àquela que crê. Agora são vocês que testemunham.
8: Eu gostaria de começar dizendo para vocês um versículo que nós abrimos aqui agora há pouco. É Salmo 66, versículo 16. Diz assim: Vós todos que temei a Deus, vinde ouvir, e eu contarei o que Ele por mim realizou. Eu quero agradecer muito a Deus pelo milagre da reconciliação e da restauração do meu casamento. Também quero agradecer algumas pessoas, uma em especial que deve estar me ouvindo, é a tia Terezinha, a Tefé aqui da Canção Nova, pelo carinho, pelo amor, pela dedicação nos tempos difíceis. Quero agradecer a todos os meus amigos que oraram por mim, pelo meu casamento, e que creram que tudo é possível para aquele que ora. Quero agradecer também a minha esposa. Quão grande é teu amor! Quão grande! Quão grande é tua fibra! Quão grande é tua obediência em tudo aquilo que te foi passado. Quero agradecer aos meus filhos, que provavelmente também estão me ouvindo nesse momento, pelo perdão e sem dor, pelo estrago que essa porcaria aqui fez. Eu quero dizer para vocês assim: o meu primeiro encontro com Jesus foi em 1978. Jesus, para mim, eu não conhecia, mas eu fui atrás e fui participar de um encontro, uma experiência, e lá eu pedi uma coisa para Ele, que eu queria experimentar no meu coração o amor dEle na minha vida. Eu busquei por isso, e Ele não me decepcionou. Ele encheu meu coração de graça, encheu meu coração de alegria, e eu disse para Ele naquele momento lá atrás: eu sou assim, ó, eu sou esse cara todo estragado, eu ouvi aqui que você pode mudar a minha vida, que você pode dar jeito na minha situação. Eu fazia muita coisa errada naquela época, e Ele provou para mim e fez. Passaram-se os anos, eu continuei caminhando, grupo de oração, experiências de oração, seminários de vida, aprofundamentos. Caminhei até o ano de 1996, assim. Eu achei que o que aconteceu comigo poderia acontecer com qualquer outra pessoa, menos comigo. Por quê? Porque eu era de grupo de oração, eu era de missa, eu participava de tudo na igreja. Mas aí aconteceu o seguinte: como o padre falou sexta-feira, eu dei a chance para o vírus da infidelidade invadir o meu coração. Eu permiti. E fui em busca de aventura, me desgastei muito, ofendi muito minha esposa, me perdoa mais uma vez, magoei de todas as formas que vocês podem pensar, com palavras, com ações, com desamor, com tudo. Tudo que um homem pode fazer de ruim para uma mulher, eu fiz. Eu dizia para ela que não amava mais, eu dizia para ela procurar outros homens, sai da minha vida, eu não quero mais você. Eu estava num estado de torpor assim, eu fiquei cego e fui dando linha nisso, fui indo. E ela falava assim para mim, essa frase também marcou muito na época: você pode ir para onde você quiser, faz o que você quiser, eu vou buscar você, nem que seja nas profundezas do inferno. Eu vou lá te buscar. Isso também ficou no meu, nos meus pensamentos, ficava só no pensamento, não descia para o meu coração. E eu fui fazendo essa mulher sofrer, semanas após semanas, meses após meses, até que um belo dia, eu estava na minha firma trabalhando, era uma manhã, me chega uma pessoa, não sei de onde ele apareceu, sei que ele entrou na empresa, foi lá na minha sala, me pegou assim pelo colarinho e falou assim para mim: "Oi, Gino." Eu falei para ele: "Oi, Nelsinho." Ele falou assim para mim: ele disse assim para mim: "Eu vim aqui com uma missão." Falei: "Ah, espera um pouquinho, Nelsinho, espera um pouquinho, já já eu vou lá te atender, eu te atendo já já, você me dá uns 5 minutinhos que eu te atendo." Ele falou: "Não." Ele já foi me puxando assim, me levou para fora do escritório, me levou no pátio da empresa. Onde monta, assim, é um centro automotivo. Ele me encostou na parede, tinha gente na loja, ele assim comigo, falei: "Esse cara acho que vai me bater, o pessoal pensou." Ele me encostou na parede e falou assim: "Eu vim aqui rezar por você e eu vou rezar por você." E ele começou a rezar por mim, e ele orava alto, ele não orava baixinho não, ele punha a mão no meu peito assim apertado e rezou uns 5 minutos, me deu um abraço e falou assim para mim: "Fui." E virou as costas e foi embora. Eu fiquei perdido. Eu não sabia se eu ia atrás dele, se eu ficava na loja, se eu ficava duro naquele canto onde ele me colocou. Foi um choque, mas ao mesmo tempo foi um chamado para eu retomar os meus caminhos. Mesmo assim, ainda continuei fazendo as minhas artes. E lá num belo dia, bem lá na frente, já passando assim mais uns meses ainda, eu estava num desses lugares que eu não vou citar o nome, eu estava lá, e esse mesmo Deus que me acolheu lá no meu início, ele falou assim para mim: "Eu vou passar um filminho da sua vida." Aí ele começou a retomar algumas coisas no meu coração lá de trás. "Olha, você me pediu isso, eu fiz para você. Olha quanta coisa eu fiz para você na sua caminhada. Você namorou, eu te arrumei uma esposa." Minha esposa, quando eu comecei a namorar, ela tinha 15 anos. Nós namoramos 5 anos.
9: E meio.
8: 5 e meio. E ela casou virgem.
9: Graças a Deus.
8: Virgem. Falou: "Olha o presente que eu te dei. É isso que você quer para a tua vida? É esse o caminho que você quer? Eu só quero uma coisa de você: que você tome uma decisão." Aí eu falei: "Jesus, mas eu tenho vergonha? Eu sei que eu já estou no caminho errado. Você me ama mesmo com esse amor maluco que todo mundo fala?" Ele falava no meu coração: "Eu amo muito mais, muito mais. Vem comigo." Ele falava: "Vem comigo." Eu falei: "Mas Jesus, eu vou que jeito? Eu estou todo estrupiado, eu não sei, eu destruí minha casa, magoei minha família, magoei a família da minha esposa, magoei meus amigos. Eu não tenho mais coragem de voltar." E ele falou: "Volta. Eu te quero assim, destruído. Eu vou mostrar para todos que eu sou Deus. Deixa eu ser Deus na sua vida." Aí eu comecei a ter a consciência de querer voltar. Passaram-se alguns dias em Ribeirão Preto e aconteceu um cenáculo. E nesse dia o Padre Jonas estava por lá. Padre Jonas já sabia, estava acompanhando a minha esposa. Ele ligou em casa e falou assim: Gino, dá para você vir aqui onde eu estou? Eu falei assim: ah, eu pensei que fosse um amigo no telefone. Eu falei: ah, fala aí, Chicão. Ele chamava Chicão, esse outro amigo. Fala, Chicão, para de imitar o Padre Jonas. E o Padre Jonas falou: não, sou eu, é o Padre Jonas mesmo, Gino. Eu preciso falar com você. Eu vim aqui, dá para você dar um pulinho aqui onde eu estou? Sabe o que eu respondi para o padre? Olha a petulância. Eu não vou. Mas eu disse para ele também: se o senhor quiser vir aqui à minha casa, eu recebo o senhor. Sabe o que ele respondeu para mim? Estou indo. E foi em casa. Quando ele chegou em casa, eu senti, eu já experimentei Jesus de várias formas, mas em pessoa assim, eu nunca tinha experimentado. A hora que eu abri a porta, que o Padre Jonas entrou, para mim era Jesus se fazendo pessoa. Eu vim te buscar, eu vim resgatar você de volta. O padre me deu um abraço, eu nunca mais vou esquecer aquele abraço. É um abraço de amor tão gostoso. Me levou para o quarto. Foi a melhor confissão que eu fiz na minha vida até hoje. Eu lavei a minha alma, eu me virei do avesso. Eu disse para o padre tudo, todas as minhas dores, todas as minhas fraquezas, todos os meus ressentimentos, tudo. E daquele dia para frente, eu prometi que eu ia tomar uma decisão. Eu resolvi romper. Eu pus uma cerca, eu pus uma estrada, eu pus outra cerca, eu pus outra estrada. Aí tinha meu IP. Agora, vou deixar você falar um pouco.
10: É, eu vou continuar o salmo. Sim, Deus, é o mesmo salmo que ele leu, o salmo 66, 10. Sim, ó Deus, tu nos provastes, nos refinastes como se refina a prata, fizeste-nos cair na rede, puseste um peso em nossos rins, deixaste o mortal cavalgar nossas cabeças. Passamos pelo fogo e pela água, mas fizeste-nos retomar o fôlego. Entro em tua casa com holocaustos, cumpro meus votos feitos a ti, os votos que os meus lábios pronunciaram e minha boca prometeu na minha angústia. Vou oferecer-te gordos holocaustos como fumaça de carneiros, e molarei bois com cabritos. Todavia Deus me escutou, considerou meu grito suplicante. Bendito seja Deus.
11: Amor produz amor, como o senhor Jonas Habib, foi o tema do programa de hoje. Que lindo tema, né, gente? Que beleza, que tema lindo. É isso mesmo, aquilo que a gente planta é o que nós colheremos. Se a gente planta amor, vamos colher amor. Que tema lindo, né? 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O programa está chegando ao finalzinho, mas a Regiane Benício vem chegando aí com aquele recadinho especial para mim e para você.
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11: Obrigado, Regiane. Obrigado a você que esteve conosco na sintonia da Rádio Canção Nova. Gente, obrigado pela presença, viu? Você que está acompanhando aqui a 89.1 ou pela rede Canção Nova de Rádio. Gente, a sua presença é muito importante para nós. Obrigado mesmo. E não esquece, hein? A gente tem encontro marcado no nosso próximo programa. A nossa missão é evangelizar. Música.

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1: O Ministério da Saúde anunciou medidas regionais para prevenir os efeitos do El Niño.
2: Para a região norte, o Ministério da Saúde anunciou medidas específicas, como a ampliação das equipes das unidades básicas de saúde fluviais, a criação de áreas de resfriamento e pontos de hidratação, além da instalação de bases da Força Nacional do SUS em cidades como Belém, Manaus e Porto Velho. No Nordeste, já está em andamento a construção de cisternas para ampliar a segurança hídrica das comunidades. Segundo o Ministério, a Fundação Nacional de Saúde já implantou mais de 18 mil reservatórios no semiárido. Já no Sudeste, onde estão previstos períodos mais longos de seca, ondas de calor e baixa umidade do ar na primavera, as ações incluem reforço no combate à dengue, um plano de contingência para enfrentar o avanço das doenças causadas por vírus transmitidos pela picada de insetos, as chamadas arboviroses, além da preparação de uma rede de atendimento com protocolos específicos para situações climáticas extremas. Para o Centro-Oeste, com tendência de temperaturas médias mais altas e maior frequência de ondas de calor e baixa umidade, a ideia é monitorar queimadas. Outra meta é instalar uma base da Força Nacional do SUS em Campo Grande, e em Brasília. Na região sul, que sofreu impactos significativos com as enchentes de 2024, as ações abrangem planos de contingência para chuvas intensas, além da continuidade das linhas de cuidado em saúde mental pós-desastre. De acordo com a Administração Nacional Oceânica e Atmosférica dos Estados Unidos, o El Niño, em formação neste segundo semestre de 2026, tem 81% de chance de atingir intensidade muito forte, com pico previsto entre outubro e dezembro e reflexos até o início de 2027. Da Rádio Nacional no Rio de Janeiro, Tatiana Alves.
1: Paróquia Nossa Senhora Aparecida, em Lorena, no Vale do Paraíba, em São Paulo, se prepara para a Festa da Padroeira. As celebrações acontecem de 3 a 12 de outubro. No dia 12, solenidade de Nossa Senhora Aparecida, serão realizadas missas às 7 da manhã, 10 da manhã e 6 da noite. Em Cruzeiro, também em São Paulo, a comunidade São Benedito vai realizar a novena de São Benedito. As celebrações acontecem de 2 a 11 de outubro. O tema deste ano é São Benedito, simplicidade que evangeliza, vida que se doa. Da Central de Jornalismo Canção Nova, Ana Elisa Castro.
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2: O mundo passa e também a sua concupiscência, mas aquele que faz a vontade de Deus permanece para sempre. Primeira carta de São João, capítulo 2, versículo 17.
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5: Bom dia para você que está sintonizado pela rede Canção Nova de Rádio, pelo 89.1 FM. Quero dar as boas-vindas para quem está na sintonia via aplicativo e portal radio.cancaonova.com. Os nossos internautas da madrugada, não é? Seja muito bem-vindo, bem-vinda, para juntos rezarmos o Terço da Misericórdia. Eu sou a Érica Fernanda, missionária da Comunidade Canção Nova, e te faço companhia nesta hora, hora de grandes prodígios e milagres. Aqui na técnica comigo está o operador José Hamilton. Bom dia, José Hamilton. A paz de Jesus para você. Estamos juntos, diretamente dos nossos estúdios da Rádio Canção Nova em Cachoeira Paulista, sede da Comunidade Canção Nova. E eu quero acolher uma pessoa muito especial que está aqui comigo, porque, como você sabe, querido ouvinte da Rádio Canção Nova, nós temos sempre a companhia de um sacerdote nas madrugadas. E como isso faz a diferença, não é verdade? E hoje comigo no estúdio está ele, Padre Ricardo Rezende, da Comunidade Canção Nova, meu irmão de comunidade. Entrou um ano antes de mim na Canção Nova. É isso mesmo, não é, Padre? Em 2012, sua bênção, seja bem-vindo.
6: Obrigado, Érica. Deus abençoe. Exatamente isso. Um ano antes, né? 2012. Estava dando a minha vida para Jesus e esperando a sua chegada. Quero acolher também nossos irmãos que participam junto conosco nesta hora da misericórdia. Somos a família da misericórdia. Eu sou fruto da misericórdia. Por isso, quero junto com você, nesta manhã, colocar nosso coração diante da misericórdia de Deus, para que Deus possa alcançar as graças que nós viemos pedir.
5: Engraçado, Padre, que nós vivemos essa dimensão na Canção Nova. Costumamos falar hora da misericórdia, mas estamos sempre vivendo essa dimensão do Kairos, né?
6: Verdade.
5: Fala pra gente um pouquinho, Padre, desse Kairos, né? Esse tempo da graça de Deus e esta hora da misericórdia especificamente, qual que é o sentido, né? A importância da igreja, da doutrina também católica, que nós temos com esta hora da misericórdia, que foi aí propagada, né? Foi uma propagação muito grande a partir de São João Paulo II, ali com a beatificação, canonização de Santa Faustina, Helena Kowalska. Fala um pouquinho pra gente dessa dimensão, desse tempo da graça, Padre.
6: Pois é, nós estamos vivendo este tempo da graça, que é o Kairos. O Kairos é o tempo de Deus entre nós, né? Então, o Cromos, na verdade, se submete ao tempo da graça, que é o tempo de Deus. Então Deus controla todas as coisas, e neste tempo da graça Nós chamamos que é a última tábua de salvação. É o tempo onde Deus está de braços abertos, acolher os seus filhos que estão perdidos pelo mundo. Sim. Como diz a palavra do Senhor, né? Em Provérbios, não existe pecado no mundo que possa manchar a santidade de Deus. Deus, ele está sempre aberto para acolher aquele que está disponível, está aberto para receber a sua misericórdia. Então nós entramos no Kairos, nós entramos na misericórdia do Senhor. E vai chegar um tempo onde nós não poderemos mais nos converter. O tempo para a conversão é agora, é o já. Por isso, talvez, as pessoas que estão nos ouvindo, nossos ouvintes, tem pessoas que ainda não conhecem a Cristo.
5: Sim.
6: E por isso tem que pedir ao Senhor, fazer sacrifícios, orar, né, interceder por essas almas para que o tempo do Kairos, o tempo da graça, o tempo da misericórdia do Senhor alcance o coração deles, para que também eles possam chegar um dia na plenitude dos céus, né?
5: Amém.
6: Possa herdar o reino dos céus. E aí viveremos o Kairos eterno, que é na glória da Trindade, entre o Pai, o Filho e o Espírito Santo, viveremos eternamente em comunhão com eles.
5: Gente, o meu coração, com certeza seu coração também já ficou abrasado com essa explicação, com essa mensagem. Você que está em rede conosco, não perca a oportunidade. Queremos rezar por você e com você. Afinal, é a hora da misericórdia. Por isso, rezemos. Misericórdia divina, que brotou da chaga aberta do coração de Jesus,
6: Eu confio em vós.
5: Nós vamos de música. Quero oferecer para você que está na sintonia. E daqui a pouco a gente volta para rezarmos juntos o Terço da Misericórdia.

0: Estamos de volta com o nosso programa Hora da Misericórdia. Eu, Érica Fernanda, te faço companhia até às 4 da manhã. Estou aqui no estúdio da Rádio Canção Nova com o Padre Ricardo Rezende, gente. Que presença maravilhosa. É a presença do próprio Jesus aqui conosco nesta manhã. Quero acolher você que participa conosco através do nosso WhatsApp, aqui da 89.1 FM. Lembrando que nós estamos no estúdio de Cachoeira Paulista, mas nós estamos agora formando uma grande rede de intercessão, porque nós estamos em rede. Significa que Brasil e além Brasil, sintonizados pela internet, aplicativo, Rádio Canção Nova, web rádio também, sintonizados conosco neste momento, reza. Estamos rezando juntos pelas nossas intenções, as intenções do nosso coração. E por isso eu já quero te perguntar, qual a sua intenção para o dia de hoje? Você precisa de alguma graça? Esse é o momento de colocar no coração de Jesus a sua intenção, porque, como eu disse, nós formamos uma grande rede de intercessão. E lembrando, meus irmãos e minhas irmãs, que a oração do Terço da Misericórdia é um grande e verdadeiro clamor pelo mundo, uma súplica para que as pessoas experimentem o amor de Deus. Padre, como o senhor dizia no primeiro bloco, eu faço questão de frisar isso, porque de fato Santa Faustina também disse isso em seu diário, nos seus escritos. Uma súplica para que as pessoas experimentem o amor de Deus. Por quê? Porque esta hora da misericórdia, meus irmãos, é um grande momento. É um momento propício para que eu e você possa pedir pela nossa, para que possamos pedir pela nossa conversão no hoje, no agora. É isso mesmo, Padre. Santa Faustina, inclusive, relata isso no seu diário. E queremos também, Padre, acolher as intenções que o Senhor traz no coração. Coloque, então, em comum as intenções do Senhor para que a gente possa rezar também. O Senhor tem alguma intenção no dia de hoje?
1: Sim, eu quero colocar no coração de Deus, na misericórdia, confiar a misericórdia de Deus, os filhos que estão aflitos, né? Muitos que começaram e adentraram a noite passada e entraram nesta manhã com o coração aflito, e eu digo, o choro pode durar uma noite, mas a alegria vem de manhã, e a alegria é a graça da misericórdia do Senhor que adentra dentro do seu lar, da tua casa, adentra no meio de vós, porque de manhã vem a alegria, a vida em Cristo, a transformação. Então quero rezar pelo seu pranto, quero rezar por você que não tem conseguido dormir, tem vivido insônia, insônia profunda. Às vezes você tenta dormir e tem pesadelos, sonos bem leves, que às vezes sua cabeça não para. Pessoas que estão aflitas nessa madrugada porque seus pais não estão em casa, seu esposo não chegou ainda, o seu filho ainda não chegou. Eu quero rezar por vocês, você que está no hospital neste momento, um momento de desespero, porque você chegou aí, deu entrada nesse hospital agora, nessa madrugada, e está ali aguardando para ser atendido, ou esperando alguém que está sendo atendido neste momento. Eu clamo a misericórdia do Senhor, você que perdeu o sono nesta madrugada, você que foi convidado pelo Senhor para rezar e clamar e suplicar por este mundo. Rezando por você, eu rezo também pelas suas intenções, pela restauração das famílias. Coloco todos na misericórdia do Senhor.
0: Que bom. É o momento, meus irmãos, de clamarmos mesmo a misericórdia do Pai. Vamos rezar também, Padre, querido Padre Ricardo, pelas almas do purgatório, pelos agonizantes desta hora e pela conversão dos pecadores. Nós estamos unidos em nome do Pai, do Filho, do Espírito Santo. Amém. Pai nosso, que estais nos céus, santificado seja o vosso nome. Venha a nós o vosso reino. Seja feita a vossa vontade, assim na terra como no céu. O pão nosso de cada dia nos dai hoje. Perdoai-nos as nossas ofensas, assim como nós perdoamos a quem nos tem ofendido. E não nos deixeis cair em tentação, mas livrai-nos do mal. Amém. Ave Maria, cheia de graça, o Senhor é convosco. Bendita sois vós entre as mulheres. e bendito é o fruto do vosso ventre, Jesus. Santa Maria, Mãe de Deus, rogai por nós, pecadores, agora e na hora de nossa morte. Amém. Creio em Deus Pai Todo-Poderoso, Criador do céu e da terra, e em Jesus Cristo, seu único Filho, nosso Senhor, que foi concebido pelo poder do Espírito Santo, nasceu da Virgem Maria, padeceu sob Pôncio Pilatos, foi crucificado, morto e sepultado, desceu à mansão dos mortos, ressuscitou ao terceiro dia, subiu aos céus, está sentado à direita de Deus Pai Todo-Poderoso, de onde há de vir a julgar os vivos e os mortos. Creio no Espírito Santo, na Santa Igreja Católica, na comunhão dos santos, na remissão dos pecados, na ressurreição da carne, na vida eterna. Amém. Eterno Pai, eu vos ofereço o corpo e o sangue, a alma e a divindade de vosso diletíssimo Filho, nosso Senhor Jesus Cristo, em expiação dos nossos pecados e os do mundo inteiro.
1: Pela sua dolorosa paixão,
0: tende misericórdia de nós e do mundo inteiro.
1: Pela sua dolorosa paixão,
0: tende misericórdia de nós e do mundo inteiro.
1: Pela sua dolorosa paixão,
0: tende misericórdia de nós e do mundo inteiro.
1: Pela sua dolorosa paixão,
0: tende misericórdia de nós e do mundo inteiro.
1: Pela sua dolorosa paixão,
0: tende misericórdia de nós e do mundo inteiro.
1: Pela sua dolorosa paixão,
0: tende misericórdia de nós e do mundo inteiro.
1: Pela sua dolorosa paixão,
0: tende misericórdia de nós e do mundo inteiro.
1: Pela sua dolorosa paixão,
0: tende misericórdia de nós e do mundo inteiro.
1: Pela sua dolorosa paixão,
0: tende misericórdia de nós e do mundo inteiro.
1: Pela sua dolorosa paixão,
0: tende misericórdia de nós e do mundo inteiro. Eterno Pai, eu vos ofereço o corpo e o sangue, a alma e a divindade de vosso diletíssimo Filho, nosso Senhor Jesus Cristo, em expiação dos nossos pecados e os do mundo inteiro. Pela sua dolorosa paixão,
1: tende misericórdia de nós e do mundo inteiro.
0: Pela sua dolorosa paixão,
1: tende misericórdia de nós e do mundo inteiro.
0: Pela sua dolorosa paixão,
1: tende misericórdia de nós e do mundo inteiro.
0: Pela sua dolorosa paixão,
1: tende misericórdia de nós e do mundo inteiro.
0: Pela sua dolorosa paixão,
1: tende misericórdia de nós e do mundo inteiro.
0: Pela sua dolorosa paixão,
1: tende misericórdia de nós e do mundo inteiro.
0: Pela sua dolorosa paixão,
1: tende misericórdia de nós e do mundo inteiro.
0: Pela sua dolorosa paixão,
1: tende misericórdia de nós e do mundo inteiro.
0: Pela sua dolorosa paixão,
1: tende misericórdia de nós e do mundo inteiro.
0: Pela sua dolorosa paixão,
1: tende misericórdia de nós e do mundo inteiro.
0: Eterno Pai, eu vos ofereço o corpo e o sangue, a alma e a divindade de vosso diletíssimo Filho, nosso Senhor Jesus Cristo, em expiação dos nossos pecados e os do mundo inteiro.
1: Pela sua dolorosa paixão,
0: tende misericórdia de nós e do mundo inteiro.
1: Pela sua dolorosa paixão,
0: tende misericórdia de nós e do mundo inteiro.
1: Pela sua dolorosa paixão,
0: tende misericórdia de nós e do mundo inteiro.
1: Pela sua dolorosa paixão,
0: tende misericórdia de nós e do mundo inteiro.
1: Pela sua dolorosa paixão,
0: tende misericórdia de nós e do mundo inteiro.
1: Pela sua dolorosa paixão,
0: tende misericórdia de nós e do mundo inteiro.
1: Pela sua dolorosa paixão,
0: tende misericórdia de nós e do mundo inteiro.
1: Pela sua dolorosa paixão,
0: tende misericórdia de nós e do mundo inteiro.
1: Pela sua dolorosa paixão,
0: tende misericórdia de nós e do mundo inteiro.
1: Pela sua dolorosa paixão,
0: tende misericórdia de nós e do mundo inteiro. Eterno Pai, eu vos ofereço o corpo e o sangue, a alma e a divindade de vosso diletíssimo Filho, nosso Senhor Jesus Cristo, em expiação dos nossos pecados e os do mundo inteiro.
1: Pela sua dolorosa paixão,
0: tende misericórdia de nós e do mundo inteiro.
1: Pela sua dolorosa paixão,
0: tende misericórdia de nós e do mundo inteiro.
1: Pela sua dolorosa paixão,
0: tende misericórdia de nós e do mundo inteiro.
1: Pela sua dolorosa paixão,
0: tende misericórdia de nós e do mundo inteiro.
1: Pela sua dolorosa paixão,
0: tende misericórdia de nós e do mundo inteiro.
1: Pela sua dolorosa paixão,
0: tende misericórdia de nós e do mundo inteiro.
1: Pela sua dolorosa paixão,
0: tende misericórdia de nós e do mundo inteiro.
1: Pela sua dolorosa paixão,
0: tende misericórdia de nós e do mundo inteiro.
1: Pela sua dolorosa paixão,
0: tende misericórdia de nós e do mundo inteiro.
1: Pela sua dolorosa paixão,
0: tende misericórdia de nós e do mundo inteiro. Eterno Pai, eu vos ofereço o corpo e o sangue, a alma e a divindade de vosso diletíssimo Filho, nosso Senhor Jesus Cristo, em expiação dos nossos pecados e os do mundo inteiro.
1: Pela sua dolorosa paixão,
0: tende misericórdia de nós e do mundo inteiro.
1: Pela sua dolorosa paixão,
0: tende misericórdia de nós e do mundo inteiro.
1: Pela sua dolorosa paixão,
0: tende misericórdia de nós e do mundo inteiro.
1: Pela sua dolorosa paixão,
0: tende misericórdia de nós e do mundo inteiro.
1: Pela sua dolorosa paixão,
0: tende misericórdia de nós e do mundo inteiro.
1: Pela sua dolorosa paixão,
0: tende misericórdia de nós e do mundo inteiro.
1: Pela sua dolorosa paixão,
0: tende misericórdia de nós e do mundo inteiro.
1: Pela sua dolorosa paixão,
0: tende misericórdia de nós e do mundo inteiro.
1: Pela sua dolorosa paixão,
0: tende misericórdia de nós e do mundo inteiro.
1: Pela sua dolorosa paixão,
0: tende misericórdia de nós e do mundo inteiro. Deus Santo,
2: Deus Forte,
0: Deus Imortal,
2: tende piedade de nós e do mundo inteiro.
0: Deus Santo,
2: Deus Forte,
0: Deus Imortal,
2: tende piedade de nós e do mundo inteiro.
0: Deus Santo,
2: Deus Forte,
0: Deus Imortal,
2: tende piedade de nós e do mundo inteiro.
0: Ó sangue e água,
2: que jorrastes do coração de Jesus,
0: como fonte de misericórdia para nós,
2: eu confio em vós.
1: O Senhor esteja convosco.
0: Ele está no meio de nós.
1: Deus de poder e misericórdia, abençoai os vossos filhos nesta manhã com a tua misericórdia. Em nome do Pai, do Filho, do Espírito.

0: programa Hora da Misericórdia está chegando ao final e eu quero agradecer a sua companhia. O programa de hoje foi maravilhoso. Estamos aqui no estúdio da Rádio Canção Nova com o Padre Ricardo Rezende. Você na sintonia conosco, nos fazendo companhia nesta manhã. Não deixe de acompanhar a programação da Rádio Canção Nova, porque durante todo o dia de hoje, muitas bênçãos acontecerão em sua casa e em sua família através da evangelização da Canção Nova. Creia, meu irmão e minha irmã. Padre Ricardo Rezende, quero agradecer a presença do Senhor aqui no nosso programa Hora da Misericórdia desta manhã. Quão rica foi a participação do Senhor. Seja sempre bem-vindo à Rádio Canção Nova, ao Sistema Canção Nova de Comunicação.
1: Eu agradeço, Érica, pelo convite. É uma alegria poder, nessa hora da manhã, rezarmos juntos, porque é hora de proclamar as maravilhas do Senhor pela misericórdia. E eu digo aos nossos ouvintes, o melhor de Deus está por vir nesta manhã. Então, meu abraço a cada um de vocês.
0: Que bênção. Ô, padre, e para os ouvintes que querem encontrar o Senhor aí nas mídias sociais, fala para gente o Instagram do Senhor. É a rede social que o Senhor está mais ativo aqui na Canção Nova?
1: Exatamente. Você que quer me encontrar, nas redes sociais, mais fácil é o Instagram, que é Ricardo Rezende CN, CN de Canção Nova, tudo junto, @ Ricardo Rezende CN. E aí você pode falar comigo e eu aproveito já também, deixo o meu YouTube, porque eu tenho feito um programa que chama Boa Noite com Deus.
0: Que lindo!
1: Então, se você quiser acessar e rezar comigo antes de dormir também, 5 minutinhos preciosos. É só colocar Padre Ricardo Rezende, Canção Nova, Boa Noite com Deus.
0: Que lindo, gente. É a evangelização da Canção Nova que não para, graças a você, sócio evangelizador. Por isso, nosso abraço, a nossa gratidão. Vamos rezar juntos, então, Padre Ricardo?
2: Misericórdia divina, doce consolo para os corações atormentados. Eu confio em vós.

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12: Bendito aquele que confia no Senhor, o Senhor mesmo será sua segurança. Livro do profeta Isaías, capítulo 17, versículo 7.
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0: Orações iniciais para todos os dias. Você que tem o seu itinerário, pega na página 27. Pelo sinal da Santíssima Cruz, livra-nos Deus Nosso Senhor dos nossos inimigos. Em nome do Pai, do Filho e do Espírito Santo.
1: Amém.
0: São Miguel Arcanjo, defendei-nos do combate, sede o nosso refúgio contra as maldades e ciladas do demônio. Ordena-lhe Deus, instantemente o pedimos. E vós, príncipe da milícia celeste, pela virtude divina, precipitai no inferno a Satanás e a todos os espíritos malignos que andam pelo mundo para perder as almas. Amém. Senhor, tende piedade de nós.
1: Senhor, tende piedade de nós.
0: Jesus Cristo, tende piedade de nós.
1: Jesus Cristo, tende piedade de nós.
0: Senhor, tende piedade de nós.
1: Senhor, tende piedade de nós.
0: Jesus Cristo, ouvi-nos.
1: Jesus Cristo, ouvi-nos.
0: Jesus Cristo, atendei-nos.
1: Jesus Cristo, atendei-nos.
0: Pai Celeste, que sois Deus.

0: Jesus,
1: tende piedade de nós.
0: Filho Redentor do mundo, que sois Deus,
1: tende piedade de nós.
0: Espírito Santo, que sois Deus,
1: tende piedade de nós.
0: Trindade Santa, que sois o único Deus,
1: tende piedade de nós.
0: Santa Maria, Rainha dos Anjos,
1: rogai por nós.
0: São Miguel,
1: rogai por nós.
0: São Miguel, cheio da graça de Deus,
1: rogai por nós.
0: São Miguel, perfeito adorador do Verbo Divino,
1: rogai por nós.
0: São Miguel, coroado de honra e de glória,
1: rogai por nós.
0: São Miguel, poderosíssimo príncipe dos exércitos do Senhor,
1: rogai por nós.
0: São Miguel, porta e estandarte da Santíssima Trindade,
1: rogai por nós.
0: São Miguel, guardião do paraíso,
1: rogai por nós.
0: São Miguel, guia e consolador do povo israelita,
1: rogai por nós.
0: São Miguel, esplendor e fortaleza da Igreja militante,
1: rogai por nós.
0: São Miguel, honra e alegria da Igreja triunfante,
1: rogai por nós.
0: São Miguel, luz do mundo, luz dos anjos,
1: rogai por nós.
0: São Miguel, baluarte dos cristãos,
1: rogai por nós.
0: São Miguel, força daqueles que combate pelo estandarte da cruz,
1: rogai por nós.
0: São Miguel, luz e confiança das almas no último momento da vida,
1: rogai por nós.
0: São Miguel, socorro muito certo,
1: rogai por nós.
0: São Miguel, nosso auxílio em todas as adversidades,
1: rogai por nós.
0: São Miguel, arauto do Evangelho,
1: rogai por nós.
0: São Miguel, arauto da sentença eterna,
1: rogai por nós.
0: São Miguel, consolador das almas que estão no purgatório,
1: rogai por nós.
0: São Miguel, a quem o Senhor incumbiu de receber as almas que estão no purgatório,
1: rogai por nós.
0: São Miguel, nosso príncipe,
1: rogai por nós.
0: São Miguel, nosso advogado,
1: rogai por nós.
0: Cordeiro de Deus, que tirais o pecado do mundo,
1: perdoai-nos, Senhor.
0: Cordeiro de Deus, que tirais o pecado do mundo,
1: ouvi-nos, Senhor.
0: Cordeiro de Deus, que tirais o pecado do mundo,
1: tende piedade de nós, Senhor.
0: Rogai por nós, ó gloriosíssimo São Miguel, príncipe da Igreja de Cristo,
1: para que sejamos dignos de suas promessas. Amém.
0: Senhor Jesus, santificai-nos por uma bênção sempre nova. Concedei-nos, pela intercessão de São Miguel, essa sabedoria que nos ensina a juntar a riqueza do céu e a trocar os bens do tempo presente pela da eternidade. Vós que viveis e reinais em todos os séculos dos séculos. Amém.
1: Amém.
0: Consagração a São Miguel Arcanjo. Ó príncipe nobilíssimo dos anjos, valoroso guerreiro do Altíssimo, zeloso defensor da glória do Senhor, terror dos espíritos rebeldes, amor e delícia de todos os anjos justos, meu diretíssimo arcanjo São Miguel, desejando eu fazer parte do número dos vossos devotos e servos, a vós hoje me consagro, me dou e me ofereço. Ponha a mim, a mim próprio, a minha família e tudo o que me pertence debaixo da vossa poderosíssima proteção. É pequena oferta do meu serviço, sendo como sou miserável e pecador, mas vós engrandecereis o afeto do meu coração. Recordai-vos que de hoje em diante estou debaixo do vosso sustento e devei assistir-me em toda a minha vida, obtendo-me o perdão dos meus muitos e graves pecados, a graça de amar a Deus de todo o coração, ao meu querido Salvador Jesus Cristo e à minha mãe Maria Santíssima, obtendo-me aquele auxílio que me são necessário para obter a coroa da eterna glória. Defendei-me dos inimigos da alma, especialmente na hora da morte. Vinde, ó príncipe gloriosíssimo, assisti-me na última luta com a vossa arma poderosa. Lançai para longe, precipitando nos abismos do inferno, aquele anjo quebrador de promessa e soberba que um dia prostaste no combate no céu. São Miguel Arcanjo, defendei-nos do combate, para que não pereçamos no supremo juízo. Amém. Graças e louvores sejam dados a todo momento
1: ao Santíssimo e Diviníssimo Sacramento.
0: Graças e louvores sejam dados a todo momento
1: ao Santíssimo e Diviníssimo Sacramento.
0: Graças e louvores sejam dados a todo momento
1: ao Santíssimo e Diviníssimo Sacramento.
0: Meu Deus, eu creio, adoro, espero e amo-vos. Peço-vos perdão por aqueles que não creem, não adoram, não esperam e não vos amam. Meu Deus, eu creio, adoro, espero e amo-vos. Peço-vos perdão por aqueles que não creem, não adoram, não esperam e não vos amam. Meu Deus, eu creio, adoro, espero e amo-vos. Peço-vos perdão por aqueles que não creem, não adoram, não esperam e não vos amam.
2: Estamos aqui reunidos em nome do Pai, do Filho e do Espírito Santo.
0: Amém.
2: Coloquemos as nossas intenções para o Santo Rosário de hoje. Rezamos pelo nosso Papa Leão, pela sua vida, pela sua saúde, pelas suas intenções. Rezamos pelos bispos do mundo inteiro. Reze pelo seu bispo. Quero colocar o meu bispo, que inclusive está fazendo aniversário hoje, aniversário de vida. Queremos agradecer por sua vida. Rezo pelo seu auxiliar, Dom Marcelo, emérito Dom Fernando, pela Diocese de Santo Amaro. Rezamos por todos os padres, sacerdotes do mundo inteiro. Pedimos para que Deus nos dê mais vocações para a sua igreja. Rezo, Senhor, pelo meu Instituto dos Carmelitas Mensageiros do Espírito Santo, irmãos e irmãs, pela nossa fundadora, irmã Maria José do Espírito Santo, pela santificação das famílias, pela santificação dos casais, pela conversão dos pecadores, pelas almas do purgatório, pela paz no mundo, por tantos países que estão em guerra, pelas necessidades da nossa nação, pelas pessoas e lugares vítimas de catástrofes naturais, pelos desempregados, pelos doentes, pelos sofredores, pela obra de Nossa Senhora de Guadalupe, por suas necessidades, por todos os que rezam conosco este rosário. Que hoje seja um dia de bênção, de fortalecimento para tantos corações, para tantas pessoas. Meu irmão e minha irmã, do fundo do teu coração, faça o teu pedido, faça a tua prece. Deus se está te escutando neste momento, Deus se está te escutando nesta hora.

0: Obrigado, Jesus, por esse dia. Obrigado, Jesus, por esta hora. Obrigado por mais um dia na tua presença, Jesus. Bom dia, minha gente! Bom dia, bom dia, bom dia! Que alegria estarmos juntos! Mais um rosário, 30 dias juntos, 30 dias! Hoje é um dia muito significativo. Só faltam 10 dias. Se tem alguém do teu lado aí, já pode dizer para ele, só faltam 10 dias para acabar. Vamos aproveitar, vamos aproveitar. Convido você a ficar de pé, você que ainda não tá de pé, dá um salto dessa cama, pula, passa uma água no seu rosto. Tá com muito sono, anda de um lado pro outro. Pega seu celular, vai compartilhando essa live com seus amigos, com as pessoas. Começou, minha gente, mais um rosário. 30º dia. Quero acolher você que nos acompanha pelo Twitch, pelo X, TikTok, Instagram, pelo canal do YouTube, pelo Facebook, você que nos acompanha pela Rede Vida de televisão, você que nos acompanha pela TV Canção Nova, pelas rádios, seja muito bem-vindo. Quero acolher o Jadson que está aqui com a gente, quero acolher Claudemir, Matheus, Natan, sejam bem-vindos. Benícia, bom dia.
1: Dom Frei.
0: Que alegria estarmos juntos. De pé, canta comigo.

Ergue os seus braços para Jesus e vai louvando a Jesus. No momento que você está vivendo, no momento que você está passando, essa música nos ajuda a louvar, mesmo na tempestade, mesmo com o mar agitado, eu te louvo, Jesus. Mesmo com tantos problemas, com tantas as dificuldades, mesmo em meio a todo esse caos, eu não vou parar de te louvar, eu não vou parar de te agradecer, porque maiores são as bênçãos nas minhas vidas, Jesus. A gente nunca pode esquecer disso. Por maiores que sejam os problemas, maior é a bênção, sempre foi. Os nossos problemas nunca vão superar as bênçãos de Deus na nossa vida, nunca. A gente já recebeu hoje a graça de acordar, a graça de estar vivo. Por isso, ergue teus braços e louva, Jesus, diga eu te louvo, Jesus, eu te louvo, Jesus.

Obrigado, Jesus. Obrigado por este momento. Convido você a se colocar na presença de Deus, pegar o seu terço.

0: Obrigado, Jesus, por mais um dia na sua presença. Já acolhi a todos, mas faltou acolher um hoje. É com alegria que a gente vai receber a visita, recebemos a visita tão especial do nosso bispo, do meu bispo diocesano, Dom José Negre. É muito especial receber nosso bispo aqui, como sempre a gente o recebe. E hoje ele que completa aniversário, anos de vida. É uma alegria imensa recebê-lo aqui. E neste seu aniversário, Dom José, seja bem-vindo. É muito bom receber o senhor aqui hoje.
1: Bom dia, muito obrigado.
0: Já estávamos com saudades.
1: Bom dia a todos que estão fora da casinha. Quando me encontram por aí, dizem, eu também estou fora da casinha. Que alegria, então somos mais gente fora da casinha. Mais milhões, né, fora da casinha. Mas quero agradecer, Frei, muito obrigado pelo convite. E escolhi este dia de poder estar aqui com vocês, porque também sou um pouco egoísta, né? Eu sei que tem muita gente hoje rezando o Rosário e com certeza rezando também por mim. Se vocês estão vendo, eu coloquei o solidéu lá na frente, porque não quero ser o único bispo aqui com vocês, mas quero ser um bispo que representa todos os bispos do Brasil, que com certeza precisam das nossas orações. Hoje em particular já consagrei a minha vida por estes 67 anos de vida. É uma alegria poder agradecer a Deus, como vocês cantaram, te louvo, também estava cantando lá fora, te louvo Senhor, por estes anos de vida, por todas as graças recebidas, pelas tempestades que foram enfrentadas, pelas provações superadas e, sobretudo, pela graça que eu senti dentro da minha vida por ter falado muitos anos atrás aquele sim. A minha vida é um sim a Deus e hoje quero renovar o meu sim a Deus através deste rosário.
0: Alegria, alegria imensa receber o Senhor. Vamos rezar hoje com, para quem não sabe, tem muita gente aqui que talvez não saiba, está voltando agora para a igreja depois de tanto tempo. Um bispo, ele é o sucessor dos apóstolos. Então os apóstolos foram morrendo e no lugar dele foi acontecendo essa sucessão apostólica. E os bispos são os sucessores dos apóstolos. Então cada apóstolo que ia morrendo ia ordenando um próximo. Então Dom José faz parte dessa sucessão. Nós padres somos colaboradores, mas eles são os sucessores dos apóstolos. Isso é algo maravilhoso, que nunca teve interrupção. Nunca teve uma interrupção. Então por isso que é muito especial ter aqui conosco hoje um sucessor dos apóstolos. Creio em Deus Pai Todo-Poderoso, Criador do céu e da terra.
1: Em Jesus Cristo, seu único Filho, nosso Senhor, que foi concebido pelo poder do Espírito Santo. Nasceu da Virgem Maria, padeceu sob Pôncio Pilatos, foi crucificado, morto e sepultado, desceu à mansão dos mortos, ressuscitou ao terceiro dia, subiu aos céus, está sentado à direita de Deus Pai Todo-Poderoso, de onde há de vir a julgar os vivos e os mortos. Creio no Espírito Santo, na Santa Igreja Católica, na comunhão dos santos, na remissão dos pecados, na ressurreição da carne, na vida eterna. Amém.
0: Um Pai Nosso com três Ave Marias em honra à Santíssima Trindade. Pai Nosso que estais no céu, santificado seja o vosso nome, venha a nós o vosso reino. Seja feita a vossa vontade, assim na terra como no céu.
1: O pão nosso de cada dia nos dai hoje, perdoai-nos as nossas ofensas, assim como nós perdoamos a quem nos tem ofendido. E não nos deixeis cair em tentação, mas livrai-nos do mal. Amém.
0: Ave Maria, cheia de graça, o Senhor é convosco. Bendita sois vós entre as mulheres, e bendito é o fruto do vosso ventre, Jesus.
1: Santa Maria, Mãe de Deus, rogai por nós, pecadores, agora e na hora de nossa morte. Amém.
0: Ave Maria, cheia de graça, o Senhor é convosco. Bendita sois vós entre as mulheres e bendito é o fruto do vosso ventre, Jesus.
1: Santa Maria, Mãe de Deus, rogai por nós, pecadores, agora e na hora de nossa morte. Amém.
0: Ave Maria, cheia de graça, o Senhor é convosco. Bendita sois vós entre as mulheres e bendito é o fruto do vosso ventre, Jesus.
1: Santa Maria, Mãe de Deus, rogai por nós, pecadores, agora e na hora de nossa morte. Amém.
0: Glória ao Pai, ao Filho e ao Espírito Santo.
1: Como era no princípio, agora e sempre. Amém.
0: Ó meu Jesus,
1: perdoai-nos, livrai-nos do fogo do inferno, levai as almas todas para o céu e socorrei principalmente as que mais precisaram da vossa misericórdia.
0: Para você que tem itinerário, nós estamos na página 275. Página 275, 30º dia. Quem diria que a gente já está um mês juntos? Um mês. Só faltam 10 dias, minha gente. Bora aproveitar. O tema hoje vai ser cuidar dos que sofrem. Todo cristão é chamado a isso. A não pensar só em si, mas ajudar aqueles que precisam. E a gente vai perceber que isso está na palavra de Deus o tempo inteiro. Nosso texto base, Tiago capítulo 1, versículo 27. Visitar os órfãos e as viúvas nas suas tribulações. Ajudar o outro nas suas tribulações. E neste primeiro mistério gozoso, nós contemplamos o anúncio do anjo Gabriel à Virgem Maria.
1: Porque tive fome e me deste de comer, tive sede e me deste de beber, era peregrino e me acolhestes, eu nu e me vestistes, enfermo e me visitastes, estava na prisão e viestes a mim. Não se espantem vossos ouvidos, diz Santo Epifânio. O Senhor, que alimenta os anjos, tem fome em seus pobres. Aquele que veste a criação está nu em seus servos. Em cada necessitado que cuidardes, estareis aliviando o próprio Cristo que sofre convosco. Nesta anunciação, Maria diz sim ao Deus que se fez pequeno. E nós queremos também dizer o nosso sim. Consagremos a nossa vida à Nossa Senhora, porque nós podemos ser nesta hora aquele pobre que precisa, que tem sede de Deus. Pai nosso que estais no céu, santificado seja o vosso nome. Venha a nós o vosso reino, seja feita a vossa vontade, assim na terra como no céu.
0: O pão nosso de cada dia nos dai hoje, perdoai-nos as nossas ofensas, assim como nós perdoamos a quem nos tem ofendido. E não nos deixeis cair em tentação, mas livrai-nos do mal.
1: Ave Maria, cheia de graça, o Senhor é convosco. Bendita sois vós entre as mulheres e bendito o fruto de vosso ventre, Jesus.
0: Santa Maria, Mãe de Deus, rogai por nós, pecadores, agora e na hora de nossa morte.
1: Ave Maria, cheia de graça, o Senhor é convosco. Bendita sois vós entre as mulheres e bendito o fruto de vosso ventre, Jesus.
0: Santa Maria, Mãe de Deus, rogai por nós, pecadores, agora e na hora de nossa morte.
1: Ave Maria, cheia de graça, o Senhor é convosco. Bendita sois vós entre as mulheres e bendito é o fruto de vosso ventre, Jesus.
0: Santa Maria, Mãe de Deus, rogai por nós, pecadores, agora e na hora de nossa morte.
1: Ave Maria, cheia de graça, o Senhor é convosco. Bendita sois vós entre as mulheres e bendito é o fruto de vosso ventre, Jesus.
0: Santa Maria, Mãe de Deus, rogai por nós, pecadores, agora e na hora de nossa morte. Amém.
1: Ave Maria, cheia de graça, o Senhor é convosco. Bendita sois vós entre as mulheres e bendito é o fruto de vosso ventre, Jesus.
0: Santa Maria, Mãe de Deus, rogai por nós, pecadores, agora e na hora de nossa morte. Amém.
1: Ave Maria, cheia de graça, o Senhor é convosco. Bendita sois vós entre as mulheres e bendito é o fruto de vosso ventre, Jesus.
0: Santa Maria, Mãe de Deus, rogai por nós, pecadores, agora e na hora de nossa morte.
1: Ave Maria, cheia de graça, o Senhor é convosco. Bendita sois vós entre as mulheres e bendito é o fruto de vosso ventre, Jesus.
0: Santa Maria, Mãe de Deus, rogai por nós, pecadores, agora e na hora de nossa morte. Amém.
1: Ave Maria, cheia de graça, o Senhor é convosco. Bendita sois vós entre as mulheres e bendito é o fruto de vosso ventre, Jesus.
0: Santa Maria, Mãe de Deus, rogai por nós, pecadores, agora e na hora de nossa morte.
1: Ave Maria, cheia de graça, o Senhor é convosco. Bendita sois vós entre as mulheres e bendito é o fruto de vosso ventre, Jesus.
0: Santa Maria, Mãe de Deus, rogai por nós, pecadores, agora e na hora de nossa morte.
1: Amém. Ave Maria, cheia de graça, o Senhor é convosco. Bendita sois vós entre as mulheres e bendito é o fruto de vosso ventre, Jesus.
0: Santa Maria, Mãe de Deus, rogai por nós, pecadores, agora e na hora de nossa morte. Amém.
1: Glória ao Pai, ao Filho e ao Espírito Santo.
0: Como era no princípio, agora e sempre.
1: Ó meu Jesus, perdoai-nos, livrai-nos do fogo do inferno. Levai as almas todas para o céu e socorrei principalmente as que mais precisarem de vossa misericórdia.
0: E no segundo mistério gozoso nós contemplamos a visitação de Nossa Senhora à sua prima Santa Isabel. Lucas capítulo 6, versículo 36. Lucas 6, versículo 36. Sede misericordiosos, como também vosso Pai é misericordioso. Amado irmão e amada irmã, veja que a palavra de Deus está pedindo para você ser misericordioso. Então, Frei Gilson, eu, você, temos que ser misericordioso um com os outros. E o que é misericórdia? Ela lida com o pecado do outro. Deus é misericordioso comigo. O que significa isso? Que Ele perdoa os meus pecados. Então, se Jesus está pedindo para eu ser misericordioso com os outros, significa que eu vou lidar com o pecado dos outros e também vou ter que perdoar. Às vezes a gente fala assim, eu sou misericordioso, mas quando o outro peca comigo, eu não tolero, eu não aceito. Ser misericordioso é perdoar. A misericórdia, ela lida com o pecado, ela lida com o pior. Veja, Deus lida com o nosso pior. E Ele é misericordioso conosco. Talvez a parábola do filho pródigo é um grande exemplo para isso. Aquele filho que erra, que erra, que erra, e o pai o acolhe, e o pai não julga, o pai não condena, o pai o abraça. E é isso que Deus está pedindo para nós. As pessoas vão errar com você. Ou seja, não adianta a gente querer ser misericordioso e queremos pessoas perfeitas. As pessoas vão errar com você. Sede misericordioso, como também eu sou misericordioso contigo. Nos pensamentos de São Cirilo de Alexandria diz assim: gravai bem isto em vossa alma. A compaixão é atributo da própria natureza divina. Quem se compadece do que sofre, toca algo que pertence ao ser mesmo de Deus. E por isso tal obra lhe é sumamente agradável. Este mistério da visitação, Maria leva a Santa Isabel a misericórdia que ela recebeu de Deus. Pai nosso que estais no céu, santificado seja o vosso nome. Venha a nós o vosso reino, seja feita a vossa vontade, assim na terra como no céu.
2: O pão nosso de cada dia nos dai hoje, perdoai-nos as nossas ofensas, assim como nós perdoamos a quem nos tem ofendido. E não nos deixeis cair em tentação, mas livrai-nos do mal.
0: Amém. Ave Maria, cheia de graça, o Senhor é convosco. Bendita sois vós entre as mulheres e bendito é o fruto do vosso ventre, Jesus.
1: Santa Maria, Mãe de Deus, rogai por nós, pecadores, agora e na hora de nossa morte. Amém.
0: Ave Maria, cheia de graça, o Senhor é convosco. Bendita sois vós entre as mulheres e bendito é o fruto do vosso ventre, Jesus.
1: Santa Maria, Mãe de Deus, rogai por nós, pecadores, agora e na hora de nossa morte. Amém.
0: Ave Maria, cheia de graça, o Senhor é convosco, bendita sois vós entre as mulheres e bendito é o fruto do vosso ventre, Jesus.
1: Santa Maria, Mãe de Deus, rogai por nós, pecadores, agora e na hora de nossa morte. Amém.
0: Ave Maria, cheia de graça, o Senhor é convosco, bendita sois vós entre as mulheres e bendito é o fruto do vosso ventre, Jesus.
1: Santa Maria, Mãe de Deus, rogai por nós, pecadores, agora e na hora de nossa morte. Amém.
0: Ave Maria, cheia de graça, o Senhor é convosco, bendita sois vós entre as mulheres e bendito é o fruto do vosso ventre, Jesus.
1: Santa Maria, Mãe de Deus, rogai por nós, pecadores, agora e na hora de nossa morte. Amém.
0: Ave Maria, cheia de graça, o Senhor é convosco. Bendita sois vós entre as mulheres e bendito é o fruto do vosso ventre, Jesus.
1: Santa Maria, Mãe de Deus, rogai por nós, pecadores, agora e na hora de nossa morte. Amém.
0: Ave Maria, cheia de graça, o Senhor é convosco. Bendita sois vós entre as mulheres e bendito é o fruto do vosso ventre, Jesus.
1: Santa Maria, Mãe de Deus, rogai por nós, pecadores, agora e na hora de nossa morte. Amém. Amém.
0: Ave Maria, cheia de graça, o Senhor é convosco. Bendita sois vós entre as mulheres, e bendito é o fruto do vosso ventre, Jesus.
1: Santa Maria, Mãe de Deus, rogai por nós, pecadores, agora e na hora de nossa morte. Amém.
0: Ave Maria, cheia de graça, o Senhor é convosco. Bendita sois vós entre as mulheres, e bendito é o fruto do vosso ventre, Jesus.
1: Santa Maria, Mãe de Deus, rogai por nós, pecadores, agora e na hora de nossa morte. Amém.
0: Ave Maria, cheia de graça, o Senhor é convosco. Bendita sois vós entre as mulheres, e bendito é o fruto do vosso ventre, Jesus.
1: Santa Maria, Mãe de Deus, rogai por nós, pecadores, agora e na hora de nossa morte. Amém.
0: Glória ao Pai, ao Filho e ao Espírito Santo,
1: como era no princípio, agora e sempre. Amém.
0: Ó meu Jesus,
1: perdoai-nos, livrai-nos do fogo do inferno, levai as almas todas para o céu, e socorrei principalmente as que mais precisarem de vossa misericórdia.
0: E no terceiro mistério gozoso, nós contemplamos o nascimento de Jesus em Belém.
1: No Evangelho de Lucas, capítulo 10, versículo 33 e 34. Mas um samaritano que viajava, chegando àquele lugar, viu e moveu-se de compaixão. Aproximando-se, atou-lhe as feridas, deitando nela azeite e vinho. Colocou-o sobre a sua própria montaria e levou-o a uma hospedaria e tratou dele. É interessante porque neste Evangelho do Bom Samaritano se diz que ali passou um levita, um tipo de seminarista, mas que virou o olhar do outro lado. Passou um sacerdote, olhou para o outro lado. E finalmente um estrangeiro que cuidou deste coitado que estava ferido. É, a caridade é uma coisa difícil fazer. Não é fácil. Eu lembro que uma vez um jornalista perguntou para Madre Teresa de Calcutá: Madre, por que que a senhora carrega os leprosos? Por que que a senhora está muito próxima das pessoas que estão morrendo, moribundos? Por que que a senhora está fazendo tudo isso? Ela respondeu: eu não farei isso nem para $1 milhão. Eu faço isso somente porque vejo que nestas pessoas está Jesus. E o que nos falta muitas vezes é encontrar no rosto do nosso irmão a presença de Jesus. Falta fé, só isso. Nos falta fé. Então pensamos nesta dezena do Rosário que Jesus nos ajude realmente a encontrá-lo nas pessoas mais próximas, porque às vezes a gente pensa de encontrá-lo na internet, lá no Japão, na Índia, quando a gente não tem ideia que a pessoa que está mais próxima da gente está sofrendo. Então nós nos preocupamos com o mundo, mas não nos preocupamos com quem Jesus colocou ao nosso lado. Em Belém, Jesus se fez carne para socorrer a humanidade ferida. Pai nosso que estás no céu, santificado seja o vosso nome. Venha a nós o vosso reino, seja feita a vossa vontade, assim na terra como no céu.
2: O pão nosso de cada dia nos dai hoje, perdoai-nos as nossas ofensas, assim como nós perdoamos a quem nos tem ofendido. E não nos deixeis cair em tentação, mas livrai-nos do mal.
1: Ave Maria, cheia de graça, o Senhor é convosco, bendita sois vós entre as mulheres, e bendito é o fruto de vosso ventre, Jesus.
2: Santa Maria, Mãe de Deus, rogai por nós, pecadores, agora e na hora de nossa morte.
1: Ave Maria, cheia de graça, o Senhor é convosco. Bendita sois vós entre as mulheres, e bendito é o fruto de vosso ventre, Jesus.
2: Santa Maria, Mãe de Deus, rogai por nós, pecadores, agora e na hora de nossa morte.
1: Ave Maria, cheia de graça, o Senhor é convosco. Bendita sois vós entre as mulheres, e bendito é o fruto de vosso ventre, Jesus.
2: Santa Maria, Mãe de Deus, rogai por nós, pecadores, agora e na hora de nossa morte.
1: Ave Maria, cheia de graça, o Senhor é convosco. Bendita sois vós entre as mulheres, e bendito é o fruto de vosso ventre, Jesus.
2: Santa Maria, Mãe de Deus, rogai por nós, pecadores, agora e na hora de nossa morte. Amém.
1: Ave Maria, cheia de graça, o Senhor é convosco. Bendita sois vós entre as mulheres, e bendito é o fruto de vosso ventre, Jesus.
2: Santa Maria, Mãe de Deus, rogai por nós, pecadores, agora e na hora de nossa morte.
1: Amém. Ave Maria, cheia de graça, o Senhor é convosco, bendita sois vós entre as mulheres, e bendito é o fruto de vosso ventre, Jesus.
2: Santa Maria, Mãe de Deus, rogai por nós, pecadores, agora e na hora de nossa morte.
1: Amém. Ave Maria, cheia de graça, o Senhor é convosco, bendita sois vós entre as mulheres, e bendito é o fruto de vosso ventre, Jesus.
2: Santa Maria, Mãe de Deus, rogai por nós, pecadores, agora e na hora de nossa morte.
1: Amém. Ave Maria, cheia de graça, o Senhor é convosco. Bendita sois vós entre as mulheres, e bendito é o fruto de vosso ventre, Jesus.
2: Santa Maria, Mãe de Deus, rogai por nós, pecadores, agora e na hora de nossa morte.
1: Amém. Ave Maria, cheia de graça, o Senhor é convosco. Bendita sois vós entre as mulheres, e bendito é o fruto de vosso ventre, Jesus.
2: Santa Maria, Mãe de Deus, rogai por nós, pecadores, agora e na hora de nossa morte.
1: Ave Maria, cheia de graça, o Senhor é convosco. Bendita sois vós entre as mulheres, e bendito é o fruto de vosso ventre, Jesus.
2: Santa Maria, Mãe de Deus, rogai por nós, pecadores, agora e na hora de nossa morte.
1: Glória ao Pai, ao Filho e ao Espírito Santo.
2: Como era no princípio, agora e sempre.
1: Ó meu Jesus,
2: perdoai-nos, livrai-nos do fogo do inferno.
1: Levai as almas todas para o céu. E socorrei principalmente as que mais precisarem de vossa misericórdia.
0: E no quarto mistério gozoso, nós contemplamos a apresentação do menino Jesus no templo e a purificação de Nossa Senhora. Romanos capítulo 12, versículo 15. Romanos capítulo 12, versículo 15. Alegrai-vos com os que se alegram e chorai com os que choram. Amado irmão e amada irmã, aqui tem algo muito precioso. Inclusive, São João Crisóstomo diz assim: Paulo quer que sejamos penetrados pelo calor da amizade. É muito importante que nessa amizade eu me alegre com as suas alegrias e chore com as suas tristezas. Quando acontece o contrário, o que é alegria para o outro, para mim é tristeza. O que é tristeza para o outro, para mim é alegria. Ou seja, quando ele está triste, eu me alegro com a tristeza dele. Quando ele está feliz, eu me entristeço com a felicidade dele. Isso significa inveja. Inveja é isso. Inveja é não se alegrar com a alegria do outro. É se alegrar com a tristeza do outro. É chorar com a felicidade do outro. Portanto, a gente está precisando ter um coração com mais calor de amizade um pelos outros. Se alegrar com as suas alegrias. Alegrar com as alegrias um dos outros. E aqui é difícil, viu? Porque às vezes a gente até encontra gente para chorar as nossas tribulações, os nossos sofrimentos. Mas às vezes você descobre um amigo quando ele é capaz de se alegrar com as suas alegrias. Porque às vezes o teu sucesso incomoda, se incomoda. Isso é um ato de amor. São João Crisóstomo continua: é por isso que ele prossegue dizendo que não devemos apenas abençoar, mas que devemos sentir compaixão pelas suas dores e sofrimentos, sempre que o vemos cair em algum aperto. Então todo mundo que está à tua volta, a gente precisa se alegrar com as suas alegrias e chorar com as suas tristezas. Isso é amizade. Isso é amor. Na apresentação, Simeão acolhe o menino e descobre nele o consolo de Israel. Pai nosso que estais no céu, santificado seja o vosso nome. Venha a nós o vosso reino, seja feita a vossa vontade, assim na terra como no céu.
2: O pão nosso de cada dia nos dai hoje, perdoai-nos as nossas ofensas, assim como nós perdoamos a quem nos tem ofendido. E não nos deixeis cair em tentação, mas livrai-nos do mal. Amém.
0: Ave Maria, cheia de graça, o Senhor é convosco. Bendita sois vós entre as mulheres e bendito é o fruto do vosso ventre, Jesus.
2: Santa Maria, Mãe de Deus, rogai por nós, pecadores,
3: agora e na hora de nossa morte. Amém.
0: Ave Maria, cheia de graça, o Senhor é convosco. Bendita sois vós entre as mulheres e bendito é o fruto do vosso ventre, Jesus.
3: Santa Maria, Mãe de Deus, rogai por nós, pecadores, agora e na hora de nossa morte. Amém.
0: Ave Maria, cheia de graça, o Senhor é convosco. Bendita sois vós entre as mulheres e bendito é o fruto do vosso ventre, Jesus.
3: Santa Maria, Mãe de Deus, rogai por nós, pecadores, agora e na hora de nossa morte. Amém.
0: Ave Maria, cheia de graça, o Senhor é convosco. Bendita sois vós entre as mulheres e bendito é o fruto do vosso ventre, Jesus.
3: Santa Maria, Mãe de Deus, rogai por nós, pecadores, agora e na hora de nossa morte. Amém.
0: Ave Maria, cheia de graça, o Senhor é convosco. Bendita sois vós entre as mulheres e bendito é o fruto do vosso ventre, Jesus.
3: Santa Maria, Mãe de Deus, rogai por nós, pecadores, agora e na hora de nossa morte. Amém.
0: Ave Maria, cheia de graça, o Senhor é convosco. Bendita sois vós entre as mulheres e bendito é o fruto do vosso ventre, Jesus.
3: Santa Maria, Mãe de Deus, rogai por nós, pecadores, agora e na hora de nossa morte. Amém.
0: Ave Maria, cheia de graça, o Senhor é convosco. Bendita sois vós entre as mulheres e bendito é o fruto do vosso ventre, Jesus.
3: Santa Maria, Mãe de Deus, rogai por nós, pecadores, agora e na hora de nossa morte. Amém.
0: Ave Maria, cheia de graça, o Senhor é convosco. Bendita sois vós entre as mulheres e bendito é o fruto do vosso ventre, Jesus.
3: Santa Maria, Mãe de Deus, rogai por nós, pecadores, agora e na hora de nossa morte. Amém.
0: Ave Maria, cheia de graça, o Senhor é convosco. Bendita sois vós entre as mulheres e bendito é o fruto do vosso ventre, Jesus.
3: Santa Maria, Mãe de Deus, rogai por nós, pecadores, agora e na hora de nossa morte. Amém.
0: Ave Maria, cheia de graça, o Senhor é convosco. Bendita sois vós entre as mulheres e bendito é o fruto do vosso ventre, Jesus.
3: Santa Maria, Mãe de Deus, rogai por nós, pecadores, agora e na hora de nossa morte. Amém.
0: Glória ao Pai, ao Filho e ao Espírito Santo.
3: Como era no princípio, agora e sempre. Amém.
0: Ó meu Jesus,
3: perdoai-nos, livrai-nos do fogo do inferno, levai as almas todas para o céu, e socorrei principalmente as que mais precisaram de vossa misericórdia.
0: E no quinto mistério gozoso, nós contemplamos a perda e o encontro do menino Jesus no templo.
1: 2 Coríntios, capítulo 1, versículo 4. Que nos conforte em todas as nossas tribulações, para que pela consolação com que nós mesmos somos consolados por Deus, possamos consolar os que estão em qualquer angústia. Que bonita esta frase de São Paulo: consolar os que estão aflitos, os que estão passando por momentos de aflição, de angústia. Por incrível que pareça, Frei, acabei de receber uma mensagem aqui de uma grande amiga, inclusive foi a minha ex-namorada, olha só, antes de entrar no seminário, que agora está casada, com filhos e tal, descobriu hoje que ela tem um tumor maligno. Como é que a gente pode chegar a consolar estas pessoas? Eu acredito que ela está na Itália, estou aqui, mas a oração pode alcançar todas as pessoas que não estão perto, estão longe, porque a graça de Deus pode tocar o coração de todas as pessoas através da nossa oração. Gostaria de rezar neste momento por todas as pessoas que estão vivendo um momento de angústia por causa de doenças, de câncer e outras doenças terríveis, né, que podem afetar a nossa vida, e fazer com que Jesus possa consolá-los no nosso lugar. Que seja Jesus o consolo, que possa dar paciência, porque quem passou por um câncer sabe que não é fácil, é uma cruz muito grande a ser carregada, é a radioterapia, é a quimioterapia, e lá vai. Mas que Jesus seja o consolo de todas essas pessoas, que sinta-se consolada pela presença, o amor, o carinho, o afeto de Jesus, Consolador. Pai nosso que estás no céu, santificado seja o vosso nome. Venha a nós o vosso reino, seja feita a vossa vontade, assim na terra como no céu.
2: O pão nosso de cada dia nos dai hoje, perdoai-nos as nossas ofensas, assim como nós perdoamos a quem nos tem ofendido. E não nos deixeis cair em tentação, mas livrai-nos do mal.
1: Ave Maria, cheia de graça, o Senhor é convosco, bendita sois vós entre as mulheres, e bendito o fruto de vosso ventre, Jesus.
0: Santa Maria, Mãe de Deus, rogai por nós, pecadores, agora e na hora de nossa morte.
1: Amém. Ave Maria, cheia de graça, o Senhor é convosco, bendita sois vós entre as mulheres, e bendito é o fruto de vosso ventre, Jesus.
0: Santa Maria, Mãe de Deus, rogai por nós, pecadores, agora e na hora de nossa morte.
1: Ave Maria, cheia de graça, o Senhor é convosco, bendita sois vós entre as mulheres, e bendito é o fruto de vosso ventre, Jesus.
2: Santa Maria, Mãe de Deus, rogai por nós, pecadores, agora e na hora de nossa morte.
1: Ave Maria, cheia de graça, o Senhor é convosco, bendita sois vós entre as mulheres, e bendito é o fruto de vosso ventre, Jesus.
2: Santa Maria, Mãe de Deus, rogai por nós, pecadores, agora e na hora de nossa morte.
1: Ave Maria, cheia de graça, o Senhor é convosco, bendita sois vós entre as mulheres, e bendito é o fruto de vosso ventre, Jesus.
2: Santa Maria, Mãe de Deus, rogai por nós, pecadores, agora e na hora de nossa morte.
1: Ave Maria, cheia de graça, o Senhor é convosco, bendita sois vós entre as mulheres, e bendito é o fruto de vosso ventre, Jesus.
2: Santa Maria, Mãe de Deus, rogai por nós, pecadores, agora e na hora de nossa morte.
1: Ave Maria, cheia de graça, o Senhor é convosco, bendita sois vós entre as mulheres, e bendito é o fruto de vosso ventre, Jesus.
2: Santa Maria, Mãe de Deus, rogai por nós, pecadores, agora e na hora de nossa morte.
1: Ave Maria, cheia de graça, o Senhor é convosco, bendita sois vós entre as mulheres, e bendito é o fruto de vosso ventre, Jesus.
2: Santa Maria, Mãe de Deus, rogai por nós, pecadores, agora e na hora de nossa morte.
1: Ave Maria, cheia de graça, o Senhor é convosco, bendita sois vós entre as mulheres, e bendito é o fruto de vosso ventre, Jesus.
2: Santa Maria, Mãe de Deus, rogai por nós, pecadores, agora e na hora de nossa morte.
1: Amém. Ave Maria, cheia de graça, o Senhor é convosco, bendita sois vós entre as mulheres, e bendito é o fruto de vosso ventre, Jesus.
2: Santa Maria, Mãe de Deus, rogai por nós, pecadores, agora e na hora de nossa morte.
1: Glória ao Pai, ao Filho e ao Espírito Santo.
2: Como era no princípio, agora e sempre.
1: Ó meu Jesus,
2: perdoai-nos, livrai-nos do fogo do inferno, levai as almas todas para o céu, e socorrei principalmente as que mais precisarem de vossa misericórdia.
0: Glória a Deus, minha gente, 4h44 da manhã, horário de Brasília. Que alegria estarmos juntos nesse 30º dia, 30 dias que já estamos juntos. Se você pode, convido você a ficar de pé aí na sua casa, dá aquela espreguiçada. Mais um rosário, glória a Deus, glória a Deus. Canta comigo.

0: Nós acabamos de meditar a palavra que nós temos que consolar uns aos outros. Que a consolação que nós recebemos de Deus, nós devemos consolar os outros. E se tem uma das coisas bonitas deste rosário é isso. Podíamos cada um estar rezando no seu canto. Mas aqui é como se a gente assumisse a dor um do outro. Quantas pessoas aqui estão sofrendo, como Dom José dizia, o mal da doença, o desespero, a angústia. Quantas pessoas no meio de nós estão vivendo a depressão? Quantas pessoas no meio de nós talvez estejam pensando, muitas vezes já pensaram em tirar a própria vida? Estão tentando respirar aqui com a gente. Quantas pessoas aqui talvez estejam desesperadas? Este rosário não é para pensar só nos nossos problemas. A gente carrega os fardos uns dos outros. A gente aqui reza um pelos outros. Talvez tem pessoas aqui que estão com dificuldade de pagar o seu próprio aluguel. Uma dificuldade financeira terrível. Quantos problemas temos aqui? Eu quero que você se sinta consolado hoje. Se nós pudéssemos estar no mesmo lugar fisicamente agora, nos abraçando, nos ajudando, nos consolando. Mas neste momento nós estamos juntos. Nós sentimos todos vocês aqui dentro desse estúdio com a gente. Milhares e milhares de pessoas espalhadas pelo mundo inteiro. Senhor, eu peço agora uma graça de consolação. Que o Senhor possa consolar a cada um de nós, consolar corações que estão cansados, desanimados, abatidos, atribulados. Senhor, envia teu Espírito Santo, o Consolador. Espírito Santo que é o Consolador, o consolo do Pai. Consola, Senhor, consola cada coração aflito, angustiado, atribulado, com medo, vivendo a solidão. Talvez tenha pessoas no meio de nós que estão longe dos seus próprios filhos, talvez presos, talvez perdidos. Seja consolado hoje. Seja consolado.
1: Seja qual for o seu problema,
2: fale com Deus.

0: sorrindo.
1: E neste primeiro mistério luminoso nós contemplamos o batismo de Jesus no Rio Jordão.
2: Gálatas capítulo 6, versículo 2. Ajudai-vos uns aos outros a carregar os vossos fardos, e deste modo cumprireis a lei de Cristo. Amados irmãos e amadas irmãs, nós queremos cumprir a lei de Cristo, é a lei do amor, é amar o nosso próximo, amar aquele

0: rogou por nós. Aquele que não despreza a salvação do seu irmão e lhe estende a mão, chora com ele que chora, partilha a fraqueza do próximo, tal é aquele que cumpre a lei de Cristo pelo amor. No batismo, Jesus desce às águas para carregar o fardo dos nossos pecados. Pai nosso que está no céu, santificado seja o vosso nome. Venha a nós o vosso reino. Seja feita a vossa vontade, assim na terra como no céu.
1: O pão nosso de cada dia nos dai hoje, perdoai-nos as nossas ofensas, assim como nós perdoamos a quem nos tem ofendido. E não nos deixeis cair em tentação, mas livrai-nos do mal. Amém.
0: Ave Maria, cheia de graça, o Senhor é convosco. Bendita sois vós entre as mulheres. Bendito é o fruto do vosso ventre, Jesus.
2: Santa Maria, Mãe de Deus, rogai por nós, pecadores, agora e na hora de nossa morte. Amém.
0: Ave Maria, cheia de graça, o Senhor é convosco. Bendita sois vós entre as mulheres. Bendito é o fruto do vosso ventre, Jesus.
2: Santa Maria, Mãe de Deus, rogai por nós, pecadores, agora e na hora de nossa morte. Amém.
0: Ave Maria, cheia de graça, o Senhor é convosco. Bendita sois vós entre as mulheres. Bendito é o fruto do vosso ventre, Jesus.
2: Santa Maria, Mãe de Deus, rogai por nós, pecadores, agora e na hora de nossa morte. Amém.
0: Ave Maria, cheia de graça, o Senhor é convosco. Bendita sois vós entre as mulheres. Bendito é o fruto do vosso ventre, Jesus.
2: Santa Maria, Mãe de Deus, rogai por nós, pecadores, agora e na hora de nossa morte. Amém.
0: Ave Maria, cheia de graça, o Senhor é convosco. Bendita sois vós entre as mulheres. Bendito é o fruto do vosso ventre, Jesus.
2: Santa Maria, Mãe de Deus, rogai por nós, pecadores, agora e na hora de nossa morte. Amém.
0: Ave Maria, cheia de graça, o Senhor é convosco. Bendita sois vós entre as mulheres. Bendito é o fruto do vosso ventre, Jesus.
2: Santa Maria, Mãe de Deus, rogai por nós, pecadores, agora e na hora de nossa morte. Amém.
0: Ave Maria, cheia de graça, o Senhor é convosco. Bendita sois vós entre as mulheres. Bendito é o fruto do vosso ventre, Jesus.
2: Santa Maria, Mãe de Deus, rogai por nós, pecadores, agora e na hora de nossa morte. Amém.
0: Ave Maria, cheia de graça, o Senhor é convosco. Bendita sois vós entre as mulheres. Bendito é o fruto do vosso ventre, Jesus.
2: Santa Maria, Mãe de Deus, rogai por nós, pecadores, agora e na hora de nossa morte. Amém.
0: Ave Maria, cheia de graça, o Senhor é convosco. Bendita sois vós entre as mulheres. Bendito é o fruto do vosso ventre, Jesus.
2: Santa Maria, Mãe de Deus, rogai por nós, pecadores, agora e na hora de nossa morte. Amém.
0: Ave Maria, cheia de graça, o Senhor é convosco. Bendita sois vós entre as mulheres. Bendito é o fruto do vosso ventre, Jesus.
2: Santa Maria, Mãe de Deus, rogai por nós, pecadores, agora e na hora de nossa morte. Amém.
0: Glória ao Pai, ao Filho e ao Espírito Santo.
2: Como era no princípio, agora e sempre. Amém.
0: Ó meu Jesus, perdoai-nos, livrai-nos do fogo do inferno.
2: Levai as almas todas para o céu. E socorrei principalmente as que mais precisaram de vossa misericórdia.
1: Segundo o mistério luminoso, nós contemplamos o milagre de Jesus nas bodas de Caná.
2: Filipenses capítulo 2, versículo 4. Cada qual tenha em vista não os próprios interesses, e sim os dos outros. E o comentário de Mário Vitorino diz: se pensarmos apenas em nós mesmos, cuidar apenas dos nossos assuntos, da nossa salvação, não basta. Estamos verdadeiramente agindo por nós mesmos se também nos preocupamos com os outros. Pois uma vez que somos todos um só corpo, cuidamos de nós mesmos quando cuidamos dos outros. Eu gostaria de rezar aqui agora, também pelas pessoas que estão nos acompanhando, pela Gladys, pelo Salésio e o Dom Gil, nosso bispo emérito de Juiz de Fora, que está unido a nós nesta oração. Ele mandou um abraço também para mim, para o Frei, né? E rezar também por todas as pessoas, em particular as famílias, né? Boda de Caná nos lembra que Maria não pensou em si mesma. Naquele momento pensou nos outros, pensou no casal que não tinha mais alegria, perdeu a alegria. Então, enviemos Nossa Senhora neste momento a todas as famílias que necessitam, as famílias que estão passando por um momento de crise, as famílias que estão em dificuldade, as famílias que estão prestes a se

0: separar. Maria, nas bodas de Caná, pediu ao filho Jesus, que ainda não estava na hora dele, não tinha chegado ainda a hora dele, mas suplicou, intercedeu, e Jesus escutou a mãe. Jesus concedeu o milagre da alegria que voltou no casal. Pai nosso que estás no céu, santificado seja o vosso nome. Venha a nós o vosso reino, seja feita a vossa vontade, assim na terra como no céu.
1: O pão nosso de cada dia nos dai hoje, perdoai-nos as nossas ofensas, assim como nós perdoamos a quem nos tem ofendido.
2: E não nos deixeis cair em tentação, mas livrai-nos do mal.
0: Ave Maria, cheia de graça, o Senhor é convosco, bendita sois vós entre as mulheres, e bendito o fruto de vosso ventre, Jesus.
2: Santa Maria, Mãe de Deus, rogai por nós, pecadores, agora e na hora de nossa morte.
0: Ave Maria, cheia de graça, o Senhor é convosco, bendita sois vós entre as mulheres e bendito o fruto de vosso ventre, Jesus.
2: Santa Maria, Mãe de Deus, rogai por nós, pecadores, agora e na hora de nossa morte.
0: Ave Maria, cheia de graça, o Senhor é convosco, bendita sois vós entre as mulheres e bendito o fruto de vosso ventre, Jesus.
2: Santa Maria, Mãe de Deus, rogai por nós, pecadores, agora e na hora de nossa morte.
0: Ave Maria, cheia de graça, o Senhor é convosco, bendita sois vós entre as mulheres e bendito é o fruto de vosso ventre, Jesus.
2: Santa Maria, Mãe de Deus, rogai por nós, pecadores, agora e na hora de nossa morte.
0: Ave Maria, cheia de graça, o Senhor é convosco, bendita sois vós entre as mulheres, e bendito é o fruto de vosso ventre, Jesus.
2: Santa Maria, Mãe de Deus, rogai por nós, pecadores, agora e na hora de nossa morte.
0: Ave Maria, cheia de graça, o Senhor é convosco, bendita sois vós entre as mulheres, e bendito é o fruto de vosso ventre, Jesus.
2: Santa Maria, Mãe de Deus, rogai por nós, pecadores, agora e na hora de nossa morte.
0: Ave Maria, cheia de graça, o Senhor é convosco, bendita sois vós entre as mulheres, e bendito é o fruto de vosso ventre, Jesus.
2: Santa Maria, Mãe de Deus, rogai por nós, pecadores, agora e na hora de nossa morte.
0: Ave Maria, cheia de graça, o Senhor é convosco, bendita sois vós entre as mulheres, e bendito é o fruto de vosso ventre, Jesus.
2: Santa Maria, Mãe de Deus, rogai por nós, pecadores, agora e na hora de nossa morte.
0: Ave Maria, cheia de graça, o Senhor é convosco, bendita sois vós entre as mulheres, e bendito é o fruto de vosso ventre, Jesus.
2: Santa Maria, Mãe de Deus, rogai por nós, pecadores, agora e na hora de nossa morte.
0: Ave Maria, cheia de graça, o Senhor é convosco, bendita sois vós entre as mulheres, e bendito é o fruto de vosso ventre, Jesus.
2: Santa Maria, Mãe de Deus, rogai por nós, pecadores, agora e na hora de nossa morte. Amém.
0: Glória ao Pai, ao Filho e ao Espírito Santo.
2: Como era no princípio, agora e sempre.
0: Ó meu Jesus,
2: perdoai-nos, livrai-nos do fogo do inferno.
0: Levai as almas todas para o céu. E socorrei principalmente as que mais precisaram de vossa misericórdia.
3: E no terceiro mistério luminoso, nós contemplamos o anúncio do reino de Deus e o convite à conversão. Colossenses capítulo 3, versículo 12. Colossenses 3, 12. Portanto, como eleitos de Deus, santos, queridos, revestivos de entranhada misericórdia, de bondade, humildade, doçura, paciência. Que bonito. A palavra de Deus está pedindo para você. Você deve estar cheio. Você não deve estar cheio de raiva, você não deve estar cheio de impaciência, você não deve estar cheio de orgulho, você não deve estar cheio de vaidade, de coração mesquinho, não. Você tem que estar cheio de misericórdia, de bondade, humildade, doçura, paciência. Veja que essas são as características daqueles que querem a santidade. Essa é a característica daqueles que são os eleitos, ou seja, os eleitos de Deus. E eu quero dizer para você, você é um eleito de Deus, ou seja, você é um escolhido por Deus. Então, para os escolhidos de Deus, o caminho é misericórdia, é bondade, é humildade, doçura, é paciência. Muitas coisas aqui para o mundo não cola. Paciência tem limite, não dá para ter doçura com todo mundo, humildade é ser bobo, mas para Deus, esse é o caminho da santidade. Que Deus nos ajude. Pai nosso que estais no céu, santificado seja o vosso nome, venha a nós o vosso reino, seja feita a vossa vontade, assim na terra como no céu.
0: O pão nosso de cada dia nos dai hoje, perdoai-nos as nossas ofensas, assim como nós perdoamos a quem nos tem ofendido, e não nos deixeis cair em tentação, mas livrai-nos do mal. Amém.
3: Ave Maria, cheia de graça, o Senhor é convosco, bendita sois vós entre as mulheres, e bendito é o fruto do vosso ventre, Jesus.
0: Santa Maria, Mãe de Deus, rogai por nós, pecadores, agora e na hora de nossa morte. Amém.
3: Ave Maria, cheia de graça, o Senhor é convosco, bendita sois vós entre as mulheres, e bendito é o fruto do vosso ventre, Jesus.
0: Santa Maria, Mãe de Deus, rogai por nós, pecadores, agora e na hora de nossa morte. Amém.
3: Ave Maria, cheia de graça, o Senhor é convosco, bendita sois vós entre as mulheres, e bendito é o fruto do vosso ventre, Jesus.
0: Santa Maria, Mãe de Deus, rogai por nós, pecadores, agora e na hora de nossa morte. Amém.
3: Ave Maria, cheia de graça, o Senhor é convosco, bendita sois vós entre as mulheres, e bendito é o fruto do vosso ventre, Jesus.
0: Santa Maria, Mãe de Deus, rogai por nós, pecadores, agora e na hora de nossa morte. Amém.
3: Ave Maria, cheia de graça, o Senhor é convosco, bendita sois vós entre as mulheres, e bendito é o fruto do vosso ventre, Jesus.
0: Santa Maria, Mãe de Deus, rogai por nós, pecadores, agora e na hora de nossa morte. Amém.
3: Ave Maria, cheia de graça, o Senhor é convosco, bendita sois vós entre as mulheres, e bendito é o fruto do vosso ventre, Jesus.
0: Santa Maria, Mãe de Deus, rogai por nós, pecadores, agora e na hora de nossa morte. Amém.
3: Ave Maria, cheia de graça, o Senhor é convosco, bendita sois vós entre as mulheres, e bendito é o fruto do vosso ventre, Jesus.
0: Santa Maria, Mãe de Deus, rogai por nós, pecadores, agora e na hora de nossa morte. Amém.
3: Ave Maria, cheia de graça, o Senhor é convosco, bendita sois vós entre as mulheres, e bendito é o fruto do vosso ventre, Jesus.
0: Santa Maria, Mãe de Deus, rogai por nós, pecadores, agora e na hora de nossa morte. Amém.
3: Ave Maria, cheia de graça, o Senhor é convosco, bendita sois vós entre as mulheres, e bendito é o fruto do vosso ventre, Jesus.
0: Santa Maria, Mãe de Deus, rogai por nós, pecadores, agora e na hora de nossa morte. Amém.
3: Ave Maria, cheia de graça, o Senhor é convosco, bendita sois vós entre as mulheres, e bendito é o fruto do vosso ventre, Jesus.
0: Santa Maria, Mãe de Deus, rogai por nós, pecadores, agora e na hora de nossa morte. Amém.
3: Glória ao Pai, ao Filho e ao Espírito Santo,
0: como era no princípio, agora e sempre. Amém.
3: Ó meu Jesus,
0: perdoai-nos, livrai-nos do fogo do inferno, levai as almas todas para o céu, e socorrei principalmente as que mais precisaram de vossa misericórdia.
3: E no quarto mistério luminoso, nós contemplamos a transfiguração de Jesus.
0: Carta aos Hebreus, capítulo 13, versículo 1, 2. Conserve-se entre vós a caridade fraterna, não vos esqueçais da hospitalidade, pela qual alguns, sem o saberem, hospedaram os anjos. Olha que bonita esta afirmação de São Paulo aos Hebreus. Acreditar que quem nós estamos acolhendo não são pessoas qualquer, são os anjos que vêm até nós. São Bento dizia, na sua regra, que qualquer pessoa que era hospedada dentro do mosteiro devia ser considerada como o próprio Cristo. Então, abra as portas da sua casa, abra as portas da sua família. Não tem coisa pior de ver uma família com a porta fechada, uma porta egoística que se fecha sempre mais. Seja sua família uma família acolhedora, uma família que hospeda as pessoas, que abre as portas para os pobres, que tem consideração para aqueles que não têm tudo aquilo que nós temos. Qual exemplo maior por um pai, por uma mãe, demonstrar para os próprios filhos que na hora da necessidade nós temos que ajudar os outros, não só pensar em nós. E na medida em que você pensa nos outros, você esquece os seus problemas, você esquece as suas crises, as suas dificuldades. Na medida em que você abre o seu coração, deixa que o seu coração possa hospedar alguém que está com necessidade, que está com problemas, que está com dificuldades na vida, você vai ver que o seu coração vai se encher de alegria, porque o Cristo mesmo está entrando no coração. Pai nosso que está no céu, santificado seja o vosso nome. Venha a nós o vosso reino, seja feita a vossa vontade, assim na terra como no céu.
1: O pão nosso de cada dia nos dai hoje, perdoai-nos as nossas ofensas, assim como nós perdoamos a quem nos tem ofendido. E não nos deixeis cair em tentação, mas livrai-nos do mal.
0: Ave Maria, cheia de graça, o Senhor é convosco, bendita sois vós entre as mulheres, e bendito é o fruto de vosso ventre, Jesus.
2: Santa Maria, Mãe de Deus, rogai por nós, pecadores, agora e na hora de nossa morte.
0: Ave Maria, cheia de graça, o Senhor é convosco, bendita sois vós entre as mulheres, e bendito é o fruto de vosso ventre, Jesus.
2: Santa Maria, Mãe de Deus, rogai por nós, pecadores, agora e na hora de nossa morte.
0: Ave Maria, cheia de graça, o Senhor é convosco, bendita sois vós entre as mulheres, e bendito é o fruto de vosso ventre, Jesus.
2: Santa Maria, Mãe de Deus, rogai por nós, pecadores, agora e na hora de nossa morte.
0: Ave Maria, cheia de graça, o Senhor é convosco, bendita sois vós entre as mulheres, e bendito é o fruto de vosso ventre, Jesus.
2: Santa Maria, Mãe de Deus, rogai por nós, pecadores, agora e na hora de nossa morte.
0: Ave Maria, cheia de graça, o Senhor é convosco, bendita sois vós entre as mulheres, e bendito é o fruto de vosso ventre, Jesus.
2: Santa Maria, Mãe de Deus, rogai por nós, pecadores, agora e na hora de nossa morte.
0: Ave Maria, cheia de graça, o Senhor é convosco, bendita sois vós entre as mulheres, e bendito é o fruto de vosso ventre, Jesus.
2: Santa Maria, Mãe de Deus, rogai por nós, pecadores, agora e na hora de nossa morte.
0: Ave Maria, cheia de graça, o Senhor é convosco, bendita sois vós entre as mulheres, e bendito é o fruto de vosso ventre, Jesus.
2: Santa Maria, Mãe de Deus, rogai por nós, pecadores, agora e na hora de nossa morte. Amém.
0: Ave Maria, cheia de graça, o Senhor é convosco, bendita sois vós entre as mulheres, e bendito é o fruto de vosso ventre, Jesus.
2: Santa Maria, Mãe de Deus, rogai por nós, pecadores, agora e na hora de nossa morte.
0: Ave Maria, cheia de graça, o Senhor é convosco, bendita sois vós entre as mulheres, e bendito é o fruto de vosso ventre, Jesus.
2: Santa Maria, Mãe de Deus, rogai por nós, pecadores, agora e na hora de nossa morte.
0: Ave Maria, cheia de graça, o Senhor é convosco, bendita sois vós entre as mulheres, e bendito é o fruto de vosso ventre, Jesus.
2: Santa Maria, Mãe de Deus, rogai por nós, pecadores, agora e na hora de nossa morte.
0: Glória ao Pai, ao Filho e ao Espírito Santo.
1: Como era no princípio, agora e sempre. Amém.
0: Ó meu Jesus,
1: perdoai-nos, livrai-nos do fogo do inferno.
0: Levai as almas todas para o céu e socorrei principalmente as que mais precisarem de vossa misericórdia.
3: E no quinto mistério luminoso, nós contemplamos a instituição da Eucaristia. Tiago capítulo 1, versículo 27. Tiago 1, 27. A religião pura e sem mácula aos olhos de Deus e nosso Pai é esta: visitar os órfãos. Veja a importância da visita, né? Sair do meu lugar para visitar. Então eu não sou chamado a visitar só shopping, praias, outras cidades. A Bíblia nos convida a visitar pessoas. Pessoas em necessidade. Então que a tua vida não seja visita somente a países, a shoppings, a lugares que são gostosos, né? A lugares que a gente não tem nada, a gente só recebe, a gente só descansa, a gente só curte, a gente só brinca, a gente só se diverte. A Bíblia nos convida a gente às vezes sair de nós mesmos para ajudar alguém. Então visitar os órfãos, as viúvas, nas suas aflições. Aqueles que perderam tudo, né? Uma viúva que perdeu o seu esposo, perdeu um viúvo que perdeu sua esposa, o órfão que perdeu seus pais. Veja, Deus pede para a gente não ficar pensando só em nós. Essa visita, a visitar alguém que precisa. Que Deus possa nos ajudar a gente sair de nós mesmos para visitar. Jesus é aquele que veio nos visitar, porque ele viu que nós éramos pobres, pobres dele. Na Eucaristia, Cristo se faz pão e também nos visita todos os dias na missa, todos os dias no sacrário, ele nos visita, que a gente também possa ter um coração aberto e disponível para visitar aquele que está precisando de nós. Pai nosso que estais no céu, santificado seja o vosso nome, venha a nós o vosso reino, seja feita a vossa vontade, assim na terra como no céu.
0: O pão nosso de cada dia nos dai hoje, perdoai-nos as nossas ofensas, assim como nós perdoamos a quem nos tem ofendido. E não nos deixeis cair em tentação, mas livrai-nos do mal. Amém.
3: Ave Maria, cheia de graça, o Senhor é convosco. Bendita sois vós entre as mulheres e bendito é o fruto do vosso ventre, Jesus.
0: Santa Maria, Mãe de Deus, rogai por nós, pecadores, agora e na hora de nossa morte.
3: Ave Maria, cheia de graça, o Senhor é convosco. Bendita sois vós entre as mulheres e bendito é o fruto do vosso ventre, Jesus.
0: Santa Maria, Mãe de Deus, rogai por nós, pecadores, agora e na hora de nossa morte. Amém.
3: Ave Maria, cheia de graça, o Senhor é convosco. Bendita sois vós entre as mulheres e bendito é o fruto do vosso ventre, Jesus.
0: Santa Maria, Mãe de Deus, rogai por nós, pecadores, agora e na hora de nossa morte. Amém.
1: Ave Maria, cheia de graça, o Senhor é convosco. Bendita sois vós entre as mulheres. Bendito é o fruto do vosso ventre, Jesus.
0: Santa Maria, Mãe de Deus, rogai por nós, pecadores, agora e na hora de nossa morte. Amém.
1: Ave Maria, cheia de graça, o Senhor é convosco. Bendita sois vós entre as mulheres. Bendito é o fruto do vosso ventre, Jesus.
0: Santa Maria, Mãe de Deus, rogai por nós, pecadores, agora e na hora de nossa morte. Amém.
1: Ave Maria, cheia de graça, o Senhor é convosco. Bendita sois vós entre as mulheres. Bendito é o fruto do vosso ventre, Jesus.
0: Santa Maria, Mãe de Deus, rogai por nós, pecadores, agora e na hora de nossa morte. Amém.
1: Ave Maria, cheia de graça, o Senhor é convosco. Bendita sois vós entre as mulheres. Bendito é o fruto do vosso ventre, Jesus.
0: Santa Maria, Mãe de Deus, rogai por nós, pecadores, agora e na hora de nossa morte. Amém.
1: Ave Maria, cheia de graça, o Senhor é convosco. Bendita sois vós entre as mulheres. Bendito é o fruto do vosso ventre, Jesus.
0: Santa Maria, Mãe de Deus, rogai por nós pecadores agora e na hora de nossa morte. Amém.
1: Ave Maria, cheia de graça, o Senhor é convosco, bendita sois vós entre as mulheres, bendito é o fruto do vosso ventre, Jesus.
0: Santa Maria, Mãe de Deus, rogai por nós pecadores agora e na hora de nossa morte. Amém.
1: Ave Maria, cheia de graça, o Senhor é convosco, bendita sois vós entre as mulheres, bendito é o fruto do vosso ventre, Jesus.
0: Santa Maria, Mãe de Deus, rogai por nós pecadores agora e na hora de nossa morte. Amém.
1: Glória ao Pai, ao Filho e ao Espírito Santo.
0: Como era no princípio, agora e sempre. Amém.
1: Ó meu Jesus, perdoai-nos, livrai-nos do fogo do inferno.
0: Levai as almas todas para o céu. E socorrei principalmente as que mais precisaram de vossa misericórdia.
3: Glória a Deus, minha gente. 5:15 da manhã, horário de Brasília. Aqui, Rosário maravilhoso. Ajudar os outros. Como é importante a gente meditar sobre isso. 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

Essa música é a oração de São Francisco de Assis. Esse homem, que a sua mensagem continua muito viva ainda. Um homem que era muito rico. E Deus chamou ele para deixar tudo, para ajudar o próximo. Francisco de Assis deixa toda a sua riqueza, dá tudo para os pobres e vai começar a ajudar. E mostra para nós e dá para nós uma lição, que o que mais vale na vida, a maior riqueza, não é a riqueza material, mas a maior riqueza que a gente tem na vida é a riqueza do amor. Essa oração é a oração dele.

0: Se você pode, já ajoelhe-se para rezar este terço doloroso. Nós vamos contemplar a agonia de Jesus no Horto das Oliveiras.
1: 1 Pedro, capítulo 4, versículo de 8 a 10. Eu leio só o primeiro versículo, que é muito, muito, muito bonito. Antes de tudo, diz São Pedro, mantende entre vós uma ardente caridade, porque a caridade cobre a multidão dos pecados. Que coisa linda, né, Frei? Olha, nós estamos consolados agora, porque temos uma grande graça, uma grande possibilidade. Fazendo o bem, meu filho, minha filha, uma multidão de pecados serão perdoados. Eu gostaria de contar aqui uma experiência que Santa Brígida fez. Santa Brígida, ela viu, por intermédio da graça de Deus, ela viu como uma alma estava sendo julgada. Diante do trono de Deus, ela viu uma alma que estava sendo julgada. Se ela poderia ir para o céu, para o inferno ou para o purgatório. E diz que ali se apresentou o grande acusador, né? A Bíblia fala do grande acusador, que é o demônio. Se apresentou o diabo com um monte de volumes de livros, e o Eterno Pai perguntou ao diabo: que é isso? Ah, o diabo respondeu: esses são todos os pecados que esta alma fez na vida. E aí Deus, né, estava pronto para julgar esta alma em base aos volumes de pecados que ela tinha cometido durante a vida. Mas logo ao abrir a primeira página do volume que o diabo tinha trazido, Deus viu que tinha traços em branco. Tinha pecados, depois de vez em quando apareciam traços brancos, pareciam cancelados. E Deus falou: esses pecados que foram cancelados é porque ela fez muita caridade na vida e salvou a alma, e o diabo foi embora triste. Gente, vamos deixar o diabo triste hoje? Quem sabe, né? Vamos deixar ele entristecido e vamos fazer obras de caridade, obras de amor. Podemos ter muitos pecados, mas a caridade é que ela vai nos salvar até o último instante da nossa vida. Não esqueçamos disso. O bem que a gente faz nesta terra não é cancelado, mas é visto diante de Deus, de trono do Altíssimo. Pai nosso que estás no céu, santificado seja o vosso nome. Venha a nós o vosso reino, seja feita a vossa vontade, assim na terra como no céu.
2: O pão nosso de cada dia nos dai hoje, perdoai-nos as nossas ofensas, assim como nós perdoamos a quem nos tem ofendido. E não nos deixeis cair em tentação, mas livrai-nos do mal.
1: Ave Maria, cheia de graça, o Senhor é convosco. Bendita sois vós entre as mulheres, e bendito o fruto de vosso ventre, Jesus.
2: Santa Maria, Mãe de Deus, rogai por nós, pecadores, agora e na hora de nossa morte.
1: Ave Maria, cheia de graça, o Senhor é convosco. Bendita sois vós entre as mulheres, e bendito o fruto de vosso ventre, Jesus.
2: Santa Maria, Mãe de Deus, rogai por nós, pecadores, agora e na hora de nossa morte.
1: Ave Maria, cheia de graça, o Senhor é convosco. Bendita sois vós entre as mulheres, e bendito o fruto de vosso ventre, Jesus.
2: Santa Maria, Mãe de Deus, rogai por nós, pecadores, agora e na hora de nossa morte.
1: Ave Maria, cheia de graça, o Senhor é convosco. Bendita sois vós entre as mulheres, e bendito o fruto de vosso ventre, Jesus.
2: Santa Maria, Mãe de Deus, rogai por nós, pecadores, agora e na hora de nossa morte.
1: Ave Maria, cheia de graça, o Senhor é convosco. Bendita sois vós entre as mulheres, e bendito o fruto de vosso ventre, Jesus.
2: Santa Maria, Mãe de Deus, rogai por nós, pecadores, agora e na hora de nossa morte.
1: Ave Maria, cheia de graça, o Senhor é convosco. Bendita sois vós entre as mulheres, e bendito o fruto de vosso ventre, Jesus.
0: Santa Maria, Mãe de Deus, rogai por nós, pecadores, agora e na hora de nossa morte.
1: Ave Maria, cheia de graça, o Senhor é convosco, bendita sois vós entre as mulheres, e bendito o fruto de vosso ventre, Jesus.
0: Santa Maria, Mãe de Deus, rogai por nós, pecadores, agora e na hora de nossa morte.
1: Ave Maria, cheia de graça, o Senhor é convosco, bendita sois vós entre as mulheres, e bendito o fruto de vosso ventre, Jesus.
0: Santa Maria, Mãe de Deus, rogai por nós, pecadores, agora e na hora de nossa morte.
1: Ave Maria, cheia de graça, o Senhor é convosco, bendita sois vós entre as mulheres, e bendito o fruto de vosso ventre, Jesus.
0: Santa Maria, Mãe de Deus, rogai por nós, pecadores, agora e na hora de nossa morte.
1: Ave Maria, cheia de graça, o Senhor é convosco, bendita sois vós entre as mulheres, e bendito o fruto de vosso ventre, Jesus.
0: Santa Maria, Mãe de Deus, rogai por nós, pecadores, agora e na hora de nossa morte.
1: Glória ao Pai, ao Filho e ao Espírito Santo,
0: como era no princípio, agora e sempre.
1: Ó meu Jesus,
2: perdoai-nos, livrai-nos do fogo do inferno,
1: levai as almas todas para o céu, e socorrei principalmente as que mais precisaram da vossa misericórdia.
0: E no segundo mistério doloroso, nós contemplamos a flagelação de Jesus. 1 João capítulo 3, versículo 17 a 18. Quem possuir bens deste mundo e vir o seu irmão sofrer necessidade, mas lhe fechar o seu coração, como pode estar nele o amor de Deus? Meus filhinhos, não amemos com palavras nem com a língua, mas por atos e em verdade. São João Crisóstomo vai dizer: quando vires alguém em necessidade, não fujas, mas pensa contigo mesmo, se fosses tu, gostaria de ser tratado assim? Não basta ter boas intenções, deves também pô-las em prática com boa vontade sincera e coração alegre. Pai nosso que estais no céu, santificado seja o vosso nome. Venha a nós o vosso reino, seja feita a vossa vontade, assim na terra como no céu.
2: O pão nosso de cada dia nos dai hoje, perdoai-nos as nossas ofensas, assim como nós perdoamos a quem nos tem ofendido. E não nos deixeis cair em tentação, mas livrai-nos do mal. Amém.
0: Ave Maria, cheia de graça, o Senhor é convosco, bendita sois vós entre as mulheres, e bendito é o fruto do vosso ventre, Jesus.
1: Santa Maria, Mãe de Deus, rogai por nós, pecadores, agora e na hora de nossa morte. Amém.
0: Ave Maria, cheia de graça, o Senhor é convosco, bendita sois vós entre as mulheres, e bendito é o fruto do vosso ventre, Jesus.
1: Santa Maria, Mãe de Deus, rogai por nós, pecadores, agora e na hora de nossa morte. Amém.
0: Ave Maria, cheia de graça, o Senhor é convosco, bendita sois vós entre as mulheres, e bendito é o fruto do vosso ventre, Jesus.
1: Santa Maria, Mãe de Deus, rogai por nós, pecadores, agora e na hora de nossa morte. Amém.
0: Ave Maria, cheia de graça, o Senhor é convosco, bendita sois vós entre as mulheres, e bendito é o fruto do vosso ventre, Jesus.
1: Santa Maria, Mãe de Deus, rogai por nós, pecadores, agora e na hora de nossa morte. Amém.
0: Ave Maria, cheia de graça, o Senhor é convosco, bendita sois vós entre as mulheres, e bendito é o fruto do vosso ventre, Jesus.
1: Santa Maria, Mãe de Deus, rogai por nós, pecadores, agora e na hora de nossa morte. Amém.
0: Ave Maria, cheia de graça, o Senhor é convosco, bendita sois vós entre as mulheres, e bendito é o fruto do vosso ventre, Jesus.
1: Santa Maria, Mãe de Deus, rogai por nós, pecadores, agora e na hora de nossa morte. Amém.
0: Ave Maria, cheia de graça, o Senhor é convosco, bendita sois vós entre as mulheres, e bendito é o fruto do vosso ventre, Jesus.
1: Santa Maria, Mãe de Deus, rogai por nós, pecadores, agora e na hora de nossa morte. Amém.
0: Ave Maria, cheia de graça, o Senhor é convosco, bendita sois vós entre as mulheres, e bendito é o fruto do vosso ventre, Jesus.
1: Santa Maria, Mãe de Deus, rogai por nós, pecadores, agora e na hora de nossa morte. Amém.
0: Ave Maria, cheia de graça, o Senhor é convosco, bendita sois vós entre as mulheres, e bendito é o fruto do vosso ventre, Jesus.
1: Santa Maria, Mãe de Deus, rogai por nós, pecadores, agora e na hora de nossa morte. Amém.
0: Ave Maria, cheia de graça, o Senhor é convosco, bendita sois vós entre as mulheres, e bendito é o fruto do vosso ventre, Jesus.
1: Santa Maria, Mãe de Deus, rogai por nós, pecadores, agora e na hora de nossa morte. Amém.
0: Glória ao Pai, ao Filho e ao Espírito Santo,
1: como era no princípio, agora e sempre. Amém.
0: Ó meu Jesus,
1: perdoai-nos, livrai-nos do fogo do inferno, levai as almas todas para o céu, e socorrei principalmente as que mais precisarem de vossa misericórdia.
0: E no terceiro mistério doloroso, nós contemplamos a coroação de espinhos de Jesus.
1: São Crisóstomo nos diz que o pobre tem o único argumento, sua necessidade e sua miséria. Não peças mais nada dele, mas se ele for o mais desprezível de todos os homens, socorre-o. E mais uma vez, parece uma insistência, São João Crisóstomo tinha esta dimensão da caridade, do amor. Nós tratamos tão bem, diz ele, os vasos sagrados da igreja, né, os cálices, as âmbulas, mas se tivéssemos a mesma atenção, o mesmo amor, não só pelas coisas de Deus, mas pelas pessoas que representam Deus, nós teríamos com certeza aliviado e acalentado o coração de Deus. Façamos isso com as pessoas que mais necessitam. Pai nosso que estás no céu, santificado seja o vosso nome. Venha a nós o vosso reino, seja feita a vossa vontade, assim na terra como no céu.
2: O pão nosso de cada dia nos dai hoje, perdoai-nos as nossas ofensas, assim como nós perdoamos a quem nos tem ofendido. E não nos deixeis cair em tentação, mas livrai-nos do mal.
1: Ave Maria, cheia de graça, o Senhor é convosco, bendita sois vós entre as mulheres, e bendito o fruto de vosso ventre, Jesus.
2: Santa Maria, Mãe de Deus, rogai por nós, pecadores, agora e na hora de nossa morte.
1: Ave Maria, cheia de graça, o Senhor é convosco, bendita sois vós entre as mulheres, e bendito o fruto de vosso ventre, Jesus.
2: Santa Maria, Mãe de Deus, rogai por nós, pecadores, agora e na hora de nossa morte.
1: Ave Maria, cheia de graça, o Senhor é convosco, bendita sois vós entre as mulheres, e bendito o fruto de vosso ventre, Jesus.
2: Santa Maria, Mãe de Deus, rogai por nós, pecadores, agora e na hora de nossa morte.
1: Ave Maria, cheia de graça, o Senhor é convosco, bendita sois vós entre as mulheres, e bendito o fruto de vosso ventre, Jesus.
2: Santa Maria, Mãe de Deus, rogai por nós, pecadores, agora e na hora de nossa morte.
1: Ave Maria, cheia de graça, o Senhor é convosco, bendita sois vós entre as mulheres, e bendito o fruto de vosso ventre, Jesus.
2: Santa Maria, Mãe de Deus, rogai por nós, pecadores, agora e na hora de nossa morte.
1: Ave Maria, cheia de graça, o Senhor é convosco, bendita sois vós entre as mulheres, e bendito o fruto de vosso ventre, Jesus.
2: Santa Maria, Mãe de Deus, rogai por nós, pecadores, agora e na hora de nossa morte.
1: Ave Maria, cheia de graça, o Senhor é convosco, bendita sois vós entre as mulheres, e bendito o fruto de vosso ventre, Jesus.
2: Santa Maria, Mãe de Deus, rogai por nós, pecadores, agora e na hora de nossa morte.
1: Ave Maria, cheia de graça, o Senhor é convosco, bendita sois vós entre as mulheres, e bendito o fruto de vosso ventre, Jesus.
2: Santa Maria, Mãe de Deus, rogai por nós, pecadores, agora e na hora de nossa morte.
1: Ave Maria, cheia de graça, o Senhor é convosco, bendita sois vós entre as mulheres, e bendito o fruto de vosso ventre, Jesus.
2: Santa Maria, Mãe de Deus, rogai por nós, pecadores, agora e na hora de nossa morte.
1: Ave Maria, cheia de graça, o Senhor é convosco, bendita sois vós entre as mulheres, e bendito o fruto de vosso ventre, Jesus.
2: Santa Maria, Mãe de Deus, rogai por nós, pecadores, agora e na hora de nossa morte. Amém.
1: Glória ao Pai, ao Filho e ao Espírito Santo,
2: como era no princípio, agora e sempre.
1: Ó meu Jesus, perdoai-nos, livrai-nos do fogo do inferno, levai as almas todas para o céu e socorrei principalmente as que mais precisaram de vossa misericórdia.
0: E no quarto mistério doloroso, nós contemplamos Jesus carregando a cruz para o Calvário. São João Crisóstomo vai dizer: quando vires na terra o homem que naufragou na pobreza, não o julgues. Não peças contas de sua vida, mas livra-o da desgraça. Em outras palavras, às vezes a pessoa está na extrema pobreza, na extrema miséria, e não é hora do julgamento, não é hora do porquê que se aconteceu isso, ei, você não fez isso, você não fez aquilo, é por isso que você está nessa situação. Ele está com fome nessa hora. Então, primeiro socorre. Livra-o da desgraça, livra-o, ajude-o, ajude-o. Porque às vezes a gente quer julgar, a gente vai ajudar o outro e começa o julgamento. Ah, mas você está assim por causa disso, pá, pá, pá. Sendo que primeiro a gente tem que ajudar, para depois tentar entender a situação. Eu estou falando aqui de casos graves, né? Extrema pobreza, extrema miséria, extremas desgraças, casos extremos. Pai nosso que estais no céu, santificado seja o vosso nome. Venha a nós o vosso reino. Seja feita a vossa vontade, assim na terra como no céu.
2: O pão nosso de cada dia nos dai hoje, perdoai-nos as nossas ofensas, assim como nós perdoamos a quem nos tem ofendido. E não nos deixeis cair em tentação, mas livrai-nos do mal. Amém.
0: Ave Maria, cheia de graça, o Senhor é convosco. Bendita sois vós entre as mulheres, e bendito é o fruto do vosso ventre, Jesus.
1: Santa Maria, Mãe de Deus, rogai por nós, pecadores, agora e na hora de nossa morte. Amém.
0: Ave Maria, cheia de graça, o Senhor é convosco. Bendita sois vós entre as mulheres, e bendito é o fruto do vosso ventre, Jesus.
1: Santa Maria, Mãe de Deus, rogai por nós, pecadores, agora e na hora de nossa morte. Amém.
0: Ave Maria, cheia de graça, o Senhor é convosco. Bendita sois vós entre as mulheres, e bendito é o fruto do vosso ventre, Jesus.
1: Santa Maria, Mãe de Deus, rogai por nós, pecadores, agora e na hora de nossa morte. Amém.
0: Ave Maria, cheia de graça, o Senhor é convosco. Bendita sois vós entre as mulheres, e bendito é o fruto do vosso ventre, Jesus.
1: Santa Maria, Mãe de Deus, rogai por nós, pecadores, agora e na hora de nossa morte. Amém.
0: Ave Maria, cheia de graça, o Senhor é convosco. Bendita sois vós entre as mulheres, e bendito é o fruto do vosso ventre, Jesus.
1: Santa Maria, Mãe de Deus, rogai por nós, pecadores, agora e na hora de nossa morte. Amém.
0: Ave Maria, cheia de graça, o Senhor é convosco. Bendita sois vós entre as mulheres, e bendito é o fruto do vosso ventre, Jesus.
1: Santa Maria, Mãe de Deus, rogai por nós, pecadores, agora e na hora de nossa morte. Amém.
0: Ave Maria, cheia de graça, o Senhor é convosco. Bendita sois vós entre as mulheres, e bendito é o fruto do vosso ventre, Jesus.
1: Santa Maria, Mãe de Deus, rogai por nós, pecadores, agora e na hora de nossa morte. Amém.
0: Ave Maria, cheia de graça, o Senhor é convosco. Bendita sois vós entre as mulheres, e bendito é o fruto do vosso ventre, Jesus.
1: Santa Maria, Mãe de Deus, rogai por nós, pecadores, agora e na hora de nossa morte. Amém.
0: Ave Maria, cheia de graça, o Senhor é convosco. Bendita sois vós entre as mulheres, e bendito é o fruto do vosso ventre, Jesus.
1: Santa Maria, Mãe de Deus, rogai por nós, pecadores, agora e na hora de nossa morte. Amém.
0: Ave Maria, cheia de graça, o Senhor é convosco. Bendita sois vós entre as mulheres, e bendito é o fruto do vosso ventre, Jesus.
1: Santa Maria, Mãe de Deus, rogai por nós, pecadores, agora e na hora de nossa morte. Amém.
0: Glória ao Pai, ao Filho e ao Espírito Santo.
2: Como era no princípio, agora e sempre. Amém.
0: Meu Jesus,
1: perdoai-nos, livrai-nos do fogo do inferno. Levai as almas todas para o céu e socorrei principalmente as que mais precisaram de vossa misericórdia.
0: E no quinto mistério doloroso, nós contemplamos a crucifixão e morte de Jesus.
1: São Camilo de Leles diz o seguinte: os pobres e os doentes são o coração de Deus. Servidos é servir a Jesus. A maior pobreza, acredito, não é a pobreza material, mas é a pobreza de espírito. Nós lembramos muito bem que Jesus na cruz perdoou alguém que estava muito pobre, alguém que tinha perdido Deus na vida. E talvez esses são os pobres dos pobres, aqueles que não têm Deus na própria vida, ou aqueles que estão carregados de seus pecados e não têm a coragem de colocar o próprio pecado no coração de Deus, porque se sentem julgados, porque pensam que não há perdão para eles. E esses são os pobres dos pobres. Então, nesta dezena, vamos pedir a Deus perdão pelos nossos pecados antes de tudo, e tenhamos a coragem de dizer, como o ladrão arrependido ao lado da cruz de Jesus: lembra-te de mim. Esta palavra parece uma palavra mágica, não é? Lembra-te de mim. Esta lembra-te de mim significou para o bom ladrão a salvação eterna. Foi salvo pela eternidade só porque reconheceu de ser pecador, reconheceu de ser pobre na alma, reconheceu de ser o mais pecador do mundo. E Jesus se lembrou: ainda hoje estarás comigo no paraíso. Esta é a recompensa de quem reconhece que é pecador e que acredita no milagre do perdão de Deus na sua vida. Pai nosso que estás no céu, santificado seja o vosso nome. Venha a nós o vosso reino, seja feita a vossa vontade, assim na terra como no céu.
2: O pão nosso de cada dia nos dai hoje, perdoai-nos as nossas ofensas,
0: assim como nós perdoamos a quem nos tem ofendido. E não nos deixeis cair em tentação, mas livrai-nos do mal.
1: Ave Maria, cheia de graça, o Senhor é convosco. Bendita sois vós entre as mulheres, e bendito o fruto de vosso ventre, Jesus.
0: Santa Maria, Mãe de Deus, rogai por nós, pecadores, agora e na hora de nossa morte.
1: Ave Maria, cheia de graça, o Senhor é convosco. Bendita sois vós entre as mulheres, e bendito o fruto de vosso ventre, Jesus.
0: Santa Maria, Mãe de Deus, rogai por nós, pecadores, agora e na hora de nossa morte.
1: Ave Maria, cheia de graça, o Senhor é convosco. Bendita sois vós entre as mulheres, e bendito o fruto de vosso ventre, Jesus.
0: Santa Maria, Mãe de Deus, rogai por nós, pecadores, agora e na hora de nossa morte.
1: Ave Maria, cheia de graça, o Senhor é convosco. Bendita sois vós entre as mulheres, e bendito o fruto de vosso ventre, Jesus.
0: Santa Maria, Mãe de Deus, rogai por nós, pecadores, agora e na hora de nossa morte.
1: Ave Maria, cheia de graça, o Senhor é convosco. Bendita sois vós entre as mulheres, e bendito o fruto de vosso ventre, Jesus.
0: Santa Maria, Mãe de Deus, rogai por nós, pecadores, agora e na hora de nossa morte.
1: Ave Maria, cheia de graça, o Senhor é convosco. Bendita sois vós entre as mulheres, e bendito o fruto de vosso ventre, Jesus.
0: Santa Maria, Mãe de Deus, rogai por nós, pecadores, agora e na hora de nossa morte. Amém.
1: Ave Maria, cheia de graça, o Senhor é convosco. Bendita sois vós entre as mulheres, e bendito o fruto de vosso ventre, Jesus.
0: Santa Maria, Mãe de Deus, rogai por nós, pecadores, agora e na hora de nossa morte.
1: Ave Maria, cheia de graça, o Senhor é convosco. Bendita sois vós entre as mulheres, e bendito o fruto de vosso ventre, Jesus.
0: Santa Maria, Mãe de Deus, rogai por nós, pecadores, agora e na hora de nossa morte.
1: Ave Maria, cheia de graça, o Senhor é convosco. Bendita sois vós entre as mulheres, e bendito o fruto de vosso ventre, Jesus.
0: Santa Maria, Mãe de Deus, rogai por nós, pecadores, agora e na hora de nossa morte.
1: Ave Maria, cheia de graça, o Senhor é convosco. Bendita sois vós entre as mulheres, e bendito o fruto de vosso ventre, Jesus.
0: Santa Maria, Mãe de Deus, rogai por nós, pecadores, agora e na hora de nossa morte.
1: Glória ao Pai, ao Filho e ao Espírito Santo.
0: Como era no princípio, agora e sempre. Amém.
1: Ó meu Jesus,
0: perdoai-nos, livrai-nos do fogo do inferno. Levai as almas todas para o céu e socorrei principalmente as que mais precisarem de vossa misericórdia.
3: E no primeiro mistério glorioso, nós contemplamos a ressurreição de Jesus. Santa Teresinha do Menino Jesus vai dizer: uma palavra ou um sorriso bastam frequentemente para levar a felicidade a uma alma entristecida. Pai nosso que estais no céu, santificado seja o vosso nome. Venha a nós o vosso reino, seja feita a vossa vontade, assim na terra como no céu.
2: O pão nosso de cada dia nos dai hoje, perdoai-nos as nossas ofensas, assim como nós perdoamos a quem nos tem ofendido. E não nos deixeis cair em tentação, mas livrai-nos do mal. Amém.
3: Ave Maria, cheia de graça, o Senhor é convosco. Bendita sois vós entre as mulheres, e bendito é o fruto do vosso ventre, Jesus.
2: Santa Maria, Mãe de Deus, rogai por nós, pecadores, agora e na hora de nossa morte. Amém.
3: Ave Maria, cheia de graça, o Senhor é convosco. Bendita sois vós entre as mulheres, e bendito é o fruto do vosso ventre, Jesus.
0: Santa Maria, Mãe de Deus, rogai por nós, pecadores, agora e na hora de nossa morte. Amém.
3: Ave Maria, cheia de graça, o Senhor é convosco. Bendita sois vós entre as mulheres, e bendito é o fruto do vosso ventre, Jesus.
0: Santa Maria, Mãe de Deus, rogai por nós, pecadores, agora e na hora de nossa morte. Amém.
3: Ave Maria, cheia de graça, o Senhor é convosco. Bendita sois vós entre as mulheres, e bendito é o fruto do vosso ventre, Jesus.
0: Santa Maria, Mãe de Deus, rogai por nós, pecadores, agora e na hora de nossa morte. Amém.
3: Ave Maria, cheia de graça, o Senhor é convosco. Bendita sois vós entre as mulheres, e bendito é o fruto do vosso ventre, Jesus.
0: Santa Maria, Mãe de Deus, rogai por nós, pecadores, agora e na hora de nossa morte. Amém.
3: Ave Maria, cheia de graça, o Senhor é convosco. Bendita sois vós entre as mulheres, e bendito é o fruto do vosso ventre, Jesus.
0: Santa Maria, Mãe de Deus, rogai por nós, pecadores, agora e na hora de nossa morte. Amém.
3: Ave Maria, cheia de graça, o Senhor é convosco. Bendita sois vós entre as mulheres, e bendito é o fruto do vosso ventre, Jesus.
0: Santa Maria, Mãe de Deus, rogai por nós, pecadores, agora e na hora de nossa morte. Amém.
3: Ave Maria, cheia de graça, o Senhor é convosco. Bendita sois vós entre as mulheres, e bendito é o fruto do vosso ventre, Jesus.
0: Santa Maria, Mãe de Deus, rogai por nós, pecadores, agora e na hora de nossa morte. Amém.
3: Ave Maria, cheia de graça, o Senhor é convosco. Bendita sois vós entre as mulheres, e bendito é o fruto do vosso ventre, Jesus.
0: Santa Maria,
4: Maria, Mãe de Deus, rogai por nós, pecadores, agora e na hora de nossa morte. Amém.
3: Ave Maria, cheia de graça, o Senhor é convosco. Bendita sois vós entre as mulheres e bendito é o fruto do vosso ventre, Jesus.
4: Santa Maria, Mãe de Deus, rogai por nós, pecadores, agora e na hora de nossa morte. Amém.
3: Glória ao Pai, ao Filho e ao Espírito Santo.
4: Como era no princípio, agora e sempre. Amém.
3: Meu Jesus,
4: perdoai-nos, livrai-nos do fogo do inferno, levai as almas todas para o céu e socorrei principalmente as que mais precisarem de vossa misericórdia.
3: E no segundo mistério glorioso, nós contemplamos a ascensão de Jesus aos céus.
1: Santa Faustina Kowalska, a apóstola da misericórdia, nos diz: há três maneiras de exercer a misericórdia para com o próximo. A primeira é a ação, a segunda é a palavra, a terceira é a oração. Pai nosso que estás no céu, santificado seja o vosso nome. Venha a nós o vosso reino, seja feita a vossa vontade, assim na terra como no céu.
2: O pão nosso de cada dia nos dai hoje, perdoai-nos as nossas ofensas, assim como nós perdoamos a quem nos tem ofendido.
3: E não nos deixeis cair em tentação, mas livrai-nos do mal.
1: Ave Maria, cheia de graça, o Senhor é convosco. Bendita sois vós entre as mulheres, e bendito é o fruto de vosso ventre, Jesus.
2: Santa Maria, Mãe de Deus, rogai por nós, pecadores, agora e na hora de nossa morte.
1: Ave Maria, cheia de graça, o Senhor é convosco. Bendita sois vós entre as mulheres, e bendito é o fruto de vosso ventre, Jesus.
2: Santa Maria, Mãe de Deus, rogai por nós, pecadores, agora e na hora de nossa morte.
1: Ave Maria, cheia de graça, o Senhor é convosco. Bendita sois vós entre as mulheres, e bendito é o fruto de vosso ventre, Jesus.
4: Santa Maria, Mãe de Deus, rogai por nós, pecadores, agora e na hora de nossa morte.
1: Ave Maria, cheia de graça, o Senhor é convosco. Bendita sois vós entre as mulheres, e bendito é o fruto de vosso ventre, Jesus.
4: Santa Maria, Mãe de Deus, rogai por nós, pecadores, agora e na hora de nossa morte.
1: Ave Maria, cheia de graça, o Senhor é convosco. Bendita sois vós entre as mulheres, e bendito é o fruto de vosso ventre, Jesus.
4: Santa Maria, Mãe de Deus, rogai por nós, pecadores, agora e na hora de nossa morte.
1: Ave Maria, cheia de graça, o Senhor é convosco. Bendita sois vós entre as mulheres, e bendito é o fruto de vosso ventre, Jesus.
4: Santa Maria, Mãe de Deus, rogai por nós, pecadores, agora e na hora de nossa morte.
1: Ave Maria, cheia de graça, o Senhor é convosco. Bendita sois vós entre as mulheres, e bendito é o fruto de vosso ventre, Jesus.
4: Santa Maria, Mãe de Deus, rogai por nós, pecadores, agora e na hora de nossa morte.
1: Ave Maria, cheia de graça, o Senhor é convosco. Bendita sois vós entre as mulheres, e bendito é o fruto de vosso ventre, Jesus.
4: Santa Maria, Mãe de Deus, rogai por nós, pecadores, agora e na hora de nossa morte. Amém.
1: Ave Maria, cheia de graça, o Senhor é convosco. Bendita sois vós entre as mulheres, e bendito é o fruto de vosso ventre, Jesus.
2: Santa Maria, Mãe de Deus, rogai por nós, pecadores, agora e na hora de nossa morte.
1: Ave Maria, cheia de graça, o Senhor é convosco. Bendita sois vós entre as mulheres, e bendito é o fruto de vosso ventre, Jesus.
2: Santa Maria, Mãe de Deus, rogai por nós, pecadores, agora e na hora de nossa morte.
1: Glória ao Pai, ao Filho e ao Espírito Santo.
4: Como era no princípio, agora e sempre.
1: Ó meu Jesus,
2: perdoai-nos, livrai-nos do fogo do inferno, levai as almas todas para o céu, e socorrei principalmente as que mais precisaram de vossa misericórdia.
3: E no terceiro mistério glorioso, nós contemplamos a vinda do Espírito Santo sobre os apóstolos. Mas José, eu vou fazer algo que não estava preparado. Vou pegar o povo de surpresa, o Senhor de surpresa. Mas eu acho que é um momento muito significativo. Ontem, eu apresentei para o Dom José pela primeira vez o projeto da Guadalupe completo. A gente ia fazer isso depois do Rosário hoje, né? Mas eu quis adiantar, Dom José, porque nós estamos diante de Jesus. Eu queria colocar o projeto aqui para que ele abençoasse tudo aquilo que a gente viu ontem. Pegando vocês já de surpresa, essa semana o Frei fez reuniões. Esse daqui, não é claro que não é o projeto ainda oficial, mas já é um esboço muito bem trabalhado, já com muitos estudos. Aqui se chama um master plan, né, que eles chamam. A gente tá falando tanto de ajudar o próximo, o José vai segurar aí para mim, pro povo ver. Olha que interessante. Esse daqui tá todo o master plan, o projeto da obra de Nossa Senhora de Guadalupe. Tudo que a gente vai fazer tá aqui. A casa de retiro, a adoração perpétua, os estúdios. Tem tanta coisa bonita aqui. Eu e Dom José, onde conversamos, meditamos e ficamos contemplando. É tão bonito ver no papel, pela primeira vez, tudo o que a gente vai fazer. Esse terreno aqui foram vocês que compraram. 86 mil metros quadrados, com a graça de Deus, né, Dom José?
1: Lindo, muito lindo. Muito
3: então
1: lindo.
3: Eu quero colocar aqui no altar de Deus como um gesto, porque aqui, para que Jesus abençoe, esse projeto é dele, foi ele que inspirou, foi ele que abriu caminhos, e aproveitar a presença do nosso bispo, porque tudo começou com ele, com o pedido dele, com uma inspiração dele. Então, Dom José, na sua presença e na presença de Jesus, que esse lugar seja para ajudar as pessoas, os pobres de espírito, aqueles pobreza espiritual, como o senhor falou, né? Pobres de Deus, pobres de Deus, mas também que possa ajudar aqueles pobres corporais, esse projeto todo possa ajudar os mais necessitados.
1: Com certeza. E haverá uma capela com adoração perpétua, portanto, será um centro de atração para todos os que querem realmente, os que estão sedentos de Deus. Haverá a possibilidade de fazer retiro e tudo, né? Você já explicou. Eu estava falando com o Frei, depois de ontem à noite, quase que não dormi essa noite, viu?
3: Pensando.
1: Porque nós estamos com um fardo muito pesado nas nossas costas, que é a nossa responsabilidade. Deus nos deu esta indicação de um projeto a ser realizado. E, graças a Deus, o terreno já está ali e agora vamos continuar a obra. E se ele quer, ele vai realizar tudo aquilo que ele quer e vai nos dar os meios para poder fazer isso.
3: Amém. Obrigado, Jesus. Inclusive aqui também, logo na entrada do terreno, a gente colocou um lugar para acolher os pobres. A primeira coisa que a gente colocou na entrada do terreno, um lugar para acolher aquele que está precisando, aquele que está com fome, aquele que está com frio. Isso. A gente pensou em todas as realidades. Colocamos diante de Jesus, vamos rezar por esse projeto? Sei que vocês estão felizes aí, porque é de vocês. Pai nosso que estais no céu, santificado seja o vosso nome. Venha a nós o vosso reino, seja feita a vossa vontade, assim na terra como no céu.
2: O pão nosso de cada dia nos dai hoje, perdoai-nos as nossas ofensas, assim como nós perdoamos a quem nos tem ofendido. E não nos deixeis cair em tentação, mas livrai-nos do mal. Amém.
3: Ave Maria, cheia de graça, o Senhor é convosco, bendita sois vós entre as mulheres e bendito é o fruto do vosso ventre, Jesus.
2: Santa Maria, Mãe de Deus, rogai por nós, pecadores, agora e na hora de nossa morte. Amém.
3: Ave Maria, cheia de graça, o Senhor é convosco, bendita sois vós entre as mulheres e bendito é o fruto do vosso ventre, Jesus.
2: Santa Maria, Mãe de Deus, rogai por nós, pecadores, agora e na hora de nossa morte. Amém.
3: Ave Maria, cheia de graça, o Senhor é convosco, bendita sois vós entre as mulheres e bendito é o fruto do vosso ventre, Jesus.
2: Santa Maria, Mãe de Deus, rogai por nós, pecadores, agora e na hora de nossa morte. Amém.
3: Ave Maria, cheia de graça, o Senhor é convosco, bendita sois vós entre as mulheres e bendito é o fruto do vosso ventre, Jesus.
2: Santa Maria, Mãe de Deus, rogai por nós, pecadores, agora e na hora de nossa morte. Amém.
3: Ave Maria, cheia de graça, o Senhor é convosco, bendita sois vós entre as mulheres e bendito é o fruto do vosso ventre, Jesus.
2: Santa Maria, Mãe de Deus, rogai por nós, pecadores, agora e na hora de nossa morte. Amém.
3: Ave Maria, cheia de graça, o Senhor é convosco, bendita sois vós entre as mulheres e bendito é o fruto do vosso ventre, Jesus.
2: Santa Maria, Mãe de Deus, rogai por nós, pecadores, agora e na hora de nossa morte. Amém.
3: Ave Maria, cheia de graça, o Senhor é convosco, bendita sois vós entre as mulheres e bendito é o fruto do vosso ventre, Jesus.
2: Santa Maria, Mãe de Deus, rogai por nós, pecadores, agora e na hora de nossa morte. Amém.
3: Ave Maria, cheia de graça, o Senhor é convosco, bendita sois vós entre as mulheres e bendito é o fruto do vosso ventre, Jesus.
2: Santa Maria, Mãe de Deus, rogai por nós, pecadores, agora e na hora de nossa morte. Amém.
3: Ave Maria, cheia de graça, o Senhor é convosco, bendita sois vós entre as mulheres e bendito é o fruto do vosso ventre, Jesus.
2: Santa Maria, Mãe de Deus, rogai por nós, pecadores, agora e na hora de nossa morte. Amém.
3: Ave Maria, cheia de graça, o Senhor é convosco, bendita sois vós entre as mulheres e bendito é o fruto do vosso ventre, Jesus.
2: Santa Maria, Mãe de Deus, rogai por nós, pecadores, agora e na hora de nossa morte. Amém.
3: Glória ao Pai, ao Filho e ao Espírito Santo.
2: Como era no princípio, agora e sempre. Amém.
3: Ó meu Jesus,
2: perdoai-nos, livrai-nos do fogo do inferno, levai as almas todas para o céu e socorrei principalmente as que mais precisarem de vossa misericórdia.
3: E no quarto mistério glorioso, nós contemplamos a assunção de Nossa Senhora ao céu.
1: Padre Pio de Pietrelcina diz o seguinte: o amor é o primeiro ingrediente no alívio do sofrimento. Que bonito. Vamos amar. Pai nosso que estás no céu, santificado seja o vosso nome. Venha a nós o vosso reino, seja feita a vossa vontade, assim na terra como no céu.
2: O pão nosso de cada dia nos dai hoje, perdoai-nos as nossas ofensas, assim como nós perdoamos a quem nos tem ofendido. E não nos deixeis cair em tentação, mas livrai-nos do mal.
1: Ave Maria, cheia de graça, o Senhor é convosco, bendita sois vós entre as mulheres, e bendito é o fruto de vosso ventre, Jesus.
2: Santa Maria, Mãe de Deus, rogai por nós, pecadores, agora e na hora de nossa morte.
1: Ave Maria, cheia de graça, o Senhor é convosco, bendita sois vós entre as mulheres.

0: agora e na hora de nossa morte.
1: Ave Maria, cheia de graça, o Senhor é convosco. Bendita sois vós entre as mulheres e bendito é o fruto de vosso ventre, Jesus.
0: Santa Maria, Mãe de Deus, rogai por nós, pecadores, agora e na hora de nossa morte.
1: Ave Maria, cheia de graça, o Senhor é convosco. Bendita sois vós entre as mulheres e bendito é o fruto de vosso ventre, Jesus.
0: Santa Maria, Mãe de Deus, rogai por nós, pecadores, agora e na hora de nossa morte. Amém.
1: Ave Maria, cheia de graça, o Senhor é convosco. Bendita sois vós entre as mulheres e bendito é o fruto de vosso ventre, Jesus.
0: Santa Maria, Mãe de Deus, rogai por nós, pecadores, agora e na hora de nossa morte.
1: Ave Maria, cheia de graça, o Senhor é convosco. Bendita sois vós entre as mulheres e bendito é o fruto de vosso ventre, Jesus.
0: Santa Maria, Mãe de Deus, rogai por nós, pecadores, agora e na hora de nossa morte. Amém.
1: E Ave Maria, cheia de graça, o Senhor é convosco. Bendita sois vós entre as mulheres e bendito é o fruto de vosso ventre, Jesus.
0: Santa Maria, Mãe de Deus, rogai por nós, pecadores, agora e na hora de nossa morte. Amém.
1: Ave Maria, cheia de graça, o Senhor é convosco. Bendita sois vós entre as mulheres e bendito é o fruto de vosso ventre, Jesus.
0: Santa Maria, Mãe de Deus, rogai por nós, pecadores, agora e na hora de nossa morte.
1: Glória ao Pai, ao Filho e ao Espírito Santo.
0: Como era no princípio, agora e sempre.
1: Ó meu Jesus,
0: perdoai-nos, livrai-nos do fogo do inferno. Levai as almas todas para o céu e socorrei principalmente as que mais precisarem da vossa misericórdia.
2: E no quinto mistério glorioso nós contemplamos a coroação de Nossa Senhora no céu como rainha. Eu convido vocês aí da casa de vocês a estenderem as mãos aqui. Eu quero que a gente entregue esse projeto a Deus, a Nossa Senhora de Guadalupe. Então aqui hoje diante de Jesus está o projeto da obra de Nossa Senhora de Guadalupe. Já queremos entregar a Deus todas as empresas que vão trabalhar. Nós queremos já entregar a Deus todo mundo que vai se achegar a essa obra. Essa obra vai ter tantos funcionários, vai ter tanta gente trabalhando, vai ter tanta gente servindo o reino, vai ter tantas pessoas pregando, tantas pessoas evangelizando, tantas pessoas vindo rezar o rosário, quantas pessoas vão vir a esta obra para fazer seus retiros. Por isso, Jesus, nós queremos consagrar já este lugar, nós queremos consagrar esta terra, consagrar cada compartimento, consagrar cada inspiração, que o Senhor possa nos dar força. E eu, de forma muito especial, eu quero rezar por todos os doadores, por todos aqueles que já deram tanto dinheiro para comprar este terreno. A gente já tem 100% de 3 construções aqui. Jesus, eu quero te entregar cada benfeitor que já ajudou, aqueles que ainda vão ajudar, que o Senhor, essas pessoas generosas, que nunca falte nada para elas. Quantas pessoas doaram o seu pouquinho de cada dia para que essa obra acontecesse. Senhor, nós pedimos a graça para sermos fiéis, para sermos honestos, para sermos transparentes, para que essa obra possa correr conforme a tua vontade. Obrigado, eu tenho certeza que ela vai sair no seu tempo. No tempo de Deus tudo vai sair do jeito que o Senhor quer. E nós consagramos a Nossa Senhora de Guadalupe, que ela cuide, que ela proteja, que ela guarde, que esse projeto seja abençoado. E que um dia todo esse povo tenha o prazer de entrar dentro deste lugar e se beneficiar dessa obra de espiritualidade. E que seja uma bênção para a nossa diocese de Santo Amaro, para os sacerdotes, para os seminaristas, para a vida religiosa da nossa diocese. Que seja uma bênção para o mundo. Obrigado, Senhor. Pai nosso que estais nos céus, santificado seja o vosso nome. Venha a nós o vosso reino, seja feita a vossa vontade, assim na terra como no céu.
3: O pão nosso de cada dia nos dai hoje, perdoai-nos as nossas ofensas, assim como nós perdoamos a quem nos tem ofendido. E não nos deixeis cair em tentação, mas livrai-nos do mal. Amém.
2: Ave Maria, cheia de graça, o Senhor é convosco, bendita sois vós entre as mulheres, e bendito é o fruto do vosso ventre, Jesus.
3: Santa Maria, Mãe de Deus, rogai por nós, pecadores, agora e na hora de nossa morte. Amém.
2: Agora mais uma vez eu convido você a estender suas mãos aqui para frente. E agora nós queremos entregar a vida de Dom José. Seu aniversário hoje. Nós queremos louvar, Senhor, pela vida de Dom José. Por esse chamado. Que o Senhor o chamou tão novo. Ele teve que sair da sua terra natal. Teve que deixar sua família. Para ser evangelizador aqui no Brasil. Obrigado por o Senhor ter trazido ele à nossa diocese. Obrigado, Senhor, por ele te fazer tão parte da obra de Nossa Senhora de Guadalupe.

0: obrigado por ele apoiar o nosso rosário, mas obrigado pela vida dele, pelo que ele é, pela pessoa que ele é. Que o Senhor hoje o dê saúde, que o Senhor hoje o dê bênçãos, que o Senhor hoje dê tudo que ele mais está precisando. Que o Senhor possa ajudá-lo em suas preocupações, providenciar tudo que ele mais está precisando neste momento, nesta hora, para ele, para sua família dele, para sua diocese. Reze por ele agora, ofereçamos essas Ave Marias, esse terço todo, esse rosário todo foi para ele, mas de forma especial este mistério. Ave Maria, cheia de graça, o Senhor é convosco, bendita sois vós entre as mulheres, e bendito é o fruto do vosso ventre, Jesus.
1: Santa Maria, Mãe de Deus, rogai por nós, pecadores, agora e na hora de nossa morte. Amém.
0: Ave Maria, cheia de graça, o Senhor é convosco, bendita sois vós entre as mulheres, e bendito é o fruto do vosso ventre, Jesus.
1: Santa Maria, Mãe de Deus, rogai por nós, pecadores, agora e na hora de nossa morte. Amém.
0: Ave Maria, cheia de graça, o Senhor é convosco, bendita sois vós entre as mulheres, e bendito é o fruto do vosso ventre, Jesus.
1: Santa Maria, Mãe de Deus, rogai por nós, pecadores, agora e na hora de nossa morte. Amém.
0: Ave Maria, cheia de graça, o Senhor é convosco, bendita sois vós entre as mulheres, e bendito é o fruto do vosso ventre, Jesus.
1: Santa Maria, Mãe de Deus, rogai por nós, pecadores, agora e na hora de nossa morte. Amém.
2: Ave Maria, cheia de graça, o Senhor é convosco. Bendita sois vós entre as mulheres. Bendito é o fruto do vosso ventre, Jesus.
1: Santa Maria, Mãe de Deus, rogai por nós, pecadores, agora e na hora de nossa morte. Amém.
2: Ave Maria, cheia de graça, o Senhor é convosco. Bendita sois vós entre as mulheres. Bendito é o fruto do vosso ventre, Jesus.
1: Santa Maria, Mãe de Deus, rogai por nós, pecadores, agora e na hora de nossa morte. Amém.
2: Ave Maria, cheia de graça, o Senhor é convosco. Bendita sois vós entre as mulheres. Bendito é o fruto do vosso ventre, Jesus.
1: Santa Maria, Mãe de Deus, rogai por nós, pecadores, agora e na hora de nossa morte. Amém.
2: Ave Maria, cheia de graça, o Senhor é convosco. Bendita sois vós entre as mulheres, bendito é o fruto do vosso ventre, Jesus. Santa Maria, Mãe de Deus, rogai por nós, pecadores, agora e na hora de nossa morte. Amém. Ave Maria, cheia de graça, o Senhor é convosco, bendita sois vós entre as mulheres, bendito é o fruto do vosso ventre, Jesus. Santa Maria, Mãe de Deus, rogai por nós, pecadores, agora e na hora de nossa morte. Amém. Ave Maria, cheia de graça, o Senhor é convosco, bendita sois vós entre as mulheres, bendito é o fruto do vosso ventre, Jesus. Santa Maria, Mãe de Deus, rogai por nós, pecadores, agora e na hora de nossa morte. Amém. Glória ao Pai, ao Filho e ao Espírito Santo.
3: Como era no princípio, agora e sempre. Amém.
2: Ó meu Jesus, perdoai-nos, livrai-nos do fogo do inferno, levai as almas todas para o céu e socorrei principalmente as que mais precisarem da vossa misericórdia.
0: Infinitas graças vos damos, soberana rainha, pelos benefícios que todos os dias recebemos de vossas mãos liberais. Digna é-vos agora e para sempre tomar-nos debaixo do vosso poderoso amparo. E para mais vos obrigar, vos saudamos com uma salve rainha. Salve rainha, Mãe de misericórdia, vida, doçura e esperança nossa salve. A vós bradamos, degredados filhos de Eva, a vós suspirando, gemendo e chorando neste vale de lágrimas. Eia, pois, advogada nossa, esses vossos olhos misericordiosa nós volvei, e depois deste desterro mostrai-nos, Jesus. Bendito é o fruto do vosso ventre, ó clemente, ó piedosa, ó doce sempre Virgem Maria. Rogai por nós, Santa Mãe de Deus,
2: para que sejamos dignos das promessas de Cristo. Amém.
0: Propósito do dia, eu peço para você hoje rezar por Dom José. Vamos todo mundo rezar por Dom José hoje, pela sua vida, pelo seu aniversário. E também, propósito do dia, deixa Deus falar ao teu coração quais são as pessoas que você pode ajudar. Hoje Deus falou muito isso para a gente. E você vai ajudar quem? Aquele que Deus pede para você. Uma regra, uma lei. Agora tem que ajudar todo mundo, tem que fazer isso para todo mundo. É quem Deus colocar no seu coração. Então que você possa pedir para Deus: Deus, quem que o Senhor quer que eu ajude? Que o Senhor me dê sinais, que o Senhor me mostre para que eu não tenha um coração fechado.
3: Eu estava pensando também que entre tantas pessoas...
1: que nós podemos ajudar são os nossos falecidos. A caridade que podemos fazer, uma grande caridade, é rezar pelos nossos irmãos que faleceram. Quantas pessoas estão no purgatório, estão pedindo ajuda, estão pedindo que nós rezemos para elas. Então, mande rezar uma missa, reze por elas, interceda por elas, peça o dom da salvação pelas almas. Com certeza, esta grande caridade será recompensada, porque uma vez que eles estiverem no céu, vão rezar por você e por mim também.
0: Se você pode, ajoelhe-se. A gente já quer ir se despedindo da Canção Nova, da Rede Vida. Foi uma alegria ter essas televisões com a gente. Elas seguem com a sua programação. A gente continua aqui nas nossas redes sociais. A gente tem surpresa. A gente quer mostrar melhor esse projeto. Tem outras surpresas. Se você puder ficar com a gente, fica. A gente vai bater um papo com o Dom José. Vamos receber agora a bênção de Jesus.

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0: Que bom estarmos juntos para rezar mais um dia dos 40 dias de oração com São Miguel Arcanjo. Apresente desde já as suas intenções e quero convidar você a rezarmos por todas as pessoas que ainda não foram batizadas, para que elas sejam batizadas. Tome a iniciativa, porque tem muitos adultos que ainda não foram batizados e muitas crianças que já estão crescendo e que os pais ainda não batizaram. Então, peçamos a São Miguel que interceda, que São Miguel agilize o batismo destas pessoas, para que elas possam fazer parte, né, da família de Cristo.
1: No capítulo 3 do Evangelho de São João, naquela conversa que Jesus teve com Nicodemos, Jesus fala que é preciso nascer de novo. O que quer dizer esse nascer de novo? Porque o primeiro nascimento foi aquele natural, normal, que acontece com todos nós. Nascemos aí, somos gerados no ventre da nossa mãe e depois nós nascemos, depois de 9 meses. É o primeiro nascimento, nascimento para essa vida. Mas é necessário, é importantíssimo que nós nasçamos para, venhamos a nascer para a eternidade. E isso se dá com o batismo. E Jesus fala para Nicodemos: é preciso nascer de novo, porque se não nascer de novo, não vereis o reino dos céus. Já no capítulo 28 do Evangelho de São Mateus, Jesus diz: ide por todo mundo, fazei discípulos meus e batizai-os em nome do Pai e do Filho e do Espírito Santo. No capítulo 16 do Evangelho de São Marcos, Jesus disse: ide por todo mundo e pregai o Evangelho a toda criatura. Quem crê em Jesus, quem crê na Santíssima Trindade e ser batizado, será salvo. Quem não crê já está condenado. E o que é que o inimigo tem feito? Tem feito de tudo para que as pessoas não se batizem. Infelizmente, a influência dos protestantes aqui no Brasil é muito forte, dizendo que as pessoas elas só devem ser batizadas quando crescerem. Imagina, se uma pessoa ela tem que crescer para batizar, e as que morrem antes de se tornarem adultas, como é que vai ser? Sendo que Jesus disse que é preciso ser batizado para ser salvo. Graças a Deus a Igreja Católica entendeu muito bem isso e nós já batizamos as nossas crianças já desde pequenos. Então vamos pedir a Deus nessa oração, pedindo a intercessão de São Miguel Arcanjo, por todos aqueles que estão sendo influenciados por essa falsa doutrina, por essa forma, por esse entendimento que não é o correto. E vamos pedir pelos pais para que tomem consciência de que seus filhos devem ser batizados o quanto antes.
0: Isso mesmo, padre, até porque hoje tem essa uma leva que diz assim: vamos esperar crescer para ver se a criança quer ser batizada.
1: E se ela não crescer, se morrer?
0: Se ela não crescer, vamos não, ainda para fazer a escolha, para ver se quer ou se não quer. Então vamos pedir o auxílio de São Miguel Arcanjo, que é um auxílio muito eficaz. E aqui eu lembro de um fato: uma das minhas sobrinhas, quando nasceu, tava marcado, ia ser batizada e começou a surgir um obstáculo, outro: não tem data, o padre não tem data, não tem data na agenda, e deu todo dia: que dia vai batizar? Que dia vai batizar? E aí um dia eu sentei com a minha irmã, na casa da minha irmã, na sala, no sofá, falei: vamos rezar agora aos Santos Anjos. Sentamos, rezamos bastante, invocando a intercessão dos Santos Anjos de Deus. Passado poucos minutos, o meu irmão já mandou mensagem, que já tinha combinado com o padrinho, que já tinha a data na agenda, e as vias se abriram. Então, o auxílio, a intercessão dos Santos Anjos é muito eficaz. Então, rezemos com confiança.
1: Em nome do Pai, e do Filho, e do Espírito Santo.
0: Amém.
1: São Miguel Arcanjo, defendei-nos no combate. Sede nosso refúgio contra a maldade e as ciladas do demônio. Ordene-lhe Deus, instantemente o pedimos. E vós, príncipe da milícia celeste, pela virtude divina, precipitai ao inferno Satanás e todos os espíritos malignos que andam pelo mundo para perder as almas. Amém.
0: Sacratíssimo Coração de Jesus, tende piedade de nós. Sacratíssimo Coração de Jesus, tende piedade de nós. Sacratíssimo Coração de Jesus, tende piedade de nós.
2: Senhor, tende piedade de nós.
3: Senhor, tende piedade de nós.
2: Jesus Cristo, tende piedade de nós.
3: Jesus Cristo, tende piedade de nós.
2: Senhor, tende piedade de nós.
3: Senhor, tende piedade de nós.
2: Jesus Cristo, ouvi-nos.
3: Jesus Cristo, ouvi-nos.
2: Jesus Cristo, atendei-nos.
3: Jesus Cristo, atendei-nos.
2: Pai Celeste, que sois Deus,
3: tende piedade de nós.
2: Filho Redentor do mundo, que sois Deus,
3: tende piedade de nós.
2: Espírito Santo, que sois Deus,
3: tende piedade de nós.
2: Santíssima Trindade, que sois um só Deus,
3: tende piedade de nós.
2: Santa Maria, Rainha dos Anjos,
3: rogai por nós.
2: São Miguel,
3: rogai por nós.
2: São Miguel, cheio da graça de Deus,
3: rogai por nós.
2: São Miguel, perfeito adorador do Verbo Divino,
3: rogai por nós.
2: São Miguel, coroado de honra e de glória,
3: rogai por nós.
2: São Miguel, poderosíssimo príncipe dos exércitos do Senhor,
3: rogai por nós.
2: São Miguel, porta-estandarte da Santíssima Trindade,
3: rogai por nós.
2: São Miguel, guardião do paraíso,
3: rogai por nós.
2: São Miguel, guia e consolador do povo israelita,
3: rogai por nós.
2: São Miguel, esplendor e fortaleza da Igreja militante,
3: rogai por nós.
2: São Miguel, honra e alegria da Igreja triunfante,
3: rogai por nós.
2: São Miguel, luz dos anjos,
3: rogai por nós.
2: São Miguel, baluarte da verdadeira fé,
3: rogai por nós.
2: São Miguel, força daqueles que combatem pelo estandarte da cruz,
3: rogai por nós.
2: São Miguel, luz e confiança das almas no último momento da vida,
3: rogai por nós.
2: São Miguel, socorro muito certo,
3: rogai por nós.
2: São Miguel, nosso auxílio em todas as adversidades,
3: rogai por nós.
2: São Miguel, mensageiro da sentença eterna,
3: rogai por nós.
2: São Miguel, consolador das almas do purgatório, vós a quem o Senhor incumbiu de receber as almas depois da morte,
3: rogai por nós.
2: São Miguel, nosso príncipe,
3: rogai por nós.
2: São Miguel, nosso advogado,
3: rogai por nós.
2: Cordeiro de Deus, que tirais o pecado do mundo,
3: perdoai-nos, Senhor.
2: Cordeiro de Deus, que tirais o pecado do mundo,
3: ouvi-nos, Senhor.
2: Cordeiro de Deus, que tirais o pecado do mundo,
3: tende piedade de nós, Senhor.
2: Jesus Cristo,
3: ouvi-nos.
2: Jesus Cristo,
3: atendei-nos.
2: Rogai por nós, glorioso São Miguel, príncipe da Igreja de Jesus Cristo,
3: para que sejamos dignos das suas promessas. Amém. Oremos. Senhor Jesus Cristo, santificai-nos por uma bênção sempre nova e concedei-nos, por intercessão de São Miguel, a sabedoria que nos ensina a juntar riquezas no céu e a trocar os bens do tempo presente pelos bens eternos. Vós que viveis e reinais por todos os séculos dos séculos.
2: Amém. Amém. Consagração a São Miguel Arcanjo.
4: Ó príncipe nobilíssimo dos anjos, valoroso guerreiro do Altíssimo, zeloso defensor da glória do Senhor, terror dos espíritos rebeldes, amor e delícia de todos os anjos justos, meu diletíssimo arcanjo São Miguel, desejando eu fazer parte do número dos vossos devotos e servos, a vós hoje me consagro, me dou e me ofereço, e ponho-me a mim próprio, a minha família e tudo que me pertence debaixo da vossa poderosíssima proteção. É pequena a oferta do meu serviço, sendo como sou um miserável pecador, mas vós engrandecereis o afeto do meu coração. Recordai-vos que de hoje em diante estou debaixo do vosso sustento e deveis assistir-me em toda a minha vida e obter-me o perdão dos meus muitos e graves pecados, a graça de amar a Deus de todo o coração, ao meu querido Salvador Jesus Cristo e a minha mãe Maria Santíssima.
3: Obtende-me
4: aqueles auxílios que me são necessários para receber a coroa da eterna glória. Defendei-me dos inimigos da alma, especialmente na hora da morte. Vinde, ó príncipe gloriosíssimo, assistir-me na última luta e com a vossa arma poderosa, lançai para longe, precipitando nos abismos do inferno, aquele anjo quebrador de promessas e soberbo que um dia prostraste no combate no céu. São Miguel Arcanjo, defendei-nos no combate,
5: para que não pereçamos no supremo juízo. Amém.
0: E obrigado a você que rezou hoje conosco. Que Deus abençoe, derrame graças na sua vida e realize os desejos mais profundos do seu coração.
1: Por todos aqueles que não foram batizados ainda, que desça essa bênção sobre eles. E aqueles que foram batizados, que permaneçam fiéis a Deus até a morte. E desça sobre você a bênção de Deus Todo-Poderoso, Pai, Filho e Espírito Santo. Amém.

0: Quaresma de São Miguel Arcanjo, poderoso vencedor das batalhas.
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10: O meu passado, Senhor, na tua misericórdia. O meu presente, no teu amor. O meu futuro, na tua providência. São Padre Pio.
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15: Pelo horário de Brasília, 6 horas 30 minutos, chegou ela, sexta-feira, 18 de setembro de 2026. Hora de notícias aqui na Rádio Canção Nova. Bispos do Uruguai em encontro com o Papa nesta sexta-feira no Vaticano. Bolsa Família, benefício terá valor mínimo de R$ 691 a partir de outubro. E o INEP, discute mudanças para o Enem a partir de 2028. E previsão do tempo, último fim de semana de inverno terá chuva e calor pelo país. E na Libertadores, Flamengo leva susto e classificação veio com emoção no Maracanã. Na próxima meia hora você acompanha essas e outras notícias comigo, José Eduardo, e Carlos Fernandes, que opera o áudio aqui nos estúdios da Rádio Canção Nova Cachoeira Paulista, São Paulo, uma emissora da Rede Canção Nova de Rádio Jornalismo a serviço da vida e da esperança. Bispos do Uruguai encontram o Papa nesta sexta-feira no Vaticano. Até amanhã os bispos realizam a visita ad limina, que hoje irão apresentar ao Papa e à Cúria Romana os desafios da evangelização, as esperanças das comunidades locais e a realidade de uma igreja que busca anunciar Cristo em uma sociedade secularizada. O encontro com o Papa Leão assume um significado especial à luz da próxima viagem apostólica à América Latina. E nesta quinta-feira, memória litúrgica de São Roberto Belarmino, o Papa Leão celebrou o seu onomástico, pois seu nome de batismo é Robert.
16: O onomástico é o dia dedicado ao santo do qual uma pessoa recebeu o nome. Diferentemente do aniversário, que recorda o nascimento, essa celebração está ligada à tradição cristã de confiar cada pessoa à proteção de um santo, tomado como modelo de fé e intercessor junto de Deus. O costume permanece especialmente vivo em países de tradição católica. Nesse dia, familiares, amigos e colegas costumam apresentar felicitações, muitas vezes acompanhadas de orações e votos de bênçãos. Para os pontífices, o onomástico também adquire um caráter institucional e é celebrado no Vaticano como uma data festiva. São Roberto Bellarmino nasceu em 1542 em Montepulciano, na Itália, e ingressou ainda jovem na Companhia de Jesus. Sacerdote, teólogo e professor, lecionou em Lovaina e no Colégio Romano, destacando-se pela sólida formação intelectual, pela clareza de seus ensinamentos e pela defesa da fé católica no período posterior ao Concílio de Trento. Foi diretor espiritual de São Luís Gonzaga, criado cardeal pelo Papa Clemente VIII em 1599 e posteriormente nomeado arcebispo de Capua. Apesar dos importantes cargos que exerceu, viveu com simplicidade, dedicando especial atenção à formação do clero, à pregação e ao cuidado dos pobres. São Roberto Bellarmino morreu em Roma em 17 de setembro de 1621. Foi canonizado em 1930 e proclamado doutor da Igreja no ano seguinte pelo Papa Pio XI. Seu testemunho recorda que o conhecimento da fé deve sempre conduzir à conversão do coração, à caridade e ao serviço.
15: Foi anunciado no Vaticano o primeiro vencedor da medalha Sustentabilidade Papa Leão XIV.
8: A Villa Nova University anunciou o cardeal Michael Czerny como o primeiro vencedor da medalha de sustentabilidade Leão XIV, em reconhecimento a décadas de dedicação à dignidade humana, aos direitos humanos e à proteção do meio ambiente. O anúncio foi feito pelo presidente da universidade, padre Peter Donaue, que destacou a trajetória do purpurado como expressão dos valores que a nova medalha pretende promover. A iniciativa, de inspiração agostiniana, também se relaciona com a história de Leão XIV, que estudou na Universidade Vila Nova e recebeu posteriormente um doutorado honorífico da instituição. Cardeal Czerny afirmou que a medalha representa um compromisso público com a preparação das novas gerações para assumir responsabilidades diante dos desafios do futuro. Para ele, essa responsabilidade não se limita à questão ecológica, mas envolve também a inteligência artificial, a política, os direitos humanos e a construção de uma sociedade mais justa. Inspirando-se na encíclica Magnifica Humanitas, o cardeal destacou a necessidade de perguntar que tipo de mundo está sendo construído e para qual futuro as universidades estão preparando seus estudantes. A medalha será entregue pessoalmente pelo Papa Leão XIV em 13 de outubro, durante a Conferência Internacional de Sustentabilidade da Universidade Vila Nova, que reunirá cerca de 300 participantes em Roma, de 12 a 15 de outubro. Com o tema, Respondendo aos Gritos da Terra e dos Pobres, o encontro buscará aproximar pesquisadores, igreja, setor público e privado e comunidades afetadas pelos desafios socioambientais. A proposta, segundo os organizadores, é passar do diálogo para uma ação significativa, promovendo colaboração interdisciplinar e iniciativas concretas em favor de comunidades mais justas e sustentáveis.
15: E o arcebispo Paolo Rudelli celebrou nesta quinta-feira a tradicional missa para os peregrinos poloneses junto ao túmulo de Wojtyla, na Basílica de São Pedro. Em declarações à mídia vaticana, o substituto da Secretaria de Estado expressou gratidão pela oportunidade de poder relembrar o pontífice polonês, mas incentivou a não se limitar à memória, mas a conhecer melhor o magistério. É bonito ver que a memória do grande Papa João Paulo II continua viva, a memória de um grande Papa, um grande santo da Igreja. Todas as quintas-feiras, na capela que guarda os restos mortais de Carol Wojtyla, é celebrada uma liturgia eucarística em sua memória, na presença de peregrinos e fiéis poloneses. É um vínculo profundo aquele que Dom Rudelli diz sentir em relação ao Papa Wojtyla. João Paulo II foi o Papa da minha juventude. Por muito tempo, o único Papa que eu conheci, explica ele. Mesmo durante seus estudos como seminaristas em Roma, o Délio teve a oportunidade de ver o Papa várias vezes. Estávamos frequentemente em contato com ele. Havia um vínculo realmente profundo entre ele e nós, seminaristas. Posteriormente aprofundou o conhecimento de seus ensinamentos, mas a relação era, acima de tudo, profundamente humana. Neste mês, a oração do Papa tem como tema a água. O pontífice pediu para que os fiéis rezem por uma gestão justa e sustentável da Igreja, recurso vital para que todos tenham igual acesso a ela. E a preocupação do Santo Padre Tem motivos, de acordo com a Organização das Nações Unidas, mais de 2 bilhões de pessoas no mundo não têm acesso à água potável. No Brasil, esse número chega a 33 milhões de pessoas. A doutrina social da Igreja, a encíclica Laudato Si, tratam a água como um direito humano fundamental e universal. Enquanto certas regiões enfrentam o desperdício, comunidades vulneráveis sofrem com a escassez severa e a falta de saneamento básico. Em seu apelo, o pontífice foca em uma gestão justa e sustentável. No estado de São Paulo, Regional Sul da CNBB, a Pastoral da Ecologia Integral, realiza anualmente o curso Água, Fonte de Vida. A iniciativa busca promover a formação educacional e pastoral a partir da realidade socioambiental das cidades que integram as dioceses, lançando um olhar especial sobre rios, córregos e nascentes. Isso favorece o engajamento comunitário por meio do fortalecimento de lideranças e do diálogo permanente com a sociedade, explica Luciano Machado, vice-coordenador da Pastoral da Ecologia Integral da região, da Regional Sul 1 da CNBB. A água é um elemento sagrado. E nesta semana, representantes da Pastoral Juvenil de cerca de 100 países reuniram em Seul, na Coreia do Sul, para a segunda reunião internacional preparatória para a JMJ Seul 2027. O arcebispo Jeong Sun, presidente do comitê organizador local da JMJ, destacou a importância da reunião para a preparação do grande encontro internacional. Segundo ele, o momento representa um novo ponto de partida para a Igreja Mundial trabalhar em conjunto na construção da próxima jornada. A Igreja no Brasil participou da reunião por meio de representantes da CNBB, da Pastoral Juvenil, de organismos ligados à juventude. O presidente da Comissão Episcopal para a Juventude da CNBB, Dom Wilson Basso, ressaltou que a participação brasileira no encontro reforça o compromisso de acompanhar os jovens que desejam participar da JMJ Seul, e afirmou: sabemos que dos esforços que os jovens brasileiros têm feito para se fazer presentes na JMJ Seul em 2027. Estar neste encontro preparatório reforça o compromisso da Comissão para a Juventude em apoiar, levar as informações necessárias, tirar as dúvidas e auxiliar para que tenhamos uma boa representatividade de brasileiros em 2027. Mudamos de editoria 6h40, ao comunicado do Comitê de Política Monetária Copom do Banco Central, após o corte de 0,25% na Selic, na quarta-feira, levou a maior parte dos economistas e analistas de mercado a prever uma nova redução da mesma magnitude na taxa na reunião de novembro do colegiado, que cairia a 13,5%. Bolsa Família, benefício terá valor mínimo de R$ 691,00 a partir de outubro.
14: A partir de outubro, o valor mínimo do programa Bolsa Família passa de R$ 600 para R$ 691,00 por lar beneficiado. O reajuste é de 15,04%. Por causa deste aumento, o valor médio estimado por família sobe de R$ 675 para R$ 777,00. O reajuste foi anunciado nesta quinta-feira, 17 de setembro, pelo Palácio do Planalto. A revisão dos valores corresponde à variação acumulada do Índice Nacional de Preços ao Consumidor, o INPC, entre março de 2023 e agosto de 2026. De acordo com o governo federal, a recomposição busca preservar o poder de compra das famílias beneficiárias diante da inflação acumulada no período. As transferências com o novo valor vão ocorrer na folha de outubro, com o primeiro dia de repasse previsto para o dia 19. O reajuste anunciado engloba também os benefícios adicionais pagos pelo Bolsa Família. O benefício Primeira Infância passa de R$ 150 para R$ 173 por criança com idade entre 0 e 7 anos incompletos. O benefício variável familiar passa de R$ 50 para R$ 58. Ele é pago a gestantes, nutrizes e crianças e adolescentes de até 18 anos incompletos. Esta é a primeira atualização dos valores pela inflação desde a retomada do atual modelo do Bolsa Família em 2023. A atualização dos valores valores do Bolsa Família está prevista na lei que instituiu o programa. A legislação autoriza o Poder Executivo a prever a correção periódica dos valores dos benefícios em intervalos de no máximo 24 meses. O Ministério do Desenvolvimento e Assistência Social, Família e Combate à Fome reforça que o reajuste contribui para o aprimoramento permanente do Bolsa Família, com ações voltadas à proteção de renda e à segurança alimentar das famílias. Detalhes sobre esta revisão de valores do Bolsa Família estão no Decreto 13.120, de 17 de setembro, publicado em edição extra do Diário Oficial da União. A proposta orçamentária encaminhada pelo governo federal ao Congresso deve ser ajustada para incorporar os novos valores dentro dos limites fiscais. Reportagem Érica Brás.
15: E o INEP discute mudanças para o Enem a partir de 2028. Entre as propostas apresentadas está a mudança no modelo da redação. Em vez de um teste dissertativo argumentativo de 30 linhas, como é hoje, a avaliação escrita seria desmembrada por área: 20 linhas em linguagens, 10 em ciências humanas, 10 em ciências da natureza e 10 em matemática, totalizando 50 linhas de texto. O tema tem sido discutido em reuniões técnicas. A mudança teria como intuito cobrar uma diversidade de raciocínio mais amplas dos estudantes, que hoje são cobrados apenas sobre um tema delimitado para a redação. Questionado sobre o assunto, o INEP diz que não há, até o momento, deliberação final ou posição consolidada sobre os pontos específicos de implementação do novo modelo, mas há uma proposta preliminar que será discutida e finalizada até o final do ano. E o Conselho Nacional de Trânsito, CONTRAN, prorrogou a data de vencimento da Carteira Nacional de Habilitação e da Autorização para Conduzir Ciclomotor, documentos com validade entre 5 de junho e 8 de dezembro, passaram a ter uma nova data única de vencimento, 9 de dezembro. Com a medida, o prazo foi ampliado em até 187 dias para as carteiras com vencimento a partir de 5 de junho. O Ministério dos Transportes afirmou que as mudanças aplicadas à emissão e à renovação da CNH justificam a prorrogação da validade dos documentos. O texto aprovado pelo Congresso Nacional trouxe alterações que exigem adequações operacionais e sistêmicas para a plena implementação das novas regras de renovação da CNH, diz a pasta, segundo informações obtidas pelo portal G1 de Notícias. Segundo o Ministério, uma dessas adequações é a integração dos sistemas da Secretaria Nacional de Trânsito com os departamentos estaduais de trânsito. Falamos agora da previsão do tempo. Último fim de semana de inverno terá chuva e calor pelo país.
17: No último fim de semana do inverno, a previsão é de mais chuva e alto risco de temporais no sul do país. O tempo será fechado nos três estados no sábado, principalmente no Rio Grande do Sul. A meteorologista da TempoQ, Nádia Marinho, faz um alerta.
18: E atenção, ouvinte, prepare-se para ventos fortes. Esse mau tempo será provocado por um ciclone que se forma no mar. No domingo, a chuva continua, mas perde força. E no centro-sul gaúcho, o tempo começa a ficar firme e já não chove no decorrer do domingo. E as temperaturas? Em Porto Alegre, os termômetros no sábado estarão com máxima de 25 graus e no domingo não passa dos 20. Já em Florianópolis, o caminho é inverso. No sábado chega a 19 e no domingo sobe mais um pouco para 23 graus. Em Curitiba, a temperatura, que vai de 17 graus no sábado, chega aos 24 graus no domingo.
17: No sudeste, o sábado começa com sol, mas a partir da tarde, o tempo muda no sul e oeste de São Paulo. No domingo, uma frente fria avança pelo estado, trazendo chuva para o centro e leste paulista e atingindo o litoral. A máxima não passa dos 24 graus. No Espírito Santo, boa parte de Minas Gerais e Rio de Janeiro, o sol predomina e a chance de chuva é baixa.
18: Na região norte, o calorão continua firme nos dois dias e o destaque fica para as pancadas de chuvas isoladas no Amazonas, Acre e Rondônia, tanto no sábado quanto no domingo. E fechando com o Nordeste, a chuva se concentra na costa leste da região, mas será bem fraca. Tem previsão de chuva, inclusive, em Salvador, onde os termômetros devem marcar no máximo 27 graus à tarde.
17: No centro-oeste do país, a meteorologista afirma que o tempo será dividido. Na região sul do Mato Grosso do Sul, a previsão é de pancadas de chuva e ventos fortes. Já para quem está em Mato Grosso e Goiás, o tempo será firme com muito sol e calor. Em Brasília, o sábado terá máxima de 28 graus, subindo para 30 graus no domingo. Agência Rádio Web, produção e reportagem, Carolina Prazeres.
15: Às 6h47, vamos falar de esporte, começamos com a Libertadores.
19: A classificação do Flamengo às semifinais da Copa Libertadores da América teve uma dose de emoção. O time rubro-negro confirmou a vaga após o empate em 1-1 com o Independiente del Valle no Maracanã, mas teve contornos dramáticos, já que ficou com um jogador a menos após a expulsão de Jorginho. Mas o time conseguiu manter a cabeça no lugar e empatar a partida, fazendo com que não precisasse nem dos pênaltis para avançar. Agora as semifinais estão definidas. O Estudiantes e Flamengo e Fluminense e Palmeiras. São três brasileiros nas semifinais, tendo já um finalista da competição que vai sair do duelo entre Palmeiras e Fluminense. A Conmebol ainda vai desmembrar datas e horários das partidas das semis. Agência Rádio Web com informações da Libertadores, Daniele Esperon.
15: E volto falando do vôlei.
19: O Brasil venceu pela terceira vez seguida no Campeonato Sul-Americano de Vôlei. Em duelo realizado no Maracanãzinho, no Rio de Janeiro, a seleção brasileira masculina fez 3-0 na Colômbia em 1h18 de jogo. Com o resultado tranquilo, a seleção está na liderança da competição, que vale vaga nos Jogos Olímpicos de 2028, que serão realizados em Los Angeles, nos Estados Unidos. As parciais da vitória brasileira foram 25-23, 25-14 e 25-16. O oposto, Darlan, foi o destaque brasileiro no jogo com 19 pontos. O próximo desafio da seleção, liderada por Bernardinho, será no sábado que vem, às 11 horas da manhã, diante da Venezuela. A última partida do Brasil será no domingo contra a Argentina, que atualmente ocupa a segunda posição e pode fazer com que o confronto valha a vaga olímpica. Agência Rádio Web com informações do vôlei, Daniele Esperon.
15: 35 atletas divididos em 16 modalidades vão representar o Brasil nos Jogos Olímpicos da Juventude de Dakar.
20: A chama olímpica já chegou ao Senegal. É a primeira vez que uma competição olímpica é realizada no continente africano. O Comitê Olímpico do Brasil confirmou a delegação. 13 mulheres e 22 homens. Um dos principais nomes é o da judoca Clarice Valim, de 15 anos, líder do ranking mundial e bicampeã mundial cadete, torneio para atletas mais jovens no mês passado no Equador. A chama olímpica foi acesa no estádio Panathenaico, em Atenas, na Grécia, local que recebeu os primeiros Jogos Olímpicos da Era Moderna em 1896. A chama já está no Senegal, onde percorre todo o país, até a cerimônia de abertura dia 31 de outubro. As disputas acontecem em três locais. A capital senegalesa, Dakar, recebe as provas de vários esportes, como atletismo, futsal, rugby, natação, skate e jogos de basquete 3x3, disputados com três jogadores por equipe e apenas uma cesta. O segundo local é Dianiádio, que abriga judô, ginástica, artística, esgrima, tênis e mesa e badminton. E a cidade costeira de Sali, ao sul, recebe vôlei, handebol e luta, todos de praia, além de triatlon, remo e windsurf. O mascote oficial dos Jogos Olímpicos da Juventude de Dakar é o leão Ayu, que significa alegria na língua iorubá. A competição reúne cerca de 2.700 jovens atletas e vai de 31 de outubro até 13 de novembro. Da Rádio Nacional em São Luís, Gabriel Correa.
15: Voltamos com a nossa editoria religiosa. Guido Schaffer, falecido a 1º de maio de 2009, foi médico, surfista e seminarista e hoje passa pelo processo de beatificação. Na reportagem vamos ouvir o relato de Ângela Schaffer, irmã do venerável, que conta um pouco da vida e da relação entre Deus e seu irmão. Ela fala também da expectativa para o filme sobre ele, que será lançado no ano que vem.
0: Deus chamou ele naquele momento, né? Eu acho que daí a gente até tira como é importante você estar preparado, já que você não sabe quando Deus vai te fazer esse chamado, né? Assim, alguns dias antes do Guido morrer, tinha sido um feriado, e eu fui conversar com ele. E ele estava cheio de planos de vida, né? A gente ficou conversando sobre, bom, tá, você está terminando teologia, se Deus quiser daqui a pouco vai ser ordenado, e aí, o que, que você vai fazer? Então essa era a conversa dele, ele falando dos projetos. Então a gente estava conversando assim muito sobre vida, né? E de repente, nesse dia, ele faleceu. Quando a gente vê hoje o processo do Guido, né? E a quantidade de testemunhos. Porque às vezes tem gente que escreve para agradecer uma graça alcançada dos Estados Unidos. Tem gente que escreve das Filipinas pedindo, olha, rezem pelo meu pai que ele está doente. Eu acho bonito um momento que ele viveu na Canção Nova. Foi um retiro, onde ele diz ali que ele teve uma transformação na vida dele. Onde ele ouviu a pregação de uma passagem que está no livro de Tobias, que fala assim, não desvieis vosso olhar do pobre, tampouco Deus se desviará de ti. E ele disse que a partir daquele retiro ele fez o compromisso de não mais passar indiferente por um pobre. E ele foi assim, se encantando por Jesus. O filme, assim, para mim já tá me encantando, né? Desde que a gente começou a trabalhar nele, né? E o que a gente viu, que é o que eu sempre busco, é assim, que essa história fosse contada assim, com muita fidelidade à história do Guido. Que quem chegasse lá no cinema realmente visse como o Guido foi. E eu acho que isso, com certeza, o pessoal vai ver. Eles conseguem transmitir.

0: como uma escalada, a vida é marcada por desafios, cansaço e muitas vezes a vontade de desistir. Mas cada passo pode ser conduzido para um encontro com Deus. Assim, Padre Reinaldo Kazumbá escreveu o livro A Escalada e nele um itinerário de cura interior para que você possa viver esse processo de olhar um pouco mais para dentro. Padre, que o caminho de cura interior para o leitor ele é convidado a percorrer ao longo desse livro. Qual é esse caminho? E por que a cura precisa começar pelo reconhecimento das próprias feridas?
1: No livro A Escalada, eu conduzo o fiel e o leitor a seguir um caminho de subida, de olhar para dentro de si, olhar aquilo que é positivo, olhar mas também as feridas, aquilo que precisa ser colocado à luz do Senhor, a cura interior. Por isso que no livro começa-se fazendo memória, contrário àquilo que é o esquecimento. Porém, quando se olha para o seu interior, vai ver coisas maravilhosas que Deus realizou, mas coisas que precisam ser realizadas. Por isso, ao longo do livro, você vai poder fazer um caminho para chegar realmente à liberdade interior.
2: A Fundação João Paulo II, mantenedora do Sistema Canção Nova de Comunicação e da Rede de Desenvolvimento Social Canção Nova, realiza entre os dias 21 e 25 de setembro a primeira semana da integridade, a partir do lema Integridade se constrói todos os dias e começa com cada um de nós. O objetivo é promover o conhecimento, a reflexão e o diálogo sobre ética no ambiente de trabalho. Durante a Semana da Integridade, será apresentado aos colaboradores e missionários um novo código de ética e conduta da Fundação, além das principais políticas, boas práticas e iniciativas que integram o programa de integridade. Advogado Gisele Linhares, Compliance Officer da Fundação João Paulo II e responsável pela implementação do programa de integridade, conduzirá a agenda da semana. Para o presidente da Fundação João Paulo II, Padre Wagner Ferreira, a Semana da Integridade reafirma o compromisso com a missão Canção Nova de, sob a luz do carisma deixado pelo fundador Padre Jonas, formar homens novos para um mundo novo. Projeto da MAlma, chegamos aos 51%. Obrigado pela sua contribuição. Pelo horário de Brasília, 6h57. Chegamos ao final de uma Canção Nova desta sexta-feira. Apresentação e produção minha, José Eduardo. Obrigado, Carlos Fernandes, pelos seus trabalhos técnicos. Jornalista responsável, Marcelo Teu. 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

0: 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Cláudia na área.
1: 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E vamos que vamos para São Paulo seguir em frente. Por falar em seguir em frente, Cláudia, tá ouvindo?
0: Claro que tô, é uma carreta, só que essa aqui não carrega boi, nem outro tipo de carga.
1: Ah, essa carreta eu conheço, quer dizer, essa não, essas são mais de 30 carretas que levam uma coisa que não cabe em caçamba nenhuma, oportunidade.
0: É isso aí, ela chega na cidade levando sala de aula e vai embora deixando gente preparada pra vida. O nome, Caminho da Capacitação.
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3: Esse Caminho da Capacitação é uma carreta itinerante que vai aos municípios levando cursos de qualificação profissional gratuito.
0: Tá vendo aí? Não é aulinha online, não. É experiência na prática, a vida como ela é.
1: E é muito bacana ver as pessoas chegando na carreta, meio desconfiadas e tal, sem saber por onde começa e saindo de lá com uma profissão e a confiança nas alturas. A história da Liliane é uma dessas e a Cris conheceu essa transformação de pé.
3: A Liliane é um exemplo de formanda que no dia da formatura ela já estava empregada e ela morava longe e ela tinha R$17 no bolso e ela gastou R$16,50 para fazer a matrícula dela.
0: Apenas R$17 e a possibilidade de mudar a própria vida. E mudou. Como é que foi isso, Liliane?
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0: Não é à toa que a história dela mexeu tanto com a Cris.
3: Ela voltava muitas vezes, ou de carona quando ela conseguia, ou a pé. Mas ela saiu dali empregada. Quando a mulher se propõe a fazer uma coisa, ela não faz só por ela. Ela faz por ela e pela família. Então é essa garra e essa força que a gente vê em cada mulher que faz o curso do Caminho da Capacitação.
1: De carona ou a pé e atrás de um sonho.
0: Liliane é das minhas. Já tem até o próprio salão de manicure dela. Abraçou a oportunidade que virou profissão. Profissão virou renda. Renda virou independência.
5: Ainda bem que é da...
1: E não é só a Liliane não, viu? Tem muitas outras histórias de superação. Tem até mulher botando as caras onde disseram que ela não tinha lugar.
6: Esse curso de solda foi uma oportunidade maravilhosa, mas pro grupo que...

0: discurso de político, Cláudia. Isso é gente cuidando de gente.
1: Desenvolvimento para mim é uma família conquistar a casa própria, é ter comida na mesa, é uma pessoa que está em situação difícil encontrar qualificação, trabalho e a chance de começar de novo.
2: Tem político que olha pro social e só enxerga número em planilha ou faz o que sempre fez, mente para ganhar voto na eleição.
0: Ah, tem um aí que a gente conhece bem. Fala tanta besteira, tanta mentira, que é precisar de umas 10 eleições para dar conta de tudo. Ele foi um dos piores prefeitos de São Paulo. Fica a dica. 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
4: Louvado seja o nosso Senhor Jesus Cristo, para sempre seja louvado. Um bom dia a você que acompanha a Rede Canção Nova de Rádios. Nós falamos ao vivo da Capela Nossa Senhora das Graças, aqui na Rádio Canção Nova, em Cachoeira Paulista. E a gente convida você agora a participar da Santa Missa com a gente, com o nosso canto de entrada. Música.

0: Em nome do Pai, do Filho e do Espírito Santo.
1: Amém.
0: A graça e a paz de nosso Senhor Jesus Cristo, o amor do Pai e a comunhão do Espírito Santo estejam convosco.
1: Bendito seja Deus que nos reuniu no amor de Cristo.
0: Aos meus irmãos e irmãs presentes aqui na capela Nossa Senhora das Graças, bom dia.
1: Bom dia.
0: E a cada irmão e irmã que nos acompanha pela Rede Canção Nova de Rádio, onde você estiver, em casa, no trabalho, viajando, Canção Nova é a sua companhia. Então estamos aqui para rezar com você, por você, colocando no altar do Senhor as nossas intenções, motivações. Colocamos todos os nossos sócios evangelizadores, todas as pessoas que pedem conto com as nossas orações, por todos os doentes, aflitos, agonizantes deste dia. Peçamos ao Senhor que a sua misericórdia possa visitar tantos corações que hoje precisam ser confortados, que precisam ser reconciliados. Tenha certeza, meu irmão, minha irmã, você que nos acompanha pela rádio, que estamos rezando por você. 24 horas, a Canção Nova é a sua companhia. Por isso, nos unimos a você nas suas intenções. Meus queridos irmãos e irmãs, no ato penitencial, o Senhor Jesus nos convida à mesa da palavra e da Eucaristia. Nos chama a segui-lo fielmente. Reconheçamos ser pecadores e invoquemos com confiança a misericórdia do Pai.

0: Deus, que é todo-poderoso e rico em misericórdia, tenha compaixão de nós, perdoe os nossos pecados e nos conduza à vida eterna.
1: Amém.
0: Oremos. Ó Deus, vós que criais e governais todas as coisas, volvei para nós o vosso olhar e para sentirmos a ação da vossa misericórdia, dai-nos a graça de vos servir de todo o coração. Por nosso Senhor Jesus Cristo, vosso Filho, que é Deus e convosco vive e reina, na unidade do Espírito Santo, por todos os séculos dos séculos.
1: Amém. Amém.
2: Leitura da primeira carta de São Paulo aos Coríntios. Irmãos, se se prega que Cristo ressuscitou dos mortos, como podem alguns dizer entre vós que não há ressurreição dos mortos? Se não há ressurreição dos mortos, então Cristo não ressuscitou. E se Cristo não ressuscitou, a vossa pregação é vã e a vossa fé é vã também. Nesse caso, nós seríamos testemunhas mentirosas de Deus, porque teríamos atestado contra Deus que Ele ressuscitou Cristo, quando, de fato, Ele não teria ressuscitado se é verdade que os mortos não ressuscitam. Pois, se os mortos não ressuscitam, então Cristo também não ressuscitou. E se Cristo não ressuscitou, a vossa fé não tem nenhum valor e ainda estáis nos vossos pecados. Então, também os que morreram em Cristo pereceram. Se é para essa vida que pusemos a nossa esperança em Cristo, nós somos, de todos os homens, os mais dignos de compaixão. Mas, na realidade, Cristo ressuscitou dos mortos como primícias dos que morreram. Palavra do Senhor.
1: Graças a Deus. Música.

Ó Senhor, ouvi a minha justa causa, escutai-me e atendei o meu clamor. Inclinai o vosso ouvido à minha prece, pois não existe falsidade nos meus lábios.

Eu vos chamo, ó meu Deus, porque me ouvis. Inclinai o vosso ouvido e escutai-me. Mostrai-me vosso amor maravilhoso, vós que salvais e libertais do inimigo quem procura proteção junto de vós.

dos olhos a pupila, e guardai-me a proteção de vossas asas, e verei justificado a vossa face, e ao despertar me saciará a vossa presença.

0: Senhor esteja convosco.
1: Ele está no meio de nós.
0: Proclamação do Evangelho de nosso Senhor Jesus Cristo segundo São Lucas.
1: Glória a vós, Senhor.
0: Naquele tempo, Jesus andava por cidades e povoados, pregando e anunciando a boa nova do reino de Deus. Os 12 iam com ele, e também algumas mulheres, que haviam sido curadas de maus espíritos e doenças. Maria, chamada Madalena, da qual tinham saído 7 demônios. Joana, mulher de Cusa, alto funcionário de Herodes. Susana e várias outras mulheres que ajudavam a Jesus e aos discípulos com os bens que possuíam. Palavra da salvação.
1: Glória a vós, Senhor.
0: Meus irmãos e minhas irmãs, a liturgia que hoje a Igreja nos convida a celebrar nos lembra que a ressurreição de Cristo, ela sustenta toda a nossa fé e toda a nossa esperança. Por isso, São Paulo diz que se Cristo não ressuscitou, ilusória, vã é a nossa fé. Somos os mais dignos de dó, porque acreditamos numa fábula. A ressurreição não é uma fábula. A ressurreição é uma certeza de que a nossa vida não se resume apenas para este mundo. Muitas vezes, o grande problema é que nós ficamos no senso comum sobre a ressurreição, achando que ressurreição é uma continuidade daquilo que a gente vive nesta vida. E não é. Isso é uma visão muito errada das coisas. A ressurreição é uma vida transformada. Por isso a palavra de Deus diz que desfeito este corpo mortal é dado-nos para nós depois um corpo imperecível. A ressurreição, ela sai dessa esfera humana, racional, para vivermos essa realidade nova com Deus. A ressurreição é esta transformação que nós vamos viver em nossa vida, porque estaremos contemplando Deus face a face. Por isso, São Paulo deixa bem claro: então, todos os que morreram em Cristo pereceram, se é para esta vida que pusemos a nossa esperança em Cristo, nós somos, de todos os homens, os mais dignos de compaixão. Na realidade, Cristo ressuscitou dos mortos como primícias dos que morreram. Por isso que na profissão de fé da Igreja nós rezamos: creio na ressurreição da carne, creio na vida eterna. Por isso a nossa fé não é a fé da Sexta-feira Santa, é a fé do domingo de Páscoa, é a fé da ressurreição. A nossa fé é a fé da ressurreição. Nós somos a Igreja do ressuscitado, não é do Cristo morto. Porque o morto não oferece nada a ninguém, né, minha gente? Morreu ali, olha. Mas o ressuscitado não. Ele oferece uma vida nova. Por isso que é preciso alimentar essa viva esperança. Se morremos com Cristo ressuscitaremos. E a outra vertente da liturgia desta sexta-feira recorda-nos a participação das mulheres. Vocês, mulheres, têm um lugar muito especial na vida da Igreja. Jesus, além dos 12 que o seguiam, algumas mulheres também, que mudaram de vida, que quando começaram a seguir Jesus, mudaram de vida. Seguir Jesus é isso, é mudar de vida. Seguir Jesus não é apenas começar a dizer coisas que ele disse, mas é transformar a sua vida. Por isso, algumas mulheres, e a que elenca o cabeçalho aqui das mulheres é a Madalena, Maria Madalena, que diz aqui que foi tirado dela 7 demônios. É aquela que foi a primeira testemunha da ressurreição. Olha só como Cristo foi gentil com as mulheres. Ele podia primeiro ter aparecido aos seus discípulos, ter manifestado a eles, não, mas se manifestou a uma mulher, Madalena. E por isso temos até uma memória dedicada a ela. Maria Madalena, eu vi o Senhor. Foi o seu grande testemunho de fé. Então, como Madalena, como outras mulheres que seguiam Jesus, Joana, mulher de Cusa, alto funcionário de Herodes, Susana, e várias outras mulheres ajudavam Jesus e aos discípulos com os bens que possuíam, para mostrar que as mulheres têm um papel muito importante na evangelização. Por isso, você mulher, não, você não é, como diz, né? O pessoal muitas vezes faz uns comentários pejorativos sobre a participação das mulheres na igreja. Eu, como padre, eu digo, se não fossem as mulheres na evangelização. Quantas mulheres estão à frente de uma pastoral, de uma comunidade, né, organizando as coisas dentro da igreja? Que bom. Então, mulheres, se sintam sempre valorizadas. E eu tenho certeza que toda esta participação das mulheres é um motivo de alegria para Jesus. Então, que vamos valorizar cada trabalho, cada participação das mulheres, mas também vivermos esta fé no ressuscitado. Porque terminada esta vida, nós esperamos ressuscitar com Cristo. E se Cristo não ressuscitou, ilusória é a nossa fé. Então não vamos ficar aí, né, nesse senso comum que ressurreição é uma continuidade daquilo que a gente vive nessa vida. Não, é uma transformação em todos os sentidos. Peçamos ao Senhor esta graça, que a igreja é chamada, então, a reconhecer e valorizar também todo o trabalho feminino e que a igreja também possa viver bem a sua fé no ressuscitado. Nós somos a igreja do ressuscitado. Por isso, meu irmão, minha irmã, coloquemos no altar do Senhor a nossa vida, a nossa história, tudo aquilo que somos e queremos ser, e que possamos viver bem esta nossa realidade de filhos e filhas de Deus. Louvado seja nosso Senhor Jesus Cristo.
1: Para sempre seja louvado.

0: Orai, irmãos e irmãs, para que o meu e o vosso sacrifício seja aceito por Deus Pai Todo-Poderoso.
1: Receba, Senhor, por tuas mãos esse sacrifício, para a glória do seu nome, para o nosso bem e de toda a sua santa igreja.
0: Inclinai-vos, Senhor, as nossas súplicas e acolhei benigno as oferendas dos vossos fiéis, a fim de que os dons que cada um trouxe em vossa honra sirvam à salvação de todos. Por Cristo nosso Senhor.
1: Amém.
0: O Senhor esteja convosco.
1: Ele está no meio de nós.
0: Corações ao alto.
1: Nosso coração está em Deus.
0: Demos graças ao Senhor nosso Deus.
1: É nosso dever e nossa salvação.
0: Na verdade, é digno e justo, é nosso dever e salvação dar-vos graças sempre e em todo lugar. Senhor Pai Santo, por vosso amado Filho Jesus Cristo, Ele é a vossa palavra pela qual tudo criastes. Ele é o nosso Salvador e Redentor, que se encarnou pelo Espírito Santo e nasceu da Virgem Maria. Ele, para cumprir a vossa vontade, adquirir para vós um povo santo, estendeu os braços na hora da sua paixão, a fim de vencer a morte e manifestar a ressurreição. Por isso, com os anjos e todos os santos, proclamamos vossa glória, dizendo a uma só voz:
2: Santo, Santo, Santo, Santo, Santo, Senhor Deus do Universo, o céu e a terra proclamam a vossa glória. Hosana nas alturas, bendito que vem em nome do Senhor. Hosana nas alturas.
0: Na verdade, ó Pai, vós sois santo, fonte de toda santidade. Santificai, pois, estes dons, derramando sobre eles o vosso Espírito, a fim de que se tornem para nós o corpo e o sangue de nosso Senhor Jesus Cristo.
1: Enviai o vosso Espírito Santo.
0: Estando para ser entregue e abraçando livremente a paixão, Jesus tomou o pão, pronunciou a bênção de ação de graças, partiu e o deu a seus discípulos, dizendo: Tomai todos e comei, isto é meu corpo, que será entregue por vós.

0: Do mesmo modo, no fim da ceia, ele tomou o cálice em suas mãos e, dando graças novamente, o entregou a seus discípulos, dizendo: Tomai todos e bebei, este é o cálice do meu sangue, o sangue da nova e eterna aliança, que será derramado por vós e por todos para a remissão dos pecados. Fazei isto em memória de mim. Mistério da fé e do amor. Todas as vezes que comemos deste pão e bebemos deste cálice, anunciamos, Senhor, a vossa morte, enquanto esperamos a vossa vinda. Celebrando, pois, o memorial da morte e ressurreição do vosso Filho, nós vos oferecemos, ó Pai, o pão da vida e o cálice da salvação, e vos agradecemos porque nos tornastes dignos de estar aqui na vossa presença e vos servir.
1: Aceitai, ó Senhor, a nossa oferta.
0: Suplicantes vos pedimos que, participando do corpo e sangue de Cristo, sejamos reunidos pelo Espírito Santo num só corpo.
1: O Espírito nos una num só corpo.
0: Lembrai-vos, ó Pai, da vossa Igreja, que se faz presente pelo mundo inteiro. Que ela cresça na caridade, em comunhão com o Papa Leão, com o nosso Bispo Vladimir, os bispos do mundo inteiro, os presbíteros, os diáconos e todos os ministros do vosso povo.
1: Lembrai-vos, ó Pai, da vossa Igreja.
0: Lembrai-vos também, na vossa misericórdia, dos nossos irmãos e irmãs que adormeceram na esperança da ressurreição, e de todos os que partiram desta vida, acolhei junto a vós na luz da vossa face.
1: Concedei-lhes, ó Senhor, a luz eterna.
0: Enfim, nós vos pedimos, tende piedade de todos nós e dai-nos participar da vida eterna, com a Virgem Maria, Mãe de Deus, São José, seu esposo, os apóstolos e todos os santos que neste mundo viveram na vossa amizade, a fim de vos louvarmos e glorificarmos por Jesus Cristo, vosso Filho. Por Cristo, com Cristo e em Cristo, a vós, Deus Pai Todo-Poderoso, na unidade do Espírito Santo, toda honra e toda glória, por todos os séculos dos séculos.
1: Amém. Amém.
0: O banquete da Eucaristia é sinal de reconciliação e vínculo de união fraterna. Unidos como irmãos e irmãs, rezemos juntos como o Senhor nos ensinou. Pai nosso,
1: que estais nos céus, santificado seja o vosso nome. Venha a nós o vosso reino. Seja feita a vossa vontade, assim na terra como no céu. O pão nosso de cada dia nos dai hoje. Perdoai as nossas ofensas, assim como nós perdoamos a quem nos tem ofendido. E não nos deixeis cair em tentação, mas livrai-nos do mal.
0: Livrai-nos de todos os males, ó Pai, e dai-nos hoje a vossa paz. Ajudados pela vossa misericórdia, sejamos sempre livres do pecado e protegidos de todos os perigos, enquanto aguardamos a feliz esperança e a vinda do nosso Salvador Jesus Cristo.
1: Vosso é o reino, o poder e a glória para sempre.
0: Senhor Jesus Cristo, dissestes aos vossos apóstolos: Eu vos deixo a paz, eu vos dou a minha paz. Não olheis os nossos pecados, mas a fé que anima a vossa Igreja. Dai-lhe segundo o vosso desejo a paz e a unidade. Vós que sois Deus com o Pai, o Espírito Santo.
1: Amém.
0: A paz do Senhor esteja sempre convosco.
1: O amor de Cristo nos uniu. Cordeiro de Deus, que tirais o pecado do mundo, tende piedade de nós. Cordeiro de Deus, que tirais o pecado do mundo, tende piedade de nós. Cordeiro de Deus, que tirais o pecado do mundo, dai-nos a paz.
0: Felizes os convidados para a ceia do Senhor. Eis o Cordeiro de Deus que tira o pecado do mundo.
1: Senhor, eu não sou digno de que entreis em minha morada, mas dizei uma palavra e eu serei salvo.
0: O corpo de Cristo nos guarde para a vida eterna.
1: Amém. Chegamos ao momento mais importante do nosso dia. O momento em que Jesus faz morada em nosso coração através da Santa Eucaristia. O Você que nos acompanha, que nesse momento não pode comungar, faça sua comunhão espiritual. E você aqui na capela, ao caminhar para receber Jesus, vai falando: fica comigo, Jesus. Fica comigo.

0: Queremos agradecer ao Senhor por mais esta Eucaristia, por esta palavra que hoje ouvimos, que esta palavra de Deus que a liturgia hoje nos apresentou possa ficar gravada em nosso coração, que possamos bem viver a nossa fé no ressuscitado. Ressurreição é essa vida nova, essa esperança viva de podermos, depois de ter cumprido a nossa missão aqui na terra, vivermos esta vida nova, transformada com o nosso Senhor Jesus Cristo. Fortalece, Senhor, a fé na ressurreição para aqueles que perderam a fé no ressuscitado, que colocam sua esperança apenas naquilo que é passageiro desta vida. Fortalece, Senhor, a fé dos vossos filhos e filhas nessa viva esperança de que a ressurreição não é algo ilusório, que a ressurreição é um fato, que é uma promessa de Deus para cada um de nós. Se morremos com Cristo ressuscitaremos. Oremos. Senhor, o vosso dom celeste penetre nossas mentes e nossos corpos, para que em nós prevaleça sempre, não o sentimento, mas a força deste sacramento. Por Cristo nosso Senhor.
1: Amém.
0: Amém. Ave Maria, cheia de graça, o Senhor é convosco. Bendita sois vós entre as mulheres, e bendito é o fruto do vosso ventre, Jesus.
1: Santa Maria, Mãe de Deus, rogai por nós, pecadores, agora e na hora de nossa morte.
0: Amém. Nossa Senhora das Graças,
1: rogai por nós.
0: Vamos agora acolher a bênção, que essa bênção chegue até o seu coração, a sua casa, a sua família, sobre todo o seu dia. O Senhor esteja convosco.
1: Ele está no meio de nós.
0: E que desse permaneça sobre vós a bênção do Deus Todo-Poderoso, Pai, Filho e Espírito Santo.
1: Amém.
0: Meus irmãos e irmãs, a alegria do Senhor é a vossa força. Ide em paz e que o Senhor vos acompanhe.
1: Graças a Deus.

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2: Bom dia, família Canção Nova! Está no ar Sorrindo para a Vida nesta sexta-feira, hoje, dia 18 de setembro de 2026. Esse dia tão lindo, dia penitencial, dia dedicado ao Sagrado Coração de Jesus. E como é bom nos refugiar dentro do coração de Deus, não é verdade? Depois de uma semana, muitas lutas, talvez você passou aí por grandes batalhas espirituais, mas em tudo nós somos vencedores em nosso Senhor Jesus Cristo. Quando nós descansamos nele, quando nós colocamos nele toda a nossa confiança. Esse é o convite para você que está nos acompanhando agora pelo sistema Canção Nova de Comunicação. Se confie ao Senhor. Descanse nele, né? Que como bons discípulos nós possamos reclinar a nossa cabeça no coração de Jesus e descansar no Senhor. E que bom que a Canção Nova leva até você esse descanso também, né? Espiritual, diante das batalhas que a vida nos apresenta. Bom dia para toda a equipe aqui que está por trás das câmeras, nossos cinegrafistas, nossas produtoras, o pessoal do Twitter, a nossa diretora. E que bom chegar até você, meu irmão, pela TV Canção Nova, pelo CN Plus, o nosso aplicativo que é de graça e que você é convidado a baixar aí no seu celular para você ter todo esse alimento espiritual através do CN Plus também, tá bom? Compartilhe esse aplicativo aí com toda a sua família, com os seus amigos, com as pessoas que você ama e quer que tenha uma experiência com Deus também. E quero acolher você que nos acompanha neste momento através da reprise no nosso canal oficial, Canção Nova Play. Graças a Deus, muitas pessoas não podem acompanhar ao vivo, mas podem acompanhar a reprise. E no CN Plus também fica lá, viu? A reprise para você acompanhar na íntegra do Sorrindo para a Vida, esse programa que todas as manhãs alimenta também espiritualmente muitas almas, né? Sei que muita gente aguarda esse momento para tomar o seu cafezinho junto com a gente aqui. O meu já está servido, eu já vou servir o restante aqui da bancada também e quero acolher os meus irmãos que estão aqui comigo hoje. Graças a Deus, muito além de ser um sistema de comunicação, nós somos uma comunidade de amor e de adoração. Quero acolher o sacerdote que vai continuar a pregação de ontem, Padre Adriano Zandoná. Bom dia,
3: bom dia, Patrícia. Bênção. Deus abençoe, minha irmã. Que bom estar aqui com você, que bom estar aqui com esses irmãos queridos. Nessa manhã de sexta-feira, isso mesmo, a Patrícia disse muito bem. Hoje eu continuarei, concluirei, assim espero, isso. A pregação que eu comecei ontem, falando sobre os principais ladrões da nossa energia espiritual, o que drena a nossa energia, o que mina a nossa fé. Ontem o padre falou sobre algumas realidades e hoje eu vou concluir, né? Então fica com a gente, se você não ouviu a pregação de ontem, Canção Nova Play, sempre as pregações do Sorrindo para a Vida, elas são postadas no youtube.com/Canção Nova Play, para você ouvir novamente, ou ouvir pela primeira vez, né? Também compartilhar com mais pessoas. Se inscreve no Canção Nova Play, se inscreve no TV Canção Nova, nos canais oficiais da Canção Nova, né? É muito importante.
2: E padre, hoje já tem a palavra?
3: Mas você quer que eu já partilhe agora?
2: Sim, nós todos queremos. Eu e o Brasil
3: ontem,
2: inteiro.
3: Ontem eu demorei um pouquinho, que eu tinha duas palavras maravilhosas, estava em dúvida, mas hoje eu já tenho a palavra, que é lá no Antigo Testamento, Patrícia, livro do profeta Ageu, capítulo 1, versículos 5 e 6. Ageu 1, 5 e 6. E quando eu for começar a pregação, a partilha da palavra, eu vou retomar os pontos de ontem, né? Os ladrões espirituais, da energia espiritual que o padre falou ontem.
2: Três.
3: É, acho que eu falei quatro.
2: Ah, é?
3: Mas eu vou confirmar e até lá, no final, eu já não foram quatro, sim, foram quatro. Mas tudo bem, você está perdoada de manhã, né?
2: É.
3: A mente da gente é mais lenta mesmo, né?
2: Isso.
3: Era o Celso que estava falando que o padre começou a missa da manhã dizendo boa noite.
2: Ó, padre Adriano,
3: acontece,
2: entregando.
3: Né? Acontece. Então, Então, não, eu também já, porque aconteceu comigo, sobretudo nesse tempo de, não, não dizer boa noite, mas outras coisas.
2: Trocar, né?
3: Esse tempo de quaresma de São Miguel, então, que é bem
2: mais cansado,
3: intenso.
2: Né, padre?
3: Faz parte.
2: Mas
3: né?
2: Faz parte. Olha, Ageu, capítulo 1, versículo 5, 6, guarda aí que já já a gente vai mergulhar, né, nessa palavra. Quero acolher ela também, é tão bom quando ela vem aqui no Sorrindo para a Vida, essa voz maravilhosa. Bruna Marta, bom dia.
4: Bom dia, Padre. Sua bênção, Padre.
3: Deus abençoe, amada.
4: Bom dia, irmãos, que alegria. É sempre uma alegria nós estarmos juntos para sorrir para a vida, né? Isso. Despertar o nosso coração para Deus e colocarmos o nosso hábito a serviço, né? Na Canção Nova, o Padre Jonas deixou esse legado para nós, que o nosso hábito é o sorriso. Então, hoje eu quero esse sorriso de Deus.
2: Amém, isso mesmo. Bom dia, Sapo.
5: É isso aí, bom dia, família Canção Nova. Então, domingo agora, SS em Cascavel, né?
2: Isso.
5: Salete Sapo em Cascavel, no 12º Congresso, Levanta-te, Mulher, Tua Fé Te Salvou. Nós vamos estar aí no Tuiuti Esporte Clube, aí em Cascavel. Então compareça, se tiver alguma doação para trazer para a Canção Nova, a gente vai trazer com o maior carinho. Então domingo estaremos aí o dia todo com vocês. Maravilha.
2: É. Olha, Cascavel e região toda esperando lá o Sapo e a Salete.
3: Bem-vindo ao meu Paraná.
5: Sim, eu irei com prazer.
2: Vão vir muitos bilhetinhos aí pro Padre Adriano também, pedido de oração, né? Com certeza. Bom dia, Valdênia.
6: Bom dia, Patrícia. Bom dia, minha gente. Sua bênção, Padre. Amém. Bom dia para todo mundo que reza conosco nesta hora. Seja muitíssimo bem-vindo nesta sexta-feira. É sempre um dia penitencial, as sextas-feiras, o dia onde nós dobramos o nosso coração diante de Deus. Nós aprendemos ontem, eu gostei muito quando o padre dizia a respeito do pecado, né? Que não tem nada que possa ser mais prejudicial à nossa vida e drenar mais a nossa energia que o pecado. Então hoje é um bom dia para as mortificações, para as penitências, para a confissão. Então que seja uma sexta-feira extremamente abençoada para você que reza com a gente nessa hora, tá bom? A gente já vai participando, já vi aqui a motivação de todo mundo, mas se você ainda não participou, estou esperando por você. Nosso e-mail sorrindopravida@cancaonova.com. sorrindopravida@cancaonova.com e o nosso Instagram, daqui a pouquinho vai ter aquelas fotinhas caprichadas que a Maria Clara está aqui fazendo, produzindo pra gente. Nosso e-mail, aliás, nosso Instagram, @sorrindopravidacn. Vale a sua fotinho também. Bora fazer nessa sexta-feira? Você pode também fazer aquela selfie no capricho de onde você está nos acompanhando. Inclusive você da Rede Canção Nova de Rádio que está nos acompanhando também. Faz a selfie e pode postar ali nas suas redes sociais, marca a gente e a gente vai repostando. Combinado? Nessa sexta-feira vamos fazer esse movimento também nas redes sociais. Eu aceito café, Patrícia. Eu já tomei o café, porque a caneca ela é menor.
3: É verdade, tô vendo um batonzinho aqui.
6: É meu.
2: Hoje são em duas...
6: Duas etapas, graças a Deus.
3: O prazer é servir café para essa mulher, gente.
6: Obrigada, padre. Eu quero agradecer a família Canção Nova, que tem se empenhado no projeto da Minha Almas. Gente, nós estamos... Inclusive, eu vi o testemunho que eu vou ler, a pessoa me perguntava a respeito. Obrigada, padre, pela gentileza. Me perguntava, Val, gente, já chegou 100%? Quem dera, ainda não. Vou ler aqui a partilha dela no testemunho. Mas nós não chegamos ainda. Vamos chegar com a graça de Deus e com a ajuda de todo mundo. Gente, os finais de semana são uma bênção. Porque durante o final de semana você pode e deve nos ajudar. Então já vá se organizando. As formas online, o bom das lotéricas e outros locais onde você recebe, onde você consegue fazer o pagamento pelo boleto, é isso. Porque aí mesmo, tem supermercados que dá para pagar as contas assim, né? Quando tem QR Code, código de barras, além das lotéricas. Então você pode se organizar, perdão, se organizar para também fazer a sua ajuda chegar à Canção Nova. Deixa eu pegar aqui o meu boleto, que eu quero já no início do programa falar com você, porque é só para dar aquela lembrada, né? Vai que você não esqueceu. Tem gente que às vezes esquece, né? Mas eu acho que a maioria não esqueceu, não. A gente está mandando na sua casa, inclusive, obrigada, porque teve gente que disse assim, Val, não chegou boleto extra na minha casa. Sou sócio pelo débito automático, o boleto não chegou. Mandei lá para a Cris, para a equipe do clube, para eles verificarem, porque todo mundo tem que estar recebendo. Boleto, gente, a gente já está enviando boleto duplo para a casa de vocês, tá? Quem é sócio pelo boleto recebe esse aqui, que é o duplo. A parte azul, essa que eu estou com o dedinho aqui, é a parte da manutenção, valor que você já está acostumado a doar. Ah, eu ajudo todo mês com 20, ajudo todo mês com 30, com 50. Não, ajuda com 15, valor que você está acostumado a doar, tá bom? Então é o boleto de manutenção. Embaixo é o boleto extra. Atenção, família! A gente conta com você. Já estamos em nossa ação de final de ano. Família que reza unida, permanece unida. Estamos enviando esse boleto para você. Já convocando a família Canção Nova a fazer o algo a mais. Aqueles que podem. Ai, que bom, tá na tela. Eu tenho aqui para vocês também. A gente vai enviar para vocês em janeiro, tá, gente? Que aí fica mais fácil para nós. A gente manda tudinho no montão no início do ano. A gente manda o marca-páginas, esse livro, escrito pelo Alexandre Arroseni, com orações do nosso pai fundador, ó, o livro tá aqui, Padre Jonas Zabib, e também esse porta-chaves que tá lindo demais, que também tem essa espiritualidade, um convite a fazer com que você reze pela sua casa, pela sua família. As chaves da sua casa, a sua casa, você coloca na presença de Deus. É aqui o Santíssimo Sacramento, aqui do nosso santuário, do Pai das Misericórdias, uma família diante de Jesus. Porque é assim, na presença de Deus, que nós vamos vencendo as batalhas familiares. E a gente se une a você na sua luta. A partir do mês que vem, semanalmente, a gente vai ter tema, nós vamos ter uma motivação de oração, mas você já pode enviar o seu pedido de oração, porque nós estamos rezando pela sua família. E a gente conta com o seu algo a mais, tá bom? Então, Val, não recebi. pix.doação@cancaonova.com. Tô indo aí, o que, que eu faço? Traz seu generoso. Patrícia, olha quanto generoso.
2: Ai, esse tá cheio. Olhando. A mesa tá bonita.
6: Tá bonita mesmo. Esse aqui foi a Elza. A Elza Pereira, de Inaciolândia, Goiás. Gente, esse aqui, tá? Da Elza. Eu fico impressionada com os nomes, né?
3: Ontem, o Inácio estava aqui ontem, né?
6: Tava. Cidade do Inácio, família dele.
2: Padre.
6: Olha, ela diz, estou enviando esse generoso para ajudar a Canção Nova, em forma de agradecimento por muitas graças recebidas. Acompanho pela TV Canção Nova todos os dias, o programa Sorrindo para a Vida. Eu assisto todos os dias, mas eu rezo também o Terço da Misericórdia, deixo registrado aqui. Peço oração por mim e pela minha saúde, por todos da minha família, que o Pai das Misericórdias continue nos abençoando para poder continuar firme na fé e ajudar a Canção Nova, essa obra de Deus. Muitíssimo obrigada, viu, Elza? Deus lhe pague. Quem conhece a Elza, ela disse que acompanha todos os dias, né? Então ela já deve estar sabendo, mas vocês que conhecem a Elza aí de Inaciolândia, diga que eu mencionei já. Esse aqui tá vazio porque eu já deixei lá no clube, o generoso. Veio de Teresópolis, estado do Rio de Janeiro. Muitíssimo obrigada. Ela diz assim, paz e bem, bancada abençoada. É com muita gratidão que eu envio esse cofrinho generoso para ajudar a Canção Nova. Deus abençoe vocês. Muitíssimo obrigada. Foi o Arthur Musidantas. Arthur, Deus lhe pague. Obrigada pela generosidade. Arthur de Teresópolis. Não parou, não. A Maria Aparecida, ela também deixou esse aqui. Eu já deixei lá no clube também. Ela é de Nova Fátima, lá no estado do Paraná. Muitíssimo obrigada, viu? Deus lhe pague, ó. Um abraço para todos da bancada. E ela é sócia. E por fim, esse aqui, gente, tá um perigo. Eu vou arrastar, que aí o Celso dá um close. Eu não vou tirar do saquinho, porque quem me conhece já sabe que o risco é grande. E eu quase derrubei, inclusive deixei cair sobre o meu dedo aqui na bancada. Eu recebi ele ontem, gente. Vem de Minas Gerais, tá assim, bom dia, Valdênia, e todos da bancada de Sorrindo pra Vida. Val, eu estive na Canção Nova no dia de ontem, ela colocou aqui, 17 de setembro, junto com a excursão da paróquia Nossa Senhora da Saúde, Poços de Caldas, Minas Gerais. Um beijo para todos de Poços de Caldas, vocês são maravilhosos. Ela diz, assim que a viagem confirmou, meu coração se encheu de alegria, porque eu assisto diariamente Sorrindo para a Vida e eu não poderia perder a oportunidade de estar com vocês. Com vocês eu aprendi a estar junto com Deus. E essa prática de acompanhar o Sorrindo para a Vida foi a minha mãe, que hoje é falecida. Ela que me ensinou a acompanhar a Canção Nova na época da pandemia. Deus abençoe a todos vocês. Gratidão pelo serviço de vocês. Esse sim move montanhas. Então, com todo carinho, eu deixo meu algo a mais. É a Maria Luísa. Maria Luísa, um beijo para você. Ela falou, vou estar acompanhando na sexta-feira. E é claro, né, gente, no finalzinho, com a letra dela, ela disse o quê? É por isso que eu ajudo a Canção Nova. Que maravilha, Maria Luísa. Deus lhe pague. E é assim. Essas são as doações de sexta, do início da sexta-feira. Vamos todo mundo ajudar? Você já pode enviar o comprovante ali no nosso e-mail, sorrindopravida@cancaonova.com. Ao longo do fim de semana, sábado dá para contribuir? Dá. Domingo dá para ajudar? Também. Então não fique de fora, vá se organizando para que todos nós, sem exceção, porque assim, Bruna, Sapo, Patrícia, Padre Adriano Zandoná, se todos nós ajudarmos, a gente chega ao 100%. Eu sei que às vezes acontecem algumas situações meio de imprevistos, né? Geralmente é na casa da saúde. Algumas pessoas eu vi aqui que pediram oração por situações financeiras, um desemprego, né? Então acaba impedindo a pessoa de ajudar. Por isso que a gente sempre pede, se você pode ajudar com um pouco mais, é bem-vindo. Ajude com um pouco mais, porque é dessa forma que a gente também vai sustentando esta obra em prol daqueles que, por algum motivo, os impedem de ajudar nesse mês de setembro. Mas se cada um de nós fizermos a nossa parte, mesmo que seja com pouco, Deus já está nos abençoando e aí o 100% acontece.
7: Isso é a união, né? E essa é a hora. Como a Val falou, a gente pode fazer a diferença. Pode fazer chegar ao 100% nesse mês antes do último dia, né? Um milagre. Mas se cada um ajudar, é possível sim. Como a Val falou, você que pode mais, doe por aqueles que não podem doar também, né? Tá aí na tela para você, né? pix.doação@cancaonova.com, o QR Code também, para você ajudar. E eu quero também fazer uma homenagem muito especial para uma pessoa aqui de Cachoeira Paulista que marcou a história de adolescentes, verdade, de jovens, de crianças, o Seu Turita. Muito envolvido com esportes, o Seu Turita, ele ficava ali na portaria do Instituto Canção Nova. Ele é muito conhecido aqui entre os alunos, as crianças, e todos eles estão sentidos hoje, mas rezando pela alma do Seu Turita, que partiu para a eternidade. Mas ele marcou a vida de muitas crianças, de muitos adolescentes e jovens, e nós adultos também. Ele era muito amado, muito querido, e a família Canção Nova se une à família do Seu Turita, rezando hoje pela alma dele, e nos unimos também a todos que hoje estão acompanhando Sorrindo para a Vida e passam pelo luto também, não é? Sabemos que não é fácil, mas devemos passar com fé, com confiança, porque sabemos que nesse mundo nós somos peregrinos, né? A nossa verdadeira pátria é o céu. E essa é a nossa meta. A Canção Nova existe para nos levar também para o céu. E agora a gente vai para o testemunho, né, Valdênia?
6: Isso mesmo. Quem que nunca comeu uma balinha do Seu Turita na porta, né?
7: É isso mesmo, Seu Turita é famoso,
6: Bruna,
7: né?
6: Chegou depois, Bruna. Poxa vida.
7: Você chegou a ganhar a balinha do
3: Seu Turita? Ela não pegou essa época, não.
7: O padre ganhou, né, padre?
3: Sim, jogava bola lá.
8: Não, 10 anos.
6: 10 anos?
8: Mas eu não cheguei.
6: Mas não deu tempo. É porque você não estava na missão. De Cachoeira.
8: Fiquei muito tempo fora.
6: Você ficou fora.
7: Ele é famoso pelas balinhas que ele dava lá na entrada do instituto.
6: Dava para as crianças e para os adultos também.
7: É.
6: Ou adultos com cara de criança, que chegava ali com aquela cara, tipo, dá para mim também, tio Turita. Nos unimos à família, mas nós nos unimos a todos os enlutados. Queremos rezar pelas almas, apresentamos essas intenções de maneira muito particular. Porque só quem passa é quem sabe. Então, que nosso Senhor seja consolo contínuo e constante aí na sua vida também. Aproveito para te convidar, nós teremos a partir do dia 31 de outubro, o acampamento A Cura dos Traumas da Morte. Todo ano tem este acampamento aqui na Canção Nova, em Cachoeira Paulista, A Cura dos Traumas da Morte. Se você conhece alguém que precisa experimentar esta espiritualidade, então você tem a oportunidade de vir rezar. É sempre importante nós pedirmos a Nosso Senhor esse momento de cura. E o testemunho, antes, ele é bem bonito, como todos, mas eu quero trazer um pedido de oração que eu também achei tão bonito, e nele eu quero colocar todos que chegaram. Olha essa nossa irmã, meus queridos irmãos. Ela diz assim: bom dia, Val, e bom dia, bancada abençoada. Eu descobri em novembro de 2024 um câncer de bexiga de 4 centímetros. Passei por 3 cirurgias, 117 sessões de BCG. Hoje estou em tratamento, mas as aplicações na minha bexiga, mas por causa das aplicações, minha bexiga atrofiou muito. Sei que vou ficar ótima, mas por enquanto está sendo difícil. Mas nas crises de dor, eu ofereço essas dores em remissão dos meus pecados e do mundo inteiro. Não tenho ido à Santa Missa, porque eu vou muito ao banheiro devido à atrofia da bexiga. Sou sócia evangelizadora. Agora eu aumentei a minha contribuição. Vocês são meu suporte o dia inteiro. Amo todos vocês, em especial o Padre Adriano Zandoná. Deus os abençoe e obrigada por tudo. Gente, 117 sessões de BCG. Ela disse: vou ficar ótima, mas nesse momento está sendo difícil. Desde 2024, vai fazer 2 anos que essa nossa irmã em Cristo está enfrentando esse tratamento, oferecendo pelos pecados dela e os pecados do mundo inteiro, os meus, os seus. E aí você, sócio, quando a gente mostra o boleto, fala da ação, pede Pix, é para sustentar pessoas como esta nossa irmã em Cristo. Vou falar o primeiro nome dela, é a Rosana. É para sustentar pessoas como a Rosana, que estão enfrentando um tratamento e hoje ela não consegue mais ir à Santa Missa. E muito provavelmente a Rosana, ela só sai de casa por causa do tratamento, porque realmente é incômodo o tempo todo você precisar ir ao banheiro, não é? Meu pai teve câncer e nem era na bexiga, nem de próstata, nem nada assim, mas chegou num momento que alguns lugares ele precisava usar a fralda, e que constrangimento que era. Então muitas vezes ele não queria sair de casa por causa disso. Então só quem enfrenta, quem está por perto é que sabe. E ela diz: a Canção Nova é o meu suporte o dia todo. Então minha gratidão a ela por oferecer essa dor, mas minha gratidão a você, sócio, por nos ajudar, porque a sua oferta é amor concreto na vida desta mulher e na vida de tantos. E aí eu já vou aliar ao testemunho, porque a Alessandra também disse assim, que fez uma experiência profunda, né, Alessandra, com a Canção Nova. Ela diz: bom dia, Val, e todos da bancada do Sorrindo para a Vida. Sua bênção, Padre Adriano.
3: Deus abençoe.
6: Me chamo Alessandra. Val, eu estou há algum tempo para escrever esse testemunho. Mas antes, eu inclusive quero tirar uma dúvida. A gente não chegou ao 100% não, né? Aí eu já respondi para ela: não.
3: Ainda não.
6: Ainda não. Mas olha só que bonito, por isso que eu quis aliar os dois. Ela diz: eu acompanho vocês desde a pandemia. Não me recordo se chegou ao 100% do projeto Dai-me Almas. Mas se não chegou, eu vou entrar em um propósito por isso. Ou seja, os nossos irmãos e os nossos sócios, meus irmãos, fazendo propósito e oferecendo dores e sacrifícios em prol da salvação de almas. Então, falar que o projeto Dai-me Almas é angariar fundos, é dinheiro, é reduzir demais. Porque tem gente se sacrificando para que as almas sejam salvas. E obrigada, viu, Alessandra, você como a Rosana. E ela diz assim: eu estive na Canção Nova a primeira vez em 2022.
4: levei minha mãe como presente de aniversário. E aí, no dia e na ocasião, meu esposo estava no trabalho e os meus filhos na escola. De repente, eu recebo uma ligação. Meu filho, que tinha, na ocasião, asma, tinha passado muito mal e teve que ser levado para a emergência. Meu Deus, eu saí daí, da Canção Nova, e fui para casa. Meu esposo, obviamente, foi quem chegou primeiro e o socorreu. Meu filho estava para ser entubado, porque a crise asmática era muito forte. Engraçado. Antes, quando tinha assim, acontecia assim, na hora, eu me desesperava, chorava, esperneava, porque a carne grita. Então a minha vontade era de gritar, berrar, mas eu estava em paz, leve, confiante. Voltei da Canção Nova como se eu estivesse preparada para tudo o que ia acontecer. E tudo foi correndo bem. Os médicos ficaram até surpresos como meu filho reagiu bem. O total foram 12 dias de internação, 4 dias entubado. Mas para a honra e glória de Deus, ficou super bem. Quero dizer que eu me senti cuidada, mesmo em meio às dificuldades. Vocês são bênçãos. Perguntei do projeto porque quero fazer esse propósito. Quero ver fechar antes do fim do mês, porque eu estou muito agradecida, porque foi através de vocês e da intercessão de São José que eu alcancei muitas graças, inclusive da compra da minha casa. E eu hoje ainda enfrento tempestades com meu filho mais velho, mas eu sei que o sol vai chegar, porque eu experimentei, em meio às dificuldades, a Canção Nova foi a minha ajuda necessária. E como sócia, eu posso dizer o que a Alessandra disse, minha gente?
3: É por isso que eu ajudo a Canção Nova.
7: Que bênção. Tanto a Alessandra quanto a Rosana, elas entenderam o segredo, né? Que é oferecer a Deus as suas dores, os seus sacrifícios, os seus sofrimentos. Estamos unidos, viu? A você, Rosana, pela sua recuperação. E, Alessandro, obrigada pelo seu testemunho. Porque Deus deu a graça a você de perseverar, de permanecer em paz, né? Mesmo na situação difícil que você está vivendo. E a Canção Nova existe para isso. Através dos acampamentos de oração, de cada pregação, né? Vai ter o acampamento São Miguel Arcanjo, que o Padre Adriano vai estar pregando. A Bruna Marta também vai estar participando desse acampamento de São Miguel agora em setembro, né? Qual a data?
3: Isso, Padre? Mesmo. Patrícia, de 25 a 27 de setembro, nós vamos ter aqui na Canção Nova o acampamento de São Miguel Arcanjo. Inclusive, quero convidar você que está rezando a quaresma de São Miguel comigo todas as noites, às 21 horas no meu canal, Diante do Santíssimo, está sendo maravilhoso, para vir participar do acampamento. Vamos encerrar a quaresma de São Miguel aqui na Canção Nova, de 25 a 27 de setembro, vai ser lindo. E no dia 25 à noite, na sexta noite, eu, a Bruna Marta, alguns irmãos aqui da comunidade, nós vamos ter um momento lindo, um show musical de evangelização, de oração, um momento de oração, de música, vai ser muito lindo aqui na Canção Nova. Então vem participar, sábado eu presidirei a missa também, vai ser lindo demais, vão ter presenças maravilhosas. Convido você a estar aqui com a gente. E, Paty, eu quero aproveitar o ensejo. Ontem eu falei no finalzinho, mas agora, como os irmãos lá do departamento me pediram, quero falar aqui nesse momento, que você pode levar os shows da Canção Nova para a sua cidade. 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A Canção Nova recebe todos esses recursos para manter a obra de evangelização, tudo que a gente faz, né? É importante dizer. 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É importante que você saiba. Então, levando um show, adquirindo os produtos, né? Você também está ajudando concretamente a Canção Nova.
7: Isso mesmo, família. Tudo é para evangelização, para salvação de almas. Vamos para a frase do nosso pai fundador, Padre Jonas. O estudo da Bíblia é para todos, sem exceção. O estudo da Bíblia é para todos, sem exceção. Então não tem desculpa, né? Nem de idade, nem de tempo, nem de achar que você é limitado, não. Todos nós temos a capacidade de mergulhar na palavra de Deus, de ler, de entender. Para isso também o Padre Jonas escreveu o livro, né? A Bíblia no meu dia a dia. E tem outros métodos também que a igreja ensina. Mas essa frase é para que eu e você nos empenhemos ainda mais no estudo da palavra de Deus. O estudo da Bíblia é para todos, sem exceção. E o Sorrindo para a Vida também é para isso, né, Bruna Marta? Esse momento a gente estudar a palavra.
4: Isso mesmo. Vamos pedir ao Espírito Santo que prepare o nosso coração para acolhermos a palavra de Deus.

0: Vinde Espírito Santo, enchei os corações dos vossos fiéis e acendei neles o fogo do vosso amor. Enviai o vosso Espírito e tudo será criado e renovareis a face da terra. Oremos, ó Deus, que instruíste os corações dos vossos fiéis com a luz do Espírito Santo. Fazei que apreciemos retamente todas as coisas, segundo o mesmo Espírito, e gozemos sempre da sua consolação. Por Cristo Senhor nosso. Amém. Você em casa repete depois do Padre, os irmãos aqui na bancada podem me ajudar. Ó doce Espírito Santo,
1: ó doce Espírito Santo,
0: eu me consagro a Ti nesta manhã.
1: Eu me consagro a Ti nesta manhã.
0: Consagro a Ti a minha mente.
1: Consagro a Ti a minha mente.
0: Os meus pensamentos.
1: Os meus pensamentos.
0: Consagro a Ti os meus afetos.
1: Consagro a Ti os meus afetos.
0: O meu coração.
1: O meu coração.
0: Consagro a Ti o meu agir.
1: Consagro a Ti o meu agir.
0: Consagro a Ti o meu corpo.
1: Consagro a Ti o meu corpo.
0: Todas as áreas do meu ser.
1: Todas as áreas do meu ser.
0: Vem Espírito Santo.
1: Vem Espírito Santo.
0: Conduzir todas as coisas.
1: Conduzir todas as coisas.
0: Eu entrego minha vontade própria.
1: Eu entrego minha vontade própria.
0: Meu querer.
1: O meu querer.
0: Diante de Ti.
1: Diante de Ti.
0: E eu declaro.
1: E eu declaro.
0: Que eu quero ser conduzido por Ti.
1: Que eu quero ser conduzido por Ti.
0: Inteiramente.
1: Inteiramente.
0: Ó Espírito Santo.
1: Ó Espírito Santo.
0: Em nome do Pai, do Filho, do Espírito Santo.
1: Amém.
0: Amém. Hoje eu vou continuar a pregação, a partilha da palavra que eu comecei ontem, falando sobre os principais ladrões da nossa energia espiritual. E falando disso, gente, eu não estou falando de uma energia espiritual misteriosa, negativa nos ambientes que você entra. Isso nem cristão é, tá? Esse tipo de crença. Tô falando de atitudes, de brechas mesmo que a gente vai dando. Ontem eu falei de quatro, né? Quais são as que eu falei ontem? Realidades que drenam, que roubam a nossa energia espiritual. O pecado escondido, o pecado não confessado. A falta de oração. O tentar produzir frutos desconectado de Deus, a preocupação excessiva, né, o carregar hoje o peso do amanhã, e o ressentimento. Essas são as quatro realidades que eu falei ontem, são ladrões da energia espiritual. Hoje nós vamos ler Ageu, capítulo 1, versículos 5 e 6. Esse é o primeiro livro, né, exílico, que já narra o pós-exílio, né, quando o povo voltou da Babilônia e foi reconstruir o templo, reconstruir a cidade de Jerusalém. E olha só, essa passagem é muito forte. Deus sempre falou muito comigo através dela. Lê para mim, Patrícia, por gentileza, Ageu 1, 5 e 6.
2: Pois agora, assim diz o Senhor dos Exércitos, refleti em vossos corações sobre vossos caminhos. Semeastes muito e recolheis pouco. Comeis e não ficais saciados, bebeis e não ficais embriagados, vos vestis e não vos aqueceis. E aquele que recebe salário em bolsa furada.
0: Olha só, o autor sagrado começa dizendo, refleti, né, em vossos corações sobre os vossos caminhos. Para um pouco, pensa, como é que você está vivendo? O que você está escolhendo? Como está a sua vida? E a

0: A Bíblia diz aqui, olha, presta atenção. Você semeou muito e você não colheu quase nada. Você comeu e continua com fome. Você bebeu, a bebida não fez efeito. Você se vestiu muito, mas você continua com frio, não se aqueceu. Você recebeu o salário e coloca o salário numa bolsa furada, ou seja, você sai e perde tudo. Então, a palavra está dizendo uma coisa muito simples e direta. Que muitas vezes a gente não tem que pedir a Deus que nos dê mais força, que nos dê mais condições. Muitas vezes a gente tem que pedir a Deus sabedoria para nós consertarmos os vazamentos. Porque não adianta você colocar uma mangueira maior para colocar mais água numa caixa d'água que tem 5 vazamentos. A torneira, a mangueira pode ser maior, mas a caixa d'água com os 5 vazamentos vai continuar jogando fora a sua água. Imagina você encher todo dia um balde furado. Não vai funcionar, né? Então, essa palavra, direta ou indiretamente, ela fala dessa realidade. Que às vezes nós estamos pedindo a Deus mais força. Às vezes nós estamos pedindo a Deus mais água, mais bênção, mais ação do Espírito Santo, mas nós não percebemos que a sacola na qual nós colocamos o dinheiro está furada. Nós não percebemos que nós enchemos a caixa d'água, mas existem vazamentos. Então, ao invés de pedir ao Senhor, Senhor, me dê mais água, conserte primeiro os vazamentos. Não adianta você encher a caixa d'água se ainda tem vazamentos. Não adianta você colocar água no balde se tem muitos furos. Então isso aqui é uma sabedoria muito prática, meus irmãos, que a palavra de Deus nos dá e que a gente precisa adquirir. Nós precisamos aprender a fechar os vazamentos, né? Talvez a pergunta que você tenha que fazer nesse dia não é de onde eu vou conquistar mais energia, onde eu vou conseguir mais força, mas a pergunta tenha que ser: por onde a minha energia espiritual está escapando? Porque Deus é fiel, todos os dias, o livro de Miqueias diz que as misericórdias do Senhor se renovam sobre nós todas as manhãs, né? Então toda manhã Deus derrama sobre você um montante de bênçãos, um montante de misericórdia. Todas as manhãs a graça de Deus se renova sobre você. Mas talvez, como o profeta Ageu disse aqui, você semeia muito, mas colhe pouco. Você bebe e não se sacia, você come e continua com fome. Você se veste e continua com frio. Por quê? Porque existem vazamentos, através dos quais a sua energia espiritual está sendo drenada, saindo. Ontem eu falei dos 4 ladrões da energia espiritual, hoje eu vou falar de mais alguns. Eu não vou ler todos aqui, porque talvez eu não consiga contemplá-los. Mas o primeiro ladrão da energia espiritual que eu quero trazer hoje é a comparação. Comparação. Você sabia que há pessoas que estão cansadas, não porque elas estão carregando uma cruz pesada demais, mas sim porque elas estão carregando algo que Deus não lhes pediu para carregar, a vida dos outros. Quando você se compara demais com os outros, isso vai roubando a sua energia espiritual, vai te minando. Por quê? Porque você entra num contrassenso com aquilo que você é e com aquilo que é vontade de Deus para você nesse tempo, né? Você, se um corredor numa corrida, vamos supor, numa maratona ali, de tiro, né, rápida, de 100, 200 metros, se ele corre correndo, olhando para o corredor do lado, ele vai tropeçar e vai cair. Ele tem que olhar para a sua pista, para o seu caminho, né? Então, se comparar demais com os outros, sobretudo se diminuindo, ou sentindo inveja, ou sentindo que nós somos não privilegiados, isso vai roubando a nossa energia espiritual. Gente, e Deus cria cada coisa perfeitamente. Olha, você nunca vai ver uma laranjeira frustrada porque ela não produz mangas, né? Você nunca vai ver um rio reclamando porque ele não gera uvas, porque ele não produz uvas. Você nunca vai ver uma estrela em crise porque o sol brilha mais do que ela. Não. Cada criatura glorifica a Deus cumprindo a missão para a qual foi criada. Então, se você se compara demais, isso vai roubando a sua energia espiritual. A comparação vai minando a nossa energia espiritual. Ela gera um cansaço que não precisava estar ali. Porque Deus não te pediu para você carregar o peso da vida do outro. Deus não te pediu para você medir se tendo como parâmetro o outro. Claro, a gente pode imitar bons exemplos, mas a comparação é cáustica, é sórdida, quando a gente começa achar, não, o outro tem ou não tem, tem algo errado na minha vida. Às vezes é a própria tentação que faz você acreditar que está sempre acontecendo algo na vida dos outros e na sua nada. Que está sempre todo mundo produzindo, indo para frente e você ficando para trás. Cuidado, nem sempre essa percepção é real. Isso vai roubando a sua energia espiritual, vai prostrando você. Segunda realidade que rouba a nossa energia espiritual, isso aqui é muito concreto, né? A dispersão. A alma que está presente em todo lugar, menos onde ela está. A alma que está em todo lugar, menos nela mesma, né? E aqui a gente pode falar do excesso de entretenimento e de prazer do nosso tempo. Isso esgota a nossa energia espiritual. O Evangelho de Lucas diz que Maria conservava todas as coisas no coração. Meditava. Isso é o contrário do que a maioria de nós fazemos hoje, né? Nesse tempo no qual a nossa mente recebe muitos estímulos, né? O dia inteiro, notificações, mensagens, vídeos, notícias. E talvez você tenha muitas coisas para fazer. Eu não quero ser demagógico aqui, eu também tenho muitas coisas para fazer. Muitas mesmo, meus irmãos todos têm, né? Eu tenho lutado, sabe, para ter todos os dias, no meu dia, um espaço de silêncio. Nem que seja, tem dias que eu consigo mais, tem dias que eu consigo menos, obviamente. Às vezes entre uma viagem e outra. Silêncio mesmo, sem celular, rezando o texto, talvez meditando ali os mistérios e aquilo que aconteceu no dia. Eu acho tão salutar, irmãs Patrícia, Val, às vezes à noite antes de dormir, lá na minha casa tem um corredor bem grande, né? Casa dos padres, e eu, antes de dormir, eu gosto de rezar o texto caminhando ali, né? Já aviso os padres para eles não se assustarem, porque às vezes tem um outro que dorme mais cedo e vai ali, né? Pegar uma água e ver um cabo de 2 metros ali no escuro, né? Vai assustar. Mas é tão gostoso porque antes de dormir ali, você rezando o terço, você... Parece que além de meditar, né, nos mistérios do terço, do rosário, parece que o seu dia vai passando pela sua cabeça, né? Você vai revisitando o que Deus te falou, o que você acertou, o que você errou. As coisas vão se encaixando, né? Então é tão bom esse momento. Como eu disse, talvez você tenha muita coisa para fazer, muitos de nós temos, eu não estou sendo demagógico, mas o que você pode fazer para ter pelo menos um espaço de meditação sem celular? Eu rezo o texto antes de dormir, claro, sem celular, sem nada na mão, ou faço outra coisa que me possibilita não ter nada na mão. Eu faço muita coisa, produzo muita coisa, mas eu tento sempre, todos os dias, ter um espaço de silêncio, de meditação. E essa dispersão constante, que é o contrário do que Maria dizia, esse barulho constante, ele vai drenando a nossa energia espiritual. Porque uma coisa é você estar cansado, porque você faz bastante coisa. Outra coisa é você estar drenado na sua energia espiritual. Vazio, né? Cuidado com o excesso de barulho, cuidado com o excesso de informação. Cuidado com o barulho, gente. Você já percebeu que um rio de águas rasas, ele faz muito barulho. Um rio de águas profundas, geralmente, é silencioso. Então isso quer dizer que quanto mais superficial é a alma, mais rasa, mais barulho ela faz, mais agitada ela fica. Quanto mais uma pessoa é superficial, é rasa no seu relacionamento com Deus, no seu relacionamento com os outros, na sua reflexão sobre a vida, mais agitada ela fica. Essa agitação constante, essa dispersão constante, ela vai esgotando a gente, ela vai roubando a sua energia espiritual e também psicológica. Quantas pessoas prostradas porque viciaram a mente na constante distração. Uma coisa é você ter muitas atividades, outra coisa é você viver disperso, com a sua alma em 300 lugares, menos no lugar no qual você está agora, né? Então, cuidado com esse ladrão da energia espiritual, que é a dispersão, que é o excesso de entretenimento, muita série, muito vídeo, muito... A pessoa não consegue ficar 10 minutos esperando numa fila sem ter que abrir 500 vídeos, né? Existe um tédio saudável, e hoje nós estamos cada vez mais entediados porque o estímulo que a gente recebe é muito grande. Então é muito difícil parar para escutar um idoso, é muito difícil parar para contemplar, né? Olha aqui, eu sempre gosto de olhar para essas nossas arvorezinhas aqui, que lindas aqui, né? As árvores, e quem está vendo aqui, ó, o santuário, as árvores mexendo com o vento, o santuário no fundo, que imagem sugestiva, bonita, que nos leva à contemplação, né? Então, contemplar um pouquinho mais, isso é importante. Terceiro ladrão da energia espiritual, minhas irmãs, meu sapo querido, os irmãos que nos acompanham e irmãs, que está ligado a esse segundo também é o ativismo, né? O ativismo sem Deus, o fazer muitas coisas para Deus sem estar com Deus, né? Olha, Patrícia, Val, eu acho que uma das maiores desgraças da vida, desculpa a palavra, o termo, é a pessoa morrer de sede do lado da fonte, ou morrer de sede servindo à fonte, né? Jesus é a fonte, mas tem muita gente morrendo de sede servindo à fonte, ou seja, eu servo à fonte, eu encho o balde d'água e levo para as pessoas que têm sede, mas eu morrer de sede fazendo esse ofício é muito triste, não é? Então, o ativismo sem Deus, meus irmãos, ele rouba a nossa energia espiritual. O ativismo, é possível trabalhar para Jesus e aos poucos deixar de estar com Jesus. Olha, é possível servir a fonte e morrer de sede. Tem muita gente querendo transbordar sem se encher, né? Tem gente que quer pregar sem contemplar, sem rezar, sem ler. Tem gente que quer servir sem descansar, dar sem receber. Mas um dia, né, a pessoa percebe que não tem mais nada para dar. Então cuidado com o ativismo, fazer demais. E às vezes o nosso ativismo está ligado a uma ferida. É a ferida ontológica da aceitação, né? Nós fomos condicionados desde crianças que nós seríamos aceitos se nós fizéssemos muitas coisas, se nós fizéssemos a coisa certa. E até uma dica para você que é pai e mãe, né? Quando o seu filho tirar uma nota boa e você falar, olha, você merece isso porque você tirou nota boa, diga para ele também, olha, quando você também não conseguir fazer coisas boas, você também continua sendo amado, você também continua sendo digno, né? Porque isso atinge a crença que a pessoa tem acerca da própria dignidade e valor. Nós não somos dignos só quando nós somos fazedores de coisas e fazemos muitas coisas e fazemos belas, né? As fazemos belas, temos que fazer, não você. Demagógico aqui, nós fazemos, eu faço muita coisa, mas não deixar de rezar, não deixar de entender o sentido do que a gente faz, né? Como me faz bem acordar cedo, já acordei bem cedinho, já fiz, eu vou viajar, vou ter compromisso, já fiz a missa, não teria missa fora, fiz eu, Nossa Senhora e os anjos, né? Já fiz a minha adoração, como é bom, né? Sei que os irmãos aqui também rezam cedo, a avó acorda muito cedo para rezar. Como é bom, o nosso dia rende, né?
1: Com certeza.
0: Você já sai assim, afiado para o que vier, né? Você já escutou Deus, já parou, já rezou. Então, e você faz muita coisa, nós fazemos muitas coisas, quem nos acompanha faz muitas coisas. Eu tenho uma irmã com duas crianças pequenas e trabalha, né? A maioria dos dias ela trabalha home office. Então, meu amigo, com duas crianças, né? É muita coisa. Talvez você que tem essa vida de crianças e trabalho, acordar mais cedo para rezar. O dia rende. O que você achava que poderia ser cansaço, pelo contrário, volta para você em sabedoria, em unção. Claro, se você está muito cansado, você vai descansar, mas criar uma rotina. Porque a maioria das vezes a gente não reza, não é por falta de tempo, é por falta de disciplina. É por procrastinação. Porque se a pessoa pegar o tempo que ela gasta com o celular, o tempo que ela gasta com futilidades, né? Vendo por 2 horas vídeo de como faz, né, o plastiquinho que vai na ponta do cadarço na China. Que isso vai mudar a sua vida, meu amigo? Né? Então, cuidado com o ativismo. Existe um papa, eu não me recordo se foi o Papa Pio X, que o diretor espiritual dele, que foi depois até canonizado, escreveu uma carta para ele, para o Papa, dizendo assim: malditas as ocupações que te retiram da oração. Vamos para o Papa, imagina para nós, né? Então, o ativismo sem Deus é um ladrão da energia espiritual. Quarto hoje, né, da lista de hoje, da energia espiritual. Isso aqui é um dos maiores ladrões, Patrícia, Val, isso é um ladrão silencioso. A reclamação, a murmuração, ela é perigosa porque ela começa com uma frase: tá ruim o programa, tá ruim a comunidade, tá ruim a família, tá ruim a paróquia, e termina com uma maneira de enxergar, né? Porque veja bem, é como uma lupa. A lupa, ela não inventa as coisas. Se eu tivesse vendo aquela broinha ali da padaria da vovó Josefa, que é muito gostosa, diga-se de passagem, com uma lupa, eu ia ver uma broona, não seria uma broinha, né? Então a lupa, ela não inventa, mas ela aumenta, ela quintuplica o tamanho das coisas, né? Então tem gente que se viciou a olhar os problemas com uma lupa. Me perdoe, o ruim da reclamação é que chega um momento que a pessoa não apenas tem problemas, mas ela treinou o seu olhar para encontrar problemas. Tem pessoas que treinaram o seu olhar para encontrar problemas. Por exemplo, se você olhar, vamos usar o que

Ah, o padre Adriano às vezes dá uma entortada, né? Todo mundo que é grandão tem problema na coluna, né? Ah, mas a Bruna foi bonita, mas ela podia ter subido um tom. Ah, mas a Val, essa blusa dela tá bonita, mas o microfone podia estar mais pro centro. Sempre, se você olhar, você vai encontrar um motivo de reclamação. Sempre. Na sua família é assim, no seu casamento é assim, no seu dia a dia é assim. E essa reclamação, ela rouba a energia espiritual, a murmuração, o hábito de murmurar. A comida tá ruim, o clima tá ruim, o trabalho tá ruim, a comunidade tá ruim, as pessoas estão ruins, minha vida está ruim. Isso gera uma maneira de enxergar tudo, né? Por isso que tem muitas pessoas que são amargas, né? Por isso que tem muitas pessoas que são negativas. Por quê? Porque a pessoa começa a ampliar com uma lupa continuamente o que está faltando e não vê o que Deus já lhe deu. Não consegue enxergar o que permanece. Olha, quando você vive reclamando, você faz a experiência de Israel no Egito, né? Lá em Êxodo 16, 2 está escrito: toda a comunidade de Israel pôs-se a murmurar contra Moisés e Arão. Mas isso aconteceu depois de Deus os ter libertado da casa da escravidão do Egito, com 10 pragas maravilhosas. Depois de Deus ter aberto o Mar Vermelho e eles atravessado a pé enxuto, e o faraó e os seus cavaleiros mortos depois que o mar se fechou, quando eles estavam perseguindo Israel. Depois de ter caído carne do céu, pão do céu, né? O maná, né? As codornizes, lá em Êxodo a gente vê isso. Então veja bem, depois de tudo isso, a Bíblia diz que eles começaram a reclamar, né? Por quê? Porque isso que é ardiloso demais. A murmuração, ela produz uma espécie de amnésia espiritual. Você esquece do que Deus fez e se lembra do que te falta. Você se lembra do que te falta e esquece do que Deus fez. E essa amnésia espiritual, sabe, tem um nome: ingratidão. O contrário da reclamação não é ingenuidade, é ingratidão. Ah, eu não sou ingênuo, eu estou vendo o problema, então eu falo do problema da igreja, eu falo do problema da família, eu falo do problema da comunidade, eu falo do meu problema, do problema do vizinho. Porque eu não sou ingênuo. Não, você não é ingênuo, você é ingrato. Porque falar resolve. O que você está fazendo de efetivo para resolver o problema? Se você não está fazendo nada de efetivo para resolver o problema, fique em silêncio. Porque a murmuração rouba a sua energia espiritual. A reclamação rouba a sua energia espiritual. Muita gente cansada, prostrada, não é por falta de bênção e de graça de Deus, não. É porque se acostumou a ver tudo com um olhar amargo, com um olhar negativo, com um olhar da reclamação e da murmuração. Então vê com lente de aumento o que falta e não vê, não enxerga o que Deus está fazendo. Tem amnésia espiritual para lembrar do que Deus fez e enxerga cada detalhe dos problemas que tem diante de si, né? Então não seja ingrato. A ingratidão, gente, gera maldição. E a gratidão gera milagres, como a gente costuma dizer, né? A gratidão gera milagres. E olha, para resolver isso, a gente tem que se conscientizar de uma coisa: os meus problemas não têm o direito de apagar as graças que Deus já me deu. E existe uma disciplina muito simples aqui, minhas irmãs. Sapo, Val, olha só que interessante isso. Eu aprendi essa disciplina com os santos. Diz o seguinte: para cada reclamação que vier à sua boca, apresente 3 motivos de gratidão, né? Olha, o café estava frio, mas obrigado, Senhor, porque por esse dia lindo. Obrigado, Senhor, pelas pessoas que o Senhor coloca na minha vida. Obrigado pela experiência que eu fiz no final de semana de descanso, que foi maravilhosa. Para cada motivo de reclamação que vier à sua boca, apresente já na hora 3 motivos de louvor. Você mata no ninho, né? Quanto é importante isso. Próxima realidade, quinta realidade que rouba a nossa energia espiritual. Outra também que é muito forte: fofoca, julgamento, ambiente constantemente conflituoso. Olha só, lá em Efésios, Paulo diz: toda amargura, irritação, cólera, gritaria, injúria sejam eliminadas do meio de vós. Eliminadas. Porque veja bem, existem ambientes nos quais você sai mais pesado do que entrou. Existem ambientes de fofoca, de injúria, que você entra, sabe, e você sai mais pesado. Você entra aquecido e sai gelado. Existem ambientes que são lareira, que aquecem a sua fé, e existem ambientes que são freezer, que esfriam a sua fé.
Tem conversa.

Conversas das quais você sai querendo ser santo. Tem conversas das quais você sai querendo abandonar tudo. Sua vocação, sua vida, sua missão, sua fé, sua oração. Né? Então, cuidado com a fofoca. Porque, às vezes, a gente fala, eu não estou bem, minha alma está cansada. Ai, padre, será que existe uma energia misteriosa, negativa no ar? Não existe, criatura. Isso nem cristão é, já disse, digo novamente. É porque você passa uma hora ouvindo maledicência, julgando alguém, fazendo fofoca, comentando defeito, participando de conflitos, repassando histórias que não precisava conhecer. Aí depois você fala, eu não estou me sentindo bem. Você está alimentando coisas que roubam a sua energia espiritual, roubam a sua paz. Então fuja de fofocas. Às vezes, gente, a gente tem que ser radical. Começaram a falar de alguém, perguntaram para você, contaram para você. Diga assim, eu prefiro não falar de alguém que não está aqui para se defender. E se abstenha da conversa, saia do círculo. Sabe? Temos que ter essa coragem. E veja bem, às vezes a gente começa a ouvir coisa de uma pessoa que a gente nem conhece direito. Começa aí, pouco a pouco, a história que nem era sua começa a morar na sua cabeça. Você não conhece a pessoa, você não sabe, mas daí você começa a julgar, imaginar, comentar, repassar. Nossa, fulano fez isso, fulano fez aquilo. Então uma história que nem é sua, que nem era para participar da sua vida, começa a te cansar. Então uma história que nem é sua está morando na sua cabeça. Tem muitas pessoas cansadas de problemas que não são delas. Por quê? Porque ouvem demais. Nem tudo que você pode saber, você deve saber. Nem tudo que você pode comentar, você deve comentar. Ter sabedoria, porque isso vai roubando a sua energia espiritual silenciosamente, vai te drenando, né? Há pessoas cansadas de problemas que não são delas. Nem tudo que você precisa saber, quanto menos você saber, sabe melhor. Porque quando você sabe de certas coisas, você involuntariamente vai ser arrastado para o julgamento, vai gastar uma energia naquilo ali. E corre o risco de pecar comentando, repassando aquilo para os outros, né? Então nem tudo que você pode comentar, você precisa comentar. Nem tudo que você pode saber, você deve saber, você precisa saber. Nem tudo que acontece tem que chegar aos seus ouvidos, mas tem gente que parece que quer saber de tudo. Essa curiosidade mórbida, os santos padres se chamavam de curiositas, isso adoece a sua alma. Talvez você está cansado, cansada, porque você está enredado em fofocas, em ambientes conflituosos, sabendo de tudo, comentando a vida dos outros. Porque, gente, tudo que é pecado, se Deus disse que é pecado, se a Bíblia diz que é pecado, é porque isso é extremamente nocivo à saúde da nossa alma. O pecado, no fundo, no fundo, dizia São João Crisóstomo, ele é uma doença, ele é uma úlcera, uma doença. Então, a palavra pecado do grego hamartia, hamartios, quer dizer errar o alvo. Então se você está fofocando e Deus diz que é um pecado, isso está adoecendo a sua alma. Se você está reclamando, tudo que Deus diz que é pecado, não é porque ele quer te privar do prazer, é porque ele quer te deixar saudável, é porque ele quer te salvar, é porque ele quer que a sua alma continue forte. Então o pecado adoece. Então essa reclamação, essa fofocaiada que a gente vive no trabalho, na igreja, na família, isso está drenando a sua energia espiritual. Você não percebe, mas como disse a Gil no início, você está colocando o salário numa sacola furada. Você está comendo e não se sacia, você bebe e não se sacia, você se veste e continua com frio. Porque esses ladrões da nossa energia espiritual, eles nos fazem muito mal. Então hoje, se decida a fechar os vazamentos, para que a graça, a água, a energia, a força que Deus te dá não vaze por esses vazamentos tão insensatos, né, gente? A gente precisa aprender a viver com sabedoria. Às vezes o que a gente está pedindo para Deus, não é Ele que vai nos dar, é a gente que tem que fazer. Deus não vai abrir novas portas se você não fechar. Talvez até outras coisas que aqui eu não falei, mas vem nos mostrar quais são os ladrões da nossa energia espiritual, os ladrões da nossa paz. Vem tapar as brechas em nós, vem estancar os vazamentos, Espírito Santo. Talvez estejamos enchendo um balde furado, vem tampar os vazamentos, vem consertar a nossa vida de dentro para fora. Encha-nos, Espírito Santo, batiza-nos, tira todo medo, todos os apegos do nosso coração. Encha-nos com o teu amor, com o teu amor, com a tua presença, com a tua bondade, com a tua libertação. Ó doce Espírito Santo.

nós queremos nos encontrar em Ti, Senhor. Esse é o desejo do nosso coração, a partir daquilo que a Tua palavra falou ao nosso coração. Nós queremos nos encontrar, Jesus, nessa manhã, com a Tua vontade. Nós queremos nos encontrar, Senhor, conosco mesmo, com aquilo que está desajustado dentro de nós, com aquilo que ainda precisa da Tua ordem. Por isso, Espírito Santo de Deus, nós nos esvaziamos nesta manhã. Nós nos esvaziamos dos nossos pecados, do nosso egoísmo, para nos encher de Ti, Espírito Santo. Por isso, vinde sobre nós nesta manhã, vinde sobre nós nesta hora, Espírito Santo, e batiza-nos com a Tua graça, porque somente a partir da Tua graça nós conseguimos corresponder à vontade do Senhor. Por isso, vinde, Espírito Santo, sobre nós. Nós queremos sermos batizados por Ti nesta manhã. Enche o nosso coração, Espírito Santo, de bons sentimentos, desse desejo de uma vida santa, de uma vida reta. Ajuda-nos, Espírito Santo,

E à medida que a Bruna ia cantando e rezando, ele ia sendo drenado. Inclusive, a sensação era de uma pessoa febril por causa disso. Mas o Senhor, Ele coloca no meu coração que Ele está drenando, retirando de nós esses pontos que aparentemente são só dolorosos.

E eu sinto que Deus faz isso numa pessoa de forma física. Você que estava assim com o furúnculo, Deus está curando você. Mas Deus faz isso em nós, nas nossas emoções. Pessoas que gastavam tempo, você era muito distraída, ficava pensando bobagem, pensando numa ofensa, e você gastava, quando você pensava que não, passava horas ali tentando resolver uma situação que naquele momento talvez nem tivesse solução. E Jesus, ele está ordenando a nossa vida, retirando de nós todas as distrações que nos faziam perder tempo. Donas de casas distraídas em casa, uma pessoa que você pediu a Jesus essa graça porque você estava, parece engraçado, mas é o que me vem ao coração, queimando muitos alimentos. Virava e mexia, você queimava. Na hora que você cozinhava, você queimava por causa da sua distração. Você dizia, ah, eu estou com TDAH, eu estou muito distraída. Mas Jesus está curando você agora. Eram isso, esses ladrões de energia, de presença.

Senhor, traz ao meu coração uma mulher que você tem uma amizade, que você sabe que todas as vezes que você está com essa pessoa, depois você se sente sobrecarregada, você sai mal, até mesmo fisicamente. E você sabe que essa pessoa não te faz bem. O Senhor pede para que você, de forma muito educada, muito, até mesmo muito sutil, para que isso não gere um problema maior, vá se distanciando aos poucos. O Senhor traz a palavra ao meu coração, dependência afetiva. Você traz essa dependência afetiva dessa pessoa e você não consegue se distanciar dela, mas você sabe que ela te faz esse mal. Vá se afastando aos poucos. Procure ajuda, procure uma direção e vá aos poucos se afastando, porque a sua vida tende a avançar muito, mas você ainda está presa a essa pessoa. Mas o Senhor quer te fazer ir além. Então, tenha coragem de, no dia de hoje, se desvencilhar disso, dessa realidade. Não é descartar a pessoa, não é excluir a pessoa, mas é se desvencilhar interiormente dessa realidade, porque o Senhor quer te levar além, até mesmo nos seus negócios. O Senhor quer te levar além, mas você precisa dar esse passo, minha irmã, de libertação na sua vida.

0: Eu louvo a Deus porque entre ontem e hoje Deus foi mostrando para muitos de nós onde estava o vazamento, né? Onde o inimigo estava nos roubando de nós mesmos. E glória a Deus porque a Canção Nova existe. Glória a Deus porque Ele responde a nós e nos dá direções através da Sua Palavra. E a partir de hoje, que você possa mesmo permitir que tudo aquilo que estava fragmentado na sua vida, porque Deus me mostrava isso, pessoas fragmentadas em pedaços, mentes confusas, né? Mentes pesadas. E Deus foi colocando as coisas no lugar e mostrando onde você deve estancar, onde você deve fechar as brechas para que o inimigo não entre mais na sua vida. Eu fui me revendo também aqui, né,
1: Pai? Eu também, eu já comecei lá em casa, né? Quando eu estava preparando ontem, anteontem, né? Deus já foi falando ao meu coração. E é uma revisão, a gente tem que ter muita humildade, tá? Não é você achar, está tudo errado na minha vida, eu não presto, não. A vida da gente, é uma vida de constante revisão, exame de consciência, retomada, né? O Padre Jonas gostava muito dessa palavra. Ele escreveu documentos internos para nós, né? Retomada 1, retomada 2, retomada 3. Porque nós sempre precisamos retomar. Ah, e eu quero aproveitar e pedir para você escrever aí nos comentários do Instagram, também da live, a nossa frase de hoje, testemunho público de fé, no post aí onde está a nossa foto, né, da bancada. Eu quero beber da fonte, com F maiúsculo, que é Jesus. Eu quero beber da fonte. É isso, e retomar todos os dias, né?
0: Retomar, todos os dias.
1: Todos nós, seja padre, seja missionário, seja idoso, seja criança, precisamos retomar, para que o nosso ideal é Cristo, e nós precisamos cada vez mais lutar para ser parecidos com Ele.
0: Isso é ser cristão, né?
1: É isso mesmo.
0: Cada dia assumir cada dia a missão que Deus nos confia e ser esse homem novo, essa mulher nova. Por tudo isso, louvado seja nosso Senhor Jesus Cristo.
2: Para sempre, seja louvado.
3: Que bom estarmos juntos, família Canção Nova, hoje, experimentando a graça de Deus, nosso Senhor que nos sustenta em nossa caminhada. Quero agradecer a Deus por esse sustento e pelo dom da vida da Luciane Amélia Santos de Lima. Falei o nome completo, hein, Luciane? Um abraço, parabéns. Ela é de Uberlândia, Minas Gerais, sócia fiel. Ela diz: respirando Canção Nova todos os dias. Vocês são minha alegria, minha respiração diária. Amo vocês. E hoje ela está completando 55 anos. Gente, ela mandou um e-mail cedinho, não era nem 7 da manhã, aliás, não era 8 da manhã, ela já mandando o e-mail, mas não só o e-mail, ela diz: Val, segue meu Pix idade. Agora já sei que foi 55, né? Um beijo para você, Deus abençoe, parabéns, felicidades. Regina Linhares, ela diz: Val, bom dia, fiz meu Pix extra, também pelo boleto extra. É, ela diz: minha dúvida é, estou incluída para receber os brindes de janeiro? Eu já vou encaminhar até o e-mail para garantir. Todo mundo que está contribuindo, a gente vê pelo CPF, tá bom? As doações. Então aí a gente já fica sabendo. Mas para não correr risco, eu já encaminho aqui para a equipe do clube. Qualquer problema que vocês tiverem no início do ano, vocês falem com a gente que a gente vai resolvendo, tá bom? Um beijo para Juliana Aparecida. Ela diz: bom dia, Val, rumo ao 100%. E aí a Ju, às 6h20 da manhã, minha gente, isso que é comprometimento, tá? Ela já estava ajudando, enviando para nós o comprovante de Pix para o projeto da Minha Almas. Então, um beijo, família, Deus lhes pague. A Josiane também diz assim: bom dia, bancada abençoada. Val, que bom que você lembrou. Eu já estava esquecendo de pagar o boleto extra. Não acredito. Como assim? Mas eu tô aqui para isso. Aí ela falou: graças a Deus eu já contribuí. Ela mandou aqui o comprovante. Tá ajudando mesmo. Obrigada, viu? Deus abençoe. Josiane Muniz. E também tá aqui a Cristina. Nossa, aniversário da Cristina também. Ela diz: hoje é o meu aniversário. Antes de pedir qualquer coisa, quero agradecer. Agradeço a Deus por cada dia vivido, por todo o aprendizado, cada livramento. E aí ela vai fazendo um e-mail de louvor a Deus, que pelo legal dom da vida. 48 anos, que maravilha!
1: Uma
3: Deus
1: criança
3: lhe pague. Obrigada, uma criança mesmo. Está aqui a Rosana. Ela diz: obrigada, Deus abençoe a todos vocês. Ô Rosana, eu que digo, Deus te abençoe, obrigada. E tanta gente participando, meus queridos, vocês são maravilhosos. Eu vou trazer aqui o testemunho da graça de Deus, entre tantos. Ai, antes, deixa eu ver se eu acho o Bruno. Achei, que achei tão bonito aqui, Bruno, só mencionando. Ele diz assim: olha, Val, o Sorrindo para a Vida é o nosso momento em família na presença de Deus. Começa com vocês. Sua bênção, padre.
1: Deus abençoe.
3: Aí ele falou assim: ó, estamos aqui, Bruno, Vitória, que é a esposa, e a nossa filha de 2 meses, fofurice, ah, gente, a Maria Clara, xará, viu, Maria, de Barreto, São Paulo, e eles fazem aqui esse momento juntinho com a gente, momento de espiritualidade deles. Bom, vamos ao testemunho da graça de Deus. Ela diz: bom dia, querida Valdênia, padre Adriano Zandoná e todos da bancada. Quero compartilhar um pouco do meu testemunho, principalmente para dar graças a Deus por todas as bênçãos que ele derramou sobre a minha vida e a minha família. O Sorrindo para a Vida fez parte de um período muito importante da minha caminhada. Por meio do programa e das missas, e também da missão aqui em Brasília, eu encontrei forças para vencer a depressão e, sobretudo, permanecer firme na oração. Durante esse caminho, eu recebi de Deus a ajuda de vocês da Canção Nova, Padre Roger, Padre Bruno e tantos outros missionários. Foram vocês que me deram forças para rezar. Estava num processo de nulidade do meu casamento. Pela graça de Deus, o Senhor me deu um bom marido e nós já contraímos o sacramento do matrimônio. Vivemos hoje uma família que é uma bênção de Deus. Bênção de Deus na minha vida. Então veio um presente ainda maior, o meu filho Daniel, que é uma graça diária, que me lembra da bondade e do cuidado de Deus. Deus os abençoe. Também quero agradecer porque a Canção Nova, eu tenho uma profunda gratidão por esta obra, por tudo que ela representa na minha caminhada. O Daniel é sócio Kids e obrigada, Senhor, por nunca ter me abandonado e por transformar as minhas lágrimas em testemunho de fé e de gratidão. E no finalzinho, o que que a nossa irmã em Cristo disse, minha gente?
1: É por isso que eu ajudo a Canção Nova.
4: E lindo que ela citou aí a Casa de Missão de Brasília. Nós temos várias casas de missão, né, espalhadas pelo Brasil e em outros países também. Mas aquele abraço para a Casa de Missão de Brasília, que faz um trabalho lindo lá no verdade, coração do Brasil, né? A Val morou lá, eu morei. A Bruna morou, né?
5: Morei.
4: Bruna. Então, olha, aquele beijo.
3: Falta o Padre Adriano e o Sapo.
4: Falta o Padre Adriano morar lá?
1: E o Sapo.
4: O Sapo é a Lorena. É, semana que vem já vai, Sapo. O povo não vai deixar você sair daqui, né? Sorrindo para a vida. Eu sei que você quer também saber como que está o projeto da Minha Alma. Mas a gente está na esperança, né? De antes do final do mês fechar em 100%. Como será que a gente caminhou de ontem para hoje? De ontem para hoje, atenção, nós subimos 2%. Graças a Deus por esses 2%, mas lembrando que o percentual diário está de 5,2%, tá bom? A gente precisa acompanhar esse percentual.
1: Precisamos reagir, Patrícia, é a hora da reação, gente.
4: A gente alcançou quanto, padre?
1: Alcançamos 53%, né? Falta 47%, temos 9 dias úteis, mas isso não quer dizer que somente no dia útil a gente vai ajudar, né? A Valdênia bem disse no começo que nos finais de semana, em qualquer dia, você pode ajudar. A gente, é a hora da reação da família Canção Nova, para a gente não chegar nos 2 últimos dias faltando muito, né? Então faça o seu algo a mais, nos ajude, convide mais pessoas para ajudar também a Canção Nova, tá bom? pix.doação@cancaonova.com para você fazer a sua ajuda, a sua doação nesse momento.
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3: Exatamente, ó, tem que ser virada, hein? Vocês vão pegar aí o final de semana, nós vamos pegar firmes e todo mundo ajudando, sabe aquela avalanche no sentido positivo, né? Todo mundo contribuindo.
1: Ninguém fica de fora.
3: Ninguém fica de fora. pix.doação@cancaonova.com. Recorde, porque vai como a Josiane e tem mais gente que esqueceu. Recorde aí seus amigos e a sua família para ajudar o projeto da Minha Almas, tá bom? Hoje é aniversário do nosso pastor publicamente anônimo. Achei tão bonitinho. Ele diz assim: irmã Valdênia, rapidinho, só para pedir a bênção do Padre Adriano por meu aniversário hoje. Amo todos vocês.
1: Ele é muito querido.
3: Ele é especialíssimo. Pastor, um beijo, parabéns. Amamos o senhor. Reze por nós e obrigada pelas suas orações.
4: E o padre vai dar a benção que claro. Já vai envolver todos os aniversariantes.
1: Vários aniversariantes hoje, né, Val? Além do pastor, a Val falou de outros também. Então o padre vai abençoar você que faz aniversário. E olha, acredite, Deus está começando um tempo na sua vida novo. Deixa a graça de Deus te conduzir. O Senhor esteja convosco.
2: Ele está no meio de nós.
1: Desça sobre vós o vosso dia, o vosso coração, sobre todos os aniversariantes, o pastor, todos. A bênção do Deus Todo-Poderoso, Pai, Filho e Espírito Santo. Amém.
4: E eu estou indo lá para Sorocaba, uma noite especial lá com mulheres. Nós vamos viver hoje na Casa da Renovação Carismática Católica de Sorocaba. Quero ver você dessa região lá junto com a gente, tá bom? Quero agradecer a todos, desejar um ótimo final de semana. E com a frase de hoje, eu quero beber da fonte, é isso?
1: Quero beber da fonte com F maiúsculo.
4: Com F maiúsculo.
1: Porque essa fonte é o próprio Cristo Jesus.
4: Val, até segunda.
3: Se Deus quiser, família Canção Nova. Beijo no coração de cada um. Deus lhes pague por nos ajudar para esse tamanho amor.
1: Eu volto na terça, se Deus quiser.
4: Na terça, padre. Ótimo final de semana.
1: Obrigado.
4: Bruna, que bom ter você
2: Deus
4: aqui.
2: Deus abençoe. Amém.
4: Até a próxima.
2: Até a próxima.
4: Sapo?
5: Eu também volto na terça.
4: Na terça.
1: Combinou? Ah, você vai estar em Cascavel, né, Sapo? Aproveite o Paraná, viu, Sapo?
5: Pode deixar.
4: O que, que ele vai trazer de lá para nós?
1: Olha, ele pode
3: amor,
1: trazer...
3: Amor, gente.
1: Ele pode trazer amor, ele pode trazer... cuca, ele pode trazer café.
4: Nossa, eu quero cuca.
1: Pode trazer chimarrão.
4: Família, Deus abençoe. Ótimo final de semana. Deus abençoe cantando.
1: Mas eu mando

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1: A França vive a expectativa para a chegada do Papa Leão XIV, que realiza uma viagem oficial ao país no dia 25 de setembro. A visita de 3 dias inclui passagens por Paris e pelo Santuário de Lourdes. Detalhes com Flávio Rogério.
2: A expectativa dos organizadores é reunir 1 milhão de pessoas durante a visita do Papa entre os dias 25 e 28 de setembro. Milhares de fiéis já se inscreveram por plataforma online para assistir às celebrações. Isto reflete uma profunda sede de espiritualidade em nosso país e acredito que para além dos círculos de fiéis, esta visita é algo magnífico, disse o cardeal Jean-Marc Aveline, presidente da Conferência Episcopal Francesa. A programação começa na capital Paris, com encontros no Palácio do Eliseu com o presidente francês Emmanuel Macron e autoridades locais, além de uma visita oficial à sede da Unesco, onde o pontífice se fará um discurso sobre inteligência artificial.
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2: Na agenda de compromissos religiosos, os destaques são a celebração das vésperas na Catedral de Notre-Dame e uma grande vigília de oração com os jovens no Stade de France. No sábado, dia 26, uma santa missa será celebrada na emblemática Praça da Concórdia. No domingo, dia 27, o Papa segue para Lourdes. O pontífice fará orações na Gruta de Massabielle e participará da tradicional procissão das velas no santuário local, além de se reunir com a Conferência Episcopal Francesa e visitar pessoas assistidas por projetos sociais. O compromisso final será na cidade de Metz, no leste francês, marcada por encontros interreligiosos e pelo evento Nas Raízes da Europa, pela Paz e pela Unidade.
1: O Papa Leão XIV nomeou nesta sexta-feira Dom Antônio Fontenelle de Melo como bispo da Diocese de Rio Branco, no estado do Acre, transferindo da sede episcopal de Humaitá, no estado do Amazonas. Após a renúncia de Dom Joaquim Pertines por questões de saúde, Dom Antônio assumiu a administração apostólica da Diocese de Rio Branco em 12 de julho deste ano. A Conferência Nacional dos Bispos do Brasil, CNBB, desejou a Dom Antônio um ministério fecundo, marcado pela comunhão, pelo cuidado pastoral e pelo compromisso com a missão evangelizadora. Da Central de Jornalismo Canção Nova, Daniel Gonçalves.
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2: Bom dia, Brasil! Bom dia, família Canção Nova! Bom dia a você que está no Instagram da Rádio Canção Nova. Estamos juntos, sexta-feira, gente. Vencemos mais uma semana com a graça de Deus. E hoje, dia dedicado ao Sagrado Coração de Jesus, nós queremos descansar nesse coração, né? Queremos entregar a Ele tudo aquilo que nós vivemos e também já o nosso final de semana. Aqui na Canção Nova, gente, está cheio de atividades. Já eu falo para você, tá bom? Mas já vou adiantando que tem o acampamento dos amigos da Canção Nova. Você sabia que tem vários amigos da Canção Nova espalhados pelo Brasil? É, e eles vão se encontrar aqui em Cachoeira Paulista nesse final de semana. Mas nós vamos juntos aqui, eu, Patrícia Mendes e você. Onde você está, hein? Em que cidade? Ou em que país você está acompanhando agora a Rádio Canção Nova? Sim, nessa sexta-feira nós vamos falar sobre escolhas que podem salvar ou colocar vidas em risco. Especialmente falando também aí do trânsito, né? É hoje utilidade pública aqui no Clube do Ouvinte, tá bom? Quero ver você participando conosco. Olha o brinde que eu tenho hoje. Ah, duvido que você não vai querer participar do programa. Uma camiseta de São Miguel Arcanjo.
3: Nossa!
2: Todo mundo quer ganhar, né, gente? Olha, camiseta tamanho M, hein? Ela é linda, linda, linda, linda. Já eu falo pra você como que você vai concorrer a essa camiseta. Mas quero dar um bom dia pro Carlinhos na técnica, pra Rita Reis, nossa produtora, pra Priscila, que tá aqui nas redes sociais hoje. Bom dia pra toda a equipe da Rádio Canção Nova. Bom dia pra Cachoeira Paulista e para o Brasil inteiro. E além Brasil também. Que bom ter você conosco pra começar bem, a gente canta com Juninho Cassimiro, Belo Dom.
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0: 9h55, vamos para um breve intervalo e já já eu volto com você.
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11: O Senhor firma os passos do homem, sustenta aquele cujo caminho lhe agrada. Se ele cair, não ficará no chão. Salmo 37, versículo 23 a 24.
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12: Que bom estar com você, família Canção Nova, nessa manhã de sexta-feira, dia... Hoje é 18, né, Carlinhos? 18 de setembro. Estamos juntos nessa manhã, agradecendo a Deus por essa semana. Vamos falar de um tema hoje que é sobre trânsito, escolhas que podem salvar ou colocar vidas em risco. Aliás, ontem encontrei um casal lá de Santa Cruz do Rio Pardo, que está aqui em Cachoeira Paulista. Vieram trazer o filho deles, né, o Dudu, que está fazendo caminho vocacional para Canção Nova. E tem também, né, o encontro vocacional esse final de semana, que chama de pré-pertença aqui na Canção Nova. E a gente estava falando sobre isso, né, que a esposa, ela não... tem coragem de dirigir, Carlinhos. E o Carlinhos sabe que eu também tenho carteira de motorista, mas eu tenho dificuldade também, né, Carlinhos? Tem que vencer o medo, né? Tem que pedir cura interior. Então tem muita coisa relacionada aí ao trânsito também, não é verdade? E já já a gente vai falar sobre isso também, tá bom, família Canção Nova? Mas eu quero oferecer para você a música Alvejado, do Peter de Laura. Enquanto isso, né, você vai também participar aqui conosco, não é? Para você poder concorrer a essa camiseta belíssima aqui de São Miguel Arcanjo. É uma camiseta, olha, que é unissex, né? Pode ser tanto para homem quanto para mulher. A camiseta de São Miguel 2026 está um modelo belíssimo. A escrita, gente.

gente, é num dourado, assim, não é chamativo, é discreto, tem a oração de São Miguel Arcanjo, tem a imagem dele nessa camiseta. Então é você realmente se revestir de fé, né? Para que você possa andar pelas ruas, ir no trabalho, aí na sua cidade e dizer: eu confio em Deus e sei que Ele me guarda também através de São Miguel Arcanjo. Tá bom, família Canção Nova? Ah, Patrícia, como que eu concorro então a essa camiseta? Que eu quero ganhar essa camiseta. Então me diz, o que leva você a ajudar a Canção Nova? Você que contribui conosco, eu quero saber o motivo que faz você tirar aí daquilo que você tem e ajudar a Canção Nova. O que te motiva a contribuir com a Canção Nova, hein, mês a mês? Conta pra gente, 12 é o DDD 991455871, 12 991455871. E vamos de música com Peter de Laura.

10:07. Que bom chegar até você, família Canção Nova. E olha, hoje vamos falar sobre trânsito, então, escolhas que podem salvar ou colocar em risco. A Semana Nacional do Trânsito vai acontecer de hoje até 25 de setembro. É um período para chamar a atenção para a segurança nas ruas e estradas, principalmente para a responsabilidade de cada pessoa no trânsito. E quando falamos em segurança, não estamos falando apenas de placas, semáforos ou regras. Estamos falando de escolhas. Estamos falando de vidas. Dirigir um automóvel não é apenas saber ligar o carro, dar a partida, acelerar e frear. Não. É preciso ter atenção, calma, percepção e, principalmente, responsabilidade. Afinal, no trânsito, uma decisão tomada em poucos segundos pode proteger uma vida ou colocar alguém em risco, não é mesmo? Usar o celular enquanto dirige, ultrapassar de maneira perigosa, exceder a velocidade, avançar o sinal, dirigir com pressa ou deixar a irritação tomar conta são escolhas que podem ter consequências muito sérias. E existe ainda uma escolha que nem sempre aparece nas placas de trânsito. Como você reage diante das situações que acontecem no caminho? Um motorista pode escolher ter paciência ou transformar uma fechada, né, no trânsito em uma briga. Não é mesmo? Você já viu isso, Carlinhos? Quantas vezes, né? Uma coisa mínima que acaba se tornando, às vezes, até morte, não é? Pode escolher respeitar o outro ou disputar espaço no trânsito. Então, o trânsito também é feito de escolhas, não é mesmo? Você pode escolher chegar alguns minutos mais tarde ou correr um risco desnecessário. Por isso, a Semana Nacional do Trânsito também é uma oportunidade para olharmos para as nossas próprias atitudes. Porque quando você assume o volante, não está cuidando somente da sua vida. Você também tem a responsabilidade de outras vidas. As suas escolhas podem salvar ou colocar outras vidas em risco. No trânsito, não existe escolha pequena quando uma vida está em jogo. Antes de acelerar, de ultrapassar, antes de usar o celular ou reagir a uma situação, pense: vale a pena correr esse risco? Que cada vez que você estiver ao volante, escolha a prudência, a calma e o respeito. Porque chegar alguns minutos mais tarde nunca será mais importante do que chegar em segurança. Isso é real, não é verdade? E se eu fosse perguntar aqui, eu sei que teria várias pessoas partilhando sobre realidades que já viveram no trânsito, não é? Ou até trazendo histórias de pessoas que morreram porque outras foram irresponsáveis, porque outra pessoa resolveu correr o risco. E no trânsito não podemos correr risco, não é verdade? Quero oferecer essa próxima música para você. Já já a gente volta para falar mais sobre isso. Enquanto você vai respondendo também, o que te motiva, o que te leva a contribuir com a Canção Nova? E você concorre hoje à camiseta de São Miguel Arcanjo. 12 é o DDD 991455871. 12 991455871. Vamos de música nova, gente. Ela já é uma música conhecida, mas com uma nova roupagem, com Guilherme de Sá e Padre Ailton. Terra

Essa canção é linda demais, terra seca nessa manhã. Quero deixar aqui já um abraço para tanta gente linda que tá conosco. A Vânia, ela é de Aparecida, aqui pertinho, né, da Canção Nova, em Cachoeira Paulista. Ela diz que queria dar meu testemunho na quarta-feira, durante o Terço da Providência, quando o Padre Pio visitou a rádio, porque a relíquia dele de primeiro grau passou aqui na hora do terço, né? Na segunda dezena ele chegou. Tinha colocado a intenção do meu sobrinho Kaique sobre uma vaga em uma psiquiatria. Quero testemunhar que, para honra e glória de Deus, intercessão de Padre Pio, conseguimos no dia de ontem a vaga. Já foi transferido e agora está sob os cuidados de Deus e dos médicos. Obrigada, meu Deus, por nunca nos abandonar. Obrigada, querida, por mandar o seu testemunho. E nós agradecemos junto com você, não é? Por Padre Pio aí ter intercedido e essa graça ter acontecido aí na sua família. Que bom, rezando por ele, viu? Rezando pelo Kaique. E lá do Paraná, hein, Carlinhos? Paranavaí. A Suzana Santos, ela diz: estou ouvindo o Padre Adriano, né? No Sorrindo para a Vida. Tudo isso aconteceu comigo. Fiquei ouvindo reclamações de outras pessoas no trabalho, fofoca, né? E ela diz que isso tudo não fez bem para ela. Mas que bom que você ouviu a pregação. E hoje, né? Nós descobrimos que Deus quer nos libertar de tudo isso, de todos os ladrões aí que nos esgotam a alma, não é verdade? Quero mandar um abraço para o Rosinei Lisboa, de Patrocínio, Minas Gerais, pedindo oração aí para sua família. Estamos unidos, viu? Também quem está com a gente nesta manhã, deixa eu ver aqui, está chegando, povo de Deus. Me diz a cidade, hein? A Marilda, lá do Paraná também, de Curitiba. Ela diz: eu contribuo com a Canção Nova pela grande evangelização que chega a tantos lugares e

salva almas e tira da depressão e nos faz muito bem estar ouvindo, cantando, orando com a Canção Nova. Que bom! E a Rosa de Lagoinha, São Paulo, ela diz: não sou eu quem ajuda a Canção Nova, e sim ela que me ajuda. Risos, é verdade, né, Carlinhos? Nossa, ela disse uma grande verdade. Ó, aplausos aí pra Rosa Helena. Não sou eu quem ajuda a Canção Nova, e sim ela que me ajuda. Aí é um pedaço do céu na terra. É impossível ir na Canção Nova e voltar igual. Só de pisar nesse chão santo, nossa vida é completamente mudada. Realmente, que testemunho. Obrigada, viu, minha querida? E a Viviane Guedes, lá de Belo Horizonte, Minas Gerais, ela diz: eu ajudo a Canção Nova porque sou evangelizada para alcançar minha salvação e de minha família 24 horas. Sou sócia, sempre faço meu algo a mais. Ser Canção Nova é bom demais, diz ela. E lá de Londrina, Paraná. Tô gostando do povo do Paraná, viu, Carlinhos? Muita gente lá na sintonia. O Fernando, ele diz assim: o meu motivo, né, de ajudar a Canção Nova é saber que a Canção Nova tem seus projetos e o Hospital Padre Pio, e vai muito mais além, que é resgatar almas para Cristo. Eu sou testemunha viva que a graça da Canção Nova me resgatou. Que bom, Fernando. Obrigada por seu testemunho, realmente. Ele está recordando que além da evangelização, que é maravilhosa, né, da Canção Nova, nós também temos obras sociais. Você sabia disso? A Canção Nova tem várias obras sociais. Uma delas é o Centro Médico Padre Pio, e está sendo construído o hospital Padre Pio, graças a você também, família Canção Nova. E você que não respondeu ainda, responde para concorrer à camiseta de São Miguel Arcanjo, tá bom, família? 12991455871. O que te motiva, o que te leva a ajudar a Canção Nova todos os meses, tá bom? 12991455871. Vai para você a próxima música com Igor Fernandes. Eu escolho.

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2: Agora 8 horas e 30 minutos. Quem canta para você é Flávio Vitor, De Ti Preciso.

9h36, família Canção Nova, nós precisamos dele, somente dele, de Jesus, né? Precisamos da graça dele também na nossa vida. E olha, eu preciso dizer que a Canção Nova também precisa de você, família. E você que precisa de Jesus, ajuda a Canção Nova, porque sabe que a Canção Nova leva Deus até o seu lar, não é verdade? Leva Deus até a sua casa. Hoje eu estou perguntando para você, o que te leva, o que te motiva a ajudar a Canção Nova todos os meses, hein, família? Quero mandar um abraço aqui para a Alexandra de Minas Gerais, Viçosa. Quero ganhar essa camiseta, ela diz, né? Eu sou sócia pelo débito automático. Eu ajudo não, vocês que me ajudam e sabem o tanto. Em todos os momentos, principalmente nos piores, nos mais difíceis, eu não sei ficar sem vocês. Muito importante, né? Ouvir a Rádio Net, ouço todos os dias pela Rádio Net. Tudo que a Canção Nova nos oferece é para estarmos mais próximos de Deus. Eu amo a Canção Nova, diz ela. E a Eliana de Guaratinguetá. Eu quero muito ganhar essa camiseta, Patrícia. Todo mundo quer ganhar, né? Essas duas ouvintes e toda a torcida lá do Corinthians, do Palmeiras, do Flamengo, de todo mundo, né? Todas as torcidas querem ganhar essa camiseta. Ela diz, meu aniversário foi dia 15 de setembro. Eu ajudo a Canção Nova porque ela salva muitas almas. Eu amo essa obra, que foi inspiração do nosso querido Monsenhor Jonas Abibi. E lá de Iraquara, Bahia, a Betânia, ela diz, eu não contribuo financeiramente, a Canção Nova, porque não tenho um trabalho, mas minha mãe contribui todo mês via Pix. Ela ajuda porque a Canção Nova tem sido nossa companhia em diversos momentos e nos ajuda a rezar. A Canção Nova não pode parar. A gente acompanha há muitos anos. E ela também diz, gostaria muito de ganhar essa camiseta. Betânia, não fica triste não, porque hoje você não tem condições de ajudar financeiramente. Mas você pode rezar pela Canção Nova, né? E isso é o mais importante. E o mais lindo, a sua mãe ajuda. E a família é isso, né? Quando um precisa, o outro vai lá e ajuda. E tem aqueles que fazem também o algo a mais, justamente por quem não pode. Pode contribuir. Isso é lindo demais, né? A família Canção Nova. E lá de Sorocaba, o Fabiano Francisco, ele diz, a minha motivação em ajudar a Canção Nova é atuar como instrumento do amor de Deus no mundo, permitindo que a palavra de salvação, a oração, o acolhimento alcancem até os corações mais distantes. E ele diz, sozinho minha voz não vai longe, mas junto com a família Canção Nova, ela se multiplica, é verdade. E olha, Fabiano, hoje à noite tem um encontro para mulheres aí em Sorocaba, hein? Eu tô chegando aí, saindo aqui do programa, eu e minha família já vamos para Sorocaba, lá na Casa da Renovação Carismática Católica. Terá uma noite de pizza para mulheres, Carlinhos, só para mulheres. Conversa, descontração, amizade e palavra de Deus. Com a graça de Deus, eu estarei lá pregando, tá bom? Para as mulheres aí de Votorantim, Sorocaba e toda a região, tá? Para mais informações, vá lá no meu Instagram, Patrícia Mendes CN, Patrícia Mendes CN, de Canção Nova, né? Eu tenho o primeiro post que tá lá fixo, é sobre esse evento, tá? Noite de pizzas para mulheres. E olha, quero também mandar um abraço para o Magno José, lá de Rondonópolis, Mato Grosso. O que me motiva a ajudar a Canção Nova é saber que nos meus momentos de deserto e aflições, eu posso ligar a TV ou a rádio, que ali vai estar sempre as minhas respostas pelo que eu procuro. E não foi uma, nem duas vezes que eu precisei e encontrei. Obrigado, Canção Nova, por ser instrumento na vida de muitas pessoas. Como é bom ouvir esses testemunhos, gente. E vai para você que ama essa obra de Deus, Davidson Silva. Somente tua graça.

De Deus, a graça de Deus nos basta, não é, família? Olha, eu tô amando ver as respostas aqui. O que motiva, o que leva você a ajudar a Canção Nova? A Silvana, aqui de Cachoeira Paulista, ela diz: a salvação de almas que a Canção Nova faz não tem dinheiro nesse mundo que pague. É Deus em todos os momentos em nossas vidas. Transmitidos por vocês, Canção Nova. Minha retribuição é muito pouco diante de tudo isso, e ela diz que faz de todo o coração. Obrigada, querida. E a Edna de Ibiracatu, Minas Gerais: ajuda a Canção Nova porque não me vejo sem vocês. Vocês são minha companhia no dia a dia, né, no qual encontro forças para vencer os obstáculos, trazendo sempre a palavra de Deus que nos alimenta diariamente. Deus abençoe vocês. Obrigada, Edna, por todo carinho. Abração aí para você, viu, querida? Temos também aqui a Fatinha, de São João do Rio do Peixe, Paraíba. Ela diz: o que me leva a ouvir a Canção Nova é a maneira como vocês conduzem os programas, os encontros, ouvir a palavra de Deus. Tudo é maravilhoso. E também quem está com a gente nessa manhã lá de Lavras, Minas Gerais, é a Geiciane Mancini. Eu contribuo com a Canção Nova porque ela é parte do meu dia a dia e de muitas pessoas. Um alimento diário para a alma. Não tem como viver sem. São muitas maravilhas que a Canção Nova faz na minha vida e na da minha família. E de Itajaí, Santa Catarina, o Odair é o aniversariante do dia. Ele diz: estou ouvindo a rádio, hoje é meu aniversário. Peço oração por esse novo ciclo e também por uma nova oportunidade de trabalho. Querido, que Deus providencie na sua vida. Um abraço também para o Dr. Marco Aurélio em Pindamonhangaba, dizendo que ele ajuda a Canção Nova porque ele sabe que o dinheiro é usado de maneira correta. Que bom! E também o Manuel, de Guaratinguetá: eu ajudo a Canção Nova pelo carisma que nos abastece todos os dias. E a Damiana, lá da Bahia, de Tuaçu, ela diz: para mim é uma bênção na minha vida. Todos os dias eu escuto a Canção Nova. Quero agradecer também a Lidiane de Matão. Ela diz que ajuda porque é impossível não contribuir com esta obra do Senhor, que um dia a alcançou e transformou a sua vida. Ela mandou um testemunho que não vai dar tempo de eu ler agora, querida. Mas você me lembra na segunda-feira aqui para eu trazer o testemunho, tá bom, Lidiane? Combinado, minha querida. Quero mandar um abraço também para Sônia. A Sônia é de onde? São José dos Campos. E ela aqui também participando com a gente, a Josiane de Moreira César: o que me faz ajudar essa obra, mesmo ainda não conseguindo ser sócia por conta da minha situação financeira, mas sempre que posso, ajudo de qualquer maneira. Essa obra não pode parar. Eu creio que eu irei ser sócia em breve. Em casa é 100% Canção Nova. Isso aí, querida. Um abraço para a Sônia, também de Minas Gerais. Ajuda pela salvação, né, que a Canção Nova leva tantas pessoas. Quero também aqui agradecer o Gustavo. Gustavo é de onde, meu querido? Me diz qual que é a sua cidade, né? Ele também tá aqui ligadinho com a gente. E Sueli, de São José dos Pinhais, Paraná: eu ajudo porque não sei viver sem a Canção Nova. A rádio o dia inteiro na sintonia. E eu agradeço a todos aqui que participaram respondendo. Nós vamos ouvir a próxima canção. Eu já vou trazer o nome também do ganhador de hoje da camiseta de São Miguel. Quem canta é Fraternidade São João Paulo II. Entre eu e você.

0: E na verdade, é tudo entre eu e Deus, é entre você e Deus, né, meu irmão, minha irmã? Até a sua contribuição para a Canção Nova está tudo entre você e Deus, porque você sabe o quanto a Canção Nova é uma bênção na sua vida. E agora vamos saber quem vai levar o brinde para casa? Ele mandou um áudio e eu quero que você escute esse áudio dele. Seja bem-vindo, bom dia.
1: Nova, sou o Gil de Cruzeiro, sou caminhoneiro, estou na estrada e aqui acompanhando a enquete de hoje, né? Eu acho que é um pouco até mais além, né? Por que eu ajudo a Canção Nova? Eu acho que o valor que eu ajudo, né, ele é bem menor do que o que a gente recebe em volta, né, o retorno, né? Na verdade, é a Canção Nova que nos ajuda. Hoje estou aqui na estrada, coração apertado, deixei minha mãezinha doente em casa, mas a gente tem que cumprir os nossos compromissos, né? Mas eu sei que minha mãezinha está lá acompanhando toda a programação da Canção Nova, né? Mais o Terço da Misericórdia às 3 horas, o Terço, a Santa Missa. Então, essa companhia que fica lá em casa com ela é muito, mas muito mais valiosa do que o valor que nós ajudamos, que a minha mãe também é sócia também, minhas irmãs, né? Então, acho que é isso. A Canção Nova nos ajuda muito mais. Poderíamos estar tentando fazer até mais pelo tanto que recebemos nesse momento tão delicado que estamos passando. Bom, um pouquinho longo o áudio, mas é gratidão pela Canção Nova.
0: Gente, só o testemunho do Gilvane aqui, do Gil lá de Cruzeiro, valeu tudo, né? Resumiu tudo, né, Carlinhos? E olha que lindo. Deus está cuidando da sua mãezinha, Gil. Qual que é o nome dela? A gente já vai colocar aqui em oração também. E como ele falou, ele sai de casa com o coraçãozinho apertado, mas ele sabe que Deus está ficando lá. Deus está entrando através da TV, da rádio. E é isso que Deus faz através de todo o sistema Canção Nova de comunicação. Obrigada a você que entendeu a missão da Canção Nova, que essa companhia é para tantas pessoas doentes, nos hospitais, em casa, não é? Em tantas situações delicadas. E a Canção Nova é essa companheira na nossa vida, no momento de dor, de luta, de enfermidade, de desemprego, nas alegrias, nas vitórias, em todos os momentos, é Deus falando conosco, é Deus nos sustentando. Então, obrigada a você que ajuda essa obra. Nós, hoje, graças ao bom Deus, estamos com 53% no projeto da Minha Alma. E agradecemos você que vai nos ajudar nesse mês da Palavra de Deus, para que a gente continue evangelizando, levando a palavra. Hoje mesmo estou indo, ó, saindo depois do programa aqui, vou lá para Sorocaba evangelizar, estar junto com aquelas mulheres, né, nessa noite de pizza lá para as mulheres. E muitos missionários saem em missão, mas tem acampamento aqui dos amigos Canção Nova. Nesse final de semana tem encontro de ciclistas de Cristo aqui. Tem o Congresso Jovem ao mesmo tempo acontecendo aqui também. Tem também a festa da primavera do Instituto Canção Nova. Enfim, é muita coisa que a Canção Nova realiza, na verdade. É muita evangelização. E essa evangelização não pode parar. Além, como a gente já falou, das obras sociais. Obrigada a você que entendeu. E você que quer se associar, clube.cancaonova.com. Um grande abraço, fique com Deus, com Nossa Senhora, reza por minha missão. Segunda-feira, se Deus quiser, eu tô de volta. Um ótimo final de semana para você. Tchau, tchau.

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2: São muitos os projetos no coração do homem, mas é a vontade do Senhor que permanece para sempre. Provérbios, capítulo 19, versículo 21.
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12: Você que já se cortou muitas vezes, tentou cortar os seus pulsos muitas vezes, por um espírito de desespero que vem sobre você, dizendo que a vida não tem valor para você, dizendo que você está sozinha neste mundo. Jesus está te libertando dessa sensação, desse vácuo que está aí dentro de você, desse sentimento de nada que você traz. Ele derrama sobre você o seu olhar de amor.

Você experimenta esse amor. É um amor tão grande, que você nesse momento está dizendo: eu sou amada, eu sou amada. E as lágrimas saem do seu rosto porque você está experimentando esta graça desse amor. Mesmo que você sabia, é como se fosse uma novidade, algo novo. E você repete: nossa, eu sou amado, eu sou amado. E é isso mesmo, você é amado. Então experimente, tome posse deste amor que o Senhor tem por você. Você é amado, você é amada por Deus.

verdade. Nós somos assinalados, marcados no nosso batismo como pertença de Deus. E se somos pertença de Deus, quem é o mal para nos tirar de Deus? Quem é o mal para se levantar contra os filhos de Deus? Você pode ter certeza, até o último momento, Deus vai lutar pelo seu filho. Vai lutar pela conversão desta pessoa pelo qual você está pedindo. Até o último momento da vida dele, o Senhor vai tentar salvá-lo, porque ele é de Deus. É como o Senhor, se o Senhor visse hoje você no fundo do poço e dissesse: não, você é meu, e tentasse puxar você da lama. Essa é a sensação que o Senhor me dá. E é isso que realiza no meio de nós. Realiza isso, Senhor. Tira pessoas da lama, do fundo do poço. Cura, Senhor. Liberta, Jesus. Ora lá, Barixi.

0: traumas por conta de uma relação abusiva, inclusive com violência, e você se fechou ao amor, porque aquilo que era para você referência de amor, na verdade era só destruição, dor. Mas hoje você experimenta um amor verdadeiro, um amor que liberta. E nesse exato momento você sente o seu coração mais leve. O Senhor deseja derramar sobre você como um bálsamo esse amor. Acolha agora esse amor. As situações, você depois busque aquilo que é correto e justo para se resolver. Mas não se preocupe com o que vai vir a seguir, mas neste momento queira fazer esta experiência de ser amada. Porque é isso que o Senhor está te dizendo. Você é meu, você é minha. Eu não te abandonei, eu não me esqueço de ti, porque eu te amo. Eu te amo.
1: O Senhor está dizendo isso mesmo, Pati. Muitas pessoas que estão sentindo agora como se frescou, algo chegasse até você, uma sensação, boa. Como se você estivesse sendo abraçado, acariciado por Deus. Uma sensação de paz, sabe? De leveza. Pode-se dizer que é a presença de Deus. É a certeza, eu estou contigo. Eu estou com você. Eu não te abandono. Eu te resgato. Eu te amo de todo o meu coração. Eu te quero. Eu te quero junto a mim. Eu quero você perto de mim. Eu te abraço, eu te acolho. Quero mais uma vez que você olhe para a cruz e coloque na cruz de nosso Senhor Jesus Cristo toda a dor que você sente. Padre Éder trazia para nós de pessoas que foram abusadas. Mas talvez você tenha sido abandonado mesmo pelo pai, pela irmão, pela mãe, pela família. E por isso essa sensação de que o tempo todo você está sozinho. Que nessa vida você é por você e não tem ninguém por você. Coloque na cruz de Jesus toda a sensação e todos os traumas que você viveu, em que você não se sentiu amado, em que você não se sentiu acolhido, em que você não se sentiu lembrado, em que você não foi lembrado, em que você foi abandonado, em que você teve que se virar sozinho. Isso gera um trauma, gera uma ferida, uma dor. Que Jesus cure você agora dessa dor da ausência de algo, da ausência de alguém. Vem, Senhor Jesus, tocar as feridas do nosso coração.

Pode a mãe esquecer? Pode a mãe esquecer o meu filho, o seu filho?

0: também para você. Você é de Jesus. Assim como Ele está dizendo a muitas pessoas hoje.
1: Amém.
0: Está dizendo ao coração de muitas pessoas: você me pertence. Você é meu. Você acha mesmo que eu ia esquecer dos seus projetos, dos seus sonhos? Você acha mesmo que Deus cochila e dorme vendo você sofrer e fazendo você sofrer? Você acha que Deus é aquele que faz de você uma marionete? Não, Deus não é isso. Deus é amor e nos ama profundamente. Mais uma vez, coloca a mão no seu coração. Enquanto estamos aguardando, daqui a pouquinho Jesus vai estar aqui. E Ele quer repetir para vocês: eu te amo com amor de eternidade. Eu te amo com amor de eternidade. Eu te amo com amor de eternidade. Eu te amo com amor de eternidade. Eu te amo com amor de eternidade. Por que eu repeti tantas vezes? Que existem muitas pessoas que precisam ouvir isso muitas e muitas e muitas e muitas vezes. Eu te amo com amor de eternidade. Obrigada, Jesus. Nós te louvamos e te bendizemos. Ele está chegando. Vamos aplaudir Jesus. Que Ele derrame o seu amor sobre nós. Cura, libertação. Vem, Senhor Jesus.
1: Vem, Senhor Jesus.
0: Vem nos visitar.
1: Nós clamamos a tua presença.

boca do leão. Da armadilha de Satanás. É um homem que não conhecia Deus. É um homem que bebia. É uma pessoa que estava travada, estava amarrada no reino das trevas. Como a gente costuma dizer, é um peixe gordo. É um peixe gordo, é um homem que está sendo convertido por nosso Senhor Jesus Cristo. E sabe por que eu quero afirmar isso? Porque na hora que me veio ao mesmo tempo a fúria do demônio contra esse momento de oração que nós estamos vivendo hoje. A fúria de Satanás contra a Canção Nova. A fúria de Satanás contra toda a comunidade. Por resgatar almas. Por resgatar pessoas que estão longe de Deus. Oremos, meus irmãos, no Espírito. Deus quer libertar a muitos. Muitos que estão perdidos e que não conhecem o amor de Deus por elas. Que não sabem da existência de um Deus que nos resgatou e que tem em suas mãos o nosso nome. Jesus, salva almas. Salva almas, Senhor, neste momento do amor vencerá. Salva, Senhor, salva jovens. Salva, Senhor, famílias. Salva almas, Senhor Jesus. Resgata os teus filhos.

0: Levanta seu braço lá no alto. Vai direcionando a sua mão para todos os cantos. E vá rezando agora para que Jesus tire das trevas, tire do poder das trevas pessoas que estão perdidas, pessoas que estão se sentindo sozinhas, abandonadas, porque não conhecem a Deus. Salva, Jesus. Salva, Senhor. Derrama teu infinito amor sobre nós. Retira-nos, Senhor, de toda a prisão espiritual que o mal colocou sobre nós. Todo dedo acusador, no nome de Jesus, que se levanta contra os filhos de Deus, se afaste da nossa vida. Reina Jesus no meio de nós.
1: Sentimento é mesmo esse de libertação através da oração do Espírito, porque o próprio Espírito foi conduzindo a nossa oração, foi transformando a oração em línguas, porque é o Senhor que faz através do Espírito. Não é o Padre Éder, não é Rogério, não é Luiz ou Sapa através do instrumento, mas é o próprio Senhor que está realizando esta libertação, realizando esta cura. Portanto, esta oração de combate é uma oração de combate, mas é uma oração eficaz, porque é o próprio Espírito Santo que está agindo através de nós, desta enorme rede de intercessão que se forma agora, não somente em Cachoeira Paulista, mas no Brasil, no mundo, em todos os lugares aonde chega o sinal Canção Nova, aonde uma pessoa está rezando conosco. É um lugar de intercessão e por isso nós intercedemos, pedindo: Senhor, liberta, Senhor, liberta dos vícios, liberta, Senhor, da morte, do desejo de morte. Liberta, Senhor, do desejo, Senhor, de suicídio. Liberta, Senhor, daquilo que, Senhor, que são as crises de ansiedade. Realiza, Senhor, hoje, Senhor, a Tua libertação, Senhor, pela Tua santa presença eucarística, pelo Teu santo nome que nós invocamos, Senhor Jesus, pelo Teu preciosíssimo sangue derramado na cruz, a qual nós veneramos ao longo desta semana e que hoje retomamos pelas Suas santas chagas. Realiza, Senhor, hoje, Senhor, esta libertação.

segurando muitas ovelhas no colo, sujas, machucadas, tontas, perdidas. É o Senhor que está resgatando a cada um de nós. O Senhor também tocava em alguém que se machucou com um grande martelo. Foi um acidente de trabalho. O Senhor Jesus está visitando a sua mão, tocando na sua mão, e a recuperação da sua mão vai ser extraordinária. É um milagre que Deus vai realizar. Jesus também tocava num coração que queria sumir. Eu vou embora, eu vou hoje, eu vou nesse final de semana. Eu não sei se você queria sumir da sua casa, e você queria chegar nessa sexta-feira e pedir demissão. Jesus está dizendo a você: calma, calma, eu te sustento, eu te seguro, és meu, és minha, você não está sozinho. Obrigada, Jesus, porque é uma libertação que o Senhor está realizando neste

0: Nós estendemos a mão para Jesus e pedimos: Jesus, providencia o medicamento, providencia o socorro para essa pessoa, providencia, Senhor.
1: Tu és a própria Senhor.

Nós estávamos rezando desde o início do programa. Para quem está acompanhando agora pela rádio, com Isaías 49, eu jamais esquecerei o meu povo. E nós renunciamos a todo vazio, a sensação de esquecimento que nós estávamos trazendo. Mas eu sinto que nesse momento Jesus quer se revelar a nós. Eu sou o Deus que está presente na sua vida. Eu sou o Deus que te acompanha. Eu sou o Deus que ama você profundamente.

0: você está vivendo um dia difícil. Eu sou o Deus que te ama. Eu sou o Deus que te ama. Eu sou o Deus que tem o poder de transformar a sua vida, de resgatar a sua vida, de tirar você dessa prisão emocional, dessa prisão espiritual. Eu sou o Deus que te ama. Eu sou o Deus que se importa com você. Obrigada por nos revelar isso nesta adoração, Jesus.
1: Porque o sentimento que me vinha ao coração era de repetir justamente a passagem e os versículos, porque alguns chegaram agora e sentiam esse vazio. Então escute novamente Isaías 49:14, aquilo que o Senhor tem para te dizer sobre esse sentimento de estar só, de estar, se sentir sozinho, de solidão, de abandono. É o Senhor Jesus que te diz agora.
0: Sião vinha dizendo: o Senhor me abandonou, o Senhor esqueceu-se de mim. Acaso uma mulher esquece o seu neném? Ou amor ao filho?

0: minha mão. Tenho sempre tuas muralhas diante dos meus olhos.
1: E é isso mesmo, obrigado, Rogério, por trazer, porque o Senhor toca uma pessoa. E é bonito porque a canção do Padre Jonas, ele usa o verbo que é mais profundo, que não é somente escrever, porque o padre, ele gostava muito, né, de traduções, de bíblias, e aquilo que é o mais próximo é gravado, que é uma marca que não vai se apagar.
0: Amém.
1: Que é algo que nada é capaz de retirar. Né, mal comparando hoje, como se fosse tatuado, mas é gravado na mão do Senhor. O seu nome, ele não pode, o Senhor não consegue, ele não é capaz. Existe uma coisa que ele não é capaz, é de deixar de te amar, de te esquecer. Isso ele não vai realizar. Sinta-se amado, porque o Senhor
0: imagine,
1: te ama.
0: Fique imaginando a palma da mão de Deus, né?
1: Eu já fiz isso.
0: Já fez isso.
1: Já. O tamanho, né?
0: E veja, ali, e leia ali o seu nome, né? Tá ali.
1: Tá ali.
0: E não é porque você errou no seu passado, não é, Padre Ed? Você fez tanta coisa errada que Deus apagou. A gente faz isso com as pessoas. A gente apaga do celular, apaga dos contatos.
1: Bloqueia.
0: A gente bloqueia. Hoje em dia é muito comum isso. Deus não bloqueia ninguém.

0: mulher que está perdendo seus cabelos. Quando você foi pentear o seu cabelo hoje, caiu muito. Você está num tratamento médico com remédios muito fortes. Você não queria perder os seus cabelos. Você ama os seus cabelos. A palavra vai dizer que nenhum fio cai sem que Deus perceba. E Ele percebeu que caiu muito hoje. Deus viu. Deus viu também a situação de uma pessoa que foi profundamente humilhada no seu trabalho, mentindo a seu respeito. Inventaram uma história que prejudicou a sua vida. Eu estou dizendo para você, Deus viu. Felizes aqueles que são humilhados, porque serão exaltados. O Senhor está também tocando numa pessoa que tem uma cicatriz enorme. E Jesus está colocando a mão sobre essa cicatriz. Essa cicatriz não dói somente pelo ferimento dela. Dói pelo fato que aconteceu com você. Dói pelo jeito que aconteceu com você. O Senhor está dizendo, eu vi todas as coisas. Eu sei o que você passou. Tenha calma. Eu te tomo nos braços. Te acolho nesse momento de oração. Obrigada, Jesus. Ora la barishiriri ala balarie. 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
1: Deus vence.
0: Amém.
1: O Senhor vence.
0: Shiriri ala balarie.
1: Confia nessa verdade. Você que se encontra em uma situação que imagina que o Senhor não está trabalhando, não está agindo ao seu favor. Você que até mesmo insistindo na palavra abandono, se sente abandonado por Deus em situações complicadas, em situações difíceis, situações decisivas em sua vida. Acredita nessa verdade. Deus vence. O Senhor vence. O Senhor impera na sua vida.
0: Que trabalha com embarcação, que trabalha no alto mar. Você tem vivido uma depressão tão forte que você teve vontade de se jogar no mar. Você foi tentado a isso várias vezes. Hoje o Senhor está visitando a sua alma. Obrigada, Jesus, por essa libertação, Senhor.
2: Essa libertação, muito obrigado, Senhor.
0: Ui, alguém.
2: O Senhor revela uma pessoa em casa que está chorando muito, abraçando um objeto. Esse objeto faz referência à sua perda, à perda que você teve. E esse luto que você está sentindo, abraçando, você chorava muito, muito. E o que o Senhor diz é que Ele entende a sua dor, entende o seu choro. Mas isso não significa que Deus deixou de te amar. Isso não significa que você não tem o direito de experimentar o amor dEle. E a cena é muito forte, porque você apertava esse objeto, é como se fosse uma caixa contendo alguns pertences, fotos, e chorando. E aqui o Senhor derrama o amor dEle sobre você. Isso não significa que você vai deixar de sentir o luto, mas você está sendo amada por Deus, sentindo a presença dEle, sentindo que Ele não te abandonou, que Ele está contigo, mesmo neste momento duro que você está atravessando.
0: É como se uma cortina se abrisse. A palavra que me vem é esperança. Espera por dias melhores. Olha para Jesus e diga a Ele: eu espero em vós, Senhor.
2: Eu confio
0: em vós, Senhor.
2: Eu sei
0: que Tu não me abandonas.
2: Eu sei que Tu não me abandonas.
0: Nos dias mais difíceis,
2: O Senhor caminha
0: ao meu lado.
2: Obrigada,
0: Jesus.
2: Obrigada.
0: Eu te bendigo, eu te louvo, te exalto, eu te glorifico. Vamos louvar ao Senhor pela Sua presença. Vamos exaltar Seu santo nome. Vamos dizer obrigada, Jesus, por tudo que tens realizado em nossas vidas, Senhor. A Ti toda a honra, todo o louvor, Senhor. Toda a glória, Senhor. Obrigada. A Ti o louvor do nosso coração. Ora lá, barixiri, canta balari, alabalari.

0: Jesus estava tocando uma pessoa que essa semana estava chorando muito, que ela folheava um álbum de fotografia e ela dizia: só sobrou eu, só sobrou eu da minha família, eu estou sozinha neste mundo. Você não está sozinha neste mundo. Jesus está sempre ao seu lado. Você pode contar com o auxílio de Deus. Não tenha medo. Você está gravado, gravada na palma da mão de Deus. Uma pessoa que estava com uma compulsividade no comer e no beber, fruto de uma ansiedade crônica. Ou você comia ou você bebia para passar esse vazio que você estava sentindo. Hoje Jesus abraçou você tão forte nesta adoração, que esse vazio foi embora. Obrigada, Jesus. Obrigada por essa libertação, Senhor. Obrigada, Jesus, pela tua presença.
1: Por toda a graça que o Senhor.
0: Bendito seja, Senhor. Obrigada por esse pai de família que fez questão nesta adoração de colocar todas as fotos do seu filho, da sua filha. Jesus está dizendo a você: eu também não me esqueço deles. Pode ser que eles tenham saído de casa, mas pode ter certeza, Jesus foi com eles. Jesus está com eles. Não tenha medo. Bendito seja, Senhor. Eis que escrevi teu nome na palma de minha mão, e tenho sempre tuas muralhas diante dos olhos. Tenho sempre sua vida diante dos olhos. Jesus está vendo tudo. Obrigada, Senhor. Obrigada, Jesus. Graças e louvores se deem a todo momento
1: ao Santíssimo e Diviníssimo Sacramento.
0: Graças e louvores se deem a todo momento
1: ao Santíssimo e Diviníssimo Sacramento.
0: Graças e louvores se deem a todo momento
1: ao Santíssimo e Diviníssimo Sacramento.

0: em todo sabor.
1: Oremos. Senhor Jesus Cristo, neste admirável sacramento, nos deixastes o memorial de vossa paixão. Dai-nos venerar com tão grande amor o mistério de vosso corpo e de vosso sangue, que possamos colher continuamente os frutos da nossa redenção. Vós que sois Deus com o Pai, na unidade do Espírito Santo.
0: Amém. Vamos nos preparar para a bênção. Jesus sela esse momento, apresenta também a foto, a pessoa que está doente, para Jesus curar nesse momento.

você pode. Nós queremos te exaltar, Senhor, essa noite.

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1: O Bolsa Família foi reajustado em 15%. A medida vale a partir de 1º de outubro. O decreto eleva de cerca de R$ 600 para R$ 691 o valor mínimo garantido às famílias beneficiárias. Também reajusta para R$ 164 o benefício de renda de cidadania, pago por integrante da família. Para R$ 173,00, o benefício Primeira Infância, e para R$ 58,00, o benefício Variável Familiar, que é um adicional pago a cada integrante do Bolsa Família, que seja gestante, amamentando ou criança e adolescente entre 7 e 18 anos incompletos. Eleições 2026. Eleitores vão receber alertas sobre as eleições pelo e-título.
2: A eleitora ou eleitor que tem o aplicativo e-título do Tribunal Superior Eleitoral começa a receber a partir de hoje alertas de orientações sobre o pleito de outubro. Entre as notificações estão lembretes para consultar o local de votação, manter o aplicativo atualizado e acessar informações e serviços eleitorais. Além disso, os alertas vão contribuir para a enfrentar a desinformação. Segundo o TSE, o envio de notificações no aplicativo vai seguir durante todo o período eleitoral. O objetivo é estabelecer um canal direto e seguro de comunicação com o eleitorado. O e-título substitui o título eleitoral de papel. E para quem tem biometria cadastrada e fotografia exibida no app, ele também pode ser usado como documento de identificação no momento do voto. Entre os principais serviços disponíveis no aplicativo estão a possibilidade de justificar a ausência no dia da votação, quitar débitos eleitorais por PIX ou cartão de crédito, emitir certidão de filiação partidária, gerar código de autenticação para sistemas parceiros e conveniados da Justiça Eleitoral.
1: A presidência do Regional Sul 1 da Conferência Nacional dos Bispos do Brasil manifestou solidariedade e proximidade à Diocese de Registro no interior de São Paulo, na pessoa de seu bispo Dom Manuel Ferreira dos Santos, às comunidades paroquiais e, de modo especial, às famílias atingidas pelas fortes chuvas e pela cheia do Rio Ribeira de Iguape na última semana. As enchentes que atingiram o Vale do Ribeira provocaram a saída de numerosas famílias de suas casas, além de deixarem comunidades isoladas e ampliarem as dificuldades de acesso a alimentos, roupas, cobertores e outros itens essenciais. Da Central de Jornalismo Canção Nova, Daniel Gonçalves.
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11: Reza, espera e não te preocupes. A preocupação é inútil. Deus é misericordioso e ouvirá a tua oração. São Padre Pio.
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5: Ainda que a minha mente e o meu corpo enfraqueçam, Deus é a minha força. Ele é tudo o que eu preciso. Salmo 73, versículo 26. 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
3: Olá, boa tarde. Sexta-feira, 18 de setembro de 2026, é hora de notícias aqui na Rádio Canção Nova. Nomeado bispo para a Diocese de Rio Branco, no Acre. Em São Paulo, devotos celebram Nossa Senhora da Salete. O último fim de semana do inverno terá chuva e calor pelo país. Essas e outras notícias a partir de agora no Jornal Canção Nova. Eu sou Ana Elisa Castro e comigo na operação de áudio Fernando Laurindo. 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O Papa Leão XIV recebeu nesta sexta-feira no Vaticano integrantes do Centro de Estudos Internacional Papa Leão XIV. No discurso, entre outras coisas, o pontífice defendeu o diálogo constante com a sociedade civil e ressaltou que a atuação na política deve ser um compromisso ético a serviço da paz e do bem comum. Luciana Santos.
4: Cerca de 50 acadêmicos e religiosos se reuniram no Palácio Apostólico para o encerramento do primeiro workshop do novo Instituto da Ordem Agostiniana, sediado em Florença. Em pauta, o combate à pobreza e os desafios do mundo contemporâneo, sobre a ótica da doutrina social da Igreja. Em seu discurso, Leão XIV ressaltou que a formação para a vida pública exige cooperação entre os cidadãos, universidades e governos. Para o pontífice, é preciso vencer a resignação e transformar a política e a economia em ferramentas de responsabilidade social e justiça. Ao reforçar sua posição contra as guerras, o Papa destacou que a construção da paz exige a participação ativa de toda a sociedade. Ele incentivou o diálogo inclusivo e abençoou os pesquisadores, convidando a comunidade acadêmica a agir contra a corrente por mudanças sociais duradouras.
3: Foi apresentada no Vaticano a programação de eventos para os 800 anos da morte de São Francisco de Assis. Detalhes com a Rádio Vaticano.
5: São Francisco não é apenas uma recordação, uma memória a ser celebrada, mas está, acima de tudo, presente. Um presente que se concentra, sobretudo, na palavra paz. É essa a imagem que emerge da coletiva de imprensa realizada na manhã desta quinta-feira, 17 de setembro, na Sala Marconi do Palácio Apostólico do Dicastério para a Comunicação, que apresentou a rica programação de celebrações do 8º centenário da morte de São Francisco de Assis. Muitas vozes e rostos marcaram presença na coletiva de imprensa. O cardeal Matteo Maria Zuppi, arcebispo de Bolonha e presidente da Conferência Episcopal Italiana, o arcebispo bispo de Assis Nocera Umbra Gualdo Tadino e de Foligno, Dom Felice Acroca, o prefeito de Assis, Walter Stoppini, o guardião do convento da Porciúncula em Santa Maria dos Anjos, Frei Saul Tambini, o guardião do Sagrado Convento de Assis, em Assis, Frei Marco Moroni. Juntou-se ao grupo, no final, também a presidente da região da Úmbria, Stefania Proietti, que anunciou a importante iniciativa da fundação de um centro pediátrico na região da Úmbria, que levará justamente o nome do Santo de Assis. No dia 4 de outubro, dia de sua memória, Assis receberá a visita do presidente da República Italiana, Sergio Mattarella. A solene celebração eucarística será presidida pelo cardeal Zuppi, presidente da Conferência Episcopal Italiana e arcebispo de Bolonha, com a assistência do cardeal Ángel Fernández Artime, legado pontifício para as Basílicas de Assis. Mas esse dia, que representa o ponto alto da festa de São Francisco, padroeiro da Itália, será precedido por uma rica programação de eventos que se estenderá de 24 de setembro a 5 de outubro. Celebrações litúrgicas importantes, como a do trânsito do santo na Porciúncula de Assis, conforme destacou o Frei Saul Tambini, guardião do convento de Santa Maria dos Anjos. Mas não somente. Para tornar o programa ainda mais rico, haverá momentos culturais e inúmeros gestos de solidariedade e fraternidade. Uma fraternidade que o mundo de hoje precisa redescobrir e cultivar. O custódio do Sacro Convento de Assis, a esse respeito, destacou à mídia vaticana que Francisco reconhece os irmãos como um dom. Em seu testamento, ele diz: "O Senhor me deu irmãos." Portanto, a fraternidade não é algo que se constrói simplesmente porque queremos, mas é um dom de Deus. Mas esse dom de Deus deve, no entanto, ser cultivado e, sobretudo, acolhido. Deve ser cultivado nos mais diversos lugares, a começar pelo convento, pelo Sagrado Convento, onde somos uma fraternidade de mais de 20 nações. Somos mais de 50 frades provenientes de 20 nações diferentes. Dá para imaginar como é bonito e, às vezes, desafiador reunir tantas culturas, tantas maneiras de encarar a vida. Somos todos frades e, ainda assim, muito diferentes. Um excelente laboratório de fraternidade, portanto, que pode trazer esperança, pois a própria fraternidade, continua o Frei Marco Moroni, é possível também no mundo. Assis é Francisco e Francisco é Assis. É uma dupla inseparável, desde sempre. E quando se fala de sempre, o relógio do tempo não tem limites.
3: O Papa Leão XIV nomeou nesta sexta-feira Dom Antônio Fontinelli de Melo como bispo da Diocese de Rio Branco, no estado do Acre. Ele será transferido da sede episcopal de Humaitá, no estado do Amazonas. Após a renúncia de Dom Joaquim Pertinês, motivada por questões de saúde, Dom Antônio assumiu a administração apostólica da Diocese de Rio Branco em julho deste ano. Em São Paulo, o Santuário Nossa Senhora da Salete celebra nesse sábado a festa de sua padroeira. Natália Cassiano.
2: Este ano, a Festa da Salete celebra os 180 anos da aparição de Nossa Senhora aos pastorinhos na França. Por aqui, os preparativos já começaram. Eu estou aqui com o pároco, o padre Marcos Almeida, que tem os detalhes. Padre, muito obrigada por essa entrevista. Fala para mim como estão os preparativos.
6: É uma alegria, no dia de hoje, falar da Festa de Nossa Senhora da Salete, que acontecerá no dia de amanhã, 19 de setembro. Afinal de contas, são 180 anos. E os preparativos já começaram há muito tempo, mas em festa já estamos desde o dia 1º de setembro.
2: Padre, qual vai ser a programação de amanhã?
6: Nós temos uma programação muito boa para o dia de amanhã, começando pela missa às 7 horas da manhã, que será transmitida pela TV Canção Nova, não é? As pessoas que estão perto poderão vir participar, mas aqueles que estão distantes poderão rezar conosco através da TV. Mas teremos outras missas durante o dia. Teremos missa às 9, ao meio-dia, às 15 e às 19 horas. Entre as missas teremos a reza do terço e muitas outras programações.
2: Padre, qual é o endereço da paróquia?
6: Chegar ao Santuário Salete de São Paulo é muito fácil. Nós estamos no alto do bairro de Santana, na zona norte de São Paulo. Rua Doutor Zuquim, 1746.
3: Os beneficiários do Bolsa Família vão receber um aumento de 15% nos valores pagos pelo programa. O reajuste será incorporado aos pagamentos realizados a partir já de 1º de outubro.
7: Segundo o governo federal, a correção segue a legislação do programa e tem como objetivo preservar o poder de compra das famílias de baixa renda diante da inflação acumulada pelo Índice Nacional de Preços ao Consumidor, o INPC, entre março de 2023 e agosto de 2026. Com a atualização, o valor mínimo garantido às famílias atendidas pelo programa sobe dos atuais R$ 600 para R$ 691. Já o valor médio do benefício passará de R$ 675 para R$ 777. O reajuste também alcança os benefícios complementares. O benefício de renda de cidadania passará para R$ 164 por integrante da família. O benefício primeira infância subirá para R$ 173. E o benefício variável familiar terá valor de R$ 58. De acordo com o Ministério da Fazenda, mesmo com a correção dos valores, a participação do programa nas contas públicas deverá permanecer abaixo dos níveis observados nos anos anteriores, representando entre 1,2% e 1,25% do Produto Interno Bruto, o PIB, em 2027. Da Rádio 2, Milena Abreu.
3: O Conselho Nacional de Trânsito prorrogou a validade da CNH e da autorização para conduzir ciclomotor. De Brasília, Júlia Rezende, com essa e outras informações.
8: Condutores com CNH ou autorização para conduzir ciclomotor vencida ou com vencimento entre 5 de junho e 8 de dezembro ganharam um novo prazo para regularizar a documentação. A validade das carteiras foi prorrogada até o dia 9 de dezembro. Depois dessa data, os motoristas terão 30 dias para providenciar a renovação. A prorrogação é automática e deve ser reconhecida pelos órgãos de fiscalização de trânsito em todo o país. A medida não se aplica aos condutores que estejam com o direito de dirigir suspenso ou cassado. Segundo o CONTRAN, a prorrogação faz parte do processo de transição para o novo sistema de renovação da habilitação. E mudando de assunto, o Brasil segue com o maior juro real do mundo. Na última quarta-feira, o Comitê de Política Monetária do Banco Central reduziu a taxa Selic para 13,75% ao ano. Mesmo com o corte, o país continua na liderança do ranking de juros reais. O economista José Eustáquio explica os efeitos desse cenário na economia. Vamos ouvir.
9: A gente continua com taxas de juros muito elevadas comparativamente ao resto do mundo. O que a gente observa, mundo afora, Estados Unidos, Europa ou mesmo outros países, é que nós temos uma escalada das taxas de juros, enquanto que aqui no Brasil nós estamos reduzindo. O que eu posso dizer é o seguinte, o governo fica tentando, de forma artificial, tentar reduzir a inflação dentro do país, como, por exemplo, reduzindo impostos ou concedendo subsídios nos combustíveis, por exemplo, e isso gera um impacto anti-inflacionário dentro da economia, de forma artificial. As taxas de juros, elas são elevadas ou reduzidas para conter o processo inflacionário. O que o Boletim Focus nos mostra é que nos dois próximos anos a gente ainda vai ter inflação muito elevada. Ou seja, essa redução é muito pequena, ela é boa, por um lado, porque se você analisar o mercado como um todo, o custo do crédito está reduzindo. Então, no mercado, as pessoas vão obter créditos mais baratos. Mas quando a gente compara a questão fiscal do país, essa redução não espelha o que está acontecendo na economia brasileira.
8: E para finalizar a nossa participação, o presidente do STF, Edson Fachin, decidiu adiar a sessão prevista para o dia 23 de setembro, que analisaria o pedido de abertura de investigação contra o ministro André Mendonça por supostas irregularidades na condução dos casos envolvendo o Banco Master e o INSS. Uma nova data ainda não foi definida.
3: A assinatura conta mensal, contratos, por trás de serviços presentes na rotina das famílias, existe uma relação de consumo protegida por lei. E quando o combinado não é cumprido, conhecer direitos e guardar registro de atendimento podem ajudar o consumidor a cobrar o que foi contratado. No Procon de Cruzeiro, no interior de São Paulo, por exemplo, os bancos lideram o ranking de reclamações. Sobre isso, Isaac Vale conversou com o diretor do Procon local, Alvino Sardinha.
10: É, o PROCON ele atua diretamente, né, para resguardar o direito do consumidor. Né, o consumidor acaba vindo aqui no PROCON, a gente sempre acaba tendo um zelo em ver a demanda, né, tá vendo a situação do consumidor, o que a gente pode fazer, o que a gente pode atender, para o PROCON agir diretamente com essa questão de intermediar o contato consumidor e o fornecedor de serviço para poder resguardar o direito do consumidor mesmo.
11: E qual que é a maior demanda que vocês enfrentam aqui?
10: Olha, atualmente aqui em Cruzeiro a gente está tendo uma demanda muito alta com bancos, empréstimos, né, consignados sem autorização prévia do consumidor. Então atualmente hoje, além dos serviços essenciais que também tem uma demanda um pouco alta, hoje aqui no PROCON de Cruzeiro a maior demanda são referente a bancos.
11: E de que maneira a pessoa pode proceder para realizar uma denúncia?
10: Sim, exatamente. A gente não pode atuar de ofício, né? Então, o PROCON ele tem um horário de atendimento aqui no PROCON. O PROCON aqui de Cruzeiro ele fica aberto das 8 da manhã às 2 da tarde. O consumidor vem, a gente faz esse primeiro atendimento, a gente pega informações acerca do assunto e já faz todo o direcionamento. Se for necessário um contato diretamente com o fornecedor, a gente faz esse contato com o fornecedor. Se não conseguir o êxito, a gente faz a abertura de todo o procedimento interno pelo sistema do PROCON para poder estar notificando o fornecedor e ele dar uma resposta para a gente quanto à necessidade do consumidor.
11: Quando uma pessoa vem aqui fazer isso, né, fazer essa denúncia no PROCON, o que ela espera que seja o resultado final, de que maneira vocês atuam diretamente para que logrem êxito nesse compromisso?
10: É, o primeiro contato é uma notificação acerca de esclarecimentos, né? Obviamente, a gente tem que levar em conta todo o contraditório das partes, existem duas versões, né? Então a gente precisa ver as duas versões do que realmente está acontecendo. Tendo as duas versões do que está acontecendo, a gente passa a agir mais diretamente para poder estar resolvendo. E se for o caso, a gente faz a questão do comprometimento com o fornecedor de estar vendo a versão dele. A gente entra em contato com o consumidor, comunica o consumidor vem até o PROCON. A gente faz um contato com o consumidor acerca da resposta que o fornecedor apresentou para a gente e, na pior das hipóteses, se for o caso, a gente faz a questão de uma audiência, numa última tentativa final aí de resolução da questão do consumidor. E se ainda não ser resolvido, a gente faz o encaminhamento para o órgão competente.
11: Queria que você me falasse um pouquinho do papel do PROCON online, né? Como que isso pode facilitar o recebimento das denúncias?
10: Ah, o PROCON online ele facilitou muito, né? Existe o acesso pelo GOV.br, o consumidor faz o endereçamento, né, para o PROCON online, faz toda a demanda como se fosse aqui presencialmente mesmo. E é um site muito intuitivo, ele não tem muito segredo. O consumidor ele vai fazer a própria reclamação nele, ele vai descrever os fatos, vai fazer o enquadramento que precisa ser feito. E aí o PROCON digital, feito por São Paulo, aí foge um pouco a gente, é por São Paulo que faz, ele faz todo o procedimento como se fosse aqui. Né? Obviamente, existe a peculiaridade de ser pessoalmente, presencialmente aqui no PROCON de Cruzeiro, mas também tem a facilidade do PROCON digital para poder estar fazendo a reclamação dele lá também.
3: A Comissão Europeia propôs a proibição do acesso de menores de 13 anos às redes sociais em todo o bloco da União Europeia. Esses e outros destaques internacionais desta sexta-feira com Malu Souza.
12: Em Bruxelas, pais aprovam a iniciativa da União Europeia chamada de EU Kids Act, que proíbe o acesso de crianças menores de 13 anos às redes sociais e exige que as contas de adolescentes entre 13 e 15 anos sejam supervisionadas por seus responsáveis. Hoje, vários pais se reuniram em frente a uma escola primária na capital belga para manifestar apoio à proposta da Comissão Europeia. A nova lei segue o projeto da Austrália e do Reino Unido, devido à crescente preocupação do impacto do Facebook, Instagram, YouTube e TikTok sobre a saúde mental infantil. Nas Filipinas, a Cruz Vermelha mobilizou paramédicos após um tiroteio em uma escola no sul do país nesta sexta-feira. Três pessoas perderam a vida, entre elas o suspeito pelos disparos, que tinha 16 anos. Oito ficaram feridas, segundo informações das autoridades locais. Armas de fogo ilegais continuam circulando no país, apesar das rígidas leis contra a posse de armamentos.
13: Na Indonésia, seguem as buscas pelos desaparecidos após o naufrágio no Mar de Java no último domingo. Hoje, uma operação para endireitar o navio foi iniciada. Imagens subaquáticas mostram o casco da embarcação no fundo do mar. 108 pessoas sobreviveram, 6 morreram e há 129 desaparecidas. Esses números não mudam desde o naufrágio.

0: Fim de semana de inverno terá chuva na região sul e registro de calor em algumas áreas do país.
1: No último fim de semana do inverno, a previsão é de mais chuva e alto risco de temporais no sul do país. O tempo será fechado nos três estados no sábado, principalmente no Rio Grande do Sul. A meteorologista da TempoQ, Nádia Marinho, faz um alerta.
2: E atenção, ouvinte, prepare-se para ventos fortes. Esse mau tempo será provocado por um ciclone que se forma no mar. No domingo, a chuva continua, mas perde força. E no centro-sul gaúcho, o tempo começa a ficar firme e já não chove no decorrer do domingo. E as temperaturas? Em Porto Alegre, os termômetros no sábado estarão com máxima de 25 graus e no domingo não passa dos 20. Já em Florianópolis, o caminho é inverso. No sábado chega a 19 e no domingo sobe mais um pouco para 23 graus. Em Curitiba, a temperatura, que vai de 17 graus no sábado, chega aos 24 graus no domingo.
1: No sudeste, o sábado começa com sol, mas a partir da tarde, o tempo muda no sul e oeste de São Paulo. No domingo, uma frente fria avança pelo estado, trazendo chuva para o centro e leste paulista e atingindo o litoral. A máxima não passa dos 24 graus. No Espírito Santo, boa parte de Minas Gerais e Rio de Janeiro, o sol predomina e a chance de chuva é baixa.
2: Na região norte, o calorão continua firme nos dois dias e o destaque fica para as pancadas de chuvas isoladas no Amazonas, Acre e Rondônia, tanto no sábado quanto no domingo. E fechando com o Nordeste, a chuva se concentra na costa leste da região, mas será bem fraca. Tem previsão de chuva, inclusive, em Salvador, onde os termômetros devem marcar, no máximo, 27 graus à tarde.
1: No centro-oeste do país, a meteorologista afirma que o tempo será dividido. Na região sul do Mato Grosso do Sul, a previsão é de pancadas de chuva e ventos fortes. Já para quem está em Mato Grosso e Goiás, o tempo será firme, com muito sol e calor. Em Brasília, o sábado terá máxima de 28 graus, subindo para 30 graus no domingo. Agência Rádio Web, produção e reportagem, Carolina Prazeres.
0: A gente fala agora sobre doação de órgãos. Um único doador pode salvar ou beneficiar até 8 vidas. Órgãos como coração, fígado, rins, pulmões e pâncreas podem ser transplantados para pacientes que aguardam na fila.
3: Em meio à maior dor possível, uma família muitas vezes precisa tomar uma decisão que pode mudar a história de várias outras famílias. É isso que acontece em uma abordagem hospitalar sobre doação de órgãos. Um único doador falecido pode ajudar a salvar ou beneficiar 8 vidas. Isso acontece porque, dependendo das condições clínicas e avaliação das equipes especializadas, vários órgãos podem ser aproveitados para transplante. Coração, pulmões, fígado, pâncreas, intestino e rins estão entre os órgãos que podem ser doados depois da morte encefálica, que é quando o cérebro deixa de funcionar por completo, sem nenhuma possibilidade de recuperação. Também podem ser aproveitados diferentes tecidos, como é o caso da córnea. A conversa com a família que recém perdeu um ente é um momento delicado e decisivo. Por isso, precisa ser feita por uma equipe especializada, como explica o coordenador adjunto da Central Estadual de Transplantes, James Cassiano da Silva.
4: A OPEP, em possibilitar a doação de órgão, ela só é realizada após o diagnóstico de morte encefálica efetivado. Isso aí, sim, tem viabilidade dos órgãos para captação de órgão, vamos ofertar essa possibilidade para a família. Então, este profissional que é capacitado e habilitado de forma contínua, ele faz essa conversa de acolhimento para a família, possibilitando, dando as OPEP deles terem doador de órgãos ou não.
3: A abordagem, por exemplo, inclui perguntas que ajudam a relembrar como o familiar agia em vida, se era doador de sangue e ajudava em causas sociais, entre outras atividades. Tudo isso para auxiliar a família a entender se a doação seria uma vontade do parente que partiu. E existe o outro lado dessa história, de quem autorizou a doação. Gabriel Borges Fortes conta sobre como foi a tomada dessa decisão quando seu pai, Tito Lívio Borges Fortes, faleceu em decorrência de um acidente vascular cerebral, um AVC, em 2022.
5: É um momento muito difícil, né? De muita tristeza, muito abalo. Ficou mais difícil ainda porque eu e meu pai nunca tínhamos conversado sobre doação de órgãos. Eu não sabia se ele era doador ou não. Eu tentei imaginar se ele concordaria ou não em doar seus órgãos, mas obviamente a resposta não veio. Daí eu tive a consciência de que aquela escolha ali teria que ser minha. Sou filho único também, não teria com quem dividir. Mas baseado em tudo que eu conhecia já sobre a importância da doação de órgãos e principalmente também na relação de confiança que eu e meu pai tínhamos, eu sabia que de uma forma ou outra ele ia concordar com a decisão que eu tomasse ali.
3: A decisão de Gabriel possibilitou que a fila de espera de transplantes andasse para pessoas que esperavam por rins, córneas e pele. 4 anos depois, ele segue com plena consciência e a certeza de que fez a escolha certa.
5: E isso faz eu ter um orgulho ainda maior dele. Além de ter sido a pessoa que foi, ao se despedir aqui da vida terrena, ele fez esse ato grandioso, que é doar seus próprios órgãos para que outras pessoas possam se salvar e continuar suas vidas.
3: É para aliviar estes momentos de decisão que existem iniciativas como o Doar é Legal, do Tribunal de Justiça do Rio Grande do Sul. A proposta é possibilitar que a família já saiba da intenção prévia de ser um doador, tornando muito mais fácil escolher que caminho seguir. O projeto emite uma certidão que não possui validade jurídica, mas funciona como um instrumento de manifestação e de estímulo ao diálogo. A essência do Doar é Legal é fazer com que, quando chegar o momento de uma decisão, a família não precise perguntar: será que ele gostaria de doar? Pois ela já sabe a resposta. Agência Rádio Web. Produção e reportagem, Beatriz Coan.
0: A Canção Nova em Cachoeira Paulista realiza nesse fim de semana o acampamento Amigos Canção Nova. Com o tema Sou o Peregrino do Amor, Vou Semear, o encontro terá momentos de oração, pregações, adoração ao Santíssimo Sacramento e Santa Missa. Isaac Vale.
6: Início às 16h com a Santa Missa. O encontro tem início às 16h com a Santa Missa celebrada pelo Padre Éder Pires, no Santuário do Pai das Misericórdias. Às 21h, diácono Eduardo Jorge conduz a adoração ao Santíssimo Sacramento. O acampamento segue ao longo do fim de semana, com pregações, adoração ao Santíssimo Sacramento, além de momentos de oração e formação. Os Amigos Canção Nova estão presentes em todo o Brasil, apoiando a obra e sendo significativos vetores do carisma em suas regiões. O evento tem o propósito de unir grupos de diversas partes do país e fortalecer a missão assumida por eles. Em 2026, o tema do encontro é inspirado em uma célebre frase de Padre Jonas: Sou peregrino do amor, vou semear. Dentre as presenças confirmadas estão o diácono Nelsinho Correia, além dos padres Éder, William e Joaquim. De Cachoeira Paulista, Isaac Vale para o Canção Nova Notícias, edição da manhã.
0: E assim nós chegamos ao final do Jornal Canção Nova desta sexta-feira, com produção e apresentação minha, Ana Elisa Castro, nos trabalhos técnicos Fernando Laurindo, jornalista responsável Marcelo Tel. Outras informações você acessa em noticias.cancaonova.com. Jornalismo Canção Nova, serviço da vida e da esperança. Uma ótima tarde para você.
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tarde pra você ligado com a gente aqui na Rádio Canção Nova. Tá no ar mais um Conexão Canção Nova, minha gente. Sou eu, Orlando Júnior, junto com você até às 3 da tarde. Vem com a gente!

mundo, seu rádio no Vale do Paraíba e pra rede Canção Nova de Rádio. Um abraço pra você ligado com a gente, direto de Nova Esperança no Paraná, M670 kHz. Um abraço pra você na capital paranaense, Curitiba, FM 80.9. Um abraço pra você de Paulínia, na região de Campinas, AM 1090. A queridinha do Vale, São José dos Campos, São Paulo, FM 95.9. E aquele abraço especialíssimo pra você, que é de Vitória da Conquista, na Bahia, FM 90.9. Alô, Bahia! Super. Maravilha, você ligado comigo, e aqui o meu mágico dos botões, o homem sorrindo pra vida, Fernandinho Laurindo. Buenas tardes, garotinho! Nova. Vem participar com a gente. Hoje tá aquele blue sky maravilhoso, céu de brigadeiro, calor voltando. E é claro, você ligado com a gente pra participar através do nosso WhatsApp 991455871. 991455871, telefone da Rádio Canção Nova. Você participa com a gente, você curte a melhor programação. Você hoje fica à vontade pra curtir a sexta-feira. Hoje é sexta, né? Hoje é sexta? Hoje é sexta. Então tá joia. Então se hoje é sexta musical e você pode pedir a sua música. Vamos que vamos. Conexão Canção Nova tá no ar.

Como diz um amigo meu, e aí, Joe? Você ligado com a gente aqui, minha gente. Que maravilha, Conexão Canção Nova tá no ar. É uma alegria imensa ter você junto com a gente na sintonia. Vamos curtir o programa de hoje, tem bastante música. Eu quero a sua participação no WhatsApp. Deixa eu ver se já tem gente aqui. Opa, um abraço pra Paula Sena, direto de Guaratinguetá, São Paulo, participando junto com a gente. Boa tarde, Orlando. Hoje a família Lemos está em festa, é o aniversário do meu querido irmão Reinaldo Lemos. O famoso Kiko mora em Vitória, no Espírito Santo, é um irmão de ouro. Agradeço a Deus o dom de sua vida. Oferece aí uma música para ele, uma música sua para ele. Estão lá ouvindo pela internet. Minha família é muito unida. Bendito seja Deus. Reinaldo, um abraço para você, Reinaldo. Aqui tem um outro Reinaldo na comunidade, a gente chama ele carinhosamente de Majestade, porque é o rei, né? Fazer o quê? Então, a gente também... Eu posso te chamar de Majestade hoje, Reinaldo? Seu aniversário, hoje você merece, né? Majestade, Kiko, sua Majestade, um abraço pra você, Deus te abençoe, muitos anos de vida, que Deus continue te fortalecendo. Pode ser no combate da oração, por gentileza, porque aí... Eu quero pedir a São Miguel Arcanjo que venha sobre a sua vida, te guardando, protegendo, livrando de todo mal, assim como todos aqueles que estão conosco na sintonia agora, também fazendo acontecer esse programa, ouvindo, curtindo essa vibe gostosa, as músicas, as mensagens. Obrigado por todos que estão na sintonia com a gente. No combate da oração, eu quero cantar hoje pro Reinaldo. Música.

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1: Bem-vindo ao Conexão Canção Nova, galera. Tamo junto, graças a Deus, vivendo esse dia maravilhoso. Blue Sky, maravilhoso céu de brigadeiro que a gente gosta aqui no Conexão Canção Nova. E você ligado com a gente. Olha, eu mereço. Já ouviu essa frase? Eu mereço. Depois de uma semana cansativa, essa frase pode aparecer de várias formas. Você trabalhou muito, decide pedir aquele delivery mais caro porque não quer cozinhar. Teve um dia difícil, compra aquele item supérfluo do carrinho da loja virtual. Aí pensa assim, eu trabalhei tanto, eu vou me dar esse presente. Esses são pequenos gastos e gatilhos que isoladamente parecem não representar muito. E não existe problema em se permitir um prazer de vez em quando. A questão é quando eu mereço. Começa a aparecer sempre que estamos cansados, estressados ou queremos nos recompensar. O fato é esse. Aqui é essa história do eu mereço. Ah, eu mereço. Não, ah, eu mereço, eu mereço. Já imaginou se você se merecer todo dia? Vai falir, hein? Você já teve gastos pensando justamente na máxima eu mereço? Partilha com a gente aqui no nosso WhatsApp 99145-5871. 99145-5871 é o telefone aqui da Rádio Canção Nova. Tô esperando você para participar junto com a gente, beleza? Ah, tá agradecendo, Paula? Não tem de quê. A gente tá aqui para justamente ajudar, é isso mesmo. Um abraço para Patrícia Lourdes de Canas. Boa tarde, a paz de Jesus, o amor de Maria. Eu estou ligada sempre na Rádio Canção Nova. Obrigado de coração. Deixa eu ver quem mais aqui. Um abraço para Rosa, que também está ligada conosco. Um abraço para Rosileia de Lorena. Deixou aqui um áudio. Rosileia, fica à vontade, Rosileia. Fala aí. Boa tarde, Rosileia. Rosileia, cadê você? É? Agora vai, Rosileia, cadê você, Rosileia? Rosileia!
2: Boa tarde, Orlando. Ah. Boa tarde, Fernando.
1: Boa tarde, Flor.
2: Então, graças a Deus, né? Deus é muito bom. Ele sempre está sempre à frente a nos conduzir, né?
1: Sim.
2: Tempo bom, né? Então, graças a Deus, vamos dar graças a Deus, né, a esse tempo.
1: Sempre.
2: E a chuva também, tudo que ele manda também é muito bom pra gente, não podemos reclamar. Então, gostaria de ouvir uma música do Bom Senhor, Buscai Primeiro. Você toca pra mim?
1: Essa é antiga, hein?
2: Muito obrigada, é Rosileia de Lorena.
1: Opa, obrigado, Rosileia, Deus abençoe, a gente toca assim, Padre Jonas. Mas olha, também se Deus puder dar uma amenizada aí, porque agora aqui na região mais pra cima de Minas Gerais, Ipatinga, até no Distrito Federal também, chuva com granizo, muitos ventos, até a rodoviária ficou sem teto. Então a gente tem que também agradecer a Deus, mas pedir a Deus também para ter misericórdia do povo que sofre, né, que padece, telhados arrancados e tudo mais. Boa tarde, aqui é Selma do Sítio Macaco Xan Grande, Pernambuco. Peço uma música mística sublime, ofereço para você e principalmente para mim, que hoje celebro o dom da vida. Boa tarde, Selma, feliz aniversário, parabéns! E para Marinês, Alcina, Helenice, Andinho e todos os ouvintes da Rádio Canção Nova.

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1: Maravilha, estamos juntos. Um abraço pro Vinícius Pinheiro, da cidade de Monte Aprazível, São Paulo. Tá com a gente na sintonia. Um abraço pra Amanda do Gurupi, no Tocantins, ligada também com a gente. Boa tarde, a paz de Jesus, amor de Maria. Meu nome é Viviana, da cidade de Perdões, Minas Gerais. Por que você fala céu de brigadeiro? Sempre tive dúvida. Quero ouvir uma música de Ramon e Rafael. Vamos ouvir a música Você Vai Chegar, tá? E eu vou explicar pra você, na volta, por que eu falo céu de brigadeiro, ok? Ramon e Rafael, Você Vai Chegar, é a música que a gente vai tocar aqui pra você agora. E quem tiver querendo ouvir mais música, é só falar 991 455871.

0: 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Aleluia. 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Toma posse, meu querido. 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

maravilhoso, som gostoso, né, de ouvir numa sexta-feira. Um abraço pra Silvia Regina de Cruzeiro. Ela tá ligando, dizendo aqui que ela tá ligada na sintonia 89.1, não é? Manda um alô pra mim, tá mandado um alô, Silvia Regina, Deus abençoe. Tá na foto aqui, bonita, convivendo, amigos, família, que maravilha, Silvia, Deus abençoe você, um grande abraço. Lucimar de Embu das Artes, ela só disse assim: quero ouvir Rosa de Saron. É, quero ouvir Rosa de Saron. Então a gente pode escolher, não é? Então tá bom, vamos lá. É, Crispiniana, lá da Bahia, tá dizendo: boa tarde, sou todo teu, Maria. É por isso que eu ajudo. A canção nova. Obrigado, Deus abençoe de coração. Eita, coisa boa. É, e aqui a nossa querida Viviana tá dizendo que a música do Ramon e Rafael é a música preferida que ela gosta deles. A Viviana me perguntou: Orlando, o que significa a expressão céu de brigadeiro? Bem, eu começo dizendo que o céu de brigadeiro não tem nada a ver com doce, não, tá? Não é de chocolate, tem nada a ver com chocolate. A expressão céu de brigadeiro, gente, é um dia com o céu totalmente limpo, todo azul, sem nenhuma nuvem. Indicado também na aviação como condições meteorológicas perfeitas, tranquilidade. É isso, não é verdade? É essa a como é que eu vou dizer? É, exatamente, não é? Bem, e também tem o seguinte, a origem da expressão céu de brigadeiro, né, tem a ver com brigadeiro, que é a patente alta da Força Aérea, né? Então, se não me engano, é a patente mais alta. Como os oficiais de patente mais alta levam muitos anos para chegar no topo, eles passam muito tempo sem pilotar. Em tom de piada, outros aviadores diziam que um brigadeiro só conseguiria voar se o tempo estivesse absolutamente ideal e sem nenhum obstáculo, ou seja, um céu perfeitamente limpo, um céu de brigadeiro. Então, céu de brigadeiro, tranquilo, limpo, não tem nuvem, não tem vento, não tem nada, tá tranquilo. Aquele céu tranquilo, é o céu de brigadeiro. Aqui a gente brinca porque é isso que a gente quer da parte de Deus também, que Ele nos dê esse céu de brigadeiro, não só na nossa vida, mas também em todos os momentos que nós queremos corresponder ao amor de Jesus. É por isso, né? Dr. Marco Aurélio também está dizendo aqui, ó, sobre a enquete, quando me vem esse pensamento, hoje é sexta e vou sair da dieta e comer uma pizza, eu falo, por hoje não vou pecar. Tem como pedir música? Qualquer uma da Rosa de Saron, aí ó, deu certinho, olha que beleza, que legal, gente. Boa tarde, Orlando, aproveita o pedido da ouvinte aí e pede a música, e toca a música Você Está, do Rosa de Saron. Tem essa música aí, Fernandinho? Você que manja aqui. Então fica à vontade aí pra colocar a música do Rosa de Saron. Ele pediu Você Está, do Rosa de Saron. Como disseram que é qualquer uma, então a gente coloca essa pra vocês curtirem. 2:09 aqui.

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1: Duas horas, cinco minutos na virada do ponteiro. Vira também o seu pedido musical. É isso mesmo. Você ouviu Alex Zurdo, Apesar de Mim, né? Alex Zurdo.

Ah, minha gente, que beleza. Todo mundo fica feliz porque tem música tocando aqui no Conexão Canção Nova. Um abraço do Adriano Coutinho de Caiçara, na Paraíba. Salve Maria, boa tarde. Aqui é o Adriano Coutinho, sou de Caiçara, na Paraíba. Estou ouvindo o programa e gostaria de, se possível, pedir a música Levanta-se Deus com a Ana Lúcia. Ser canção nova é bom demais. Sou sócio desde 1999 e tenho muita alegria de fazer parte desta família. Um abraço a todos e que Deus abençoe vocês. Olha que bacana, né, cara? Que legal, desde 1999. Mas vamos lá, antes da gente tocar música aqui e tudo mais, vamos falar de campanha do Projeto Daime Almas. É isso mesmo, é. Campanha do Projeto Daime Almas tá aí, tá rolando. E a gente também tem que fazer a nossa parte na campanha do Projeto Daime Almas. Nós estamos com 53% da nossa campanha. 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
1: Estamos de volta no Conexão Canção Nova, agora 2h33. Olha, você sabia que esse papo do eu mereço, esse comportamento, também pode ser chamado de autoindulgência? Que é quando usamos uma recompensa para retribuir um esforço ou uma emoção. É, nosso cérebro, ele possui um sistema de recompensa relacionado à dopamina. Então, quando nós fazemos algo prazeroso, temos a sensação de satisfação e o cérebro registra essa experiência como algo que vale a pena repetir. Isso também pode acontecer depois de uma compra, por exemplo. E existe ainda uma relação com o cansaço. Depois de uma rotina pesada, buscamos uma recompensa rápida, alguma coisa que nos dê prazer naquele momento. E é aí que a razão e a emoção podem entrar em conflito. A pessoa sabe que aquele gasto não estava previsto, mas surge o pensamento: vai, compra, trabalhou muito mesmo, você merece. Por isso, entender o comportamento é importante. Nem sempre a vontade de comprar está relacionada à necessidade daquilo que você está comprando. Às vezes, estamos buscando a sensação que aquela compra vai provocar em nós. O problema financeiro aparece quando o eu mereço deixa de ser uma exceção e passa a fazer parte do orçamento sem que a pessoa perceba. Pensa, um delivery aqui, uma roupa ali, uma compra parcelada, um passeio que não estava planejado, mas vamos passear. Cada gasto isoladamente pode parecer pequeno, mas quando essas recompensas se repetem, elas podem consumir justamente o dinheiro que deveria pagar as contas, formar uma reserva ou realizar um objetivo maior. E existe uma armadilha ainda maior: usar o cartão de crédito para manter um padrão de consumo que o salário daquele mês não comporta. A compra traz satisfação agora, mas a fatura transfere aquela decisão para o futuro e o desespero vem depois. Se isso se repete, o orçamento fica cada vez mais apertado e a pessoa entra em dívidas. Pois é, você já se deixou levar pelo eu mereço? Um abraço para Jubenita, de Macaíba, Rio Grande do Norte, participando com a gente aqui. Deus abençoe, obrigado. Um abraço também para Vânia Lopes, de Lorena, São Paulo, também ligada com a gente na sintonia do Conexão Canção Nova, 2h36.

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1: Duas e 44 no Conexão Canção Nova. Gente, já estamos caminhando para o final, meu Deus. Mas deixa eu falar com você dos eventos que a gente vai ter aqui na Canção Nova. E um que foi adiado, é isso mesmo. Dia 18 de setembro, de 18 a 20, nós teremos a Conferência Jovem 2026 aqui na Canção Nova, Auditório São Paulo. Primeiro lote de ingresso já está esgotado. Segundo lote de ingresso também já está esgotado. 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O pedal. 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São os eventos da Canção Nova nesse final de semana.
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1: 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Ah, e então, como encontrar equilíbrio? Não significa que você nunca mais terá de se presenciar, de presentear, que você não se merece mais, você não merece. Pequenas recompensas podem fazer parte de uma vida equilibrada. O ponto é não permitir que o impulso tome todas as decisões. Senão você vai ficar cansado. Ai, eu mereço um pedido do iFood. Ah, eu mereço fazer não sei o quê. Ah, eu mereço comprar tal coisa porque eu tô cansado. Não, não é isso. Não é essa recompensa a todo custo. Antes de se dar aquele mimo, vale a pena fazer 3 perguntas bem objetivas. Primeiro, isso cabe no meu orçamento? Segundo, estou pagando com o dinheiro que tenho ou com o dinheiro que ainda vou receber? Terceiro, eu realmente quero isso ou estou tentando compensar alguma coisa? Aí você mata a charada e dá o passo certo, ok? Bem, quero agradecer demais a sua participação por aqui. Lembrando que esse final de semana tem Conferência Jovem e Acampamento Grupo de Amigos. Você está convidado para participar com a gente, tá bom? Deus abençoe. Obrigado, Fernandinho. Vem aí a Hora da Misericórdia. Olha que música linda. Thiago Tomé, outro igual não há. Musicaço para encerrar com chave de ouro o Conexão Canção Nova. Deus abençoe e até o próximo. Segunda-feira eu tô de volta. Tchau!

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Nos acompanha pela Rádio Canção Nova. Uma ótima tarde. Estamos começando essa hora toda especial da Divina Misericórdia aqui pela Rádio Canção Nova 89.1 em Cachoeira Paulista, São Paulo. Sou eu, Edés Luiz, membro aqui da comunidade Canção Nova, e junto comigo está o Fernandinho, a Priscila Rodrigues, daqui a pouquinho a Hélida. Vamos estar rezando com você nessa hora, clamando ao Pai do Céu a sua divina misericórdia, essa hora de intercessão. Podemos dizer o nosso grupo de oração de todas as tardes, aqui pela Rádio Canção Nova. E você é convidado a rezar conosco. Pode participar conosco através do nosso WhatsApp 12 99145-5871. 12. Isso, Fernandinho, demorou um pouquinho. Aê, agora deu certo. 12 99145-5871 é o nosso WhatsApp aqui da Rádio Canção Nova. E você pode participar conosco colocando o seu nome, a cidade de onde você está nos ouvindo e a sua intenção. Está começando agora a Hora da Misericórdia.

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2: E com essa canção maravilhosa do André Florença, começamos essa hora da Divina Misericórdia. O nome dessa linda canção é Sua Casa é Meu Coração. Pai das misericórdias e Deus de toda a consolação, ouvi-nos. Nessa hora toda especial da Divina Misericórdia, nós queremos colocar em ação de graças o dom da vida dos nossos irmãos que estão completando mais um ano de vida hoje. A Isabela Todeschini, a filha do Márcio Todeschini, completando 15 aninhos no dia de hoje. Queremos louvar e agradecer a Deus o dom da vida da Isabela. Deus abençoe muito. Também a dia aniversário de casamento, a Dijanira Silva com o Denilson, estão completando 16 anos de casados hoje. Queremos louvar e agradecer a Deus pelo matrimônio desses irmãos lá da Missão de São Paulo. Também Ana Luísa, da comunidade Canção Nova, aqui da Missão de Cachoeira Paulista, completa mais um ano de vida. Ana Luísa, Deus te abençoe muito, minha irmã. O Altieres, da comunidade Canção Nova, da Missão de São José dos Campos, completa mais um ano de vida hoje. Parabéns, Deus te abençoe, meu irmão. O Paulinho Eleutério, aqui da comunidade Canção Nova, da missão de Cachoeira Paulista, também completando mais um ano de vida. Deus abençoe muito. A Luciana Munhoz, também completando mais um ano de vida, da Missão de São Paulo. Deus abençoe, Luciana. Rezando por vocês aqui, meus irmãos, que completam mais um ano de vida. Se você tem algum aniversariante, já apresente a Jesus misericordioso. Nos unimos em oração aqui pela alma do tio Turita, Antônio Vicente. Trabalhou muitos anos aqui na Canção Nova, principalmente aqui no Instituto Canção Nova. Ele é um tio muito querido aqui. Faleceu no dia de ontem, não foi, Fernandinho? Um grande amigo nosso também, podemos dizer, não só companheiro de trabalho, mas como amigo. Queremos colocar aqui o tio Turita no coração de Jesus misericordioso e nos unimos em oração por toda a família e amigos para que console o coração de cada um. Rezamos pela saúde do Nicolas, apresentamos no coração de Jesus, também da Manu, da Dona Rosalina, da Rosana, da Inês, Cláudio, Padre Marlon Múcio, Padre Lucas Gonçalves, o Leandro, a Sônia Venâncio, também o Eto, da Comunidade Canção Nova. E pedimos um milagre para o Micael, uma criança de 1 ano e 7 meses, é o filho do Fábio e da Rosana, que já foram nossos irmãos de comunidade. Ele caiu na piscina, ficou 40 minutos com parada cardíaca. O Micael está na UTI precisando desse milagre, está vivo ainda, mas pelos médicos já estão desenganados, mas nós acreditamos no milagre. Clamamos pelo Micael, rezamos também pelo nosso querido irmão José João, que hoje não pôde estar aqui, passou por cirurgia, né, mexendo os dentes, aconteceu que não pôde estar aqui hoje, mas graças a Deus está tudo bem, já está se recuperando em casa. Rezamos por você, José João, um grande abraço. Colocamos no coração de Jesus misericordioso também a Jubinita de Macaíba, no Rio Grande do Norte. Reza conosco nessa hora. A Vânia Lopes, da cidade de Lorena, colocando as suas intenções. A Odete de Tapsirica da Serra, colocando as suas intenções nessa hora da misericórdia. O Marcos, da cidade de Baité. Por você, por sua família, Marcos. O Júnior, de Munitinga do Sul, também clamando esse milagre. Colocamos aqui a você no coração de Jesus misericordioso. Temos também aqui as intenções da Maria Aparecida de Vitória da Conquista na Bahia. Deus abençoe, pedindo pelo Daniel Alves. Colocamos nessa hora da misericórdia. O Luiz Carlos Manfrim de São José do Rio Preto, colocando as suas intenções. Wesley de Barbacena, Minas Gerais. O Moacir Júnior, ele é de Pouso Alegre, Minas Gerais, também rezando conosco, pedindo por nosso Brasil. A Cláudia de Belém do Pará, colocando a sua família. A Paula Sena de Guaratinguetá, também reza conosco nessa hora pela vida do Reinaldo Lemos e toda a família. Rezamos também pela Márcia Souza de Belém do Pará, colocando as suas intenções, sua família. As intenções do Carlos Alberto da cidade de Cruzeiro. Reza conosco também o Gilvan da cidade de Potim, São Paulo, colocando as suas intenções. A Maria Santos, da cidade de Cruzeiro, reza conosco e trazendo todas as suas intenções nessa hora. Temos também aqui as intenções do Luiz, é de Lorena, rezando pela sua situação financeira. pelos enfermos que estão na luta contra um câncer e doenças raras e síndromes. Dr. Marco Aurélio, de Pindamonhangaba, reza conosco aqui. Ele é fisioterapeuta. Colocamos o Senhor aqui no coração, Jesus misericordioso, meu irmão. Rezamos por você, por toda a sua família e por suas intenções. A Ivone de Lavrinhas está rezando aqui pela saúde da sua família, pelo mundo inteiro. O Sérgio e a Paula de Lavrinhas também rezando conosco. Deus abençoe o povo de Lavrinhas nos acompanhando e rezando nessa hora. Deus abençoe muito vocês, todo o povo aí de Lavrinhas e região. A Márcia Souza, a Márcia é de Lorena, está colocando aqui as suas intenções. Márcia, Deus abençoe. Paulo, da cidade de Passos, também reza conosco nessa hora da Divina Misericórdia. Colocamos as suas intenções nessa hora da Divina Misericórdia. Também rezamos aqui, colocamos no coração de Jesus misericordioso. A Lucimar, de Embu das Artes, participa conosco nessa hora da Divina Misericórdia, rezando pela Daniela, que tem câncer, também pedindo um emprego para o filho Leonardo. O Elvis Oliveira é de São Paulo, capital, está rezando conosco nessa hora. Sandra Dalogo, de Taboão da Serra, se une a oração conosco. Sandra, Deus abençoe. Colocamos aqui as suas intenções por esse processo na justiça que vai ser julgado dia 24. Apresentamos também aqui nessa hora da misericórdia o Pedro Matos Toledo Ribeiro e toda a família da Logo. Apresentamos nessa hora. A Catarina, da cidade Cruzeiro, reza conosco. O Faraó Maciel, de Porto Nacional, Tocantins, trazendo aqui pelo Congresso Diocesano da RCC, que vai acontecer na cidade de Porto Nacional. Colocamos nessa hora da misericórdia também todos os nossos irmãos da Renovação Carismática Católica. A Laíse é da cidade de Louveiro, São Paulo, reza conosco aqui pela saúde do Vicente Rizeto, de 88 anos, após um acidente, e o Pedro Lourenço, 4 anos, e a Suzana, de 8 anos, com câncer. Colocamos o Natanael, de Guaratinguetá, reza conosco nessa hora. Deus abençoe, Natanael, pelo irmão Iris, que está internado na Santa Casa de Lorena, com problemas nos rins. Nos unimos em oração pela Janete dos Santos Soares. Ela é gestante, está rezando conosco. Colocamos também, ela diz assim, falo de Raimundo Nonato, no Piauí, nos ouvindo, rezando conosco. Deus abençoe, Janete, e pela sua gestação, junto com você, todas as nossas irmãs que estão gestante, apresentamos nessa hora da misericórdia. A Deovanda Itabaiana, no Sergipe, reza conosco por toda a família, apresentamos nessa hora. A Silvia Regina, de Cruzeiro, também colocando todas as suas intenções nessa hora da Divina Misericórdia. E nos estúdios aqui da Rádio Canção Nova, a minha irmã de comunidade, Élida, seja bem-vinda, minha irmã, seja mais uma vez, graças a Deus, boa tarde.
3: Boa tarde, obrigada aí, Edésio, por estar aqui novamente, né, com você, com todos os ouvintes. É sempre uma alegria estar por aqui com vocês.
2: Tem intenções para rezarmos juntos, minha irmã?
3: Tem sim. Olha, eu estava lembrando aqui que eu nunca falo no meu grupo formativo, né? Então, eu comuniquei que eu estaria aqui. Então, lá vai, são 8. A Evelyn, né? A Rochelle, a Ilza, a Alessandra, o Helder, a Cristina, a Graciane e a Flávia, né? Todos eles e suas famílias, né?
2: Sempre acompanhando a Rádio Canção Nova.
3: Também o Chiquinho e o Antônio Marcos me deram carona, viu? Eu estava pedalando, acabei de chegar aqui, né? De carona. Então, isso é muito bom, né? A gente ter esse contato. E assim, na oportunidade, né? Eles falaram assim, a gente acompanha todo dia o texto da misericórdia, né? É legal isso, porque as pessoas realmente estão rezando, né? As pessoas querem rezar e ficam felizes quando a gente diz, olha, pode contar com as minhas orações.
2: Verdade. Colocamos aqui também no coração de Jesus misericordioso a Maria Aparecida, da cidade Aparecida, pedindo pela cirurgia da Cleide, que está rezando conosco. A Elizabeth, da cidade Capelinha, Minas Gerais, reza conosco, trazendo as suas intenções nessa hora da Divina Misericórdia por sua irmã Rosângela. Colocamos aqui, está fazendo a última sessão de quimioterapia, louvado seja Deus, e pedimos a Jesus por ela. Estará sendo encaminhada para a cirurgia do câncer no seio para o próximo mês. Já apresentamos aqui a Rosângela, que está lutando, né? Colocamos aqui nessa hora da misericórdia. Gilvane de Cruzeiro está rezando conosco. Deus abençoe, apresentamos aqui as vossas intenções no coração de Jesus misericordioso. A Sônia é de Guaratinguetá, está rezando conosco nessa hora, colocando todas as suas intenções pela saúde do seu papai Vicente Correia, seu irmão Carlos Roberto, sua irmã Cida e seu filho Danilo, e pela paz do mundo. Os irmãos que estão nos acompanhando pela Rádio Clube de Boa Viagem no Ceará, um grande abraço, Deus abençoe vocês, meus irmãos. Marcília, de São Paulo, capital, reza conosco, trazendo as suas intenções nessa hora da misericórdia. Também a Ivanilda, da cidade de Bezerros, Pernambuco, colocando aqui as suas intenções nessa hora da divina misericórdia. Temos também as intenções da Rosângela Silva, ela é de Vitória da Conquista, na Bahia. Rezamos por você, Rosângela, trazendo nessa hora da divina misericórdia por suas intenções. A Lidiane, de Matão, São Paulo, colocando também as suas intenções nessa hora da misericórdia. A Cleonice, da cidade de Anápolis, Minas Gerais, rezando conosco nessa hora da divina misericórdia, apresentando as suas intenções. Colocamos aqui você, Cleonice, e todo o povo de Anápolis, Rio, Goiás, aqui no coração de Jesus. Elza Ramos, da cidade de Cruzeiro, reza conosco também, apresentando todos os doentes, a alma do seu filho Felipe, nessa hora da divina misericórdia. Com essas intenções, mas aquelas que estão aí no seu coração, quero me unir em oração pelas intenções do Fernandinho. Deus abençoe, Fernandinho, por você, por sua família, por sua saúde física, mental, espiritual, psicológica, para que aguenta firme, né, meu filho? Também rezamos aqui pela Priscila, pelas melhoras das cordas vocais da garganta, né, Priscila? Para rezarmos juntos, ela sempre vai estar aqui rezando conosco, sempre que puder, sempre vai estar aqui conosco. Quero rezar aqui também pela Marcília, de São Paulo, ela é do bairro de Itaquera, São Paulo. Está pedindo orações no Terço da Misericórdia pela senhora Ana de Oliveira, que está hospitalizada no Santa Marcelina. Então rezamos por ela, colocamos nessa hora da misericórdia. A Reginete de Silveiras se une em oração conosco nessa hora da divina misericórdia. Por cada sócio evangelizador, pelos 53% do projeto Dai-me Almas que alcançamos, graças a Deus, e graças a você que colaborou, rezemos juntos o Terço da Divina Misericórdia.
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2: Pelo sinal da Santa Cruz, livra-nos Deus nosso Senhor dos nossos inimigos. Em nome do Pai, do Filho e do Espírito Santo. Amém. Pai nosso, que estais nos céus, santificado seja o vosso nome. Venha a nós o vosso reino, seja feita a vossa vontade, assim na terra como no céu. O pão nosso de cada dia nos dai hoje, perdoai-nos as nossas ofensas, assim como nós perdoamos a quem nos tem ofendido. E não nos deixeis cair em tentação, mas livrai-nos do mal. Amém. Ave Maria, cheia de graça, o Senhor é convosco. Bendita sois vós entre as mulheres, e bendito é o fruto do vosso ventre, Jesus. Santa Maria, Mãe de Deus, rogai por nós, pecadores, agora e na hora de nossa morte. Amém. Creio em Deus Pai, Todo-Poderoso, Criador do céu e da terra, e em Jesus Cristo, seu único Filho, nosso Senhor, que foi concebido pelo poder do Espírito Santo, nasceu da Virgem Maria, padeceu sob Pôncio Pilatos, foi crucificado, morto e sepultado, desceu à mansão dos mortos, ressuscitou ao terceiro dia, subiu aos céus, está sentado à direita de Deus Pai Todo-Poderoso, de onde há de vir a julgar os vivos e os mortos. Creio no Espírito Santo, na Santa Igreja Católica, na comunhão dos santos, na remissão dos pecados, na ressurreição da carne, na vida eterna. Amém. Eterno Pai, eu vos ofereço o corpo e o sangue, a alma e a divindade de vosso diletíssimo Filho, nosso Senhor Jesus Cristo, em expiação dos nossos pecados e os do mundo inteiro,
3: pela sua dolorosa paixão.
2: Tende misericórdia de nós e do mundo inteiro.
3: Pela sua dolorosa paixão.
2: Tende misericórdia de nós e do mundo inteiro.
3: Pela sua dolorosa paixão.
2: Tende misericórdia de nós e do mundo inteiro.
3: Pela sua dolorosa paixão.
2: Tende misericórdia de nós e do mundo inteiro.
3: Pela sua dolorosa paixão.
2: Tende misericórdia de nós e do mundo inteiro.
3: Pela sua dolorosa paixão.
2: Tende misericórdia de nós e do mundo inteiro.
3: Pela sua dolorosa paixão.
2: Tende misericórdia de nós e do mundo inteiro.
3: Pela sua dolorosa paixão.
2: Tende misericórdia de nós e do mundo inteiro.
3: Pela sua dolorosa paixão.
2: Tende misericórdia de nós e do mundo inteiro.
3: Pela sua dolorosa paixão.
2: Tende misericórdia de nós e do mundo inteiro. Eterno Pai, eu vos ofereço o corpo e o sangue, a alma e a divindade de vosso diletíssimo Filho, nosso Senhor Jesus Cristo, em expiação dos nossos pecados e os do mundo inteiro, pela sua dolorosa paixão.
3: Tende misericórdia de nós e do mundo inteiro,
2: pela sua dolorosa paixão.
3: Tende misericórdia de nós e do mundo inteiro,
2: pela sua dolorosa paixão.
3: Tende misericórdia de nós e do mundo inteiro,
2: pela sua dolorosa paixão.
3: Tende misericórdia de nós e do mundo inteiro,
2: pela sua dolorosa paixão.
3: Tende misericórdia de nós e do mundo inteiro,
2: pela sua dolorosa paixão.
3: Tende misericórdia de nós e do mundo inteiro,
2: pela sua dolorosa paixão.
3: Tende misericórdia de nós e do mundo inteiro,
2: pela sua dolorosa paixão.
3: Tende misericórdia de nós e do mundo inteiro,
2: pela sua dolorosa paixão.
3: Tende misericórdia de nós e do mundo inteiro,
2: pela sua dolorosa paixão.
3: Tende misericórdia de nós e do mundo inteiro.
2: Eterno Pai, eu vos ofereço o corpo e o sangue, a alma e a divindade de vosso diletíssimo Filho, nosso Senhor Jesus Cristo, em expiação dos nossos pecados e os do mundo inteiro.
3: Pela sua dolorosa paixão,
2: tende misericórdia de nós e do mundo inteiro.
3: Pela sua dolorosa paixão,
2: tende misericórdia de nós e do mundo inteiro.
3: Pela sua dolorosa paixão,
2: tende misericórdia de nós e do mundo inteiro.
3: Pela sua dolorosa paixão,
2: tende misericórdia de nós e do mundo inteiro.
3: Pela sua dolorosa paixão,
2: tende misericórdia de nós e do mundo inteiro.
3: Pela sua dolorosa paixão,
2: tende misericórdia de nós e do mundo inteiro.
3: Pela sua dolorosa paixão,
2: tende misericórdia de nós e do mundo inteiro.
3: Pela sua dolorosa paixão,
2: tende misericórdia de nós e do mundo inteiro.
3: Pela sua dolorosa paixão,
2: tende misericórdia de nós e do mundo inteiro.
3: Pela sua dolorosa paixão,
2: tende misericórdia de nós e do mundo inteiro. Eterno Pai,
3: eu vos ofereço o corpo e o sangue, a alma e a divindade de vosso diletíssimo Filho, nosso Senhor Jesus Cristo, em expiação dos nossos pecados e os do mundo inteiro, pela sua dolorosa paixão. Tende misericórdia de nós e do mundo inteiro,
2: pela sua dolorosa paixão.
3: Tende misericórdia de nós e do mundo inteiro,
2: pela sua dolorosa paixão.
3: Tende misericórdia de nós e do mundo inteiro,
2: pela sua dolorosa paixão.
3: Tende misericórdia de nós e do mundo inteiro,
2: pela sua dolorosa paixão.
3: Tende misericórdia de nós e do mundo inteiro,
2: pela sua dolorosa paixão.
3: Tende misericórdia de nós e do mundo inteiro,
2: pela sua dolorosa paixão.
3: Tende misericórdia de nós e do mundo inteiro,
2: pela sua dolorosa paixão.
3: Tende misericórdia de nós e do mundo inteiro,
2: pela sua dolorosa paixão.
3: Tende misericórdia de nós e do mundo inteiro,
2: pela sua dolorosa paixão.
3: Tende misericórdia de nós e do mundo inteiro.
2: Eterno Pai, eu vos ofereço o corpo e o sangue, a alma e a divindade de vosso diletíssimo Filho, nosso Senhor Jesus Cristo, em expiação dos nossos pecados e os do mundo inteiro.
3: pela sua dolorosa paixão.
2: Tende misericórdia de nós e do mundo inteiro.
3: Pela sua dolorosa paixão.
2: Tende misericórdia de nós e do mundo inteiro.
3: Pela sua dolorosa paixão.
2: Tende misericórdia de nós e do mundo inteiro.
3: Pela sua dolorosa paixão.
2: Tende misericórdia de nós e do mundo inteiro.
3: Pela sua dolorosa paixão.
2: Tende misericórdia de nós e do mundo inteiro.
3: Pela sua dolorosa paixão.
2: Tende misericórdia de nós e do mundo inteiro.
3: Pela sua dolorosa paixão.
2: Tende misericórdia de nós e do mundo inteiro.
3: Pela sua dolorosa paixão.
2: Tende misericórdia de nós e do mundo inteiro.
3: Pela sua dolorosa paixão.
2: Tende misericórdia de nós e do mundo inteiro.
3: Pela sua dolorosa paixão.
2: Tende misericórdia de nós e do mundo inteiro. Deus Santo,
3: Deus Santo,
2: Deus forte, Deus imortal, tende piedade de nós e do mundo inteiro. Deus Santo, Deus forte, Deus imortal, tende piedade de nós e do mundo inteiro. Deus Santo, Deus forte, Deus imortal, tende piedade de nós e do mundo inteiro. Em nome do Pai, do Filho e do Espírito Santo. Amém. Ó sangue e água, que jorrastes do coração de Jesus, como fonte de misericórdia para nós, eu confio em vós.

0: Linda canção com Ricardo Sá, Coração Aberto. E antes, Anjos de Resgate cantando Coração Chagado.
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0: Pai das misericórdias e Deus de toda consolação, ouvi-nos. Mandando um abraço para os irmãos que estão mandando seus pedidos de oração, a Rosângela de Vitória da Conquista, rezando por você, Rosângela, toda a sua família e todo o povo aí da Chácara do Fazendeiro, na Vitória da Conquista, acompanhando a Rádio Canção Nova. A Reginete de Silveiras, rezando conosco nessa hora. A Fátima é de Paranaíba, Mato Grosso do Sul, rezando pela netinha, a Giovana. Deus abençoe muito a Giovana. A Silvia Regina, de Cruzeiro, está rezando por uma intenção particular e por todas as outras suas intenções. Colocamos toda a sua família, Silvia. A Carla Teles, de Petrópolis, no Rio de Janeiro, está rezando pela recuperação da sua tia, Rosângela. Apresentamos aqui no Coração de Jesus Misericordioso. A Maria Aparecida, da cidade Vitória da Conquista, reza também pelo Pedro Souza e Davi Macedo, nessa hora da misericórdia, junto também pelo Daniel Alves, que Deus restaure a saúde dele. Colocamos também aqui no Coração de Jesus Misericordioso, Amanda, é de Gurupi, Tocantins. Deus abençoe, Amanda, rezando por você, por sua família, por suas intenções. Vamos agora viver um momento todo especial com gotas de misericórdia. A você que tem o Diário de Santa Faustina, o parágrafo é o 276, 276, que nos diz assim: a partir do momento em que cheguei a amar o sofrimento, ele deixou de ser padecimento para mim. O sofrimento é o alimento constante da minha alma. Vou repetir essa linda mensagem do Diário de Santa Faustina e pedindo já a graça do Espírito Santo sobre nós, sobre mim, sobre a Hélida, que vai estar aqui partilhando essa mensagem, pedindo toda a unção, a sabedoria, o discernimento para o Fernandinho, para que nós possamos ouvir com o nosso coração e colocar em prática. Diz assim, 276, a partir do momento em que cheguei a amar o sofrimento, ele deixou de ser padecimento para mim. O sofrimento é o alimento constante da minha alma.
3: É, Faustina, ela, Santa Faustina, ela relata isso aí, e a gente sabe que isso foi muito trabalhado na vida dela, porque ela sofreu muito. Ela sofreu com a doença, ela sofreu com as críticas, ela sofreu com quando as pessoas não acreditavam, né, no que ela relatava. Então, tantas coisas, né, a tuberculose que ela teve, né? E morreu jovem, né? Morreu com 33 anos. Então, Santa Faustina, quando ela coloca assim, né, a partir do momento que eu cheguei a amar o sofrimento, ele deixou de ser padecimento para mim, né? E a gente vê assim, quando nós estamos sofrendo, se você se põe a reclamar, se você não aceita aquele momento, se você estava melhor falando, né? Se você está sem oração, se você não está em unidade com Jesus, tudo se torna mais difícil. Tudo se torna mais difícil. Você pode imaginar aí, o que que hoje você está passando? O que que você hoje está sofrendo? Diferente de relatar para Jesus, de colocar para Jesus a situação, mas de não reclamar. Não reclamar, mas aceitar. É difícil, porque nós sempre falamos muito quando estamos no momento da alegria, né? A gente partilha, mas e o sofrimento? Mas de saber sofrer. Porque Faustina colocou isso aqui para nós, Santa Faustina, porque ela sofreu. E ela sofreu muito. Pensou você ser incompreendida? Você tá mesmo com os próprios irmãos ali, né, dentro ali da instituição religiosa que ela vivia, você falar algo, né, e às vezes os superiores, né, os padres, né, quando Jesus pediu para ela fazer o quadro, pintar o quadro, ali, gente, não foi fácil, teve muitas incompreensões, né, mas ela foi ali no dia a dia ofertando, ofertando cada sofrimento, ofertando cada situação que ela estava passando. Então eu fico assim, imaginando assim, agora, você que está nos ouvindo agora nesse momento, qual é o seu sofrimento? Você tem colocado para Deus ou você tem murmurado? E esses dias eu estava partilhando, né, que para mim o maior sofrimento que eu já passei foi ter perdido a minha mãe. Foi a maior dor que eu já senti foi ter perdido a minha mãe. E eu vi assim a minha mãe, né, ali indo na minha frente, né, falecendo ali na minha frente. Eu não me desesperei. Veio uma força muito grande, só, né, de Deus ali naquele momento, que eu pude estar ali, colocar a vela na mão junto com o meu cunhado, e tá ali rezando, né, se colocar, não me desesperei. Deus foi o meu suporte ali naquele momento. Então eu tô partilhando um momento extremo, mas e o seu? O que que você tem sofrido hoje? Se você está sofrendo, oferte. Não desperdice o sofrimento, né? Porque às vezes a gente desperdiça na murmuração. Vem o sofrimento, vem a dor, e a gente, ao invés de louvar a Deus naquele momento de dor, a gente reclama, a gente murmura, e aí perde a graça, né? Perde aquela oferta, né, que poderia ter ofertado para Deus. Então, dizer assim, nessa hora da misericórdia, não perca nada, não perca nada. Né? Às vezes você está desempregado e a gente sabe na situação atual que o país está passando, é muito difícil, né, estar desempregado. Mas ofereça a Deus, ofereça nesse desemprego na esperança, né? Que às vezes a gente oferece, às vezes a gente coloca a situação, mas não espera. Mas colocar nas mãos de Jesus misericordioso e esperar, porque é como a palavra diz, a esperança não engana, né? E a esperança é Jesus. Então é que você possa colocar nas mãos do Senhor, ter essa esperança de que Ele é por você, de que Ele vai fazer, e de que a situação, por mais desencontrada que seja, ela vai ser, Jesus vai consertar. Às vezes a gente fala assim, nossa, eu não vejo saída. Mas Jesus está vendo a saída. E aquilo que é, como Jesus fala, faça a sua parte que eu te ajudarei. Então faça a sua parte sempre. E Jesus está de olhos atentos ali à sua necessidade. E Ele vai prover no momento certo. Então, que a gente possa mesmo guardar no nosso coração. Quando ela diz assim, o sofrimento é o alimento constante da minha alma. Gente, para a pessoa dizer isso aqui, ele está muito em Deus. Ela está muito em comunhão com Deus. Então, que a gente possa pedir essa graça, porque isso aqui é por graça.
0: Verdade.
3: A gente só consegue passar pelos momentos de dor por graça, né? Acabei de partilhar uma situação que eu passei, mas eu passei por graça. Pois já está ali dias entregando, que eu sabia que ia chegar aquele momento, né? E quando aquele momento chegou, eu estava realmente tranquila, mas foi por graça de Deus, porque eu olho para a minha humanidade, para a minha fragilidade humana, e por mim mesmo eu não conseguiria, né? Então, que você possa olhar assim, o sofrimento é o alimento constante da minha alma, mas que Deus transforme o seu sofrimento nesse alimento. Para isso você tem que se abrir e esperar em Deus e colocar todo o seu sofrimento nas mãos dele. Não desperdice o sofrimento.
0: Amém.

0: Cria em mim um coração que seja puro é tirado do Salmo 50, na voz de Márcio Todeschini, e antes a Rogerinha Moreira cantando O Coração de Jesus Está Comigo.
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0: Pai das misericórdias e Deus de toda consolação, ouvi-nos. Como é bom poder estar juntos nessa hora da Divina Misericórdia. Quero louvar e agradecer a Deus por essa oportunidade de estarmos juntos e rezando. Mandando um abraço aqui para Elza Maria. Ela é de Alterosa, Minas Gerais. Reza conosco nessa hora. Deus abençoe, Elza, você e toda a sua família. A Jubinita de Macaíba, no Rio Grande do Norte, também ouvindo e rezando conosco. Deus abençoe, Jubinita. A Silvia Regina de Cruzeiro, colocando também as suas intenções nessa hora da Divina Misericórdia. Quero agradecer muito a você que é um sócio evangelizador, a você que colabora com a Canção Nova. Muitíssimo obrigado. Projeto da Minha Almas desse mês de setembro, chegamos aos 53%. Falta-nos 47% e já contamos com a sua colaboração. Queremos já agradecer aqueles que colaboraram e aqueles que ainda não fizeram a sua doação. Pedimos a você, por favor, nos ajude a levar a palavra de Deus a tantos corações que precisam, de todos os lugares do Brasil e do mundo, aonde acompanha o Rádio Canção Nova, onde acompanha a TV Canção Nova pela internet. Muitos testemunhos, graças a Deus, e graças a você que colabora. Então, desejar nosso muito obrigado. Agradeço a minha irmã de comunidade, a Élida, que estava partilhando conosco a mensagem do Diário de Santa Faustina, veio rezar conosco. Deus te abençoe, minha irmã.
2: Deus abençoe também, Edésio. Obrigado pela oportunidade. Sempre que precisar, estamos aqui para servir na obra de Deus. Viu? Amém.
0: Fernandinho, obrigado. Deus abençoe, meu irmão. Bom final de semana para vocês. Eu quero agradecer a você que está ouvindo a Rádio Canção Nova e continue na nossa programação, que é feito com todo amor, com todo carinho. Daqui a pouquinho, Ronaldo da Silva com Tarde Especial. Fiquemos na paz de Jesus, no amor de Maria. Que a alegria do Espírito Santo esteja sempre no seu coração.
2: Amém.

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9: 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Eclesiástico, capítulo 30, versículo 22.
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16:02 agora. Perdoe-me este grande atraso. O taxista e o discurso de Churchill na BBC. Certo dia, durante os anos da Segunda Guerra Mundial, Winston Churchill apanhou um táxi em direção aos estúdios da rádio BBC de Londres para dar uma entrevista. Ao chegar ao destino, pediu ao motorista para esperar por ele cerca de 40 minutos até terminar. O taxista, que não o reconheceu, desculpou-se e recusou. Disse: "Não posso, senhor. Tenho de ir correndo para casa para ouvir o discurso de Winston Churchill no rádio." Churchill, lisonjeado e impressionado com o patriotismo e devoção daquele homem, decidiu recompensá-lo. Aplicou o teste de fogo. Sacou da carteira uma nota de 10 libras como gratificação e sem revelar sua identidade. O taxista olhou para aquela pequena fortuna e, sem hesitar, mudou imediatamente de ideia. "Olhe, senhor, sabe de uma coisa? Eu vou esperar o tempo que for preciso e que Churchill vá para o inferno." O lendário primeiro-ministro britânico refletiria assim, ao recordar aquele episódio. Os princípios foram modificados pelo dinheiro. Nações vendidas pelo dinheiro. Honra vendida pelo dinheiro. Irmãos se vendem pelo dinheiro e até almas se vendem pelo dinheiro. Ele mesmo escreveu: "Quem deu tanto poder ao dinheiro e fez dos homens seus escravos? Por que não percebemos que o amor ao dinheiro está acabando com a dignidade do homem?" Meu irmão, minha irmã, onde está escrito que não podemos ter dois senhores, Deus e o dinheiro? Está escrito no livro sagrado. Portanto, já é para nós uma norma de vida. São escritos sagrados do livro da vida, de um livro de letras vivas, o único, aliás, a palavra de Deus. Nós hoje estamos diante de um episódio real acontecido, século passado, envolvendo um dos homens mais admirados da política dos últimos tempos, Winston Churchill, que foi, de fato, uma grande luz naquele período, Segunda Guerra Mundial. E Churchill chegou a ponto de fazer esta reflexão e compreendeu que o homem pode ser transformado ou pode se deixar transformar pelo dinheiro, a sua dignidade, os seus valores, o seu pensamento. Uma vida inteira pode ser transformada pelo dinheiro. Como nós vimos aqui, aquele homem que estava ansioso para escutar no rádio o discurso de Winston Churchill, que ele não reconheceu como o seu cliente, o seu passageiro, quando ele foi deixá-lo na porta da rádio BBC de Londres. E até aquele momento, aquele homem estava ansioso para escutar Churchill, porque ele era um homem de uma grande eloquência, de uma grande sabedoria, era um estadista admirável, e que naquele período da Segunda Guerra Mundial ele estava levando a Inglaterra a ter um posicionamento que inclusive conflitava com de outras lideranças, e o posicionamento dele era de tal dignidade, pensando sempre no bem dos homens. E é diante daquilo, quando Churchill percebeu a atitude daquele motorista de táxi, ele ficou impressionado, ao mesmo tempo lisonjeado, porque, puxa, estava falando dele.

Aquele homem, por causa dele, queria voltar para casa às pressas para escutar a entrevista no rádio. Mas aquele homem não o reconheceu, não sabia quem era Churchill ou que Churchill era o seu passageiro. E Churchill então disse, ou pensou, porque era muito inteligente, vou aplicar aqui o teste do fogo. Ele pega 10 libras. 10 libras era um bom dinheiro. Não era 10 reais, nem 100 reais. Era bem mais. Tira 10 libras e dá de gratificação, porque ele ficou impressionado com o motorista de táxi. E naquela hora, o taxista olha para a nota sem acreditar, mas ao mesmo tempo, com certeza, felicíssimo, e muda de ideia imediatamente. E ali se revela no que nos tornamos por causa do dinheiro. Olhe, senhor, sabe de uma coisa? Eu vou esperar o tempo que for preciso. O senhor pode ir lá dar a sua entrevista. E que Churchill vá para o inferno. Churchill era aquele que estava na frente dele. Churchill não ficou com raiva daquele homem. Churchill percebeu um mal muito maior. O mal não era a frase que Churchill vá para o inferno. Não, aquilo não era um mal. O mal era muito maior. O mal era: os princípios foram modificados pelo dinheiro. Os seus princípios. Você hoje, quase 100 anos depois desse episódio, seus princípios são modificados pelo dinheiro? Você se deixa modificar pelo dinheiro? Você muda seu comportamento? Você muda sua programação? Seu planejamento? Você tem pessoas que você admira, que você gosta, que você ama? Você é capaz de desmarcar um compromisso com elas por causa de dinheiro? Foi aquilo que fez o taxista. Ele queria ouvir Churchill, a sabedoria de Churchill. A inteligência de Churchill. Ele queria ouvir no rádio o discurso. Era a mesma coisa, eu fico aqui pensando, talvez em outra dimensão, assistir o jogo do Brasil na Copa do Mundo. Não é? Está todo mundo esperando aquilo. Estava todo mundo esperando aquela entrevista do Churchill. Todo mundo, sim. Toda a Inglaterra ia parar. E ele, então, por causa das 10 libras, se revela como alguém influenciável pelo dinheiro. E ali Churchill reflete: nações são vendidas pelo dinheiro, honra é vendida pelo dinheiro, irmãos se vendem pelo dinheiro e até almas se vendem pelo dinheiro. Alguma coisa que está falando de você? Esta semana que nós estamos concluindo hoje, ela foi terrível. Ela nos revelou exatamente isso aqui. Essa semana nos revelou as vísceras, o intestino. Desculpa, lá no Nordeste a gente chama o fato. As tripas dos homens que estão no poder no Brasil. A gente viu as tripas deles. Se vendem pelo dinheiro. Se corrompem pelo dinheiro. Dignidade? Dinheiro. Não, dignidade não. Dinheiro sim. E as revelações que temos visto confirmam isto. Quem deu tanto poder ao dinheiro? Pergunta Churchill. Que fez dos homens seu escravo? Por que não percebemos que o amor ao dinheiro está acabando com a dignidade do homem, criatura humana, ser humano, pessoas, das pessoas? Churchill mais tarde disse: o dinheiro pode comprar uma cama, mas nunca compra um sonho e uma noite bem dormida. O dinheiro pode comprar posição, mas não respeito. Pode comprar livros, mas não compra inteligência. Quem acha que o dinheiro faz tudo, acaba fazendo tudo por dinheiro. E quem faz tudo por dinheiro já se perdeu. Vale a pena pensar nisto, porque é o que exatamente o Brasil agora está vivendo.
dinheiro. Muito boa tarde. Já começou o nosso programa de hoje.

0: Abrimos. Abrimos com Davidson Silva, Homem Novo, e agora Algo Novo, Vinde e Vede, Ministério Amor e Adoração. Alô Brasil, alô Planeta Terra, nós estamos chegando. Em nome do Pai, do Filho e do Espírito Santo, amém. A você, a tanta gente que acompanha a Canção Nova, muito boa tarde. E para quem está em outros lugares deste nosso planeta, boa noite Europa, bom dia Ásia, bom dia Oceania, já é sábado aí para vocês. E boa tarde, boa noite, bom dia aqui ainda no continente americano, também no continente africano. Nós estamos começando mais um programa tarde especial. Avise a outras pessoas, família Canção Nova espalhada neste Brasil, em tantas partes, em tantos lugares. Este programa de hoje será especialíssimo, nós vamos ter convidados. E convidados estes que vão nos ajudar muito a refletir. Por exemplo, já aqui conosco o professor Felipe Aquino. Nós vamos também hoje até a França. É a França que está se preparando para receber o Papa Leão XIV na semana que vem. Ele vai a 3 lugares muito importantes e para visitas preciosíssimas: Paris, Lourdes e Metz. Metz é um lugar da França pouco conhecido. E sabe por quê? Porque não é um lugar que tem grandes coisas, mas lá nasceu um servo de Deus que vai ser uma repercussão muito grande para o mundo quando ele for beatificado. E sua causa de beatificação está em andamento. Sabe quem foi? Um estadista, um político. Foi o homem que... um dos criadores da União Europeia. A ideia da União Europeia veio deste católico devotíssimo, homem piedoso, que chamado Robert Schuman, um grande estadista, um grande político e com fama de santidade. O processo dele já está em andamento, ele já é servo de Deus e é a cidade dele, onde ele nasceu, que o Papa vai visitar. Isso é um forte indício de que brevemente ele será beatificado. Já é um grande indício. Bom, já a gente vai falar sobre todos esses assuntos e muito mais. O que está acontecendo hoje, gente? Olha, nós temos preciosíssimos acontecimentos. Hoje é dia de São José de Cupertino, padroeiro dos estudantes com dificuldades. O que é estudante com dificuldade? Aquelas pessoas que têm uma inteligência um pouco mais fraquinha que outras, que têm dificuldade de aprendizado, de entendimento. É São José de Cupertino. Ele também era assim. E tem uma história milagrosa na vida dele que o tornou de fato o padroeiro dos estudantes com dificuldades. Vamos ter também no programa de hoje aqui uma porção de outros assuntos preciosíssimos que você que está do outro lado, tenho certeza, já vai aguardar aí com muita ansiedade. Eu vou anunciar daqui a pouquinho na sequência, tá? Mas eu quero cumprimentar agora a nossa equipe de trabalho. Boa tarde pro Claudinho que tá por aqui hoje, pro Pedrinho também, boa tarde, bom trabalho para vocês, aos nossos operadores de toda a rede Canção Nova de Rádio, muito obrigado, saudações. E a esta nossa família Canção Nova espalhada em todo o Brasil, obrigado. Onde é que você tá? Pode mandar mensagem para nós, fique à vontade de partilhar, de compartilhar o que você quiser. DDD 61 3033 5858 é o nosso número de WhatsApp. DDD 61 3033 5858. Quem tá, manda do jeito que você quiser, áudio, vídeo, mensagem escrita, fique muito à vontade. E olha, também pelo canal do YouTube tem gente nos assistindo agora. Ô Pedrinho, mostra as convidadas que estão conosco aqui hoje. Essas convidadas que nós vamos mostrar aqui, olha, a Sandrinha e a Antônia foram companheiras de peregrinação no ano passado, inclusive à França, onde o Papa vai agora. Nós já estivemos lá no ano passado. Eu quero aqui, deixa eu dar um abraço nelas para você, para vocês. Sandrinha, tudo bem? Encosta aqui pertinho no microfone. Boa tarde para você. Bem-vinda, Sandrinha. Que bom te reencontrar quase um ano depois.
1: Sim, quase um ano. Muito bom também te ver, Ronaldo.
0: Antônia, seja bem-vinda também. Chega mais pertinho desse microfone aí.
1: Olá, Ronaldo.
0: Que bom te encontrar também.
1: Alegria.
0: Muito bom. Gente, elas vieram aqui buscar aquela camiseta da Canção Nova do projeto Dai-me Almas, que desde o começo do ano, no final do ano, começo do ano, a Canção Nova, e mostra pra gente, por favor, aí, Antônia e Sandrinha, essa camiseta que fala do projeto Dai-me Almas, uma frase que o padre Jonas Abib buscou exatamente nos escritos de Dom Bosco: Dai-me Almas, fica aí com o resto, atrás, projeto Dai-me Almas, na comemoração de aniversário do projeto Dai-me Almas, que a gente reeditou esta camiseta. É uma edição do ano de 1997 e elas vieram buscar aqui porque elas ajudaram a Canção Nova também naquele momento que a gente estava mais uma vez repropondo a venda dessas camisetas. E vocês, meninas, já conhecem a Canção Nova há muito tempo também, não é? Sandrinha, há quanto tempo você conhece? Encosta aqui, pode encostar mais pertinho desse microfone. Há quanto tempo você conhece a Canção Nova e como foi? Onde é que foi que você conheceu?
1: Muito tempo.
0: Chega mais perto, mais perto.
1: Bastante tempo já que eu conheço a Canção Nova.
0: Lembra como foi e onde foi?
1: Ah, assim, eu sempre ouvia, né, na minha cidade, que eu sou de Viçosa, Minas.
0: Viçosa,
1: né?
0: Minas.
1: É, então, assim, a gente sempre ouviu, né, a Canção Nova, o Padre Jonas, né, então sempre a gente ouviu falar.
0: Era no rádio, foi no rádio?
1: Rádio, rádio, é. E depois eu vim para Brasília, em 96, né?
0: Uhum.
1: Aí já participei de vários, né,
0: encontros,
1: né?
0: Promovidos aqui pela Canção, sim, Nova, inclusive com o próprio Padre Jonas,
1: sim,
0: ainda,
1: com,
0: né?
1: Com o próprio Padre Jonas, sim.
0: Sim. E você, Antônia, quando e onde você conheceu a Canção Nova?
2: Ah, Ronaldo.
0: Puxa esse microfone para mais perto aí. É um povo vergonhoso, gente, viu?
2: A Canção Nova faz parte da minha vida. Tem muitos anos. Foi o Monsenhor Jonas que me ajudou na caminhada. Então, aquela voz inconfundível de madrugada, às vezes de um programa, e eu ficava escutando, eu ligava na Canção Nova, deixava o rádio ali, e bem baixinho.
0: Isso já aqui em Brasília?
2: Aqui em Brasília. Então, assim, aí escutei aquela voz, falei, quem é? De quem é essa voz? Aí depois fui conhecendo a Canção Nova, a TV, né? E de lá pra frente, eu falo que a Canção Nova, ela me ajudou e me ajuda. Então eu tenho um amor muito grande pela Canção Nova, muito grande mesmo. Eu me sinto parte desse corpo. Então,
0: A Antônia é minha conterrânea do estado do Piauí. Qual é a sua cidade?
2: Pedro II.
0: Você sabe, esses dias eu recebi aqui uma mensagem de alguém, eu acho que de Pedro II.
2: É?
0: É, lá no nosso Piauí.
2: A terra da Opala, né?
0: Olha aí. Agora vocês duas também. Hoje a gente vai para Lourdes daqui a pouquinho falar sobre a grande expectativa do povo francês. Gente, uma visita histórica do Papa Leão XIV lá na França. Vocês vão entender, sabe por quê? Tem um grande despertar católico na França. É uma coisa maravilhosa que tem acontecido lá e sobretudo a partir dos jovens. Mas vocês estiveram lá ano passado com a gente e eu soube que vocês duas vão com frequência a Lourdes e trazem litros de água de Lourdes, da água de Lourdes. Conta pra gente como é que começou essa experiência, Antônia.
2: Ai, Ronaldo, Lourdes é um lugar que quem, né, conhece e vive, a gente vive mesmo Lourdes. E a água é o meu remédio. Eu trago porque, assim, eu indico para todo mundo. Falo, ó, serve para dor de cabeça, para quando você está meio sentindo triste, você coloca na sua cabeça. Então, assim, para mim é um remédio que cura a minha alma e cura também física. E eu trago. Se deixar, eu tiro tudo da mala, só trago água.
0: Uma mala de água. E você disse que você tem essa água em casa para tudo.
2: Tenho.
0: Né? É. Meu Deus. Sandrinha, você também faz a mesma coisa que ela?
1: Assim, água benta, água, né? Lourdes, assim, a minha mãe sempre, né, usou, né, água benta, né, para tomar remédio, para fazer as coisas. Então, assim, água benta faz parte da nossa vida, né? Então, assim, quando, né, eu fui a Lourdes, aí eu falei, não, a gente não pode deixar a água para trás, vamos levar também, né? Aí foi isso.
0: E sem falar que a água de Lourdes, aquelas que inclusive a gente tirou da torneira junto, eu vi vocês tirando da torneira, eu também trouxe pra mim água da torneira, a gente abre aquela torneira, aquela bica, ela é água benta, e benta por Nossa Senhora mesmo. Não é?
1: Foi ela que fez jorrar.
0: É, aquela,
1: né?
0: Gruta, aquela gruta que
1: naquela
0: tá ali.
1: Aquela gruta, ela fez jorrar aquela água, então, né, a gente tinha que trazer, ó.
0: Olha, eu fiquei feliz de receber vocês aqui, obrigado por essa visita surpresa, obrigado por virem aqui, a Canção Nova é casa de vocês, eu sei que vocês se sentem de fato Canção Nova também. Então voltem sempre. Obrigado por esse presente hoje à tarde.
1: Nós que agradecemos, né? Muito bom, né, te rever, encontrar com você. Sempre alegria.
0: Amém. Obrigado, Antônia.
2: Obrigada a nós também, Ronaldo. Eu sou muito grata. Obrigada pela oportunidade de te rever. É uma alegria, viu, meu irmão? Uma alegria mesmo. Tenho um carinho muito especial por você. E quero, assim, poder encontrar mais vezes. Vá lá na mãezinha, na casa da mãezinha. Vai ter agora um congresso, né?
0: Você é da paróquia Maria?
2: Mãe da Divina Misericórdia.
0: Mãe da Divina Misericórdia.
2: 15/14.
0: Aqui na Asa Norte, em Brasília.
2: Isso, Padre Eduardo. Então, vai ter um congresso agora sobre a misericórdia. Se você quiser dar uma passadinha e a qualquer momento, esteja lá, vai ser muito bem-vindo.
0: E o Padre Eduardo está fazendo também palestras sobre esse momento que a gente está vivendo.
2: Exato, dia 22.
0: Dia 22 vai ter uma palestra lá, 19 horas, é isso?
2: Às 19 horas.
0: Se não me engano, para as pessoas que estão acompanhando este momento político, para ter ali uma noção da importância do momento, como estar consciente do que fazer com o nosso voto, de forma sagrada. O nosso voto é sagrado, a gente não pode fazer de qualquer jeito.
2: Exatamente.
0: Então, quem quiser ir para essa palestra com o Padre Eduardo, ele é um especialista no assunto, doutrina social da Igreja, e é um homem de uma inteligência brilhante, fenomenal. Realmente vai fazer muito bem.
2: Vai, sim.
0: Obrigado pelos convites e obrigado pela visita, tá?
2: Obrigada.
0: Ó, tem café aqui na copa.
2: Tá.
0: Fiquem à vontade, tá?
2: Muito obrigada.
0: Gente, são 4:30 da tarde agora. Operadores, segurem mais um pouquinho. Eu só vou chamar uma música aqui. Depois da música a gente chama o intervalo pra vocês, tá? Vamos cantar agora com o Padre Diogo Albuquerque, o nosso general é Cristo.
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0: E nós vamos pro intervalo às 4:33 agora, até já.
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0: Ronaldo, boa tarde. Deise Furlan, em Budas Artes, São Paulo. Ronaldo, eu tive a alegria, presente de Deus, né? De estar em Lourdes por duas vezes com a obra de Maria. E as duas vezes eu trouxe também garrafinha de água lá de Lourdes, que o padre, que na época estava conosco na peregrinação, nos abençoou. Mas eu ainda tenho guardadinho a água de Lourdes dentro da geladeira. Abraços, Ronaldo. A Canção Nova também, eu passo o dia todo, desde amanhecer até o pôr do sol, com o radinho ou com o meu celular ligadinho na Canção Nova. Um abraço a todos.
1: Obrigado, Deise. 4h40.
2: Eu me sinto tão bem.
1: E obrigado a você que tá mandando mensagem pra cá também. DDD 61-3033-5858. Faz igual a Deise, manda aí sua mensagem. Pode ser em vídeo também pra gente ver você, tá? De onde você estiver. Gente, eu quero cumprimentar aqui já uma porção de gente que está conosco também, nos acompanhando com imagem no canal do YouTube nesse instante. Muito boa tarde para vocês todos que estão aí nos vendo, nos assistindo. É o canal do YouTube Canção Nova Brasília. Olha, cumprimentos aqui eu quero já dar nesse instante para a Inês Guimarães. Inês, é a primeira vez, boa tarde para você. Francisco de Assis Oliveira tá dando boa tarde também. Ele disse assim: hoje vamos ter um programa bom demais. Amém, Francisco. E ele disse assim: estou aqui, Ronaldo, em São Luís do Maranhão. Abraço para vocês aí, todos os maranhenses. O Antônio Lima disse assim: boa tarde, querido irmão Ronaldo. Que beleza ver e ouvir a sua conterrânea. Parabéns pelo programa Tarde Especial. Aí, olha, o Antônio mandou um abraço pra Antônia, minha conterrânea lá do Piauí, que esteve aqui com a gente também. Que bom. A Cleonice disse assim: esse Ronaldo é muito querido, eu sou fã. Amém, muito obrigado, tá? Tá bom, ele nos traz Jesus de um jeito muito especial. Bendito seja Deus, Cleonice, obrigado. Dulce, boa tarde, tudo bem com você também? Desejou uma santa tarde a todos nós. Ela tá lá em Carapicuíba, São Paulo. Maria Aparecida tá dando boa tarde para todo mundo também. Ótima reflexão no início do programa de hoje. Procuro evangelizar compartilhando o seu programa no meu status de WhatsApp, Facebook. Precisamos evangelizar mais pessoas. Ah, obrigado, que bom, muito obrigado por fazer isso também, tá? Querida Maria Aparecida. Rosânia Soares também deu boa tarde para aqui, para todos nós aqui. Ela: tô te ouvindo e aprendendo. Deus abençoe a você e a sua família. Amém, obrigado. Maria da Conceição, boa tarde, Ronaldo. Tô ouvindo, fazendo bolo de cenoura e banana. Quando os justos governam, o povo se alegra, mas quando o ímpio está no poder, o povo geme. Disse a Maria da Conceição de Congonhas, em Minas Gerais.
3: Amém.
1: Boa tarde, Ronaldo, tudo bem? Gosto muito do seu programa, você é uma bênção de Deus. Amém. Sou, quero ser. Olha, sabe aquele Salmo 138? Todos nós, ao lermos aquele Salmo, temos que pensar exatamente assim. O Salmo diz: que maravilha, meu Senhor, sou eu. Todos nós somos essa maravilha. Por quê? Porque fomos feitos por Deus, para Deus. E fomos feitos para o céu, como filhos seus. É por isso que a gente tem que dizer: que maravilha, meu Senhor, sou eu. Quando a gente pensa diferente da gente, não tá, alguma coisa não está certa, não é? Obrigado, tá? Inês, um abraço para você. Vanderlia Moreira, tá por aqui. Madureira, desculpa, Vanderlia Madureira. Ela: boa tarde, Cambuquira. Ela está lá em Cambuquira, Minas Gerais. Ó, tá escrito o nome aqui, Vanderlia, mas parece que o nome dela é Vanderleia, não é? Então, aqui na conta do canal do YouTube, tá escrito de um jeito, mas ela escreveu no final agora diferente, né? Ângela Maria tá lá em Guarulhos, São Paulo, também nos acompanhando. E nós vamos todos agora aos destaques do programa de hoje.
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1: Sexta-feira, 18 de setembro de 2026. É o 261º dia do ano. Faltam agora 104 dias para 2027. 104 dias para juntos vivermos, trabalharmos e construirmos com Jesus, Maria e São José este ano santo da graça de Deus, do terceiro milênio da era cristã que nós estamos vivendo. Hoje é dia dos quiropraxistas. Ah, um abraço aqui especial para a querida doutora Janice, quiropraxista, aqui de Brasília. Beijo para ela. Tem uma pré-discípula da Canção Nova também que é quiropraxista, não é? Deus abençoe todos vocês, tá? Hoje é dia também da família militar. Então, cumprimentos a toda a família militar. que aliás representa mais de 1 milhão de pessoas nesse Brasil inteirinho. 1 milhão não, põe mais nisso, né? Põe mais que isso, mais de 2 milhões de pessoas, se não me engano. Também hoje eu quero aqui cumprimentar, gente, Dia Nacional da Televisão Brasileira. É celebrado neste 18 de setembro. E mais ainda, hoje também é dia dos símbolos nacionais. Então hoje é dia da gente pensar bastante na nossa pátria e agradecermos a Deus por ela. E que seja cada vez mais abençoada a nossa pátria e que o nosso povo haja com extremo amor a esta pátria, pensando no grande valor que tem a nossa decisão na hora de votar para a escolha daqueles que vão nos comandar. Aqueles que vão nos comandar precisam ser pessoas cheias de uma dignidade, de valores, de virtudes, de bondade e de temor a Deus, sobretudo, não é? E quais são esses símbolos nacionais? A bandeira, o hino nacional, as armas nacionais, o brasão nacional. Quando a gente fala disso, o que representam que são as armas nacionais, o brasão nacional? A glória, representam a glória, a honra, a nobreza do país. O brasão, ele traz um escudo circular com o Cruzeiro do Sul sobre uma estrela, uma espada e ramos de café e de fumo. As riquezas do Brasil quando aquela bandeira foi instituída. E este uso obrigatório em prédios dos poderes públicos da nossa bandeira e das forças armadas é exatamente para dizer que nós sabemos nossa história, nós sabemos nossas raízes, de onde viemos, não é? Então vamos lá, bandeira nacional, hino nacional, armas nacionais e selo nacional são os 4 símbolos nacionais que nós hoje estamos celebrando. Também neste dia 18 de setembro recordamos os profissionais de ofício. A todos eles nossos cumprimentos. Hoje também é dia de conscientização sobre o HIV/AIDS e o envelhecimento. E ainda estamos abrindo hoje a Semana do Trânsito no Brasil. Portanto, a todos aqueles aqui envolvidos nessas datas importantes, comemorativas, nosso abraço, nosso agradecimento e nosso respeito. 4h47 agora. No programa de hoje, vamos até a França, daqui a pouquinho, para falarmos da grande expectativa da visita do Papa na semana que vem. Quem foi São José de Cupertino? O padroeiro dos estudantes com dificuldade de aprendizagem. Ele tem uma história linda que comove a gente. Pesquisadores calculam o custo das orações e dos pensamentos. Será que é possível calcular o custo? Quanto custa uma oração, um pensamento? Pois é, pesquisadores calcularam isso. Tô curioso para saber, tá? Cinco pontos para corrigirmos em pessoas que erram. Olha que coisa interessante. Como corrigir alguém que erra em 5 pontos? Qual é o primeiro dele?
3: Senão eu choro.
1: Deixa eu ver aqui. Peraí, põe de novo isso aí. Como é que é isso aí?
3: Briga comigo, senão eu choro.
1: Não, não chora não. A gente vai conversar. A gente às vezes começa brigando, mas é um brigar pra conversar, né? Deixa eu ver aqui mais. Tá aqui, eu tô olhando. Bom, daqui a pouco eu vou tratar disso, tá? O Papa na França, vamos daqui a pouquinho pra lá. Professor Felipe Aquino estará conosco em instantes e o professor vai falar conosco o seguinte. Qual é a história do celibato na Igreja Católica? Celibato para os padres católicos. Por que a Igreja Católica adota o celibato para os seus padres? E depois, por que a Igreja não ordena mulheres? Nós vamos falar sobre esses dois assuntos aqui hoje, o celibato na Igreja Católica e a não ordenação de mulheres, porque é preciso explicar isso para os católicos, porque tem muita gente falando besteira por aí. Tem muita gente que não deveria estar emitindo um pensamento sobre o que não conhece, não é? Então daqui a pouquinho vamos trazer um esclarecimento sobre isso. O risco de um apagão de professores no Brasil. Sim, o Brasil corre risco de enfrentar um déficit de 235 mil professores na educação básica em 10 anos, impulsionado pela desvalorização da carreira, envelhecimento do corpo docente e alta evasão nos cursos de licenciatura. Padre é morto a tiros e o corpo é encontrado em estrada no México. A gente fala sobre este assunto em instantes. Quatro da tarde, 50 minutos agora. Fisiculturista de 90 anos vence campeonato no Japão e diz: quero chegar aos 130. Ô Pedrinho, tem algum registro de alguém com 130 vivo? Esse senhor tá com uma vontade grande, né? Chegar aos 130. Eu acho que até hoje nós não tivemos, não. Chegamos, já tivemos gente que chegou ali aos 122, se eu não me engano. O Pedro Roberto é um caso à parte de a ser estudado, né? Porque o Pedro Roberto, ele pisou na lama do dilúvio, ele ajudou e esperou, ajudou Noé, esperou que a arca fosse limpa, para que depois ele tirou a lama de dentro da arca, chegou a enlamear ali quando os bichinhos foram subindo. Então foi. Sim, foi parceiro de Abraão, de Isaac, de Jacó. É que não citam, mas estavam Abraão, Isaac, Jacó e junto deles Pedro Roberto. 4 da tarde, 51 minutos. Hoje, 18 de setembro, é dia de Nossa Senhora da Defesa, a padroeira do Ministério da Defesa. Em 24 horas, presidente Lula aumenta o Bolsa Família e oferece canetas emagrecedoras de graça pelo SUS. E, naturalmente, se imagina o quê? Que a população, mas sobretudo a mídia, o mercado está chamando de medida de desespero, porque, segundo as últimas pesquisas, o presidente está atrás na intenção de voto e, por isso, agora, de última hora, medidas de desespero às vésperas da eleição. 4 da tarde, 51 minutos agora. Vamos seguindo aqui na sequência do nosso programa. Olha, gente, deixa eu começar por aqui. Ô Claudinho, me dá um tom especial, porque eu quero trazer aqui que num dia como hoje, 18 de setembro do ano 1765, num dia como hoje, nascia o Papa Gregório XVI. Claro que ele não nasce com esse nome, não é? Era um monge, ele foi eleito inesperadamente Papa após o conclave, um conclave que durou 64 dias. Este Papa assistiu a diversas invasões e revoluções nos estados papais. Ele era um homem bastante conservador, chegou a proibir a construção desses territórios de caminhos de ferro. Era um generoso patrono das artes e deixou, ao falecer, as finanças da igreja numa situação um pouco descontrolada, não é? Então, como administrador, ele não era muito bom, não. Mas era um homem de profunda oração, inclusive pelo fato também de ser um monge camaldulense. Portanto, Gregório XVI nasceu num dia como hoje, do ano de 1765, e morreu como Papa em 1846. Também aqui, aproveitando ainda, hoje, por que celebramos o dia de Nossa Senhora da Defesa? É a Virgem da Cortina d'Ampezzo, em Belluno, no nordeste da Itália, foi que surgiu esta devoção. A região, por ser uma das portas de entrada para o país, sofreu diversas invasões e conflitos políticos, e aí no ano 572, os lombardos invadiram a região e foi ali que se manifestou a primeira intercessão de Nossa Senhora da Defesa, em defesa dos Ampezzanos, pessoal da região lá de Ampezzo. A aparição milagrosa se deu após os habitantes se unirem para orar, pedindo proteção e ajuda. Então, a Virgem apareceu sobre as nuvens com uma espada nas mãos. Veja só, Nossa Senhora apareceu com uma espada nas mãos e confundiu os lombardos com uma névoa, fazendo com que eles atacassem a si mesmos. Eles ficaram doidos, começaram a atacar a si mesmos por causa de uma grande nuvem que os envolveu. Eles ficaram confusos, achando que estavam sendo atacados pelos soldados ampezzanos, e não era. Então estavam atacando a eles mesmos. graças a essa nuvem que Nossa Senhora fez descer. E desde então surgiu esta devoção à Mãe da Defesa, Nossa Senhora da Defesa, que é celebrada hoje, dia 18 de setembro. E também num dia como hoje, daqui a pouco nós vamos falar sobre São José de Cupertino, que eu vou trazer. Ele foi, José de Cupertino, gente, ele foi um místico, um frade da ordem dos frades menores conventuais, e quem o canonizou foi o Papa Clemente XIII em 1767. E daqui a pouco eu vou contar aqui um episódio encantador sobre ele, tá? Vamos lá? 16 horas, 55 minutos, seguindo aqui na sequência do nosso programa ainda e dos destaques de hoje. 7 fatos sobre São José de Cupertino nós vamos trazer. E mais ainda, Dom Antônio Fontinelli é nomeado bispo de Rio Branco. 4 da tarde, 55 minutos. Agora muda o tom, muda o tom. 16 horas e 55 minutos agora. Colômbia se retira de coalizão internacional pró-LGBT. 600 mil pessoas se inscrevem para a missa do Papa em Paris e organizadores ampliam a área da celebração. A gente já começa aqui com essa notícia importante. Olha, o bispo de Humaitá, no Amazonas, Dom Antônio Fontinelli de Melo, foi nomeado hoje pelo Papa Leão XIV bispo de Rio Branco, no Acre. A diocese estava vacante desde 1º de julho, quando o então bispo Dom Joaquim Pertinhas Fernandes teve seu pedido de renúncia aceito pelo Papa. Com a vacância da diocese, Dom Antônio assumiu em 12 de julho a função de administrador apostólico e agora foi transferido definitivamente de Humaitá para Rio Branco, no Acre. Ele é natural de Camocim, no Ceará, tem 58 anos de idade, foi ordenado em 1999, é bacharel em teologia e especializou-se em metodologia do ensino superior pela Universidade Federal de Rondônia e concluiu especialização em Sagradas Escrituras pelo Centro Universitário Claretiano. Portanto, o novo bispo de Rio Branco, no Acre, Dom Antônio Fontinelli de Melo, receba nossos cumprimentos, êxito na sua nova missão. 16 horas e 56 minutos agora. Ó, 16h57, deixa eu trazer mais uma notícia breve antes do nosso intervalo, gente. Olha só, a Colômbia está com um novo presidente, eu acho que aproximadamente um mês, não é? Tem um mês e pouquinho, que o novo presidente colombiano, católico, um católico conservador, não é? E olha o que ele fez, tirou a Colômbia da coalizão internacional pró-LGBT. O que isso significa? O governo da Colômbia anunciou que o país se retirou da Coalizão pelos Direitos Iguais, organização internacional pró-LGBT, que reúne cerca de 40 países, afirmando que a Colômbia não é uma que esta causa não é uma prioridade para a sua política externa. A decisão foi comunicada pelo Ministério das Relações Exteriores da Colômbia ao Comitê Executivo da Coalizão, com quem divide a cuja sede é na Espanha, com quem divide presidência no período desde 2024. Que mais ainda? Em carta datada de ontem, o Ministério das Relações Exteriores colombiano disse que a retirada teria efeito imediato. Num vídeo publicado no canal do Ministério das Relações Exteriores, o vice-ministro da Migração, Assuntos Consulares e Proteção Internacional do país, Pedro Agustín Roa, disse que a decisão foi tomada após uma análise das prioridades do novo governo. Ô Claudinho, são agora 4h58. Me dê aí a próxima música, a gente vai cantar e daqui a pouquinho a gente terá uma entrevista muito especial na sequência do nosso programa, né? Louvai, Padre Cleide Mar Moreira.

0: Agora 5:01, a gente vai pro intervalo bem rapidinho. O padre Cleidemar Moreira acabou de cantar Louvai. Depois do intervalo, em 3 minutos, a gente volta com surpresas aqui no programa. Até já.
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12: O que é nascido de Deus vence o mundo. Esta é a vitória que vence o mundo, a nossa fé. Primeira carta de São João, capítulo 5, versículo 4.
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Da tarde, 5 minutos. Agora, hoje começa o acampamento para do grupo de amigos na Canção Nova, né? Acampamento Amigos da Canção Nova. É um acampamento que traz a liderança dos grupos de amigos que a Canção Nova tem em várias cidades brasileiras. Então, esse pessoal está descendo para a Cachoeira Paulista e vai passar esse final de semana lá no grande acampamento que começa já na noite de hoje. E amanhã, domingo, pregações e pregadores diversos presentes com transmissão do rádio e da televisão. Você fica ligado aí também para acompanhar, vai ser maravilhoso. É a gente poder sentir o gosto do carisma Canção Nova. Olha, pregadores como o Diácono Nelson Correia, o Ricardo Ida estará pregando também, Eugênio Jorge vai estar presente. Olha que beleza tudo isso acontecendo, gente. Padre William também estará, quem mais aí? Padre Joaquim. Membros da Canção Nova em geral estarão presentes pregando esse acampamento. Uma riqueza grande. Vamos lá? 5 da tarde, 6 minutos. Agora a gente precisa ir fazer uma viagem longa. Sim, vamos para a França. O Papa Leão XIV vai para a França semana que vem. Nós já vamos hoje, agora, vamos chegar primeiro. Viagem entre os desafios do país e o diálogo com a Europa é o grande objetivo. O diretor da sala de imprensa da Santa Sé, Matteo Bruni, apresentou ontem a viagem apostólica internacional de Leão XIV, que vai acontecer de 25 a 28 de setembro à França. Serão 4 dias durante os quais o Papa encontrará as diferentes realidades de um país que hoje se interroga sobre si mesmo e onde se observa um crescimento da fé católica. De Paris, o pontífice lançará uma mensagem para todo o continente. Na Unesco, estarão em pauta temas como

0: arte, educação, meio ambiente e inteligência artificial. Entre os desafios da França e o diálogo com a Europa, a devoção mariana e a centralidade da educação e da arte, a urgência da paz, as feridas sociais, as questões políticas. A viagem de Leão XIV à França apresenta múltiplas dimensões. Será a quinta internacional de seu pontificado, na qual se entrelaçarão história e atualidade, memória e futuro, tendo como pano de fundo cenários grandiosos. A grande igreja de Notre-Dame, o Palácio da Concórdia, o Palácio Eliseu, em Paris, lugares profundamente espirituais como Lourdes e importantes cruzamentos geográficos como Metz. A gente vai explicar tudo isso para você que está aí do outro lado. Mas já vamos então à França. Agora, eu tenho a enorme felicidade de conversar com o meu irmão de comunidade, missionário Saulo Macena, que está lá em Toulon, na França, nesse instante. Aqui é tarde, lá já são 10:08 da noite. Saulo, boa noite para você aí, tudo bem? Bem-vindo.
1: Boa noite, Ronaldo, boa noite. Boa noite para mim, né? Boa tarde para vocês aí no Brasil. A gente demora para entender, mas pronto. Boa tarde aí para você, Ronaldo, toda a equipe, você ouvinte da Rádio Canção Nova. De fato, aqui já é 10:09 da noite, né? Estamos aqui aí nessa transição agora do verão para o outono, o clima ainda está gostoso e graças a Deus o Papa vai estar vindo para cá com um clima muito bom, né? Não vai estar ainda o frio do inverno, né, francês. Acho que não sei se foi pensado dessa forma, mas tem tudo para ser um grande, grande momento mesmo. Eu não gosto de dizer um grande evento, como as mídias seculares normalmente focam, mas para nós, né, católicos, assim, um momento mesmo assim de uma... Eu gosto de usar as palavras do Padre Jonas, às vezes, uma erupção do Espírito Santo, porque é impressionante. Eu sei que você já quer saber disso, mas assim, as mídias francesas, tudo está respirando... Tudo está respirando essa visita do Papa. É impressionante. Toda hora as mídias francesas falam e é bonito ver que a Igreja Católica é algo tão assim grande, né? Para além de tamanho de fiéis, assim, algo que mexe mesmo por onde passa, e o Papa é essa pessoa que carrega uma presença, né? Uma presença de Deus, mas também uma presença paterna. Que as mídias, eles só têm como falar de algo bom. Então, assim, a fala das mídias tem sido, é muito boa, assim. Mesmo tem muitas mídias francesas fazendo pesquisas de rua, perguntando para as pessoas, você não é católico, não, às vezes até ateu, o que você acha da visita do Papa? E é impressionante, a grande maioria das pessoas nas ruas de Paris e da França tem apoiado, tem dito, não, eu acho que vai ser muito bom, né? Ele tem algo de bom para trazer para nós. E a expectativa é enorme, assim, né? Você foi falando aí de alguns lugares que ele vai, e é bonito de ver. A visita do Papa vem, assim, é como se fosse a cereja do bolo desse movimento de Deus na França aí nos últimos 3 ou 4 anos, onde a cada ano bate o recorde. A gente até falou sobre isso há um tempo atrás aqui no programa. Cada ano bate o recorde de batizados, de adultos. Isso é importante. Então não é simplesmente batizar criança, não, adultos, pessoas que batem na porta da igreja. Eu sou testemunha disso, pessoas que estão passando na frente das igrejas, aqui na nossa paróquia eu já vi isso, e a pessoa sente uma intuição de entrar na igreja, nunca entrou na igreja, ela entra, participa de uma missa assim ali, assiste mesmo a missa, e ao final pede, eu quero ser batizada. Eu vi isso acontecer.
0: Meu Deus.
1: E esse movimento está acontecendo.
0: Sim. Você já trouxe aqui elementos importantes que eu já ia te perguntar também, mas você já antecipou. Eu quero apenas trazer mais agora aqui alguns dados. Olha, já tem 18 anos que o último Papa esteve aí. Foi Bento XVI, não é? Em 2008, por ocasião dos 150 anos das aparições de Nossa Senhora na Gruta de Massabielle. Mas João Paulo II já tinha estado aí 7 vezes, se eu não me engano. O Papa Francisco esteve em 3 ocasiões. E a França é um dos países que eu diria, ele é muito particular e ele é muito especial para a fé católica. A França é chamada de filha primogênita da Igreja. E a história encantadora, ela diz do rei Clóvis I, que se converteu ao catolicismo, depois de uma batalha que ele venceu, e com a conversão do rei, o território francês, o franco da época, se tornou o primeiro território nominalmente católico do Ocidente, e ali foi criado um forte laço político, espiritual com a coroa francesa e o papado, e a partir daí a França é oficialmente a primeira nação do mundo a reconhecer o catolicismo como religião oficialmente. Este rei passou a ser chamado como filho, ele o rei, filho primogênito da igreja, o rei cristianíssimo, e a França, filha primogênita da igreja. Bem, e hoje, que França é essa? Que embora você tenha dito dessa expectativa toda e dessa surpresa da população, está vendo com bons olhos. Mas que França tem sido essa dos últimos tempos, que a gente tem tido notícias de uma França hostil à fé como um todo, não é?
1: De fato, eu posso testemunhar que eu morei aqui durante 6 anos, de 2012 a 2018, e faz um ano e meio que, junto com a minha família, nós fomos enviados novamente para cá. E assim que eu cheguei, eu falei, né, recentemente, eu disse, eu me sinto nos países árabes, porque já existe essa revolução árabe. Então aqui mesmo onde nós moramos tem mais de 300 mil árabes, e eles aplicam mesmo aquela cultura árabe, tudo, as mesquitas e tal. Então assim, você vê que já existe essa transformação cultural e sociológica. Do outro lado, aqueles que até então nasceram em famílias católicas e tal, acabaram não vivendo a experiência do encontro pessoal com Jesus. Eles conhecem Jesus, mas o Jesus histórico. Então, minha família, minha avó, minha mãe era católica, eu fui batizado, mas pronto. E aí entra a questão do iluminismo, que até hoje, junto com a Revolução Francesa, pesa muito nessa questão de um povo que é racional. Então, um povo que, por exemplo, ele quer entender tudo, ele quer entender Deus, né? Então, não dá. E aí entra essa terceira coisa que está até lá no lema da República Francesa atual, que é fruto da Revolução Francesa também, que é a liberté, né? Então, a liberdade para eles, ela é deturpada, porque falta fé. Falta experiência com aquele que é a liberdade. Então, de fato, existe um povo ainda muito racional, muito um coração muito duro, havendo esse movimento do Espírito Santo que está aí, ó, tocando pessoas. Às vezes o próprio Espírito Santo está sendo catequista, sendo bem real, né? Porém, eu percebo até mesmo que essa visita do Papa, cada evento não é simplesmente assim, vamos marcar um evento na Praça da Concórdia porque é o lugar que tem mais espaço. Não. Se você, né, você que está ouvindo a Rádio Canção Nova, dá uma pesquisada bem profunda, porque a história é longa, mas a Praça da Concórdia, ela tem um simbolismo muito grande na história da França, principalmente de Paris, porque ali foi um dos locais onde aconteceram várias revoluções, entre elas a francesa. Foi um dos lugares onde foi colocada a guilhotina também. Então, durante a Revolução Francesa, muitos cristãos católicos, sacerdotes, religiosos foram martirizados ali.
0: Ali,
1: E o nome Concórdia foi uma alteração que foi feita anos depois para simbolizar essa concórdia do povo, um povo que já não está mais dividido. Mas olha o que é bonito. Se estão esperando inscritos mais de 600 mil pessoas. Eles até fecharam as inscrições, mas não tem como limitar. Eles estão esperando muito mais de 1 milhão de pessoas. Quem que realmente vai trazer a concórdia é o Cristo. Que a missa vai ser, o altar de Cristo vai ser montado ali. O Papa estará ali para pregar para nós, né, para anunciar essa paz, para anunciar a mensagem que ele também tem anunciado desde que foi eleito Papa. Depois, os outros locais que ele vai, como a Unesco, como o Estádio de France, que ele vai ter ali a vigília com jovens, cada local, cada evento tem um valor simbólico, mas também espiritual. É uma resposta, né, para toda essa vida embasada na razão, que ao mesmo tempo é bonito. O povo está na expectativa do Papa, né? Mesmo o povo francês, mesmo aqueles que não são crentes, digamos que não são católicos praticantes, tá todo mundo. O que que ele vai falar? O que ele tem para falar para os franceses? Então, assim, eu acredito que vai ser mais audiência que a final da Copa do Mundo, assim, sabe?
0: Você trouxe aqui a questão da Praça da Concórdia, e realmente eu tenho certeza que vai ser um dos momentos mais especiais dessa visita do Papa, porque ali foi o local da morte de milhares de católicos. E quando eu falo, não foram só cristãos, foram os católicos mesmo, né? Religiosos em grande parte. Ali onde se instalou a guilhotina, como você bem nos disse aí. Então, no dia que nós estivemos acompanhando esta celebração, ela vai estar marcada de uma profunda dor, de uma profunda espiritualidade, de um profundo sentido. Vai ser algo extraordinário que estará acontecendo de fato. Como é que está essa programação, Saulo, dos dias do Papa? Quando é que ele chega, onde ele chega, depois para onde vai, que dia que ele vai, como é que vai ser isso?
1: Então, o Papa, eu vou pegar aqui minha cola, tá em francês, mas vou passando aqui. O Papa vai chegar na sexta-feira, ele chega em Paris, né, lá no aeroporto de Paris. Naturalmente, o primeiro chefe de Estado.
0: Opa, só um minutinho que a gente está com fundo musical. Oh, agora sim, ok, tudo bem.
1: Pronto, voltou. Como ele é chefe, também o chefe de Estado, é natural, o presidente Macron vai acolhê-lo junto ali com alguns líderes e tal, vão acolhê-lo no aeroporto, como é natural, vai ter ali um primeiro momento dele com os diplomatas, etc. Só que logo após, o Papa vai passar por alguns locais, entre eles a Unesco, né? Porque a Unesco é um órgão que representa a questão da educação, da cultura, e o Papa, ele tem trabalhado muito, já faz parte da história dele mesmo, antes de ser Papa, essa relação entre, sim, falar do Evangelho, mas também trabalhar a importância da educação, da paz, da cultura. Então, a ida dele à Unesco tem esse papel, ele vai fazer um discurso lá. Então se espera também muito esse discurso, porque ele não vai falar só para os católicos, ele vai estar falando para o mundo, né? E ali num local tão importante.
0: Não, importante dizer, Saulo,
1: com os jovens.
0: Importante dizer que a França também, a gente pode dizer que é um dos berços da cultura, da arte, da educação. As mentes brilhantes do mundo passaram por aí também, muitas nasceram, aí são francesas também. Então é um lugar para se refletir exatamente sobre o papel disto, da cultura, da educação, da arte, da beleza, né?
1: E nós não podemos esquecer uma coisa: faz pouco tempo, assim que anunciou a vinda do Papa, foi quando aqui na França aprovou, o presidente sancionou essa lei que autoriza a eutanásia. Então, esse governo do Macron, desde que ele foi eleito e reeleito, foi um governo que aprovou aborto, aprovou eutanásia, aprovou um monte de coisa aí contra a vida. Então, assim, o Papa falar na Unesco, com certeza ele vai tocar em alguns assuntos, entre eles a defesa da vida, né? Então, se espera um discurso, como ele já tem o hábito, ele fala o que tem que ser dito, com um bom agostiniano, e é o Papa, né? Então, se espera, existe uma expectativa muito grande para esse discurso na Unesco. E depois, pronto, aí volta o pastoral mesmo, ele vai para a vigília.
0: E eu vou te pedir para falar sobre esse aspecto. Está entrando aí um fundo musical, tá? Não sei de onde está vindo aí. E eu vou te pedir, Saulo, para falar também sobre um outro aspecto dessa visita. O Papa não visitará a França como chefe de Estado, exatamente por causa dessa questão delicada. Do governo francês ter tomado atitudes, decisões, ter implementado algumas práticas e políticas que a Igreja Católica é totalmente contra. É por isso, não é?
1: Sim, inclusive, uma das coisas que a mídia secular, os canais franceses têm destacado, é que o presidente Macron convidou, acredito que já é a liturgia do cargo, convidou o Papa para alguns eventos, por exemplo, um jantar, né? Oficial, para alguns eventos oficiais, e até se ofereceu para acompanhar o Papa na entrada ali da Basílica de Notre-Dame. E o Papa, lógico, através da sua assessoria do Vaticano, não confirmou esses eventos, então ficou mesmo na parte pastoral. A leitura que se faz aqui na igreja, tanto na igreja como também no meio secular, é que é uma resposta, né, incisiva, firme, diante daquilo que o próprio presidente acabou de aprovar, porque por mais que a Assembleia, como qualquer país que, entre aspas, né, vive a democracia, como o Brasil, passou pelo Senado, passou pela Câmara, e o presidente poderia sancionar ou não, e ele não hesitou, né? Mesmo com a Igreja, o próprio Papa se manifestou através do Vaticano. Pronto, passou, infelizmente, essa lei maldita, desculpa dizer assim, ela passou, né? Então, assim, o Papa, eu acredito que essa presença dele na Unesco vai ser onde ele vai falar de forma talvez mais direta. Depois ele vai ter a vigília com jovens, se espera 80 mil no Estádio de France, 80 mil jovens. Depois ele já vai para Lourdes, viaja para Lourdes, onde lá, pronto, é Lourdes, né? Faz muitos anos, o último foi o Papa Bento XVI que esteve em Lourdes. É bonito porque o Papa Leão, mesmo antes de eleito Papa, ele nunca visitou Lourdes. Então, para ele, é um local também muito, muito, uma experiência muito importante. Ali ele vai celebrar a missa, ali ele vai rezar as vésperas, ali ele vai visitar a gruta, né, de Massabielle. Então, se espera também, já pronto, Lourdes, eu até conversava com o Ronaldo uns dias atrás, fazem 3 meses que todos os hotéis de Lourdes e da região não tem vaga mais, né? Então, sim, Lourdes com certeza vai estar ali, não vai ter onde colocar gente, né? Graças a Deus. Então, se espera um bonito evento ali. E depois, dentro dessa programação, o Papa vai à cidade de Metz, que muita gente com certeza não conhece, mas lá nasceu aquele que é um dos responsáveis pelo começo da União Europeia, o Robert Schuman, que é um homem que era muito católico, né? Existe até um grande testemunho de fé da parte dele. Lógico, aquilo que se transformou a União Europeia hoje e aquilo que era a intenção na época que ele foi tão incisivo, não é aquilo que era o projeto inicial. E então, assim, o Papa vai a Metz porque é uma cidade que, na história da França e da Alemanha, houveram muitas revoluções, muitas guerras, e para também fazer esse discurso em busca da paz e da unidade entre os países. Então, ele não foi algo assim, por que o Papa, ao invés de ir para Metz, não vai para uma outra grande cidade, Lyon ou outra? Tudo tem um sentido pastoral, né? Então, lógico que a gente vai entendendo isso a partir dos discursos dele. Essa é a expectativa. Mas a Igreja da França está em ebulição, digamos assim. Não tem mais vaga em ônibus, não tem mais vaga em hotel, né? Pronto, a cidade de Paris aumentou mais de 60% a busca por hotéis, que não seria o normal nessa época. Então, assim, é um movimento que eu até me arrepio, porque assim, a gente já viveu isso, você que já teve várias vezes em Roma, já viu vários papas de perto, a gente percebe que existe uma presença de Deus nessa viagem, né? Sim. E eu até dou em primeira mão algo que eu ouvi hoje, né, de uma reunião com o responsável dos jovens aqui da diocese, que a Arquidiocese de Paris se candidatou já. Existe a expectativa também de que a próxima jornada mundial, depois de Seul, seja aqui em Paris. Então, oremos aí, quem sabe, né? A França esteja numa década, digamos assim, de uma grande visita de Deus, né?
0: Que fantástico. Olha, a gente está escutando de fundo aqui o hino que foi confeccionado para esta visita agora do Papa Leão XIV, né? Sobe um pouquinho pra gente aí, Claudinho.

0: Ô Saulo, o que diz a letra desse hino?
1: Vem Santo Espírito. Então vai dizendo, vai clamando que o Espírito venha e traga consigo a alegria para o seu povo, né? E é bonito porque são dois grandes músicos que gravaram. A Natasha Sampierre é uma cantora secular que, em contato com os escritos de Santa Teresinha, vive um processo enorme de conversão.
0: Que lindo.
1: Inclusive um dos CDs mais lindos. Eu até posso depois passar a referência para vocês, quem sabe, tocarem aí.
0: Ótimo.
1: É um CD magnífico, só com os escritos de Santa Teresinha. E o Gregory Chopin é um grande cantor católico aqui, que já faz a sua missão de evangelização há muitos anos. Então os dois são referências aqui e pronto, e gravaram, né, esse hino, essa música, para acolher o Papa. Eles vão cantar na vigília, né, eles vão, como outros também. Então, assim, é uma música que, assim, ela tem um até mesmo dentro da musicalidade francesa, gospel, católica, se destaca essa música, porque você percebe que tem muita unção.
0: Sim.
1: Clama mesmo o Espírito Santo, sabe?
0: Olha, e que lindo saber que a canção clama o Espírito Santo para essa Paris, para essa França, agora que a gente, que a gente percebe tão necessitada deste Espírito Santo de Deus aí presente. Falar nisto, aí você nos trouxe Santa Teresinha e tal. Ô, Saulo, a França brindou a fé católica com muitos santos, com muitos católicos. Você teria mais ou menos aí um número aproximado de santos e beatos que a França já nos deu e que nos enriqueceram e que a gente ama?
1: Sim. Então, o que é bonito, né? É bonito e pronto, é desafiador. Não existe catalogado um número específico. Por quê? Porque como nós conversávamos no início, né? Falando da Revolução Francesa, muitos religiosos, sacerdotes e leigos também foram martirizados, essa é a palavra, foram mesmo, passaram pela guilhotina porque eram católicos. Então, um número específico não se consegue ter porque não se deu para catalogar isso. Porém, o que se sabe, são mais de 1000 catalogados, fora aqueles que a gente não sabe porque foi fruto da Revolução. Mas em destaque, eu até falava para o Ronaldo nos bastidores, recentemente, no semestre passado, houve a beatificação do nome que foi dado, os 50 mártires de Paris, que são frutos não mais da Revolução Francesa, mas do nazismo. E aí um deles é até aqui de Toulon, e a história é muito bonita, porque eles foram enviados em missão para evangelizar aqueles que estavam nos campos de concentração. E eles iam sabendo que provavelmente eles talvez não voltariam. E eles iam não declaradamente católicos, cristãos, mas eles iam ali tentando fazer aquela catequese da esperança nos campos, né, nos locais de prisão. E quando se descobria que eles eram católicos e o que eles estavam fazendo, eles eram assassinados, martirizados. Então, recentemente, a igreja aqui da França, né, o Vaticano, enviou um cardeal para beatificar esses 50 mártires de Paris. Se Deus quiser, em breve vão ser considerados já oficialmente santos. Mas é também fruto desse movimento de Deus na igreja da França.
0: Tá aí, a gente está mostrando aqui esses 50 franceses que foram mortos pelo nazismo, beatificados. A gente está mostrando uma tela aqui. Aqui é alguns
1: aquilo
0: deles.
1: Aquilo que é bom e aquilo que não é bom.
0: Sim. Sim.
1: A moda parte daqui, influencia.
0: Ô, Saulo,
1: então, esses santos franceses, sem dúvida, eles influenciaram, influenciam e vão influenciar cada vez mais a igreja, não só da França, mas do mundo.
0: Vamos só lembrar alguns desses nomes. Oi? Aí. Vamos só lembrar alguns desses nomes mais relevantes aí?
1: Pronto, vamos. Santa Teresinha, né, de Lisieux. Tem São Jean-Marie Vianney, né, o cura d'Ars. Tem, vamos lá,
0: Catarina Laboré,
1: que foi canonizado recentemente, que é muito conhecido aqui, agora me deu um branco o nome dele, mas assim, tem o fundador dos Eudonistas, São João Eudes.
0: Sim. São Vicente de Paula.
1: Bernadette.
0: Sim, Bernadette Subiru.
1: São Vicente de Paula, porque os nomes estão vindo em francês. São Vicente de Paula, que é tão conhecido no Brasil.
0: Sim. Catarina Laboré.
1: Catarina Laboré.
0: São Bernardo. Tem a
1: Marilac também, que foi da devoção do Sagrado Coração.
0: Francisco de Sales, né?
1: Inclusive, São Francisco de Sales. Tem também, não sei se todo mundo sabe, mas o Papa São João 23, foi arcebispo de Paris. Então, é um santo que viveu, que trabalhou aqui antes de ser papa, né? Ele foi arcebispo de Paris, né? E assim tantos outros, né? Tem muitos beatos, tem muitos místicos, né? Uhum. Que estão em processo de estudo, de acompanhamento ainda para discernir a beatificação. Mas outra coisa que é muito importante para a Igreja do Mundo, as aparições marianas, né?
0: É.
1: Porque Nossa Senhora apareceu muito aqui na França, né? Lourdes, é a Medalha Milagrosa lá em Paris, tem santuários que não são tão conhecidos ainda no Brasil, mas tem Notre-Dame du Lot, do Laos, tem Nossa Senhora de La Salette, e aí vai. E fora as relíquias que a gente encontra espalhadas por esse mundo, né? E assim, eu sei que o tempo já está correndo, mas uma coisa importante, aqui na nossa região, onde nós estamos, é onde foi a entrada da evangelização dos primeiros cristãos na Europa. Então a gente mora no sul da França, e na época da perseguição em Jerusalém, os cristãos entraram nos barcos, pegaram o mar Mediterrâneo e vieram parar aqui. Então, segundo a tradição, Maria Madalena viveu aqui, né, em uma gruta que existe aqui perto, existem relíquias dela lá e tantos outros santos, né, que vieram de Israel para cá e que aqui morreram, aqui deram a vida, né?
0: Sim, eu tenho aqui uma última pergunta. Aliás, vou acrescentar algo. A gente falou agora da visita do Papa a Metz também, e ocorre que se nasceu aí Robert Schuman, que é um dos pais da União Europeia, ele também está com o processo de beatificação aberto, ele já é servo de Deus, servo de Deus. Eu imagino que dará impulso também à beatificação dele, essa visita do Papa à cidade natal, sim, dele, sim, certamente, não é? Uma última pergunta aqui, sabe, a te fazer também. O Papa vai tratar aí, como você falou, da questão da arte, da cultura e da educação. A França tem hoje... A educação católica na França, que tem muitos colégios aí, não é? É muito forte a presença da educação católica aí na França. Mas ela tem enfrentado conflitos, obstáculos, devido a essa mudança cultural da França?
1: Tem. Inclusive, nós da Canção Nova, a gente realiza trabalhos nas escolas. Inclusive, na escola que a minha filha estuda, é uma escola católica, que chama Nossa Senhora, Notre-Dame, a gente dá catequese lá. E desde o ano passado... O governo francês tem tentado a todo instante interferir, essa seria a palavra, na educação católica. Então existe já uma normativa, como existe no Brasil e em tantos lugares, a escola católica vai ter missa, vai ter a catequese, vai falar de Cristo, vai evangelizar, né? Só que o Estado tem tentado cada vez mais tocar nisso. E eu acredito que também isso, o Papa deve entrar aí no seu discurso, falar disso. Por quê? Porque tem sido assim de forma agressiva mesmo, né? Eles têm tentado a todo instante fazer com que as escolas católicas não falem mais só da fé católica, fale de outras religiões, fale, por exemplo, a questão de transgênero para criança. Existem manuais que já estão nas escolas públicas e que eles querem colocar nas escolas católicas. Só que, por enquanto, ainda se consegue segurar, né? Eles tentam, a todo instante, aquilo que já passou em muitos outros países, né? Que são cartilhas que ensinam as crianças a fazer aquilo que não convém, né? Até mesmo na descoberta da própria sexualidade, eles têm tentado, a todo instante, fazer com que as escolas católicas se submetam, né? Porque eles vêm com o discurso de que o Estado é laico. Só que a escola, pronto, existe também, de um lado, a defesa da fé, a defesa daquilo que é a tradição do próprio país. A França nasce, como você mesmo explicou no início, a partir dessa evangelização da Igreja Católica, e o João Paulo II, eu espero que Leão talvez relembre esse discurso de João Paulo II lá em Lourdes e em Paris, dizendo: o que tu fizestes, né, da tua progenitura, filha primogênita da Igreja. Existe um movimento de Deus acontecendo, graças a Deus, né? Mas precisa se bater de frente, né? E anunciar, como tantos outros fizeram já, João Paulo II é um exemplo disso, Bento XVI, com aquilo que é a nossa fé. Não dá pra gente adaptar, fazer uma fé light, e pelo que o Papa Leão tem demonstrado, ele não tá pra brincadeira, né? Respeitando as diferenças, respeitando os limites, respeitando a história, mas sendo fiel ao Evangelho. E é isso que basta, né?
0: Fantástico. Olha, na semana que vem vou contar muito com você aqui, tá? Pra gente estar acompanhando esse movimento aí e nos dias do Papa aí presente também. Saulo, foi um prazer te ouvir, obrigado por trazer pra gente aí toda essa imersão. A gente tá entrando, vivendo um pouquinho agora do que a França está vivendo. Vai ser muito precioso, porque da França virá um recado para o mundo inteiro. O Papa estará aí em momentos, em lugares importantes para se refletir sobre temas que são relevantes hoje na França, mas são relevantes hoje em tantas partes do mundo, como esse agora último da educação que a gente acaba de abordar aqui também, e que tenho certeza que o Papa vai deixar ali uma marca daquilo que é o pensamento da Igreja, que não abre mão dele. Como a gente já tem visto aí também, quando o Papa não aceita ter intimidade com o Macron, o atual presidente, por causa das políticas errôneas que a França tem adotado, ele quer dizer isso: eu venho aqui como um pastor e peregrino, junto ao meu rebanho, mas não concordo com isso que vocês têm feito com esta nação. Venho aqui para fortalecer o nosso pensamento, aquilo que pensamos para o nosso rebanho e para a inteira França, esta filha primogênita da Igreja, e não concordo com essas políticas que vocês têm feito. É isso, e que bom que o Papa é corajoso e determinado nessas questões, não é? Mas valeu, Saulo. Sim. Obrigado.
1: Obrigado. Obrigado, Ronaldo, obrigado a todo mundo aí. Contem sempre conosco e com as nossas orações, lógico. Como eu sempre digo pro Ronaldo, eu sou um ouvinte fiel aí, então é uma alegria poder estar com vocês.
0: Beijo para a família, tá? Até mais.
1: Obrigado.
0: Lá, gente, agora já são 10h37 da noite. Esse é o hino da viagem do Papa à França, olha. A gente já tá ouvindo aí, ó.

0: São 5h37, eu preciso chamar um intervalo às pressas. Atenção, operadores da rede. A gente vai agora com vocês pro intervalo. Voltamos já.
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0: Voltamos agora, são 17 horas 43 minutos. Obrigado a tanta gente conosco aqui na Sintonia da Canção Nova, em nossa companhia. Deixa eu cumprimentar aqui algumas pessoas. Olha, são 5h43 agora. Obrigado pela presença aqui da Dulce de Carapicuíba, em São Paulo. Quem mais está por aqui ainda? Ronaldo, Deus abençoe. Ótima reflexão de hoje no início do programa. Está aqui nos acompanhando. Rosânia está dando boa tarde, te ouvindo, aprendendo. Quem mais ainda? Deixa eu cumprimentar aqui. Deixa eu ver aqui. Marlene Monteiro está dando boa tarde. Deus abençoe você e sua família. A Anne Cristina está dando boa tarde também. Ela é de Cabedelo, na Paraíba, nos acompanhando lá. Estou aqui no meu ateliê de ajuste e reforma de roupas, ouvindo e vendo você. Isso é certo, todos os dias. Um abraço, muito obrigado. Dulce está por aqui de novo. Deixa eu ver, ela voltou, foi isso? O que ela disse aqui agora? Antes, deixa eu ver, Rosento está dando boa tarde também. Que mais ainda? Maria do Carmo, boa tarde. Tarde especialíssima. Bom rever o Saulo. Foi nosso vizinho no Vale do Sol, Ronaldo. Eu sou Madu, de Cachoeira Paulista, São Paulo. Um abraço, viu, Madu? Anne Gonçalves está por aqui também. Boa tarde para ela. Obrigado, viu, Anne? Quem mais ainda? Camila. Ou Emília Guimarães, boa tarde também. Deixa eu ver aqui. Sebastião Sérgio está por aqui também, dando boa tarde para todos nós. Ele é de Bezerros, em Pernambuco. Meu Deus, que realidade que a igreja vive. Mas a promessa é: o meu coração por fim triunfará. Quem mais ainda? Parabéns pelo programa, Ronaldo. Kátia, não sei de onde é, não colocou aqui. Maria de Lourdes, boa tarde também. Juarez, um abraço para ele. Nós vamos lá seguindo aqui no programa. Gente, eu quero trazer aqui agora na sequência a participação do professor, do querido professor Felipe Aquino conosco aqui em nosso programa. Eu quero falar com o professor Felipe sobre dois assuntos. A gente tem ouvido tantas coisas nesses últimos tempos, e um candidato à presidência da República, falando sobre religião, ele meteu os pés pelas mãos e foi contra a doutrina da igreja, pensamento da igreja, foi contra decisões da igreja, abordou questões que provavelmente ele não entende, quando ele falou, por exemplo, sobre o celibato. Não vou mencionar aqui o nome desse candidato, vocês vão saber, vão pesquisar por aí, mas eu estou falando muita besteira. E por isso a gente vai trazer aqui a reafirmação, o que a Igreja Católica pensa, por que ela instituiu o celibato aos seus sacerdotes. E quem vai conversar conosco sobre esse assunto é o querido professor Felipe Aquino. Seja bem-vindo, professor, boa tarde, tudo bem?
1: Meu caro Ronaldo, a igreja adotou o celibato para os padres, né? Por uma razão muito simples: o sacerdote é alter Christus, ou seja, um outro Cristo, e o Cristo era celibatário. O Cristo, ele entregou a vida inteira para Deus. O Cristo não teve esposa e não teve filhos. Então, a razão principal é esta: para que o sacerdote fique inteiramente livre para o serviço de Deus, para o serviço da comunidade. Ronaldo, é muito difícil uma pessoa casada poder cuidar dos seus filhos, ao mesmo tempo cuidar dos fiéis. Você imagina um pároco, por exemplo, que tem aí a sua igreja matriz, tem mais 10, 15, 20, né? Capelas para cuidar? Não tem condição. Outra coisa, eu fico pensando, né? Se eu, por exemplo, fosse sacerdote com 5 filhos que eu tive que criar, pagando faculdades para ele, você imagina como é que seria a vida de um sacerdote? Então a igreja, sabiamente, só lá a partir do ano 1100, no Concílio I do Latrão em Roma, é que a igreja definiu que aqui no Ocidente, né, quem quiser ser padre, ser sacerdote, tem que adotar o celibato. E uma coisa muito justa. E na verdade é até uma prova realmente de que a pessoa tem vocação mesmo para o sacerdócio, para entregar a sua vida para Cristo. É isso, não tem essa história de que a igreja colocou o celibato para que os bens do sacerdote não sejam divididos pela família, etc. Não, tem nada disso. É exatamente para viver exclusivamente pelo reino de Deus. Como dizia no inglês, full time, tempo integral.
0: E professor, importante, o senhor destacou aqui, formalmente o celibato foi estabelecido na igreja ali no século XII, não é? Depois durante o primeiro e o segundo Concílios de Latrão, e já, mas já no início do século V, século IV para o século V, esse tema já estava sendo regulado, tratado na Igreja, e já determinava a abstenção sexual para bispos, padres e diáconos. A Igreja já formulava isso já desde o século III, IV e V ali. Então já era um assunto que já vinha sendo estabelecido na Igreja ao longo dos séculos. E ouvi uma declaração tão bonita também, de que quando Deus chama um homem para o celibato, ele lhe dá a graça de vivê-lo. É mais uma prova de que é um chamado vocacional, é algo sobrenatural, não é algo natural, não é algo humano, não é? Então querer se falar de um tema que é sobrenatural, que tem uma graça sobrenatural, apenas com o olhar humano, não entender a dimensão do que é ser Igreja, do que é ser espiritual. Houve um outro assunto também que foi abordado nesta mesma fala deste mesmo senhor, que foi a respeito da ordenação. Por que a Igreja não ordena mulheres, padres e bispos? A Igreja teria muito mais gente, a Igreja estaria muito mais cheia, foi o que disse esse candidato. E veja o que diz também o professor Felipe Aquino sobre por que a Igreja não ordena mulheres.
1: Sobre a ordenação de mulheres, é uma questão que a Igreja já estudou há 2000 anos. Ora, Ronaldo, nunca na história da Igreja, nem no tempo do Antigo Testamento dos judeus, nunca houve sacerdotisas. Deus escolheu para o homem a missão de sacerdote, como escolheu para a mulher a missão de ser mãe. Entende? É questão de missão, né? Porque Cristo se fez homem, o Verbo se encarnou como homem, porque ele é o novo Adão, que vem resgatar a culpa de Adão. Por que que o Verbo não se encarnou como mulher? Por causa disso, porque o Cristo, ele veio como o novo Adão para desatar o nó da desobediência, do orgulho de Adão. Entende? Veja que nem a própria Virgem Maria se tornou sacerdotisa. Mas, como disse o Papa João Paulo II, ela foi a mãe do grande sacerdote. E outra coisa, é dogma de fé, né? O Papa João Paulo II, naquele documento Ordinatio Sacerdotalis, o Papa João Paulo II disse: este é um assunto que a Igreja não tem competência para mexer, porque foi uma decisão de Cristo. Cristo escolheu 12 homens para serem sacerdotes. Aí perguntaram ao Papa se ele estava falando de maneira definitiva. Sim, a Congregação da Fé respondeu que estava falando de maneira definitiva. E quando perguntaram ao Papa Francisco se ele ia mexer nisso, ele disse: não, esta é uma porta que o Papa João Paulo II já fechou, é dogma de fé. Então, sugerir ao Papa que mude isso, que mude celibato dos sacerdotes, que mude autoriza a ordenação de mulheres, é realmente a opinião de quem realmente não entende toda a história da Igreja, toda a doutrina católica.
0: Obrigado, querido professor Felipe Aquino, é sempre um prazer e uma honra muito grande recebê-lo aqui. 5 da tarde, 52 minutos agora, vamos falar de santidade, né? Vamos falar de santidade. São José de Cupertino, que homem de vida encantadora. O franciscano que não era bom nos estudos, mas que se tornou padroeiro dos estudantes. Ele nasce na Itália numa família bem pobrezinha. Tinha 17 anos e pediu para ser admitido na ordem franciscana, mas foi recusado. Então solicitou ingressar nos capuchinhos, onde ingressou como irmão leigo. Depois de alguns meses, foi expulso por ser muito distraído. Deixava cair os pratos que lavava no refeitório, esquecia-se de suas atribuições, parecia que sempre estava pensando em outra coisa, vivendo em outro mundo. São José de Cupertino buscou refúgio na casa de um familiar rico, que também chegou a colocá-lo na rua, dizendo que o jovem era bom para nada. Você é bom para nada. Por isso sua mãe clamou a Deus e também pediu a um parente franciscano para que recebessem o rapaz como um mensageiro do convento, isto é, era um menino de levar recado, de levar carta, ele trabalha como um serviçalzinho ali, a serviço dos freis. O que vocês precisarem, peça para ele comprar alguma coisa na cidade, para ele levar uma mensagem aqui, levar colar, mas dê algum trabalho aí para ele. Foi o que pediu a mãe, não é? Os frades então aceitaram José de Cupertino como empregado, colocaram ele para trabalhar no estábulo, cuidando dos animais, E ele começou a desempenhar ali sua função com grande destreza em todos os ofícios que o encomendavam. Com sua humildade, amabilidade, doçura, espírito de penitência, de oração, ele foi ganhando rapidamente o apreço dos religiosos, os quais, no ano de 1625, por votação unânime naquele convento, admitiram-no como um de seus membros. Passou a ser um frade. Colocaram José de Cupertino para estudar para o sacerdócio, mas quando tinha provas, São José tratava, ou melhor, travava, quando tinha prova ele travava e não era capaz de responder às perguntas. Chegou uma das provas finais e a única frase do evangelho que ele sabia explicar era: bendito o fruto do teu ventre, Jesus. O padre examinador disse que abriria a Bíblia e leria uma frase por acaso para escutar a interpretação da Bíblia feita por ele. José de Cupertino estava assustado, mas aí a providência divina quis que a passagem escolhida na hora que o padre examinador abrisse a Bíblia fosse qual? Aquela única que ele era capaz de explicar: bendito o fruto do teu ventre, Jesus. E além disso, na prova definitiva para as autoridades decidirem quem seria ordenado sacerdote, o bispo examinou os 10 primeiros que estavam na fila. Os 10 primeiros responderam tão maravilhosamente bem que o bispo não achou necessário seguir examinando os outros. E foi dessa forma que São José de Cupertino, que estava na fila lá atrás, escapou. Ele era o seguinte da lista. Livrou-se da prova. Por isso, este santo é considerado padroeiro do...
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14: Ângelus, a saudação da igreja à Virgem Maria.
15: O anjo do Senhor anunciou a Maria e ela concebeu do Espírito Santo. Ave Maria, cheia de graça, o Senhor é convosco. Bendita sois vós entre as mulheres, e bendito é o fruto do vosso ventre, Jesus. Santa Maria, Mãe de Deus, rogai por nós, pecadores, agora e na hora da nossa morte. Amém. Eis aqui a escrava do Senhor. Faça-se em mim, segundo a vossa palavra. Ave Maria, cheia de graça, o Senhor é convosco. Bendita sois vós entre as mulheres, e bendito é o fruto do vosso ventre, Jesus. Santa Maria, Mãe de Deus, rogai por nós, pecadores, agora e na hora da nossa morte. Amém. E o Verbo Divino se fez carne e habitou entre nós. Ave Maria, cheia de graça, o Senhor é convosco. Bendita sois vós entre as mulheres, e bendito é o fruto do vosso ventre, Jesus. Santa Maria, Mãe de Deus, rogai por nós, pecadores, agora e na hora da nossa morte. Amém. Rogai por nós, Santa Mãe de Deus, para que sejamos dignos das promessas de Cristo. E agora, através das mãos de Nossa Senhora, a sua mãe, a nossa mãe, a mãe da sua família, a mãe daqueles que você ama e pelos quais você é responsável, através das mãos dela, a bênção daquele que é o Filho da Virgem Maria, Rei dos Reis e Senhor dos Senhores, que abranja todas as suas situações, todos os seus problemas, todos aqueles que lhe são caros. Sobre tudo isso, especialmente sobre você, a bênção do Deus Todo-Poderoso, Pai, Filho e Espírito Santo. Amém.
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0: 99145-5871. 12 99145-5871. Nós iremos rezar por suas intenções, pelas pessoas que você deseja rezar. Eu quero já colocar também toda a família do terço, as pessoas que não têm como enviar suas intenções. Eu quero dizer que desde já eu já peço que Nossa Senhora olhe pelas intenções do seu coração, que ela possa levar até o coração do seu filho Jesus as suas intenções. Comigo nesta noite está o Soares e a Raquel. Eles rezarão o terço conosco. Eles que já são conhecidos da família do terço, não é?
1: Sim, graças a Deus. Faz algum tempinho que nós temos esse privilégio de rezar o Santo Terço.
0: Iniciemos o nosso terço. Em nome do Pai, do Filho e do Espírito Santo. Amém. Divino Jesus, nós vos oferecemos esse terço que vamos rezar, meditando nos mistérios da Santa Devoção. Oferecemos particularmente esse terço em desagravo aos pecados cometidos contra o Sagrado Coração de Jesus, o Imaculado Coração da Virgem Maria, pela paz do mundo, por todas as pessoas que pediram as nossas orações, por quem nós nos comprometemos a rezar, pelo Brasil, pelas famílias brasileiras, pelos agonizantes desta hora, os doentes, as pessoas que se sentem abandonadas, que estão abandonadas, pelos idosos, nós colocamos neste santo terço. Creio em Deus Pai Todo-Poderoso, Criador do céu e da terra, e em Jesus Cristo, seu único Filho, nosso Senhor,

0: convosco. Bendita sois vós entre as mulheres. Bendito é o fruto do vosso ventre, Jesus. Santa Maria, Mãe de Deus, rogai por nós, os pecadores, agora e na hora da nossa morte. Amém.
1: Glória ao Pai, ao Filho e ao Espírito Santo,
0: como era no princípio, agora e sempre. Amém.
1: Ó meu Jesus,

0: No primeiro mistério doloroso, nós contemplamos a agonia de Jesus no Horto das Oliveiras. Eu quero colocar as intenções do Irineu aqui de Piquete. Ele reza pela Canção Nova, pela sua família, pelo Santo Padre o Papa. Ele reza pelos padres, pelo Padre Fernando do Santuário de São Miguel de Piquete, pelos enfermos e por todos os moradores de rua. Eu rezo também para Alzira e pelo seu esposo Hélio. Eles moram em Cristalina de São Brás, no Piauí. Eles pedem oração por sua família, que eles estão passando por dificuldade. E reza também por todas as pessoas que pediram as suas orações. O Carlos Alberto de Cruzeiro também, coloco aqui as suas intenções. Suas intenções também?
1: Hoje eu rezo pela minha conversão, pela minha família, minha esposa, meus filhos, a minha nora, o meu sogro, pelo Giovanni Souza, pela sua esposa Zilda. Na pessoa do Giovanni, todos que estão fazendo tratamento oncológico, também os motoristas carreteiros. E na data de amanhã eu já rezo, porque ele vai oficializar o seu casamento. Também pelos seus filhos, a Jéssica, o Jonathan, seu netinho, José Henrique. Pela dona Clélia Carvalho de Castro, mãe do Fabinho de Castro, que há pouco veio me trazer aqui na rádio. Pelo Edésio, eu, todo especial, porque amanhã ele completa mais um ano de vida. Colocamos ele nesse santo terço. Pela sua esposa, Heloína, seu filho Diogo, a sua mãe, a senhora Santana. Pela sogra dele, a senhora Rosalina, a Inês, lá em Guarapuava, no Paraná. Pelo Gustavo, da Padre Pio, que será submetido a uma cirurgia. Pela senhora Maria Rita, é a mãe da Luísa, aqui, que também se submeterá a uma cirurgia. Pelo Padre Evandro, aqui da Canção Nova. Pelo Zezinho, a Márcia, o William, o Samuel. Pelo Clóvis Moraes, a sua esposa Gil, a sua mãe Judite. Pelo Zezão, que está lá em São José dos Campos. Ele é do Terço dos Homens da paróquia Nossa Senhora Aparecida. E ele está aguardando para fazer também uma cirurgia. Pelo Adriano, seu filho, o Adelmo. Amém. Pai nosso que estás no céu, santificado seja vosso nome. Venha a nós o vosso reino, seja feita a vossa vontade, assim na terra como no céu.
0: O pão nosso de cada dia nos dai hoje, perdoai-nos as nossas ofensas, assim como nós perdoamos a quem nos tem ofendido. E não nos deixeis cair em tentação, mas livrai-nos do mal.
2: Amém.
1: Ave Maria, cheia de graça, o Senhor é convosco. Bendita sois vós entre as mulheres e bendito é o fruto do vosso ventre, Jesus.
0: Santa Maria, Mãe de Deus, rogai por nós, os pecadores, agora e na hora da nossa morte. Amém.
1: Ave Maria, cheia de graça, o Senhor é convosco. Bendita sois vós entre as mulheres e bendito é o fruto do vosso ventre, Jesus.
0: Santa Maria, Mãe de Deus, rogai por nós, os pecadores, agora e na hora de nossa morte. Amém.
1: Ave Maria, cheia de graça, o Senhor é convosco. Bendita sois vós entre as mulheres e bendito é o fruto do vosso ventre, Jesus.
0: Santa Maria, Mãe de Deus, rogai por nós, os pecadores, agora e na hora da nossa morte. Amém.
1: Ave Maria, cheia de graça, o Senhor é convosco. Bendita sois vós entre as mulheres e bendito é o fruto do vosso ventre, Jesus.
0: Santa Maria, Mãe de Deus, rogai por nós, os pecadores, agora e na hora da nossa morte. Amém.
1: Ave Maria, cheia de graça, o Senhor é convosco. Bendita sois vós entre as mulheres. Bendito é o fruto do vosso ventre, Jesus.
0: Santa Maria, Mãe de Deus, rogai por nós, os pecadores, agora e na hora da nossa morte. Amém.
1: Ave Maria, cheia de graça, o Senhor é convosco. Bendita sois vós entre as mulheres. Bendito é o fruto do vosso ventre, Jesus.
0: Santa Maria, Mãe de Deus, rogai por nós, os pecadores, agora e na hora da nossa morte. Amém.
1: Ave Maria, cheia de graça, o Senhor é convosco. Bendita sois vós entre as mulheres e bendito é o fruto do vosso ventre, Jesus.
0: Santa Maria, Mãe de Deus, rogai por nós, os pecadores, agora e na hora da nossa morte. Amém.
1: Ave Maria, cheia de graça, o Senhor é convosco. Bendita sois vós entre as mulheres e bendito é o fruto do vosso ventre, Jesus.
0: Santa Maria, Mãe de Deus, rogai por nós, os pecadores, agora e na hora da nossa morte. Amém.
1: Ave Maria, cheia de graça, o Senhor é convosco. Bendita sois vós entre as mulheres. Bendito é o fruto do vosso ventre, Jesus.
0: Santa Maria, Mãe de Deus, rogai por nós, os pecadores, agora e na hora da nossa morte. Amém.
1: Ave Maria, cheia de graça, o Senhor é convosco. Bendita sois vós entre as mulheres e bendito é o fruto do vosso ventre, Jesus.
0: Santa Maria, Mãe de Deus, rogai por nós, os pecadores, agora e na hora da nossa morte. Amém.
1: Glória ao Pai, ao Filho e ao Espírito Santo.

0: precisarem.
1: Ó Maria concebida sem pecado,
0: rogai por nós que recorremos a vós.
1: Nossa Senhora Aparecida, rogai por nós. Jesus, Maria e José, a nossa família vossa é.
2: No segundo mistério doloroso, contemplamos a flagelação de Jesus atado à coluna. Eu quero colocar aqui as intenções da Maria Santos, ela é de Cruzeiro. Ela reza por toda a família Canção Nova, pede oração por sua saúde, pela saúde dos seus familiares e por todos os doentes em tratamento e recuperação. A Maria das Graças de Lorena, ela pede oração por Luiz Ferreira, para que ele melhore de suas crises psiquiátricas e para que Nossa Senhora lhe dê paciência e sabedoria. Dona Raquel, suas intenções?
3: As minhas intenções é pela minha conversão, pelas almas de meus pais e esposo, pelos sacerdotes, em especial Padre William, Padre Marcos Antônio Valadares, Padre Alex e todos os sacerdotes do mundo inteiro. Peço também pelos meus amigos aqui, por você, Luciana, pelo Soares e pelo Tales, pela família dele.
4: Amém, obrigado.
3: E por todos os enfermos do mundo inteiro. Pai nosso que estás no céu, santificado seja o vosso nome. Venha a nós o vosso reino, seja feita a vossa vontade, assim na terra como no céu.
0: O pão nosso de cada dia nos dai hoje, perdoai as nossas ofensas, assim como nós perdoamos a quem nos tem ofendido. E não nos deixeis cair em tentação, mas livrai-nos do mal. Amém.
3: Ave Maria, cheia de graça, o Senhor é convosco. Bendita sois vós entre as mulheres e bendito é o fruto do vosso ventre, Jesus.
0: Santa Maria, Mãe de Deus, rogai por nós, os pecadores, agora e na hora da nossa morte. Amém.
3: Ave Maria, cheia de graça, o Senhor é convosco. Bendita sois vós entre as mulheres e bendito é o fruto do vosso ventre, Jesus.
0: Santa Maria, Mãe de Deus, rogai por nós, os pecadores, agora e na hora da nossa morte. Amém.
3: Ave Maria, cheia de graça, o Senhor é convosco. Bendita sois vós entre as mulheres e bendito é o fruto do vosso ventre, Jesus.
0: Santa Maria, Mãe de Deus, rogai por nós, os pecadores, agora e na hora da nossa morte. Amém.
3: Ave Maria, cheia de graça, o Senhor é convosco. Bendita sois vós entre as mulheres e bendito é o fruto do vosso ventre, Jesus.
0: Santa Maria, Mãe de Deus, rogai por nós, os pecadores, agora e na hora da nossa morte. Amém.
3: Ave Maria, cheia de graça, o Senhor é convosco. Bendita sois vós entre as mulheres e bendito é o fruto do vosso ventre, Jesus.
0: Santa Maria, Mãe de Deus, rogai por nós, os pecadores, agora e na hora da nossa morte. Amém.
3: Ave Maria, cheia de graça, o Senhor é convosco. Bendita sois vós entre as mulheres e bendito é o fruto do vosso ventre, Jesus.
0: Santa Maria, Mãe de Deus, rogai por nós, os pecadores,
1: agora e na hora da nossa morte. Amém.
3: Ave Maria, cheia de graça, o Senhor é convosco. Bendita sois vós entre as mulheres e bendito é o fruto do vosso ventre, Jesus.
0: Santa Maria, Mãe de Deus, rogai por nós, os pecadores, agora e na hora da nossa morte. Amém.
3: Ave Maria, cheia de graça, o Senhor é convosco. Bendita sois vós entre as mulheres e bendito é o fruto do vosso ventre, Jesus.
0: Santa Maria, Mãe de Deus, rogai por nós, os pecadores, agora e na hora da nossa morte. Amém.
3: Ave Maria, cheia de graça, o Senhor é convosco. Bendita sois vós entre as mulheres e bendito é o fruto do vosso ventre, Jesus.
0: Santa Maria, Mãe de Deus, rogai por nós, os pecadores, agora e na hora da nossa morte. Amém.
3: Ave Maria, cheia de graça, o Senhor é convosco. Bendita sois vós entre as mulheres e bendito é o fruto do vosso ventre, Jesus.
0: Santa Maria, Mãe de Deus, rogai por nós, os pecadores,

0: precisarem. Jesus, manso e humilde de coração,
1: fazei o nosso coração semelhante ao vosso.
0: Doce coração de Maria,
1: sede a nossa salvação.
2: No terceiro mistério doloroso, nós contemplamos a coroação de espinho de Jesus. Quero colocar as intenções do Valdir de Cananéia, São Paulo. Também Luiz Antônio de Cruzeiro, ele reza por nós que estamos rezando aqui. Ele reza pela sua conversão, pelo Papa Leão XIV, pelos doentes, os sacerdotes e todos que precisam de oração. E pela sua família e todos da Canção Nova. Wesley de Barbacena, ele pede oração pela sua mãe Marisa, seus filhos Caio e Celina, pelo seu irmão Wellington, seu sobrinho Leonardo e por um processo na justiça. A Karina de Cruzeiro também está aqui rezando com a gente, ela coloca as suas intenções. A Ana Cláudia de Lorena, ela reza pela ter forças para sair de uma depressão que está passando, por sua família, amém. Rezando por você, Cláudia, eu rezo também por todas as pessoas que hoje vivem esse processo de depressão, que estão tristes, desanimadas, vivem essa síndrome do pânico, esse desânimo da vida. Rezando por você, eu coloco todas as pessoas que vivem também essa situação de saúde. A Vani de Lorena, ela pede pela recuperação de Micaela, pela sua conversão, pela conversão das famílias Martinelli, Souza, Dias, Fagundes, Xavier, Pereira e Eufrásia, e pelas almas dos seus pais e por todas as almas do purgatório. Pai nosso que estais no céu, santificado seja o vosso nome, venha a nós o vosso reino, seja feita a vossa vontade, assim na terra como no céu.
1: O pão nosso de cada dia nos dai hoje, perdoai as nossas ofensas,

0: Amém.
1: Ave Maria, cheia de graça, o Senhor é convosco. Bendita sois vós entre as mulheres e bendito é o fruto do vosso ventre, Jesus.
2: Santa Maria, Mãe de Deus, rogai por nós, os pecadores, agora e na hora da nossa morte. Amém.
1: Ave Maria, cheia de graça, o Senhor é convosco. Bendita sois vós entre as mulheres e bendito é o fruto do vosso ventre, Jesus.
2: Santa Maria, Mãe de Deus, rogai por nós, os pecadores, agora e na hora da nossa morte. Amém.
1: Ave Maria, cheia de graça, o Senhor é convosco. Bendita sois vós entre as mulheres e bendito é o fruto do vosso ventre, Jesus.
2: Santa Maria, Mãe de Deus, rogai por nós, os pecadores, agora e na hora da nossa morte. Amém.
1: Ave Maria, cheia de graça, o Senhor é convosco. Bendita sois vós entre as mulheres e bendito é o fruto do vosso ventre, Jesus.
2: Santa Maria, Mãe de Deus, rogai por nós, os pecadores, agora e na hora da nossa morte. Amém.
1: Ave Maria, cheia de graça, o Senhor é convosco. Bendita sois vós entre as mulheres e bendito é o fruto do vosso ventre, Jesus.
2: Santa Maria, Mãe de Deus, rogai por nós, os pecadores, agora e na hora da nossa morte. Amém.
1: Ave Maria, cheia de graça, o Senhor é convosco. Bendita sois vós entre as mulheres e bendito é o fruto do vosso ventre, Jesus.
2: Santa Maria, Mãe de Deus, rogai por nós, os pecadores, agora e na hora da nossa morte. Amém.
1: Ave Maria, cheia de graça, o Senhor é convosco. Bendita sois vós entre as mulheres e bendito é o fruto do vosso ventre, Jesus.

0: te amei.
1: Ave Maria, cheia de graça, o Senhor é convosco. Bendita sois vós entre as mulheres e bendito é o fruto do vosso ventre, Jesus.
2: Santa Maria, Mãe de Deus, rogai por nós, os pecadores, agora e na hora da nossa morte. Amém.
1: Ave Maria, cheia de graça, o Senhor é convosco. Bendita sois vós entre as mulheres e bendito é o fruto do vosso ventre, Jesus.

0: Amém.
1: Glória ao Pai, ao Filho e ao Espírito Santo,
2: como era no princípio, agora e sempre. Amém.
1: Ó meu Jesus, perdoai-nos, livrai-nos do fogo do inferno, levai as almas todas para o céu
2: e socorrei principalmente as que mais precisarem.
1: Ó Maria concebida sem pecado,
2: rogai por nós que recorremos a vós.
1: São João Batista,
2: rogai por nós.
1: No quarto mistério doloroso, nós contemplamos a subida de Jesus no Monte Calvário, carregando a pesada cruz. Eu quero rezar pela Paula Sena, ela é de Guaratinguetá. Ela reza pelo seu irmão Reinaldo Lemos, que é o seu aniversário hoje. Parabéns, Reinaldo Lemos, que as graças do céu sejam derramadas na sua vida. Ele é seu irmão e mora em Vitória do Espírito Santo. A Rosileia também quer pedir oração pela saúde de João, que é João Pedro, uma pessoa muito especial, e por todos que estão aqui, por nós que estamos rezando e pela pessoa que está no áudio, que é o Tales. A Rejane de Barra de Estiva, Bahia, rezo a Deus por tudo que ele fez na minha vida e rezo pela minha conversão de cada dia. A Deise de Guaratinguetá reza pela conversão das famílias e pelos doentes. Reza conosco também o Júlio Júnior, que está na Flórida. Rezando por ele, eu rezo por tantas pessoas que estão além Brasil, fora do Brasil, que moram, que são brasileiros, que moram fora, pedindo que Nossa Senhora visite cada um deles.
3: Eu coloco neste quarto mistério o Eduardo, a Rosileia, o João Satim, todos da família Satim, também pelo Dr. Marcelo Bustamante, todos os seus familiares. Pai nosso que estás no céu, santificado seja vosso nome. Venha a nós o vosso reino, seja feito a vossa vontade, assim na terra como no céu.
4: O pão nosso de cada dia nos dai hoje, perdoai-nos as nossas ofensas,

0: do mal. Amém.
1: Ave Maria, cheia de graça, o Senhor é convosco. Bendita sois vós entre as mulheres e bendito é o fruto do vosso ventre, Jesus.
0: Santa Maria, Mãe de Deus, rogai por nós, os pecadores, agora e na hora da nossa morte. Amém.
1: Ave Maria, cheia de graça, o Senhor é convosco. Bendita sois vós entre as mulheres e bendito é o fruto do vosso ventre, Jesus.
0: Santa Maria, Mãe de Deus, rogai por nós, os pecadores, agora e na hora da nossa morte. Amém.
1: Ave Maria, cheia de graça, o Senhor é convosco. Bendita sois vós entre as mulheres e bendito é o fruto do vosso ventre, Jesus.
0: Santa Maria, Mãe de Deus, rogai por nós, os pecadores, agora e na hora da nossa morte. Amém.
1: Ave Maria, cheia de graça, o Senhor é convosco. Bendita sois vós entre as mulheres e bendito é o fruto do vosso ventre, Jesus.
0: Santa Maria, Mãe de Deus, rogai por nós, os pecadores, agora e na hora da nossa morte. Amém.
1: Ave Maria, cheia de graça, o Senhor é convosco. Bendita sois vós entre as mulheres e bendito é o fruto do vosso ventre, Jesus.
0: Santa Maria, Mãe de Deus, rogai por nós, os pecadores, agora e na hora da nossa morte. Amém.
1: Ave Maria, cheia de graça, o Senhor é convosco. Bendita sois vós entre as mulheres e bendito é o fruto do vosso ventre, Jesus.
0: Santa Maria, Mãe de Deus, rogai por nós, os pecadores, agora e na hora da nossa morte. Amém.
1: Ave Maria, cheia de graça, o Senhor é convosco. Bendita sois vós entre as mulheres e bendito é o fruto do vosso ventre, Jesus.
0: Santa Maria, Mãe de Deus, rogai por nós, os pecadores, agora e na hora da nossa morte. Amém.
1: Ave Maria, cheia de graça, o Senhor é convosco. Bendita sois vós entre as mulheres e bendito é o fruto do vosso ventre, Jesus.
0: Santa Maria, Mãe de Deus, rogai por nós, os pecadores, agora e na hora da nossa morte. Amém.
1: Ave Maria, cheia de graça, o Senhor é convosco. Bendita sois vós entre as mulheres e bendito é o fruto do vosso ventre, Jesus.
0: Santa Maria, Mãe de Deus, rogai por nós, os pecadores, agora e na hora da nossa morte. Amém.
1: Ave Maria, cheia de graça, o Senhor é convosco. Bendita sois vós entre as mulheres e bendito é o fruto do vosso ventre, Jesus.
0: Santa Maria, Mãe de Deus, rogai por nós, os pecadores, agora e na hora da nossa morte. Amém.
1: Glória ao Pai, ao Filho e ao Espírito Santo.
0: Como era no princípio, agora e sempre. Amém.
1: Ó meu Jesus, perdoai.

0: precisarem.
1: Ó Maria concebida sem pecado,
0: rogai por nós que recorremos a vós.
1: Nossa Senhora de Fátima,
0: rogai por nós.
1: Jesus, Maria e José,
0: a nossa família vossa é.
2: No quinto mistério doloroso, nós contemplamos a crucificação e morte de Jesus. Nesta quinta dezena, eu quero colocar a Elza de Pindamonhangaba. Ela reza pede oração por sua família, pela família de Érica, que Jesus cuide e abençoe Davi e Júlia, e que Jesus me ajude a venda de uma casa. Ela precisa vender uma casa, ela está pedindo que Jesus a ajude, que Deus te ajude e te abençoe nesta venda, Elza. A Maria Andrade de Silveiras, peço oração por minhas duas filhas, Gisele e Geisa, e por todos os meus familiares, e por um pedido em análise no INSS. Rezando por você, rezo também por tantas pessoas que têm pedidos em análise, em espera no INSS, pedindo que Nossa Senhora, que ela vá abrindo as portas para cada um de vocês que hoje tem a necessidade. Ela é de Silveiras, mora no bairro dos Macacos, um bairro bem conhecido. Eu quero mandar um abraço para a tia Doca, que ela mora em Cruzeiro também. Ela é da comunidade Canção Nova do Segundo Elo. Rezo também pelas intenções da Rosane Gomes, do Rio de Janeiro. Ela reza por toda a comunidade Canção Nova, pelo seu matrimônio com o Ricardo, pelos seus filhos, pela sua nora Helena e seus netos Beatriz e Jonathan, por todas as pessoas que trabalham com ela e são pessoas difíceis, pela sua conversão de sua família, pela recuperação da sua irmã Simone, pelas almas do purgatório, por todos os sacerdotes, especialmente o padre Isaac Freire, e também pela recuperação do Clóvis, do Gil, do Tiba, da Zilca, e pelas minhas sobrinhas Natália e Marcele. O José Carlos de Iretama, Paraná. Ele reza, está dizendo boa noite para todos que estão na sintonia, por todos nós que estamos aqui rezando também, e que ele está acompanhando o Santo Terço, rezando conosco. O Luiz Carlos de São José do Rio Preto, ele reza pela sua saúde, pela sua cura e libertação, por todas as suas necessidades e seus impossíveis, pela saúde de sua família, em especial pela sua neta Laura, por um processo de aposentadoria. Rezando por você, Luiz Carlos, eu quero rezar também por todas as pessoas que hoje aguardam a saída da aposentadoria, tantas pessoas que hoje necessitam da aposentadoria, estão esperando. Eu quero pedir mesmo que Nossa Senhora passe à frente de todas essas situações, é que ela vai abrindo as portas para que a aposentadoria de vocês possam sair. Rezo também pelo Ubiranei de Camaçari. Ele reza por nós, reza por toda a família, por toda a sua família, pelas pessoas que fazem tratamento oncológico, pelas crianças, especial as órfãs e abandonadas, e por todos os ouvintes da Rádio Canção Nova e pelo projeto Dai-me Almas. O José Aparecido de Ibirá, São Paulo, ele pede oração pela sua mãe, que Jesus a visite e a cure. O nome dela é Aparecida Gomes Moraes. E por toda a família e todos os doentes. A Viviane Mafra, de Manhaçu, Minas Gerais, coloca também aqui as suas intenções, Viviane. O Eduardo Satin, aqui de Cachoeira Paulista, ele agradece as orações e reza conosco o Santo Terço. Nesta quinta dezena, eu quero colocar também todos os sócios da Canção Nova, todos aqueles que são a providência de Deus para a Canção Nova, para que essa rádio esteja no ar, para que as coisas aconteçam aqui. Para que isso aconteça, nós temos os sócios evangelizadores, aqueles que nos ajudam e mantêm esta obra. Quero rezar também por todas as pessoas que estão em casa, que não tiveram como enviar seu pedido de oração. Quero dizer que Jesus, ele conhece, e que Nossa Senhora vai levar as suas intenções até o coração do seu filho Jesus. E eu quero rezar aqui também, colocar aqui a Rádio Clube de Boa Viagem, Ceará. Eles sempre acompanham o terço conosco, a Rádio Clube retransmite o terço para toda a família da Rádio Clube de Ceará, de Boa Viagem, Ceará, né?
1: Rádio Clube de Boa Viagem no Ceará. No
2: Ceará. Por todos vocês também e pelas intenções que todos vocês trazem no coração. Porque muita gente gostaria de botar aqui as suas intenções, de ter o seu nome falado, suas intenções rezadas. Mas eu quero dizer que Jesus, ele sabe daquilo que você precisa. E ele conhece o seu coração e te visita neste santo terço. Rezemos juntos a nossa última dezena.
0: Pai nosso.

Amém. Ave Maria, cheia de graça, o Senhor é convosco. Bendita sois vós entre as mulheres, e bendito é o fruto do vosso ventre, Jesus. Santa Maria, Mãe de Deus, rogai por nós, os pecadores,

Jesus, pecadores, agora e na hora da nossa morte. Amém. Ave Maria, cheia de graça, o Senhor é convosco. Bendita sois vós entre as mulheres, e bendito é o fruto do vosso ventre, Jesus. Santa Maria, Mãe de Deus, rogai por nós, os pecadores, agora e na hora da nossa morte. Amém. Ave Maria, cheia de graça, o Senhor é convosco.

0: orarem. Jesus, Maria e José,
1: a nossa família vossa é.
0: Ó Maria concebida sem pecado,
1: rogai por nós que recorremos a vós.
0: Infinitas graças vos damos, soberana rainha, pelos benefícios que todos os dias recebemos de vossas mãos liberais. Dignai-vos agora e para sempre tomarmos debaixo do vosso poderoso amparo, e para mais vos obrigar, nós vos saudamos com uma salve, Rainha. Salve, Rainha, Mãe de Misericórdia, vida, doçura e esperança nossa, salve. A vós bradamos, degredados filhos de Eva, a vós suspirando, gemendo e chorando neste vale de lágrimas. Ea,

0: Amém. Em nome do Pai, do Filho e do Espírito Santo. Amém. Eu quero agradecer a você que esteve conosco rezando esse santo texto. Toda a família Canção Nova, todos aqueles que rezaram conosco, Deus abençoe. E encerraremos agora o nosso texto cantando a consagração à Nossa Senhora com a irmã Kelly Patrícia. Boa noite.
1: Boa noite.

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1: A Fundação ProSangue Hemocentro de São Paulo alerta que os estoques de determinados tipos sanguíneos tiveram queda nas últimas semanas e estão em níveis críticos. A situação dos estoques dos tipos O positivo e O negativo, A negativo e B negativo, causam preocupação porque os tipos negativos são fundamentais para o atendimento de emergência a pacientes em situação crítica. A falta do tipo O negativo é o mais grave porque este pode ser doado para todos os outros tipos sanguíneos. O Japão alcançou um marco histórico no envelhecimento da população.
2: Dados divulgados pelo Ministério da Saúde japonês mostram que em 1º de setembro deste ano, havia 107.677 centenários vivendo no país. Segundo o governo, já são 56 anos de alta consecutiva no número de pessoas que chegaram ou ultrapassaram os 100 anos de idade. A maior parte desse grupo é formada por mulheres, que representam quase 90% dos centenários registrados no Japão. O país tem atualmente idade média de 49 anos e 9 meses, sendo o segundo mais envelhecido do mundo, atrás apenas de Mônaco. O avanço da longevidade ocorre em meio a uma crise demográfica enfrentada pelo Japão. Dados recém-divulgados mostraram que a taxa de fertilidade japonesa caiu para o menor nível já registrado. A combinação de menos nascimentos e aumento da população idosa gera desafios para a quarta maior economia do planeta, como escassez de trabalhadores, aumento dos custos da previdência social e redução da base de contribuintes.
1: A Fundação João Paulo II, mantenedora do sistema Canção Nova de Comunicação e da Rede de Desenvolvimento Canção Nova, realiza entre os dias 21 e 25 de setembro a primeira Semana da Integridade, a partir do lema Integridade se constrói todos os dias e começa com cada um de nós. O objetivo é promover o conhecimento, a reflexão e o diálogo sobre ética no ambiente de trabalho. Durante a Semana da Integridade, será apresentado aos colaboradores e missionários o novo Código de Ética e Conduta da Fundação João Paulo II, além das principais políticas, boas práticas e iniciativas que integram o Programa de Integridade. Da Central de Jornalismo Canção Nova, Daniel Gonçalves.
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14: 9 horas.
15: Está no ar, a voz do Brasil. As notícias do governo federal que movimentaram o país no dia de hoje.
16: Olá, boa noite.
17: Boa noite para você que nos acompanha em todo o país.
16: Sexta-feira, 18 de setembro de 2026.
17: Vamos ao destaque do dia.
16: Ação integrada para o enfrentamento ao crime organizado no Rio de Janeiro.
17: Estratégia apresentada, aposta em inteligência e atuação coordenada para cortar a logística das organizações criminosas. Pablo Mundim.
18: Entre janeiro e setembro, 16 operações em
14: integradas no estado resultaram em mais de 3.300 prisões e na apreensão de quase 1.200 quilos de drogas.
18: Prova de vida é automática para quem comparecer às urnas.
17: Voto é uma das formas utilizadas pelo INSS para garantir a manutenção de pagamentos. Thaís de Araújo.
19: A medida faz parte de uma mudança no procedimento, que deixou de exigir que o aposentado se desloque a uma agência para a prova de vida.
18: A prova nacional docente será aplicada neste domingo em todo o país.
17: A avaliação pode ser usada em processos seletivos e concursos públicos para professores. Edinaldo Júnior.
20: A avaliação é destinada a concluintes de licenciaturas, graduados e profissionais da educação interessados em utilizar a nota em processos seletivos para a carreira docente.
18: Hoje, na apresentação da Voz do Brasil, Nazi Brum e Mariana Jungmann.
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18: Ações integradas para o enfrentamento ao crime organizado envolvem União, estados e municípios no Rio de Janeiro.
17: Hoje foram apresentadas ações que apostam em cooperação, inteligência e integração.
18: A ideia é trabalhar na proteção das rotas, retomar os territórios e retirar o poder econômico das organizações criminosas.
14: União, estado e município juntos no enfrentamento ao crime organizado no Rio de Janeiro. A estratégia apresentada nesta sexta-feira aposta em integração, inteligência e atuação coordenada para dificultar a circulação, o abastecimento e o financiamento das organizações criminosas. A atuação está organizada em três frentes. A primeira protege corredores logísticos estratégicos, com ações nas divisas do estado do Rio, com São Paulo, Minas Gerais e Espírito Santo, além de áreas da cidade fluminense, como a Avenida Brasil, a Linha Vermelha e a Linha Amarela. A segunda apoia a recuperação de territórios e a terceira fortalece a segurança municipal. Uma estratégia de integração das forças nacionais e estaduais para combater o crime, disse o secretário nacional de Segurança Pública do Ministério da Justiça e Segurança Pública, Chico Lucas Veloso.
21: Integração entre forças federais, forças estaduais e forças municipais, integradas pela inteligência, tratando com firmeza o crime e respeitando o cidadão.
14: Os acordos de cooperação entre o Ministério da Justiça e o Estado do Rio têm vigência de 5 anos. Com o município, a parceria prevê a formação da Força Municipal, disse o ministro da Justiça e Segurança Pública, Wellington César Lima e Silva.
22: Se o crime se pretende organizado, o Estado tem que ser muito mais organizado. A mensagem tem que ser forte. E a mensagem forte é usar a integração junto com a inteligência e junto com

0: É o objetivo de uma força-tarefa da Receita Federal junto a outros órgãos.
1: Em uma ação conjunta com o Conselho Federal de Contabilidade, o SEBRAE e a Federação Nacional das Empresas de Serviços Contábeis, a Receita Federal anunciou uma força-tarefa para esclarecer sobre a reforma tributária e o eventual surgimento de notícias falsas, as fake news, no processo de implementação das novas regras. Entre as ações está um treinamento gratuito sobre as mudanças da reforma. O curso é voltado principalmente para profissionais da área e gestores, mas pode ser acessado por qualquer cidadão que deseje entender as novas regras. O secretário da Receita Federal, Robson Barreirinhas, falou da importância dessa capacitação.
2: A gente sabe que tem muita desinformação nas redes sociais, muita gente promovendo desinformação. Olha, vai ser um desastre a reforma, olha o problema que você vai ter. A nossa orientação é que busque o profissional de contabilidade, acompanhe os nossos cursos, as nossas orientações. É um curso sistematizado desde a orientação mais geral, mas até aquela mais aprofundada em relação aos lançamentos contábeis.
1: Durante todo o ano de 2026 está sendo realizada a fase de testes e adaptação operacional da reforma tributária. Entre 2027 e 2032, a reforma passará a ser implementada de forma gradual. A previsão é que em 2033, o modelo já esteja completamente ativo. A reforma tributária substitui 5 impostos sobre o consumo por um modelo unificado, o IVA, Imposto sobre Valor Agregado. O presidente do Conselho Federal de Contabilidade, Joaquim Bezerra, comentou os impactos da reforma.
3: Os empresários vão poder ter a oportunidade de entender mais qual é o funcionamento de seus negócios, de seus empreendimentos, a dinâmica fiscal de sua empresa.
1: O curso de capacitação sobre a reforma tributária oferecido pela Receita Federal e parceiros conta com 18 módulos. É gratuito e fornece certificado de conclusão. O treinamento está disponível em gov.br/Receita Federal na aba Reforma Tributária do Consumo. A página conta também com orientações, manuais e um painel com informações que desmontam fake news. Reportagem Luana Karen.
4: Quem recebe aposentadoria, pensão ou benefício assistencial do Instituto Nacional do Seguro Social e votar nas eleições deste ano, poderá ter a prova de vida registrada automaticamente.
0: Isso porque o comparecimento às urnas é uma das formas reconhecidas pelo INSS para confirmar que o beneficiário está vivo.
5: Aposentados e pensionistas podem contar com mais uma forma de realizar a prova de vida, o comparecimento às urnas. O INSS recebe os dados da Justiça Eleitoral e faz o registro automaticamente. A medida faz parte de uma mudança no procedimento, que deixou de exigir que o aposentado se desloque a uma agência para a prova de vida. O próprio INSS cruza informações de diferentes bases do governo para verificar se a pessoa continua viva. Nas eleições municipais de 2024, a Justiça Eleitoral registrou dados de mais de 20 milhões de beneficiários. Desse total, cerca de 5 milhões tiveram a prova de vida atualizada. É o que explica o ministro da Previdência Social, Volney Queiroz.
6: É uma portaria de 2022 e que foi validada na eleição de 2024. Então, todas aquelas pessoas que compareceram às eleições de 2024 tiveram o comparecimento eleitoral com prova de vida. Então, agora em 2026, novamente, as pessoas que precisarem fazer a prova de vida, comparecendo às urnas em outubro, elas validam a sua vida com o comparecimento eleitoral.
5: Mas votar não é a única forma de fazer a prova de vida. O procedimento automático do INSS também passa por outros registros utilizados pelo governo, como, por exemplo, a renovação da Carteira Nacional de Habilitação. Quando necessário, também podem ser utilizados meios digitais ou presenciais. Entre as opções estão o reconhecimento facial pelo aplicativo GovBR e o atendimento nos balcões ou nos terminais de autoatendimento do Banco Pagador, quando esses serviços estiverem disponíveis. A orientação é acompanhar a situação pelos canais oficiais do INSS. Quem estiver com a prova de vida pendente poderá receber uma comunicação para regularizar a situação. As informações podem ser consultadas pelo telefone 135 ou pelo aplicativo e site Meu INSS. Reportagem Thaís de Araújo.
4: Quando alguém pega o dinheiro ou mexe nos bens de uma pessoa idosa sem ela permitir, isso também é uma forma de violência.
0: É o chamado abuso patrimonial e financeiro. Pode acontecer quando alguém usa a aposentadoria do idoso, fica com o cartão ou a senha, vende um bem sem autorização,

0: Autorização ou até faz empréstimos no nome da pessoa.
1: E é importante ficar de olho nesses sinais e saber onde denunciar.
2: De acordo com o Ministério dos Direitos Humanos e da Cidadania, a violência patrimonial e financeira contra a pessoa idosa ocorre quando o dinheiro, benefícios, bens ou documentos são apropriados, retidos ou utilizados sem autorização. Entre as situações estão o uso indevido de aposentadorias, a retenção de cartões e senhas, a venda de bens sem consentimento e a contratação forçada de empréstimos. Também são considerados abusos a oferta de empréstimos sem solicitação clara, a emissão de informações sobre taxas e contratos e golpes como boletos falsos, falso parente e extorsões por aplicativos de mensagens. Suspeitas ou casos de violência podem ser denunciados pelo Disque 100 gratuitamente, 24 horas por dia. O canal recebe denúncias de vítimas e testemunhas, inclusive de forma anônima. Também é possível pelo WhatsApp no número 61996110100 ou pelo Telegram, procurando por Direitos Humanos Brasil. Também é possível procurar delegacias de polícia, o Ministério Público, as defensorias públicas e serviços de assistência social e saúde em situação de risco imediato. A orientação é ligar para o 190. Dilson Santa Fé, para a Voz do Brasil.
0: O Disque 100 é um canal que acolhe e encaminha denúncias de violações dos direitos humanos no Brasil.
1: Entre 1º de janeiro e o início de setembro deste ano, foram recebidas mais de 508 mil denúncias, segundo o painel de dados da Ouvidoria Nacional de Direitos Humanos.
0: E para que ninguém deixe de recorrer a esse canal por falta de informação, conheça agora os principais mitos e verdades sobre o serviço.
3: O Disque Direitos Humanos, conhecido como Disque 100, nunca desliga. Está disponível 24 horas, todos os dias, inclusive aos sábados, domingos e feriados. A equipe acolhe as denúncias de grupos vulneráveis, como idosos, indígenas, crianças e adolescentes e pessoas com deficiência, e direciona às instituições competentes. Mas a desinformação pode dificultar o acesso da população brasileira ao serviço. Por isso, vamos conhecer agora alguns mitos e verdades relacionados ao Disque 100.
4: A pessoa denunciante deve ser identificada?
3: Mito. O denunciante não é obrigado a se identificar, mas para isso, o anonimato deve ser solicitado durante o atendimento.
5: O Disque 100 substitui serviços de emergência?
3: Isso também é um mito. Um serviço não substitui os outros. Em cenários de perigo iminente, não hesite em procurar a Polícia Militar pelo 190, o Corpo de Bombeiros ligando 193 ou o SAMU no 192.
6: Se comprovada a violação, o agressor poderá ser responsabilizado?
3: Verdade, mas sempre respeitando o devido processo legal e observando o direito ao contraditório, ampla defesa e a presunção da inocência. Lembrando que os profissionais da ouvidoria não entram em contato com o denunciante ou com a vítima para comunicar o desfecho da denúncia. Caso o denunciante queira receber atualizações, é necessário entrar em contato com o Disque 100 e informar o número de protocolo recebido no momento da denúncia.
7: E se a denúncia for feita de má fé, o denunciante poderá responder judicialmente?
3: Também é verdade. No Brasil, existem mecanismos legais que permitem a responsabilização de quem aciona serviços públicos com má fé. Por isso, o serviço Disque 100 e outros canais de denúncias devem ser utilizados com responsabilidade.
8: É preciso apresentar provas materiais para a abertura de um protocolo de denúncia?
3: Mito. As provas ajudam na apuração, mas não são obrigatórias, porque nem sempre é possível reunir materiais que comprovem uma violação. Mas algumas informações são essenciais para o prosseguimento da denúncia, como o nome da vítima e do autor, local, data e a descrição do episódio. Vale lembrar que a ligação para o Disque 100 é gratuita e, além do atendimento telefônico, o serviço recebe denúncias pelo WhatsApp, Telegram, videochamadas em língua brasileira de sinais e presencialmente na sede do Ministério dos Direitos Humanos e da Cidadania em Brasília. Reportagem Graziele Bezerra.
1: E quem precisar recorrer ao Disque 100 pelo WhatsApp, anote aí, o número é 61996110100.
0: Prova Nacional Docente, a PND, será realizada neste domingo, dia 20, em 806 cidades de todo o país.
1: A avaliação pode ser usada em processos seletivos e concursos públicos para a carreira de professor da educação básica.
9: Neste domingo acontece a Prova Nacional Docente. A avaliação é destinada a concluintes de licenciaturas, graduados e profissionais da educação interessados em utilizar a nota em processos seletivos para a carreira docente. Nesta edição, a PND tem uma função a mais. A mesma avaliação teórica será utilizada como Exame Nacional de Desempenho dos Estudantes, o ENAD das licenciaturas. A prova avalia a formação dos estudantes que pretendem atuar na educação. O diretor de graduação do Instituto Federal do Tocantins, Daniel Marra da Silva, destaca que a avaliação é fundamental para certificar o conhecimento dos futuros educadores e dos cursos de licenciaturas.
10: Além de avaliar o desempenho do estudante no curso e nos dar um retrato de como que o curso está sendo desenvolvido mesmo, da qualidade, ou nos oferece subsídios para melhorias, né? Também oferece essa oportunidade ao estudante de, a partir do desempenho, assumir um concurso público por instituições que adotem esse sistema.
9: A prova tem duas partes, são 30 questões objetivas e uma discursiva de formação geral docente, além de outras 50 questões específicas da área de licenciatura. Ao todo, são 21 áreas avaliadas, entre elas pedagogia, matemática, história, geografia e educação física. Elisiane Marim Galeazzi, estudante de Farroupilha, no Rio Grande do Sul, vai participar do exame e fala como se preparou.
11: É importante desenvolver uma boa capacidade de interpretação, relacionando os conteúdos estudados com as situações concretas da prática docente.
9: João Antônio, estudante de Física em Palmas, Tocantins, também vai participar. Para ele, a carreira já está definida e será dentro da sala de aula.
12: A gente vê uma grande tendência a pessoas desistirem da educação, da sala de aula. Eu me sinto transformado pela educação e eu quero levar isso para frente.
9: É preciso ficar atento aos horários. Os portões abrem ao meio-dia e fecham impreterivelmente à 1 da tarde pelo horário de Brasília. A prova começa à 1:30 e termina às 7 da noite. O candidato deve levar documento oficial com foto e caneta esferográfica preta de material transparente. O celular e outros eletrônicos devem ser desligados e guardados no envelope porta-objetos. O local de prova está no cartão de confirmação da inscrição disponível no sistema PND. Colocução de Edinaldo Júnior, reportagem Pablo Mundim.
0: Hoje é Dia Nacional de Conscientização e Incentivo ao Diagnóstico Precoce do Retinoblastoma,
1: que é o câncer nos olhos mais comum em crianças.
0: A melhor estratégia de combate à doença é observar os olhinhos e fazer exames preventivos.
1: E o tratamento está disponível no Sistema Único de Saúde.
13: O retinoblastoma é um tipo raro de câncer ocular que se desenvolve na retina. Ele acomete principalmente crianças com menos de 5 anos de idade. É o tumor intraocular mais frequente na infância. A chefe do Serviço de Oncologia Pediátrica do Instituto Nacional do Câncer, o INCA, doutora Sima Ferman, fala dos sintomas da doença.
14: Os principais são a leucocoria, que é o reflexo branco na pupila quando a luz incide. Mas tem outros sinais e sintomas também importantes, como o estrabismo, ou mesmo o olhinho vermelho, né, que fica vermelho, ou dor, ou queda da visão. São sintomas importantes e que merecem uma investigação o mais rápido possível.
13: E hoje é o Dia Nacional de Conscientização e Incentivo ao Diagnóstico Precoce do Retinoblastoma. Descobrir a doença com antecedência é fundamental para um tratamento de sucesso, com até 98% de cura, diminuindo assim as chances de cegueira. O retinoblastoma ganhou maior visibilidade após a filha dos jornalistas Thiago Leifert e Dayana Garbim receber o diagnóstico da doença. Depois disso, o casal criou uma ONG e uma campanha De Olho nos Olhinhos, que incentiva pais e responsáveis a fazerem pelo menos um exame de vista a cada 6 meses para afastar o risco da doença. A campanha tem o apoio do Instituto Nacional do Câncer. Thiago Leifert fala da importância do diagnóstico precoce.
15: O retinoblastoma atinge crianças de 0 a 5 anos. Elas não vão falar que elas não estão enxergando, elas vão tentar se adaptar. E cabe a nós, os adultos que estão ali em volta, a gente tem que ficar de olho nos olhinhos. Então a gente decidiu compartilhar com as famílias para que as pessoas pudessem chegar ao tratamento antes do que a gente conseguiu. Não só as famílias, também professores, a tia da creche, grupo do futebol, do seu condomínio, todo mundo tem que ficar de olho nos olhinhos.
13: O Sistema Único de Saúde oferece tratamento integral para o retinoblastoma. Os pacientes são encaminhados para unidades de assistência de alta complexidade em oncologia. O SUS cobre exames, cirurgias, quimioterapia e radioterapia quando são necessárias. As informações sobre o tratamento estão disponíveis em gov.br/inca. Com locução de Thaísa Vitória, reportagem Cleide Lopes.
0: A Anvisa, Agência Nacional de Vigilância Sanitária, proibiu a importação, o armazenamento, a distribuição, a comercialização e a propaganda e também o uso da caneta de GLP-1 denominada T36.
1: O medicamento não possui registro sanitário junto à Anvisa e não teve a sua segurança e eficácia avaliadas no Brasil.
0: A comercialização desse produto, popularmente conhecido como caneta emagrecedora, por meio do site golfarma.shop, também foi proibida.
1: O site vinha anunciando medicamentos sem registro no Brasil, à base de tirzepatida ou que alegavam supostamente ter como princípio a retatrutida, substância que ainda não possui registro em nenhum país do mundo.
0: É importante esclarecer que sites em geral não podem vender medicamentos para qualquer indicação, em nenhuma hipótese.
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1: Pegue lanterna, capacete, calça e sapato fechado e vista-se com roupas confortáveis.
0: A nossa viagem hoje é no escuro, mas de uma beleza plena.
1: Vamos conhecer as cavernas da Chapada Diamantina, na Bahia.
0: E você ainda tem a opção de visitar uma das mais de 30 mil grutas e cavernas espalhadas por todo o Brasil.
17: Imagina caminhar por um ambiente onde a luz do sol não chega. Em salões subterrâneos, rios, formações rochosas e estruturas que levaram milhares ou até milhões de anos para se formar. É o universo das cavernas e grutas, patrimônio natural brasileiro. E no país, são mais de 30 mil, de acordo com o ICMBio, Instituto Chico Mendes de Conservação da Biodiversidade. E que tal conhecer algumas delas com a gente? Estamos na Chapada Diamantina, no interior da Bahia. E vamos começar nosso roteiro em Iraquara, conhecida como capital das grutas e cavernas. O guia turístico Rael de Souza, que nasceu na cidade, conta o que você pode encontrar pela região.
18: Iraquara é conhecida como a capital de grutas e cavernas do Brasil. Então tem mais de 200 grutas catalogadas, somente tem 7 que é aberta à visitação. Eu vou citar aqui o nome de algumas dessas, das grutas, que tem Gruta da Fumaça, Lapa Doce, Caverna Torrinha, Gruta da Pratinha, Gruta Azul, Maneiro, Bolo de Noiva.
17: Dessas grutas que o Rael acabou de citar, entre as mais famosas estão a Lapa Doce e a Gruta da Pratinha. Cada uma oferece uma experiência diferente. A Lapa Doce é uma caverna seca, com formações calcárias milenares e salões que chegam a 25 metros de altura. A única luz que entra é a da lanterna que acompanha os visitantes. Já a Gruta da Pratinha é chamada de Oásis do Sertão Baiano, pelas suas águas incríveis, provavelmente azuis e transparentes. Quem não perde a oportunidade de ir a essa região é a baiana Eliseni Fernandes, que hoje mora em São Paulo.
19: Lá em Iraquara mesmo tem a gruta que fica na Fazenda Pratinha, né? Lá tem duas grutas, que é a Gruta Pratinha e a Gruta Azul. A Gruta Azul a gente não pode entrar, né, na água, mas para tirar foto. Geralmente o turista vai assim mais no período da tarde, né? Por volta das 2 horas, que é onde o sol bate na caverna e a água ali fica toda iluminada, né? Tem a Gruta Pratinha, que é mais para mergulho, né? Tem uns passeios ali que você faz o mergulho. É uma experiência, assim, incrível.
17: visitar nossas cavernas é caminhar entre catedrais de pedras milenares, flutuar em rios subterrâneos de água azul cristalina e vivenciar o silêncio absoluto da natureza. Ficou curioso? Então se liga na dica do ICMBio. Quando for planejar o passeio, verificar a distância e o grau de esforço físico exigido e, sempre que possível, contratar um guia turístico credenciado pelo órgão. Eu sou a Raquel Mariano e até a próxima viagem.
1: Na próxima semana, com a chegada da primavera, vamos falar de flores, projetos e cidades que produzem e exportam esse bem tão delicado.
0: Vamos conhecer Olambra, em São Paulo, uma estância turística conhecida como a Cidade das Flores.
1: O local é responsável por 40% da produção nacional de flores e plantas ornamentais, além de dominar 80% das exportações do setor no país.
0: Então, até sexta-feira, na nossa próxima viagem pelo país.
1: E essas foram as notícias do governo federal.
0: Uma realização da Secretaria de Comunicação Social da Presidência da República.
1: A produção da Empresa Brasil de Comunicação.
0: Fique agora com as notícias do Poder Judiciário e do Congresso Nacional. Boa noite, um bom fim de semana.
1: A gente volta na segunda-feira. Uma boa noite.

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2: Supremo confirma validade da norma que proíbe delegados de chefiar policiamento extensivo no Rio.
3: Semana Nacional da Execução Trabalhista arrecada mais de 4 bilhões de reais.
2: STJ mantém condenação de ex-deputada Flor de Lis a 50 anos de prisão e anulação de júri que absolveu outros 3 réus.
3: Boa noite, eu sou Leandro Bezerra.
2: Eu sou Walter Lima.
3: Confirmada pelos ministros do Supremo Tribunal Federal a validade da norma que proíbe delegados de chefiar policiamento ostensivo no Rio de Janeiro.
2: A decisão foi tomada em sessão virtual. Os ministros julgaram uma ação direta de inconstitucionalidade contra uma lei estadual de 2025, que estabelece o exercício de funções de comando ou de chefia em forças de segurança.
3: STJ mantém condenação da ex-deputada federal Flor de Lis dos Santos de Souza a 50 anos de reclusão pela morte, em 2019, do pastor Anderson do Carmo de Souza, o então marido dela.
2: Os ministros também mantiveram uma anulação de júri que absolveu outros 3 réus. Fátima Uchoa.
4: O assassinato a tiros do pastor Anderson ocorreu na casa da família em Niterói. Flor de Lis foi condenada por planejar o crime. O Tribunal de Justiça do Rio de Janeiro havia anulado a absolvição de uma neta biológica da ex-deputada e de 2 filhos adotivos, sob o fundamento de que a decisão dos jurados foi contrária às provas do processo. Por isso, os 3 devem ser submetidos a novo júri popular. Em relação a Flor de Lis, a relatora no STJ, desembargadora convocada Nilsoni de Freitas, observou que a decisão de pronúncia que levou a ex-deputada a julgamento apresentou fundamentação suficiente com base em provas periciais e testemunhais.
3: Mais de 4 bilhões de reais foram arrecadados nesta edição da Semana Nacional da Execução Trabalhista.
2: Durante 5 dias, a Justiça do Trabalho concentrou esforços para garantir o pagamento de dívidas já reconhecidas. Larissa Batista.
5: Os dados parciais desta edição revelam a dimensão da iniciativa. Cerca de 77 mil audiências foram realizadas em todo o país e mais de 20 mil acordos foram firmados entre trabalhadores e empresas. Ao todo, mais de 4 bilhões de reais foram arrecadados. Neste ano, a Força-Tarefa concentrou esforços nos grandes devedores e na localização de bens. A estratégia buscou encontrar recursos para quitar milhares de dívidas trabalhistas, de quem já tinha o direito reconhecido.
3: As eleições estão chegando e a Justiça Eleitoral tem alguns aplicativos que vão facilitar a vida do eleitor.
2: Essas ferramentas permitem consultar serviços, denunciar irregularidades e acompanhar informações da votação. Estevam Furtado.
6: O e-título permite consultar o local de votação, a situação eleitoral e outros serviços. Já o Pardal é o canal para denunciar irregularidades como propaganda ilegal e suspeita de compra de votos. O boletim na mão permite consultar os votos registrados nos boletins de urna a partir do QR Code impresso no documento. E o aplicativo Mesário reúne treinamentos e orientações para quem vai trabalhar nas sessões eleitorais. Todos eles estão disponíveis gratuitamente nas lojas Google Play e Apple Store.
3: O Ministério Público Federal divulga novo balanço sobre o uso de recursos ambientais do caso Brumadinho.
2: O relatório apresenta avanços em obras, compras de veículos, drones e regularização de terras nas unidades de conservação. Sabrine Menezes.
7: Fruto de uma decisão da Justiça Federal, com anuência do MPF, do Ministério do Meio Ambiente e do IBAMA, o projeto G7 Parques Nacionais converte multas ambientais da Vale em investimentos para a preservação de 7 parques nacionais de Minas Gerais. Segundo o relatório, no período mais recente foram solicitados 21 milhões de reais, usados principalmente em contratos de engenharia. Os recursos também financiam projetos de infraestrutura, compra de equipamentos e regularização fundiária. As novas solicitações de aporte financeiro, cerca de 37 milhões de reais, serão utilizados para proteger as unidades, melhorar as estruturas dos parques e incentivar o turismo sustentável.
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3: A você uma boa noite.
2: Um fim de semana excelente e até segunda-feira.
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1: Eu sou Humberto Pinheiro e estes são os destaques de hoje do Jornal do Senado, que começa agora. Plataformas digitais terão que divulgar relatórios sobre proteção de crianças e adolescentes. Há 80 anos, Constituição de 1946 marcava a redemocratização do Brasil. Projeto no Senado amplia direitos de trabalhadores domésticos no seguro-desemprego. Boa noite. As plataformas digitais com mais de 1 milhão de usuários menores de 18 anos precisam publicar o primeiro relatório semestral de transparência previsto no Estatuto Digital da Criança e do Adolescente. O documento deve detalhar as medidas adotadas para proteger crianças e adolescentes, além de informar como a plataforma identifica e enfrenta riscos e recebe e trata denúncias. A exigência vale para provedores e aplicações de internet destinados a menores de idade ou com acesso provável por esse público. Repórter Pedro Pincer.
2: Plataformas digitais acessadas por crianças e adolescentes com mais de 1 milhão de usuários menores de 18 anos precisam publicar o primeiro relatório semestral de transparência previsto no ECA Digital. O documento precisa detalhar como a plataforma protege crianças e adolescentes e como lida com riscos e denúncias. O autor da proposta do ECA Digital foi o senador Alessandro Vieira, do MDB de Sergipe. Ele destaca a importância e o ineditismo da legislação.
3: Nós estamos regulando parcialmente a atividade das empresas mais poderosas da história do capitalismo. Essa é a primeira lei das Américas nessa matéria. As empresas serão obrigadas a, por padrão, organizar seus aplicativos, seus produtos, seus serviços, na forma mais protetiva para a criança e adolescente. Esse é um projeto, essa é uma legislação voltada para a proteção da criança e adolescente.
2: Mais informações sobre o ECA Digital e sobre as obrigações previstas podem ser consultadas em gov.br/ANPD.
1: Há 80 anos, em 18 de setembro de 1946, o Brasil promulgava uma nova Constituição, após o fim do Estado Novo. A Carta Constitucional reestabeleceu as eleições diretas, fortaleceu o Congresso Nacional e devolveu autonomia política e administrativa a estados e municípios. O texto também ampliou direitos e garantias individuais e marcou a redemocratização do país. Mais detalhes com o repórter Rodrigo Rezende.
4: Depois de 15 anos de governo Getúlio Vargas, entre 1930 e 1945, e 8 anos da ditadura do Estado Novo, iniciada em 1937, o Brasil teria, em 1946, uma nova Constituição. O consultor legislativo Gilberto Guerzoni ressalta que o fim da Segunda Guerra acelerou o processo de democratização no país e praticamente exigiu a elaboração de um novo conjunto de leis. O presidente da Assembleia Constituinte foi o senador Melo Viana. Em 18 de setembro de 1946, a nova carta foi promulgada e, segundo Guerzoni, era uma Constituição liberal e a mais democrática até então.
5: Nós temos a volta da autonomia dos estados e municípios, das eleições diretas para governador e prefeito e para presidente da República, né, o restabelecimento das assembleias legislativas, das câmaras municipais e do próprio Congresso Nacional.
4: A Constituição de 1946 ficou em vigor até o golpe de 1964. Ela foi substituída formalmente pela Carta de 1967.
1: A busca pela igualdade de direitos para os trabalhadores domésticos deve ganhar mais um capítulo com o novo projeto apresentado no Senado. A proposta pretende alterar a lei que regulamenta o trabalho doméstico remunerado para equiparar as regras do seguro-desemprego da categoria às aplicadas aos demais trabalhadores. Repórter Douglas Castilho.
6: Atualmente, a trabalhadora doméstica demitida sem justa causa tem direito a ganhar um salário mínimo em até 3 parcelas, desde que tenha trabalhado por pelo menos 15 meses nos 2 anos que antecederam o fim do emprego. As demais categorias profissionais podem ganhar de 3 a 5 parcelas e o valor é calculado com base na média dos últimos salários. O consultor legislativo da Casa, Bernardo Schettini, destacou que, apesar dos avanços alcançados nos últimos anos, a garantia plena na Seguridade Social das trabalhadoras domésticas ainda não foi atingida.
7: Hoje, essas trabalhadoras e esses trabalhadores também acessam o FGTS FGTS, o próprio seguro-desemprego, têm direito a uma jornada e uma escala de trabalho dignas, recebem horas extras quando devidas. A principal divergência, hoje em dia, no âmbito da Seguridade Social, está no seguro-desemprego.
6: Outro ponto do projeto indica o Fundo de Amparo ao Trabalhador, FAT, como fonte para custear os gastos com a implementação das novas regras. O texto agora aguarda envio às comissões pertinentes.
1: Uma proposta e análise na Comissão de Educação propõe a instalação de botão de pânico nas escolas. Além do dispositivo emergencial para acionar autoridades, o texto também prevê que estabelecimentos de ensino das redes pública e privada implementem medidas como câmeras de vigilância e treinamento de pessoal responsável pelos equipamentos de segurança. O objetivo do projeto é prevenir e combater a violência escolar. Por isso, estipula que todo ano ocorram simulações para testar os planos de segurança, que devem contar com a participação obrigatória de alunos e funcionários. O texto determina ainda que os estados mantenham áreas de inteligência voltadas à prevenção de agressões nas escolas, inclusive no ambiente virtual.
8: Eleições 2026.
1: Falta pouco para o dia das eleições de 4 de outubro. A Justiça Eleitoral já analisou mais de 99% dos pedidos de registro de candidatura em todo o país. Os tribunais eleitorais também já começaram a preparar as urnas eletrônicas. O processo inclui a instalação dos sistemas e a inserção dos dados que serão utilizados na votação. A reportagem é de Raíssa Abreu.
9: Segundo o presidente do TSE, ministro Cássio Nunes Marques, é só depois do julgamento de todos os pedidos de candidatura que os tribunais regionais podem lacrar o sistema das urnas eletrônicas. Os dados dos 13 candidatos à presidência da República já foram carregados. É o que conta o coordenador de processamento da Secretaria Judiciária do Tribunal, Daniel Vasconcelos.
10: Na sequência, os TREs irão fazer também essas cerimônias de encerramento do candidato, de modo que para cada unidade da federação seja dada carga de todos os cargos, não só os presidentes, mas os demais que estão em jogo esse ano.
9: O primeiro turno das eleições acontece no dia 4 de outubro.
1: Lembrando que neste ano o eleitor irá votar em dois senadores, mas atenção, são dois senadores diferentes, um voto para cada candidato ou candidata. Primeiro, o eleitor escolherá um candidato e confirmará a escolha. Em seguida, registrará o outro voto. Se o eleitor repetir o mesmo número nas duas oportunidades, apenas o primeiro voto será considerado válido. O segundo será anulado automaticamente pela urna eletrônica. Também é importante lembrar que na votação para senador não é possível votar na legenda, ou seja, o eleitor não poderá digitar apenas o número do partido. Caso isso aconteça, o voto para senador será considerado nulo. No dia da eleição, é permitido levar os números dos candidatos anotados no papel. O primeiro turno da eleição ocorre no dia 4 de outubro. E para ajudar o cidadão a se informar melhor, o Senado Federal criou uma página especial para a cobertura das eleições. O site pode ser acessado por meio do endereço senado.leg.br/eleições. Com trabalhos técnicos de Eliseu Caires, o Jornal do Senado fica por aqui. Acompanhe agora as notícias do Tribunal de Contas da União e da Câmara dos Deputados. Boa noite e um bom fim de semana.
8: Minuto do TCU.
11: O Tribunal de Contas da União avaliou as barreiras enfrentadas por pequenos provedores de internet no Brasil. Essas empresas têm papel importante na expansão da conectividade. Em municípios com até 30 mil habitantes, elas respondem por 91% das conexões de fibra ótica. A auditoria identificou problemas que aumentam custos e dificultam investimentos. Entre eles, estão dificuldades para compartilhar postes, acesso ao crédito e a concorrência com provedores ilegais. O TCU também apontou que o furto de cabos e a atuação de organizações criminosas prejudicam a prestação do serviço em alguns locais. O tribunal recomendou que a Agência Nacional de Telecomunicações e o Ministério das Comunicações revejam as regras de compartilhamento de infraestrutura e adotem medidas contra provedores ilegais. Saiba mais em tcu.gov.br.
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14: Câmara cria regras especiais para controle sanitário da agricultura familiar.
15: Deputados estudam modernizar sistema de busca de pessoas desaparecidas.
14: Comissão inclui cálculo do fator amazônico nas políticas públicas da região.
16: Boa noite. A Comissão da Amazônia aprovou a inclusão do chamado fator amazônico no cálculo das políticas de desenvolvimento social para a região. A repórter Fabielle Pires tem os detalhes.
17: Avançou mais um passo na Câmara dos Deputados a proposta que insere o chamado fator amazônico em políticas públicas do governo federal. O projeto foi aprovado pela Comissão da Amazônia e dos Povos Originários e Tradicionais. A ideia é que sejam considerados custos e prazos adicionais ao planejar e executar políticas de desenvolvimento social na Amazônia Legal, incluindo o processo de compras públicas. A proposta foi apresentada por vários deputados da bancada amazônica de partidos diferentes. Segundo a justificativa do projeto, os desafios logísticos da Amazônia acabam aumentando os custos de produtos, serviços e investimentos públicos na região. Esses custos estão relacionados às grandes distâncias, às dificuldades de transporte, ao acesso a comunidades isoladas e às condições climáticas da região. Em entrevista à Rádio Câmara, o relator da proposta da Comissão da Amazônia, deputado Dorinaldo Malafaia, do PDT do Amapá, explicou que a região passa por dificuldades logísticas na organização de diferentes políticas públicas, de distribuição de alimentos e a cobertura vacinal de áreas isoladas.
18: O fator amazônico e o custo amazônico, ele é uma realidade nossa. Nós precisamos avançar do ponto de vista das políticas públicas, das políticas de gestão, para que a gente possa realmente adaptar isso a uma realidade que é a desigualdade regional.
17: O texto foi aprovado pela Comissão da Amazônia na versão sugerida pelo relator. Entre as mudanças propostas por Dorinaldo Malafaia ao projeto original, estão alterações na nova lei de licitações para que o valor estimado das contratações públicas na região amazônica inclua gastos extras com deslocamento, comunicação e acesso limitado a recursos. A proposta, que inclui o fator amazônico em políticas de desenvolvimento social, já havia sido aprovado também pela Comissão de Previdência, Assistência Social, Infância, Adolescência e Família. O projeto agora segue para a Comissão de Constituição e Justiça. Para virar lei, a proposta precisa ser aprovada pela Câmara e pelo Senado. Da Rádio Câmara de Brasília, Fabielle Pires.
13: Desenvolvimento Regional.
14: Roberto Duarte, do Republicanos do Acre, propõe criar um programa nacional para ampliar o acesso à energia solar com linhas de crédito quitadas a partir da própria economia obtida na conta de luz. A iniciativa também prevê o uso do saldo do FGTS para custear a instalação dos sistemas fotovoltaicos.
16: Roberto Duarte acrescenta que a proposta engloba um incentivo a condomínios solares comunitários, condições facilitadas para famílias de baixa renda e uma verba específica para financiar projetos por meio de emendas parlamentares.
13: Consumidor.
14: Celso Russomano, do Republicanos de São Paulo, é autor de projeto que obriga aplicativos de transporte e entrega a detalhar a composição do preço cobrado do consumidor. A plataforma deverá informar quanto fica com a empresa e quanto do valor é repassado a prestadores de serviço e estabelecimentos.
16: Celso Russomano também determina que as informações sobre o preço apareçam antes da confirmação da compra, inclusive quando houver o chamado reajuste dinâmico. O texto ainda exige a disponibilidade do histórico de cada operação por pelo menos 12 meses.
13: Homenagem.
14: Luciano Vieira, do PSDB do Rio de Janeiro, apresentou o projeto que inclui o nome de Sérgio Vieira de Mello no livro dos Heróis e Heroínas da Pátria. A homenagem visa reconhecer a atuação do brasileiro que foi alto comissário da ONU, morto em um atentado à bomba no Iraque em 2003.
16: Luciano Vieira lembra que Sérgio Vieira de Mello atuou durante 34 anos na Organização das Nações Unidas, em missões voltadas à paz e aos direitos humanos. Entre as missões, o parlamentar destaca a condução do processo de independência do Timor-Leste, de 1999 a 2002.
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20: Saúde.
21: Passou em mais uma comissão da Câmara a proposta que prevê a criação de protocolo para atendimento de mulheres na menopausa pelo SUS. A repórter Maria Neves traz mais informações sobre o texto.
22: A Comissão de Finanças e Tributação da Câmara dos Deputados aprovou o projeto que obriga o Sistema Único de Saúde a elaborar protocolo clínico para o tratamento dos sintomas do climatério. Esse período, que começa por volta dos 40 anos e representa a transição da fase reprodutiva para a não reprodutiva da mulher, costuma ser marcado por sintomas físicos e emocionais. A autora do texto, deputada Ana Paula Lima, do PT de Santa Catarina, enumera algumas das dificuldades enfrentadas pelas mulheres nessa fase.
23: Aproximadamente 85% das mulheres experimentam fogachos durante a transição menopausal tardia e no pós-menopausa inicial. E cerca de 50% das mulheres no pós-menopausa eventualmente desenvolvem sintomas de atrofia vulvovaginal, incluindo secura vaginal e dispareunia.
22: O projeto original de Ana Paula Lima previa apenas a oferta de terapia hormonal pelo SUS. No entanto, a relatora na Comissão de Finanças e Tributação, deputada Ana Pimentel, do PT Mineiro, recomendou que se aprovasse a versão apresentada na Comissão de Defesa dos Direitos da Mulher. No entendimento da relatora, ao obrigar o Sistema Único de Saúde a oferecer terapia hormonal a mulheres no climatério, o projeto criava despesa obrigatória de caráter continuado para o Executivo Federal. Nesse caso, seria necessário apresentar a estimativa de custo da nova exigência e formas de compensar o gasto. De acordo com Ana Pimentel, o texto aprovado supera essa dificuldade por reformular a proposição em termos predominantemente normativos e programáticos. Em lugar de assegurar de forma direta a oferta obrigatória do tratamento hormonal, passa a prever que o sistema de saúde pode ofertar diferentes abordagens terapêuticas, inclusive hormonais. O projeto agora será analisado pela Comissão de Constituição e Justiça. Se aprovado, poderá seguir para a análise do Senado. Da Rádio Câmara de Brasília, Maria Neves.
20: Previdência.
16: Para Adolfo Viana, do PSDB da Bahia, a conquista de um emprego formal não deve significar a perda imediata do Bolsa Família. O projeto de autoria do deputado estabelece a permanência da família no programa por 24 meses, com o pagamento integral do benefício.
21: A proposta estabelece que a regra valeria mesmo quando a nova renda ultrapassar os limites atualmente previstos. Adolfo Viana sustenta que a medida dá mais segurança ao trabalhador, estimula a formalização e amplia a base de contribuintes da Previdência Social.
20: Educação.
16: Projeto de Rafael Brito, do MDB de Alagoas, altera a fórmula do repasse do PNAE, o Programa Nacional de Alimentação Escolar, para aumentar os recursos da merenda escolar, especialmente para o Norte e Nordeste. O objetivo é melhor atender estudantes em situação de vulnerabilidade econômica.
24: Hoje, o recurso da merenda é calculado apenas pelo número de alunos matriculados, sem considerar que existem escolas, por exemplo, que a maioria dos estudantes vive em situação de pobreza ou tem na alimentação escolar a principal refeição do seu dia. Essa minha proposta, ela não retira recurso nenhum do município, para ficar bem claro. Todos continuam recebendo o valor que já recebem. O que a gente está fazendo é criar um repasse adicional para os estudantes em situação de pobreza e extrema pobreza. garantindo mais recursos de alimentação justamente para as escolas que atendem quem mais precisa.
21: Rafael Brito esclarece ainda que o aumento será gradual até 2031. Segundo ele, a medida segue uma recomendação técnica do governo federal e usará dados existentes nos sistemas do CadÚnico e do Bolsa Família para evitar distorções e burocracia.
0: Cultura.
16: A coxinha pode ser reconhecida como patrimônio cultural e material do Brasil por causa de sua relevância histórica, cultural e gastronômica. O texto de Vitor Lipe, do PSD de São Paulo, destaca a presença do salgado em diferentes regiões e sua relação com a identidade alimentar do país.
21: O deputado também ressalta a importância econômica da coxinha, especialmente para pequenos negócios, como lanchonetes e vendedores ambulantes. Segundo Vitor Lipe, a produção e a comercialização do salgado movimentam uma cadeia que envolve empreendedores, indústria e geração de empregos.
0: Segurança Pública.
16: Comissão aprova projeto que busca modernizar o sistema de busca de pessoas desaparecidas. A repórter Silvia Munhato traz mais detalhes sobre as medidas a serem adotadas, inclusive o uso de câmeras de segurança.
2: A Comissão de Finanças e Tributação da Câmara dos Deputados aprovou proposta que busca modernizar a Política Nacional de Busca de Pessoas Desaparecidas. O texto reforça o uso de tecnologia nas investigações. Pela proposta, a política passa a tratar, além do desaparecimento, do combate ao tráfico de pessoas, inclusive quando o crime ocorrer no exterior contra a vítima brasileira. O texto prevê a autorização do uso de câmeras e reconhecimento facial para apoiar as investigações e acelerar a localização de desaparecidos com regras para proteger dados e preservar o sigilo das apurações. Outra medida é a integração de dados entre sistemas municipais, estaduais e federais para unificar as ações de busca. No Código Penal é criado artigo que tipifica o crime de desaparecimento ou tráfico de pessoas, englobando condutas como exploração sexual, trabalho escravo, adoção ilegal e remoção de órgãos, prevendo agravantes para situações envolvendo funcionários públicos, vulneráveis ou deslocamento da vítima para outra região. Também é incluído o crime de desaparecimento de pessoas na Lei de Crimes Hediondos, quando praticado contra crianças e adolescentes. E o texto ainda regulamenta o uso do alerta Amber, que teria o objetivo de emitir alertas nacionais para a localização rápida de pessoas desaparecidas a menos de 24 horas. O relator da proposta na Comissão de Segurança Pública, deputado Sanderson, do PL do Rio Grande do Sul, destacou a necessidade de investimentos na área de inteligência.
3: Hoje nós temos algo em torno de 10% apenas dos crimes cometidos são levados a uma condenação. É muito pouco. Nós precisamos elevar isso, mas para elevar precisamos de tecnologia, de inteligência policial para que o promotor tenha condições de oferecer a denúncia e que os magistrados tenham condições de, com base nas provas, condenarem os culpados, mas a tecnologia deve estar a favor da população brasileira e este projeto, então, vem justamente nesse sentido.
2: Já a relatora na Comissão de Finanças e Tributação, deputada Camila Jara, do PT do Mato Grosso do Sul, fez alterações no sentido da implementação gradual das medidas previstas. O objetivo é adequar as mudanças à capacidade orçamentária da administração pública. A proposta que moderniza a Política Nacional de Busca de Pessoas Desaparecidas ainda será analisada pela Comissão de Constituição e Justiça. Depois, seguirá para o plenário da Câmara. Da Rádio Câmara de Brasília, Silvia Minhato.
21: Fred Linhares, do Republicanos, apresentou o projeto que inclui o Distrito Federal na regra que aumenta a pena para furto de veículo levado a outra unidade da federação. A mudança busca eliminar a omissão do Código Penal, que atualmente menciona apenas os estados e outros países.
16: Pela proposta de Fred Linhares, o transporte de veículo furtado para o Distrito Federal impõe ao responsável uma pena de 4 a 10 anos de prisão, além de multa. O parlamentar considera que a alteração dá mais segurança jurídica à aplicação da lei.
21: Jadiel Alencar, do Republicanos do Piauí, apresentou relatório favorável à aprovação de projeto que amplia a proteção da imagem, da voz e da privacidade de crianças e adolescentes no ambiente digital. Ele explica que o texto busca combater situações de exposição abusiva.
16: Jadiel Alencar defende que conteúdos considerados prejudiciais sejam retirados das plataformas, com medidas para impedir a republicação do mesmo material. O texto também prevê a exclusão desses conteúdos dos resultados dos serviços de busca na internet.
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6: Agricultura.
21: A Câmara aprovou regras especiais para o controle sanitário de produtos da agricultura familiar. A repórter Paula Bittar nos conta quais são.
7: A Comissão de Constituição e Justiça da Câmara aprovou uma proposta que prevê regras especiais para o controle sanitário e o comércio de produtos alimentícios da agricultura familiar, como doces, queijos e bebidas. O principal ponto da proposta é isentar de autorização governamental prévia a fabricação, a distribuição e a venda de produtos alimentícios coloniais ou artesanais da agricultura familiar, desde que cumpridas certas regras. Pelo texto, poderá haver fiscalização sanitária sobre os alimentos coloniais e artesanais produzidos pelos agricultores familiares, mas ela será prioritariamente orientadora. O projeto prevê que a dispensa de autorização governamental dependerá do cumprimento da lei e de normas relativas à produção, ao controle sanitário e às boas práticas de fabricação. De acordo com o texto aprovado, para comercializar os produtos alimentícios coloniais ou artesanais, os agricultores familiares deverão efetuar o registro eletrônico automático de cada produto previamente à primeira comercialização junto ao órgão competente definido em regulamento, com informações sobre o responsável pela produção, caracterização do produto, área geográfica de comercialização e outras informações. Também deverão capacitar em boas práticas de fabricação de alimentos o profissional responsável por registrar produtos que apresentem risco sanitário relevante, que são, em geral, alimentos mais suscetíveis à deterioração ou contaminação por micro-organismos. O projeto, que prevê regras especiais para o controle sanitário e o comércio de produtos alimentícios da agricultura familiar, segue agora para o Senado Federal. Na Rádio Câmara, de Brasília, Paula Bittar.
16: Dr. Flávio do PL do Rio de Janeiro apresentou projeto para reduzir barreiras à venda regional de produtos da agricultura familiar e artesanal. A proposta permite que produtos circulem fora da cidade de origem sem exigência de adesão ao sistema federal de inspeção.
20: O produtor, às vezes ele produz um queijo, ou um salame, ou um doce no seu município e ele tem um selo de inspeção municipal. E ele só pode comercializar dentro do município dele, mas o profissional que dá o selo de inspeção municipal é o mesmo que dá o selo de inspeção estadual e o selo de inspeção federal, que é o CIF. E às vezes você tem um município de 1 quilômetro de divisa com outro, a pessoa faz o queijo aqui e é convidado para participar de uma feira de produtos da agricultura familiar ou artesanal, não pode ir porque ele não tem o CISB ou o CIF. O nosso projeto de lei pede que quem tenha o SIM possa comercializar o seu produto da agricultura familiar e artesanal nos municípios vizinhos também. Então a gente quer que, como se fosse, diga assim ao SIM, quem tem o SIM possa comercializar o seu produto em todos os municípios do seu estado.
21: Dr. Flávio afirma que regras sanitárias criadas para grandes empreendimentos dificultam a regularização de pequenos produtores, incentivam a informalidade e limitam o acesso a mercados. Ele explica que o projeto prevê regulamentação pelo Ministério da Agricultura em até 180 dias.
16: Diego Andrade, do PSD de Minas Gerais, defende a criação do programa Leite do Povo para oferecer até 30 litros por mês aos beneficiários do Bolsa Família. Pela proposta, o governo federal deve pagar parte do custo e o restante seria descontado diretamente do benefício.
21: Diego Andrade afirma que a iniciativa pretende ampliar o acesso à alimentação com prioridade para famílias com crianças pequenas, gestantes e idosos. Ele também defende que a compra do leite seja feita de produtores e cooperativas brasileiras para fortalecer a produção nacional.
16: Termina agora o Jornal Câmara dos Deputados, produzido pela Rádio Câmara, com trabalhos técnicos de Wellington Teles e a apresentação de Val Monteiro e Luciana Vieira. Uma boa noite para você.
21: A Voz do Brasil está de volta na segunda-feira. Boa noite e bom fim de semana.
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30: O mundo passa e também a sua concupiscência, mas aquele que faz a vontade de Deus permanece para sempre. Primeira carta de São João, capítulo 2, versículo 17.
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36: 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Boa noite para você que está na sintonia da Rádio Canção Nova 89.1 FM. Este é o programa Panorama Musical e eu, Ana Raquel, missionária da comunidade Canção Nova, vou com você até às 9 da noite. Quero acolher você que nos acompanha aqui no Vale do Paraíba, no Brasil e além Brasil. Também você que me ouve pela internet através do aplicativo da Rádio Canção Nova ou pelo site radio.cancaonova.com. Seja muito bem-vindo à Rádio Canção Nova. E você já sabe, né? Vem chegando música aqui pra gente no Panorama Musical. Vivi e Natan, Eu Não Sou Todo Mundo.

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2: Rádio Canção Nova, nós espalhamos o amor pelo ar. Eu sou Ana Raquel e fico com você até às 9 da noite. Santa Teresa de Calcutá nos disse: nada é pequeno quando o amor é grande. Quando fazemos algo com amor, aquilo que parece pequeno ganha um significado muito maior. Por isso, não despreze os pequenos gestos. Quando existe amor, nenhum gesto é insignificante. Bem da hora cantando pra nós aqui, sem nada a dizer.

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2: Panorama Musical de volta com o melhor da música católica e agora trago o nosso quadro lançamento. E no nosso lançamento de hoje você vai conferir a música A Barca, composição de Casarel Gabaraim, interpretação de Helena Ribeiro e Fátima Souza pela gravadora Lance Digital. Curte aí!

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2: Programa Panorama Musical, eu sou Ana Raquel e agora trago o nosso momento com o Yuquete. O Yuquete hoje quer nos lembrar que, com palavras e obras, temos de obedecer a Cristo, cuja vontade clara é que todos sejam um. Jesus deseja que vivamos unidos como sinal do amor e da união que existe entre Ele e o Pai. E essa unidade começa quando buscamos a viver a vontade de Deus no nosso dia a dia, com atitudes de amor, respeito e comunhão com os irmãos. Juninho Cassimiro, agora aqui no Panorama. Determinada decisão. Música.

0: 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Este é o Panorama Musical. Vamos para um breve intervalo, mas daqui a pouco eu estou de volta.
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0: Panorama Musical de volta com o melhor da música católica. Eu sou Ana Raquel e agora trago aqui o nosso momento da sequência musical. E hoje em pagode. Curte aí Em Colo de Deus, Yuri Costa e Morelzinho. Sequência de pagode pra você.
26: A alegria do Senhor é a nossa força! Então canta assim com a gente, vamos lá! Tive motivos, vai!

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Bênção Nova FM 89.1, nós espalhamos o amor pelo ar. Eu sou Ana Raquel e fico com você até as 9 da noite. Você sabia que a santidade é vivida no dia a dia? Santidade é recomeçar a cada queda. Existe alguma área da sua vida que você precisa hoje recomeçar? Então peçamos essa graça ao Espírito Santo, que nós sejamos erguidos, erguidos por Ele com sua força e com sua graça. Frei Gilson cantando, Eu Te Levantarei.

Talvez você está fraco, caído, mas Deus é aquele que não importa a situação que você esteja, Ele estende a mão para você e te levanta de novo, filho.

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2: O programa Panorama Musical dessa noite chegou ao final. Rádio Canção Nova, nós espalhamos o amor pelo ar. Deus abençoe. Obrigada pela sua companhia. Deixo você na companhia, sabe de quem? Fraternidade São João Paulo II, Jardim. Até mais.

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3: Dá um Google aí e digita Ronaldo Caiado. 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